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23: Boa noite, boa noite, boa noite. 9h07. Como é que você tá? Tudo bem? Tudo tranquilo. Hoje é quinta-feira, eu sou Marcelo Dias. Cheguei, ficaremos juntos. Você e eu. Eu e você, hein? Até 1 da manhã.
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23: A Super 6 das 9 tá chegando e às 10 tem Band Love. Esquece não.
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23: 6 músicas bem legais aqui da programação da Band FM. Você escolhe uma das 6 pra eu tocar de novo na programação da Band, tá bom? É, telefone é 11 37 43 13 13. Teremos o WhatsApp Band FM também à sua espera. telefone e o WhatsApp da Band FM à sua disposição. Pode falar com a Band quantas vezes quiser, pode mandar quantas mensagens quiser. Fique à vontade para votar na sua música preferida. Nós temos hoje, olha só, você vai torcer pelo Brasil? Em grande estilo, uniformizado, uniformizada, vai torcer pelo Hexa com o kit exclusivo Torcida Band FM. A Band FM preparou um kit maravilhoso, gente. Tem a camiseta do Brasil, tem uma bandana, olha só que legal. E você vai torcer pelo Hexa junto com a gente, porque nós vamos transmitir os jogos do Brasil também aqui na Band FM. Atenção, música 1, termina comigo antes, Gustavo Lima. Número 2, Marília Mendonça, foi por conveniência. Sua Boca Mendes é Felipe A3. 4, Simone Mendes. Direitos Iguais, Chonei, Jorge Mateus, é a música 5 e a 6, Champagne, Menos é Mais, qual que você gosta mais? Valendo kit exclusivo com a camiseta do Brasil e a bandana do Brasil também.
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0: Band FM, a música 3 da Super 6 das 9. Sua Boca Mente, Zé Felipe e Ana Castela. Número 2, Marília Mendonça, Foi por Conveniência. E a música número 1, Gustavo Lima, Termina Comigo Antes. Liga pra Band FM, manda sua mensagem. 11-37-43-1313 é o telefone. Pode ligar, pode mandar mensagem, votar quantas vezes quiser aqui na noite da Band FM. De presente, o kit maravilhoso. Vocês vai torcer pelo Hexa com estilo, vai ouvir na Band FM a transmissão dos Jogos do Brasil. É o kit exclusivo torcida Band FM. Gente, tem a camiseta do Brasil, tem a bandana do Brasil e tem você torcendo pelo Hexa. Vota na sua. Número 4, direitos iguais, Simone Mendes aqui, ó, na noite da Band.
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0: Vai, bebê!
1: Band FM Menos é Mais, é a música 6 da Super 6 das 9, Champagne. Número 5, Jorge Mateus, Chonei. Número 4, Simone Mendes, Direitos Iguais.
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1: 9 horas 27 minutos, Babizinha com a gente aqui de volta.
3: Marcelo Dias, boa noite. Tô de volta aqui na Band FM nessa quinta-feira com outras informações. E a maior Copa do Mundo da história já começou. A primeira cerimônia de abertura foi hoje à tarde no México e logo na sequência a seleção mexicana venceu a África do Sul por 2-0 na primeira partida desse Mundial. Hoje ainda tem mais, viu? Daqui a pouco, às 11 horas da noite, tem Coreia do Sul e República Tcheca. E amanhã a festa continua porque teremos mais duas cerimônias de abertura. Às 2:30 da tarde, o evento acontece no Canadá, com shows de Alanis Morissette e Michael Bublé. Na sequência, tem Canadá e Bósnia e Herzegovina. Também amanhã, mas às 8:30 da noite, tem a terceira e última abertura nos Estados Unidos. Katy Perry é a principal atração, mas tem participação da brasileira Anitta. Logo depois, jogam Estados Unidos e Paraguai.
1: Legal!
3: Um beijo, Dias. Boa noite.
1: Um beijo, Babi. Boa noite. Até amanhã.
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5: Boa noite. Ótima noite de quinta-feira para todo mundo que tá aqui com a gente na Band FM, tá em casa trabalhando. O que você faz nessa noite? Já tá descansando, tá voltando para casa, vai relaxar? Todo mundo pode ouvir o nosso Band Lobby às 10, hein? É Semana dos Namorados e a gente vai espalhar amor através das mensagens, através das músicas. E só tem música linda, anos 80, anos 90, 2000, sucesso atual, no Band Love das 10 a 1. Boa noite. 10 e meia tem história de amor. Aqui na sua rádio do seu jeito.
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5: Esse kit é especial demais, viu gente? É o kit exclusivo, torcida Band FM, tem uma camiseta bonitona do Brasil, tem a bandana do Brasil também. Você vai torcer pelo Hexa com a Band FM e ouvindo a Band FM que vai transmitir os jogos do Brasil. Olha só, Bruno José Lopes Fontes. Bruno José Lopes Fontes, parabéns. Você ganhou os prêmios da Super 6 das 9. Legal, hein? Brunão, parabéns aí. Um abraço pra você, pra sua família. Vamos tocar a música vencedora? Vamos?
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0: FM, irmão da Lua, amigo das estrelas, musicão pra você. Aqui na nossa noite, na noite da Band FM, Zezé de Camargo. Espetáculo de música em quarta cadeira, Matheus e Cauã, 9 horas e 45 minutos. Aquele momento delicioso, aquele momento totoso, hein? Gostosudo. Vamos lá, recordar. A letra dessa música, gente, expressa sentimentos de perda e saudade de forma simples e acessível, né? A música se destaca por traduzir de uma forma clara a experiência de tentar reconstruir a própria identidade após uma separação marcante. É sofrência? É. Das antigas? É. É linda? É.
1: Nossa! Lembra dessa?
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0: sofrer.
1: Band FM Felizes para Sempre, Maiara e Maraísa, aqui na nossa noite, na noite da Band. Só para contrariar meu jeito de ser, foi a música que a gente curtiu no momento, lembra dessa? Música Sofrência Romântica na Semana dos Namorados. Tá tudo pronto pro Band Love, gente!
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2: Semana dos Namorados, ai que delícia. Vamos espalhar amor? Vamos espalhar amizade, vamos espalhar música bonita através do nosso Band Love. Eu sou Marcelo Dias, estou aqui com você, feliz, grato.
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2: Eu sei que o Dia dos Namorados é amanhã, mas não espera amanhã para dizer eu te amo, não. Não espera amanhã para dizer o quanto você gosta da pessoa que te faz bem, o quanto você gosta da pessoa que te faz feliz, o quanto você gosta, o quanto você respeita essa pessoa. Manda um recado. Ah, mas eu não sou muito bom com as palavras para mandar mensagem. Não, manda um eu te amo, um beijo gostoso, uma frase bonita. A gente está aqui no Band Love, como eu disse na abertura, espalhando amor, espalhando amizade, espalhando otimismo, espalhando música bonita. Faça isso através do WhatsApp da Band FM, que é 11 99991 9197. 11 99991 9197. Aperta o microfone do WhatsApp e manda teu áudio. 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Montão de presentes num kit especial para você nessa noite. Todo mundo que participa, mandando áudio, já concorre a você sortear no finalzinho do Band Love, tá bom? Ó, 10h30, a gente vai ter história de amor do Band Love, aquela lição de vida para todos nós. Eu vou ouvir juntinho com você aqui na Band FM. Teremos na noite de hoje anos 80, 90, 2000.
5: Choram as rosas.
2: Essa é clássica, hein? Choram as rosas.
5: Não quer.
2: Bruno e Marrone.
5: Isso
2: é maravilhoso. Cry for help. Rick Astley. I'll never love this way again. Jesus Tom. Logo eu, boa demais também, hein? Jorge Mateus. A trilha sonora da sua vida. Até uma da manhã no nosso Band Love.

0: Band FM Coleção com a Ivete Sangalo, uma bela recordação para você no nosso Band Love. Milli Vanilli, ainda hoje. I'm gonna miss you. A música é boa demais, né? Hã? Só aquele trechinho, pra você ficar com vontade de ouvir. Daqui a pouco você ouve inteira juntinho comigo. Tá legal? Luan Santana te esperando. Jason Rez, I'm Ours. E também a Mariah Carey, Without You. Primeira música de hoje do Band Love já começou começando. Como dizem na minha terra, começou começando. Obrigado pela sua companhia aqui no nosso Band Love. Obrigado pela sua mensagem. Eu conto com você até uma da manhã, tá certo? Vamos com os recados. Tem um montão de recado de amor. Tem um montão de mensagem bonita chegando. Estamos na Semana dos Namorados. Mande até o áudio.
1: Boa noite, Marcelo Dias. Aqui é a Maria Cecília de Vitória da Conquista.
0: Ouça, linda.
1: Todo dia eu ouço o Band Love.
0: Muito bom.
1: Queria pedir para mandar um alô pro meu pai, Valdirênio, pra minha mãe Gisele e pro meu irmão José Lourinho.
0: Um beijo, ó, pra toda a família que tá curtindo o Band Love, tá legal? Renata e Marcelo, casal Band Love.
1: Boa noite, Marcelo Dias, aqui é a Maria.
0: Aqui já foi, agora vamos com a Renata.
2: Boa noite, Band, quero aproveitar a Semana dos Namorados. Tô aqui ligadinha escutando a Band Love e meu amor também está ligado ouvindo. Quero falar pra ele que eu amo muito ele. Amor, eu te amo muitão. Sofro, morro todo dia, vivendo essa agonia que me tira a paz. Um dia te levo comigo e de saudades suas eu não choro mais. Te
0: Olha,
2: amo,
0: que
2: vida.
0: Tá dado,
2: amor,
0: recado.
2: Te amo, Renato e Marcelo.
0: Valeu, Renato e Marcelo, curtindo Band Love. Quem mais? Quem mais?
3: Boa noite, Marcelo Dias. Aqui é Kátia Araújo, direto do Valo Velho.
0: Oi, Kátia.
3: São Paulo, estou aqui ouvindo Band Love. Gostaria de dizer pro grande amor da minha vida que eu amo ele para toda a minha vida, até o último dia da minha vida. Eu amo ele todos os dias. Eu falo para ele todos os dias que eu amo ele.
0: Tá dado o recado. Paulo Sérgio também tá aqui, né?
4: E hoje meu beijo todo especial vai para minha namorada, minha amiga, minha esposa, Rosângela. Só Deus sabe que a gente passou 27 dias com a nossa pequenininha na UTI, quando nasceu, pegou um vírus no hospital. Foi 27 dias de luta, mas isso só serviu para nos fortalecer, nos juntar ainda mais. E hoje a nossa pequena, Marcelo, tá com 4 aninhos.
0: Ah, que linda.
4: É a Manuzinha, é a Manuele, correndo pela casa, dando um trabalho. Mas graças a Deus, foi isso que a gente pediu. E obrigado, Rô, pelo maior presente que você pôde dar na minha vida. Feliz Dia dos Namorados.
0: Muito bom, eu parabéns. Parabéns pra vocês, viu? 10h16, daqui a pouco tem História de Amor do Band Love. E ó... entre as, todas as coincidências da vida, eu acho que o amor talvez seja a mais bonita, né? Duas histórias que se cruzam, dois caminhos que se encontram e de repente alguém passa a fazer parte dos seus pensamentos, dos seus planos e dos seus melhores motivos para sorrir.

Band FM, 10 horas 28 minutos, ó. Daqui a pouco tem história de amor do Band Love. Eu quero tocar um pagode lá das antigas.

0: FM Céu e Fé. Exalta Samba, maravilhosa essa música. Bruno Marrone, Chamam as Rosas. A eterna Whitney Houston, Did We Almost Have It All. Só música linda pra você. A sua rádio do seu jeito, agora com Murilo e Tatá, contando mais uma história de amor do Band Love.
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0: Muitas vezes, a gente passa tanto tempo olhando para aquilo que perdeu, que deixa de enxergar tudo o que ainda permanece. É que a dor, pelo que foi embora, pode ser tão grande que acaba escondendo o valor daquilo que nunca deixou de estar presente. O meu nome é Ederson, e durante muito tempo, eu achei que tinha construído exatamente a vida que eu sempre sonhei. Eu conheci a Luciana quando ainda era muito novo. Primeiro veio a amizade, depois o namoro, e quando eu percebi, eu já não conseguia imaginar o meu futuro sem ela. Nós então crescemos juntos, nos casamos, construímos nossa casa, enfrentamos dificuldades financeiras no começo e comemoramos cada conquista como se fosse uma grande vitória. Porque realmente era. Quando o nosso filho Gabriel nasceu, eu tive a sensação de que a minha vida estava completa. Eu lembro exatamente quando eu segurei a mãozinha dele pela primeira vez. Eu lembro de tudo, tudo, principalmente quando eu o segurei pela primeira vez. Era como se tudo finalmente estivesse no lugar. Como se a vida tivesse seguido exatamente o rumo que deveria seguir. Eu tinha uma esposa que amava, tinha um filho saudável, tinha uma família e, para mim, aquilo bastava. Claro que a gente não era um casal perfeito, nenhum casal é. Às vezes a gente discutia por conta de dinheiro, a educação do nosso filho, coisas pequenas do dia a dia, mas nada que me fizesse acreditar que existia algum problema sério entre nós. Na verdade, se alguém tivesse me perguntado naquela época como é que estava meu casamento, eu teria respondido sem pensar duas vezes que estava muito bem, que eu estava muito feliz. E eu acreditava que ela também estava. Por isso, durante muito tempo, eu procurei um motivo para o que aconteceu depois. Uma traição escondida, uma mentira, uma decepção, qualquer coisa que explicasse o fim da nossa história. Mas a verdade era muito mais simples. E justamente por isso foi tão difícil de aceitar. Já faz anos, mas eu me lembro do dia como se fosse hoje. O Gabriel já estava dormindo quando a Luciana disse que precisava conversar comigo. E não parecia uma conversa comum. Tinha alguma coisa diferente no jeito dela. Ela parecia nervosa, mais nervosa do que eu já tinha visto na vida. Àquela altura, se eu já não tivesse perdido meus pais, eu poderia até achar que era alguma notícia de morte na família. Por uns segundos eu pensei que ela ia dizer que estava doente. Mas não. A verdade era outra.
1: Ederson, eu nem sei como te dizer isso. Mas nós sempre fomos sinceros um com o outro, então eu também vou ser sincera agora. Por mais difícil que seja...
0: Meu Deus do céu! Você tá me assustando, Lu.
1: Eu me apaixonei por outra pessoa. Eu não planejei isso e...
0: Peraí. Você tá tendo um caso?
1: Não. Claro que não. Não é isso que eu tô falando.
0: Mas então o que que é?
1: Eu não sei explicar. Eu simplesmente não sei explicar.
0: Mas por que o nosso casamento tá ruim? Tem alguma coisa que eu fiz?
1: Eu não sei te explicar.
0: Por quê? Fala, por quê? Você não me ama mais?
1: Não, eu me importo com você. Você é e sempre vai ser uma das pessoas mais importantes da minha vida.
0: Aquela resposta foi pior do que qualquer outra. Porque não era um não, mas também não era um sim. Eu não esperava por aquilo. Realmente não. Ela tinha dado sinais que eu não tinha visto. Eu tinha deixado de ser um bom marido, eu errei, eu fiz alguma coisa de errado, a culpa era minha. Eram tantas perguntas, tantas, mas a maior delas era: como alguém destrói uma família simplesmente porque se apaixona por outra pessoa? Olha, durante muito tempo, foi essa pergunta que ficou girando na minha cabeça. Eu até entendia um casamento infeliz, entendia uma mentira. Eu acho de verdade que eu entenderia até uma traição. Mas aquilo eu não conseguia entender. Porque na minha cabeça, amor não era uma coisa que simplesmente acontece assim do nada. Amor, para mim, é uma escolha. É acordar todos os dias e decidir permanecer. Amor é olhar para a família que você construiu e lutar por ela. E foi justamente por isso que eu nunca consegui aceitar a decisão da Luciana. Para mim, ela desistiu. E desistiu muito fácil. Nós éramos casados. Tínhamos um filho, uma história, uma família. E ela jogou tudo pro alto por uma paixão. Naquele dia, eu não perdi só a minha esposa. Eu perdi a vida que eu imaginava que eu teria. Perdi os planos que eu tinha feito. Perdi o meu futuro, sabe? O futuro que eu tinha planejado. Mas acima de tudo, eu perdi a confiança que eu tinha nas pessoas. Porque se uma mulher passou mais de 10 anos do meu lado, estava ali simplesmente indo embora, então qualquer coisa poderia acontecer. Alguns meses depois, o divórcio saiu. E quando isso aconteceu, ela já estava vivendo com outro homem. O homem por quem ela tinha se apaixonado. E aquilo acabou comigo. Porque durante todos aqueles meses, eu alimentei uma certa esperança de que a gente pudesse voltar. Mas quando eu descobri que ela já estava até morando com outro, eu me sentia ainda mais enganado. Me sentia com raiva, sabe? Muita raiva. Da Luciana, dele, da situação inteira. E aquela raiva começou a ocupar um espaço cada vez maior dentro de mim. Só que o pior ainda estava por vir. No começo, eu achava que eu tinha perdido só a minha esposa. Mas com o tempo, eu comecei a sentir que estava perdendo muito mais do que isso. O Gabriel, o meu filho, era só uma criança. E como toda criança, ele acabou se adaptando à nova realidade. Fez isso muito mais rápido do que eu. Conforme o tempo ia passando, eu fui percebendo que o atual da Luciana estava cada vez mais presente na vida do meu filho. Nas festas, nas comemorações, nas apresentações da escola, ou seja, em todo lugar. O relacionamento dele com a Luciana realmente era firme e ele fazia questão de participar de tudo. Às vezes, o meu filho chegava animado para contar alguma coisa que ele tinha feito com o tal, com o atual marido da minha ex-esposa. Falava como ele era legal, como ele brincava, jogava bola. E eu odiava o fato daquilo me incomodar tanto. E me incomodava muito, viu?
1: Ederson, você tá sendo imaturo.
0: Eu? 10 anos de casamento acabam assim? Você já morando com outro, já colocando ele como pai do meu filho? Esse cara tá em todo lugar.
1: Eu nunca faria isso, nunca. E eu nunca quis te magoar.
0: Você destruiu a nossa família, Luciana. Você destruiu tudo que a gente construiu, tudo. Como não quis me magoar?
1: Eu não queria que as coisas acontecessem desse jeito. Pelo amor de Deus.
0: Você não é quem eu pensava, viu? Não é mesmo. E escuta bem o que eu vou te dizer. A partir de hoje, eu não quero mais nenhuma conversa que não seja sobre o Gabriel. Eu não quero saber da sua vida. Eu não quero saber do seu relacionamento. Eu não quero saber de absolutamente nada. Só fala comigo o essencial. Você fez a sua escolha. Então agora viva com ela.
1: Pois você fique sabendo que sempre que quiser, eu vou estar aqui.
0: Hoje eu consigo reconhecer que muito daquilo era insegurança minha. Mas naquela época, eu não enxergava dessa forma. E na minha cabeça, a culpa era da Luciana. Eu achava que ela tinha destruído a nossa família e agora estava deixando outro homem assumir um papel que me pertencia. E quanto mais eu alimentava esse pensamento, mais difícil ficava enxergar qualquer coisa além da minha própria mágoa. Depois daquela conversa, eu cumpri com a minha palavra. E durante anos, qualquer contato entre nós aconteceu exclusivamente por causa do nosso filho. Ou era sobre a escola, médico, algumas datas, horários, nada além disso. Eu evitava ao máximo estar no mesmo ambiente que ela. E quanto mais tempo passava, mais eu me convencia de que aquela era a única forma possível de seguir em frente. Anos passaram. O Gabriel cresceu, terminou a escola, entrou na faculdade, começou a construir a própria vida. E eu continuei preso exatamente no mesmo lugar. Preso no dia em que meu casamento acabou. Preso à raiva, preso ao ressentimento. E o que mais me incomodava era que o tempo tinha mostrado que a Luciana não tinha vivido só uma aventura. Não tinha sido só uma paixão ou um impulso. Ela e o marido dela, o Ricardo, continuaram juntos. E por mais que isso me irritasse, eu não podia negar a realidade. Ela tinha feito uma escolha e permaneceu nela. Mas eu nunca consegui enxergar dessa forma. Na minha cabeça, ela continuava sendo a mulher que tinha destruído a minha família. E talvez por isso eu tenha demorado tanto para perceber que eu continuava vivendo no passado. A vida tinha seguido para todo mundo. Para ela, para o Ricardo, para o Gabriel também, menos para mim. Que, amargurado, nunca mais me casei. Nunca mais me relacionei sério com ninguém. Até que, já perto dos 60 anos, a vida resolveu virar tudo de cabeça para baixo. Tudo começou com um cansaço que não fazia sentido. Depois vieram os exames, e mais exames, consultas e, finalmente, um diagnóstico que eu nunca imaginei ouvir. Eu estava doente. Muito doente. De repente, eu me vi entrando em hospitais, fazendo tratamentos, lidando com uma rotina assustadora. E o pior, sem ninguém do meu lado. Depois vieram os exames, e mais exames, consultas e, finalmente, um diagnóstico que eu nunca imaginei ouvir. Eu estava doente. Muito doente. De repente, eu me vi entrando em hospitais, fazendo tratamentos, lidando com uma rotina assustadora. E o pior,

0: Ele trabalhava, tinha as responsabilidades dele, tinha uma família que dependia dele. E eu não gostava de pedir ajuda o tempo todo, mesmo precisando. Precisava sim, precisava de ajuda, mais do que eu gostava de admitir, mas quase nunca pedia. Foi justamente por isso que eu jamais, jamais poderia imaginar quem apareceria quando eu mais precisei. E adivinha quem foi?
1: Alô, Ederson, é a Luciana.
0: Ah, oi.
1: O Gabriel me contou. Como é que você tá?
0: Como é que eu tô? Vivo?
1: Eu sei que tá puxado. Eu queria muito ajudar. Eu e o Ricardo podemos...
0: Olha, não preciso de ajuda, viu? Nem sua, nem dele.
1: Ederson, já faz tanto tempo. Para de bobagem. O Gabriel até falou que você tem um exame amanhã acompanhado. E ele não pode ir. Mas eu posso passar na sua casa às 7 da manhã.
0: Quem ela pensava que era para aparecer depois de tantos anos e agir como se tivesse esse direito? Eu então desliguei o telefone sem falar nada. Mas ela não desistiu. No dia seguinte, quando eu saí de casa, eu encontrei o carro dela parado em frente ao portão. Os dois estavam lá. Ela e o Ricardo. Eu fiquei parado olhando sem acreditar. Ele então saiu do carro, olhou para mim e disse a primeira frase que eu ouvi da boca dele em muitos anos. Vamos lá, a gente te leva, entra. Olha, na hora, eu queria mandar os dois embora. Queria bater a porta e continuar fingindo que eu não precisava de ninguém. Mas a verdade era que eu estava cansado. Cansado fisicamente, cansado emocionalmente. Cansado de lutar contra tudo. E principalmente, cansado de ter medo. Então eu fiz o que ele pediu. Eu entrei no carro em silêncio e durante todo o caminho quase ninguém falou. Aqueles eram justamente os dois últimos seres humanos que eu esperava encontrar do meu lado naquele momento da minha vida. E ainda assim, lá estavam eles. A luta contra a doença foi muito mais difícil do que eu imaginava. Teve dia em que eu realmente achei que eu não ia conseguir. Dias em que o tratamento parecia que ficava pior, sabe? Pior até do que a própria doença. Mas depois daquela manhã, em que a Luciana apareceu no meu portão, alguma coisa mudou. Eu já não estava mais sozinho. Eles apareceram aquele dia e não foram mais embora. Às vezes, era ela que me acompanhava nas consultas. Outras vezes, era ele. Só nós dois. Quando eu precisava fazer algum exame, os dois estavam lá. Quando eu precisava resolver alguma coisa, os dois apareciam. Quando eu voltava para casa, cansado, assustado, com medo, desanimado, eles encontravam uma maneira de ajudar. Olha, eles simplesmente ficaram do meu lado o tempo todo. E pela primeira vez em muito tempo, eu comecei a enxergar coisas que a minha mágoa tinha escondido de mim durante anos. A Luciana realmente tinha me machucado. E isso nunca deixou de ser verdade, viu? Mas outra coisa também era verdade. Ela nunca deixou de se importar, nunca. Nem quando eu passei anos rejeitando qualquer aproximação. E o Ricardo, marido dela, durante anos eu enxerguei aquele homem como um inimigo, como alguém que tinha roubado a minha família. Mas a verdade é que, naquele momento, ele estava ali. Era ele que estava ali cuidando de mim. Quando, de verdade, teria sido muito mais fácil simplesmente ficar longe. De repente, eu comecei a me perguntar quantos anos da minha vida eu tinha desperdiçado, alimentando uma história que existia só dentro da minha cabeça. O meu tratamento foi longo.

mas eu continuei lutando. O Gabriel foi muito presente. Minha nora também. E minha netinha me trouxe uma alegria que... Olha, eu tava precisando. A minha netinha me trouxe vontade de viver. Mas a maior surpresa de todo esse processo foi mesmo a Luciana e o Ricardo. Inclusive o Ricardo, que estava comigo, quando eu recebi a notícia que eu estava curado. Acredita? Ah, eu fiquei mais emotivo depois de tudo. E toda vez que eu lembro disso, eu me emociono, sabe? Foi ele que me deu o primeiro abraço. Naquele momento, eu senti uma gratidão tão grande que eu nem consigo colocar aqui em palavras. Gratidão, gratidão por continuar vivo, gratidão pela minha família, gratidão pelas pessoas que ficaram do meu lado quando eu mais precisei. A Luciana tinha ido embora, é verdade. Ela tinha escolhido outro caminho, outra vida, outro amor. Mas ela nunca deixou de se importar comigo. Nunca deixou de torcer pelo meu bem. Nunca deixou de enxergar em mim alguém que fez parte da história dela. E eu passei anos sem conseguir perceber isso porque eu tava com a cabeça ocupada demais olhando para aquilo que eu tinha perdido. E você me entende, né? Hoje eu não sinto mais raiva ou ressentimento. O tempo não apagou o que aconteceu e não mudou a dor que eu senti. Mas me ensinou que as pessoas são muito mais complexas do que a gente pode entender. Às vezes, alguém te machuca. E te machuca profundamente. Mas mesmo assim, essa pessoa pode continuar desejando o nosso bem. Às vezes, uma história termina sem que o carinho termine junto com ela. E às vezes o perdão não acontece porque o outro merece. Acontece porque a gente finalmente entende que continuar carregando aquela dor não faz mais sentido. A Luciana continua casada com o Ricardo. Minha neta continua enchendo a nossa vida de alegria. E eu tô aqui, gente. Eu continuo vivo. Quando eu adoeci, eu achei que estava perdendo tudo pela segunda vez. Mas a verdade é que foi justamente naquele momento que eu acabei descobrindo uma coisa que eu deveria ter entendido muitos anos antes. Nem todo amor permanece da forma que a gente gostaria. Mas isso não significa que ele desaparece. Porque enquanto eu passava anos chorando aquilo que eu tinha perdido, que tinha ido embora da minha vida, eu deixei de perceber uma coisa muito simples. Algumas pessoas nunca vão embora de verdade. Elas permanecem. Mesmo que à distância. Mesmo que de outra forma. Mesmo que de uma maneira que a gente nunca teria imaginado.

0: Titãs, é preciso saber viver. Aqui no nosso Band Love, a música da história de amor do Band Love é contada pelo Murilo e pela Tatá. A história do Ederson. Uma história que mostrou para todos nós que nem todo final precisa ser marcado por mágoa. Depois de ter o coração aí partido, ele jamais imaginaria que a ex-esposa e o novo marido dela estariam do lado dele quando mais precisasse. Uma história emocionante, difícil lá no início, mas sobre maturidade, perdão e a descoberta de que o carinho verdadeiro pode sobreviver, até mesmo ao fim de um grande amor. O que você tem para dizer? O que você tem para comentar? Eu quero a tua opinião aqui no Band Love sobre a história do Ederson. Pode mandar sua mensagem para o 11 99991 9197. Aperta o microfoninho do WhatsApp, manda teu áudio comentando a história. Se quiser, pode escrever, eu vou ler no ar. 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Eu conto com a sua participação também no Instagram e no Facebook da Band FM.
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0: Nelly, Dilema, Band Love.

0: Band FM Placa Luminosa, fica comigo aqui no nosso Band Love. Que recordação! Clássico, atrás de clássico. Temptations, My Girl. Essa é clássica do mundo, fala a verdade. Maravilhosa, foi tema de vários filmes, né? Tivemos Gustavo Lima, Saudade Sua. Milli Vanilli, I'm Gonna Miss You. Curtiu? Viajou com Band Love e Nelly Dilema. Anos 80, 90, 2000, sucesso atual. Temptations é lá, é 60, 70, mas é um clássico eterno. A gente vai misturando tudo para sua noite ficar bem melhor, tá bom? Ó, vamos com os comentários aqui da história de amor do Band Love. Que você acabou de ouvir, agora há pouquinho, com Murilo e a Tatá. A primeira vem do nosso amigo John Santos, ouvindo a Band FM Rio de Janeiro.
1: Eu acho que essa caridade agora, na doença aí que ela fez, não me desce não, sabe? Ela literalmente soltou a bomba ali, né, na sinceridade de que estava apaixonada por outra pessoa. Aí sai de cena para limpar a própria barra, deixa o cara sozinho, destruído, perturbado, mal. Aí reaparece agora ela e o atual como salvadores, sabe? Pra mim, isso é peso na consciência. Porque quem quer fazer o bem de verdade, cuida da responsabilidade afetiva no começo. Acho que também não espera, né? O cara quase morrer pra tentar consertar o estrago que ela mesma causou, né? Então, pra mim, é hipocrisia. Abraço, John Santos, RJ.
0: Valeu, John. Aquele abraço. Obrigado. Mais áudio aqui no Band Love.
2: Boa noite. Aqui é o Apolo de Minas Gerais.
0: Fala, Apolo.
2: Que história hoje, hein? Nossa. É de doer o coração. E ao mesmo tempo nos dá uma lição de vida, né? Quanto essa mulher foi generosa com ele, né? Mesmo que ele sofreu, mas ainda no mundo tem bons corações. Perdão é fundamental na vida de qualquer pessoa. Ótima história. Boa noite para todos.
0: Boa noite, Apolo. Um abraço para você, viu?
3: E aí, Marcelão, boa noite.
0: Boa noite.
3: Caramba, hein? Que linda história dele. No começo foi muito difícil, mas você vê que as coisas de Deus, assim, né, acontecem da forma que acontecer. É, por mais que tenha sido triste a separação, tudo, né, a esposa e o atual marido, que, assim, ele teve muita sorte de ser um cara com muita maturidade, tá ali apoiando ele, né, é uma coisa muito bonita mesmo.
0: Tá certo, amigão. Obrigado, um abraço pra você, viu? Ô, Lu, fala com o Band Love, Lu.
4: Marcelo, cheguei do trabalho agora, tô me curtindo o Band Love. Foi muito bom essa história. Muito... muito emocionante. Alucinei de tanta conquista.
0: Obrigado, Lu. Um beijinho. Ótima noite, bom descanso. Mais um áudio aqui,
5: pessoal,
0: ó.
5: Pessoal, aqui é Erika de Tanguá. E eu tô adorando essas histórias, gostei muito dessa história. Todo dia eu estou seguindo vocês na Band.
0: Valeu!
5: Muito obrigado.
0: Obrigado, eu que agradeço. Um beijo, viu?
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0: Vamos curtir mais uma clássica. Eu falo, é a trilha sonora da sua vida. É pra viajar, bem gostoso, pra relaxar com Band Love.

0: Band FM tem que ser você, Victor e Léo, no nosso Band Love. Pagodinha dos anos 90, é bom demais, né? Búzios, Itarô, Soweto, também Bruno Mars, When I Was Your Man. Linda música, né? E Rick Astley, Cry For Help. Aquele classicão do passado que você curtiu comigo. Cry For Help é linda, linda, linda, linda. Ó, até uma da manhã a gente tá no ar com Band Love, com as melhores músicas, com a homenagem pra sua paixão. Já que estamos na Semana dos Namorados, amanhã é Dia dos Namorados, você pode mandar recado hoje, amanhã, e a gente vai transmitindo no ar aqui no Band Love. Manda teu áudio pro 11 99991-9197. Pode comentar a história também no WhatsApp, no Facebook e no Instagram. E pode seguir Titio Celo no Instagram e no TikTok. Locutor Marcelo Dias no Instagram, Locutor Marcelo Dias no TikTok. Só colocar na busca do seu Insta, do seu TikTok, Locutor Marcelo Dias, você vai me encontrar, é só clicar em seguir. Combinado? Essa promoção é boa demais, hein?
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2: Ótima noite pra você, 11h35. A sua vida tem uma música? Tem? Então, ela toca no nosso Band Love. A sua rádio do seu jeito, trazendo Boys to Men. I'll make love to you. Isso é bom demais.

0: Band FM Thierry, Marília Mendonça hackearam-me. São 11 horas 45 minutos. Praise for you. Ela é Madonna. Aqui é Band Love. Você vai ouvir essa música inteira ainda hoje, tá bom? Tivemos Temptations, My Girl. Bela recordação. E Boyz II Men, I'll Make Love to You. Deixa eu mandar recado aqui de amor. Primeiro, comentando a história, o Eduardo Severino. Boa noite, Marcelo Dias. História carregada de mágoas. Mas antes tarde do que nunca. Volte a viver, meu camarada. Aí ele pediu aqui Luiz Miguel, a música que marcou o início da minha história com a minha eterna namorada Roseli. Tá anotado aqui o pedido. Um abraço para você e para Roseli. Obrigado, viu, pela participação. Guina, de Barueri, tá com a gente. Boa noite, Marcelo. História triste do Band Love e ao mesmo tempo bonita, né? Porque, na verdade, ela se apaixonou de verdade e ninguém manda no coração. É isso aí. Um abraço para você, meu amigo. Obrigado, viu? Mais áudio aqui no Band Love.
1: E aí, Marcelo. Boa noite, Marcelo. É o Antônio, beleza?
0: Fala, Antônio.
1: Linda história, viu? Linda história. Parabéns para ela, o marido atual. Pessoas desse modo que o Brasil precisa. O Brasil não, o mundo precisa, né? Linda história, realmente. Linda história. Tô emocionado. Parabéns.
0: Valeu, Antônio. Obrigado, viu? Claudinei, fala com o Band Love.
2: Boa noite, Band Love. Claudinei do Ipiranga.
0: E aí,
2: essa mulher
0: amigo?
2: Não merece nenhum perdão, nenhum respeito. Ela abandonou, ela traiu ele, abandonou. Agora pesou a consciência. Ela veio atrás para ajudar ele. Mas ela não merece nenhuma consideração de ninguém e não merece perdão. Ela vai pagar por tudo que ela fez, o mal que ela fez. Esse cidadão ficou doente por causa do mal que ela fez. Ela vem agora dar uma de santinha, ela e o marido dela, eles não merecem nenhum perdão. Boa noite para todos e um ótimo fim de semana.
0: Valeu, amigão. Boa noite, um grande abraço. Quem mais mandou áudio?
3: Olá, Marcelo Dias. Boa noite. Como é que você está? Tudo bem? Graças a Deus, tudo bem?
0: Tudo bem.
3: Aqui é Gilmar Tapeceiro, da Psica da Serra.
0: Fala, Gilmar.
3: Eu quero mandar um abraço para todos vocês da Band. Vocês são maravilhosos. Estamos desde cedo escutando vocês.
0: Obrigado.
3: E um beijão para a Cris, que foi lá fazer a janta, tá aguardando roupa, tá fazendo as coisas, tô aqui trabalhando. Então, um abraço, um beijo para ela, que eu a amo muito. Deus
0: Valeu.
3: Abençoe.
0: Tá dado o recado, um abraço. Quem mais
4: Boa
0: mandou?
4: Boa noite, Marcelo Dias.
0: Boa noite.
4: Boa noite, Band Love. Hoje eu quero mandar um recado pro meu amorzão, dizer para ela que eu a amo muito. Que são 44 anos de cumplicidade.
0: Olha que maravilha.
4: Aquele juramento que nós fizemos até que a morte os separe não vai ser possível, porque após a eternidade nós vamos continuar juntos. Eu não consigo ficar longe de você. Você é tudo pra mim. Um beijo no seu coração, meu amor. Salatiel de Jundiaí.
0: Valeu, Salatiel. Um abraço pra você. Obrigado, viu? Sidney tá no Japão e deixou áudio também, né, Sidney?
5: Oba! Bom dia, tio Celo. Bom dia. Boa noite, né, já?
0: Boa noite. Já é bom dia, mas aí é bom dia
5: Celo,
0: no Japão.
5: Celo, é o seguinte, mano. Eu queria mandar um beijo, um abraço muito forte pra minha esposa, a Shiori. E ontem nós completamos 16 anos de casado naquela luta, entendeu? Choque de cultura, porque minha esposa é japa. Dificuldade, né? Mas a gente sempre junto lutando, né? Um abaixando a cabeça, o outro também abaixando a cabeça, né? Um pedindo desculpa pro outro. E assim a gente tá indo, né? Ontem levei ela num restaurante italiano, comemos várias pizzas.
0: Ó, que maravilha.
5: Comemorando os 16 anos, né?
0: Muito bom.
5: Um abraço, beijo, Sidney do Japão.
0: Valeu, um abraço.
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0: Você lembra dessa música? Chama-se 4 Semanas de Amor. Luan e Vanessa. Essa música fez tanto sucesso, por quê? Porque é bonita demais. É Band Love.

0: Band FM Jesuton, I'll Never Love This Way Again. Linda música, né? Você recordou o clássico de Dire Straits, Your Latest Strike. E também Luan e Vanessa, 4 semanas de amor. Meia-noite em ponto. É Band Love. Até uma da manhã. 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
3: Meia-noite e 5, já é dia 12, já é dia dos namorados. Você não mandou tua mensagem ainda pra tua paixão, pro teu love? Manda, tô sozinho. Manda pra você, amor próprio em primeiro lugar, lembra? Eu sou Marcelo Dias, tô aqui com você até uma da manhã no Band Love. Na sua rádio do seu jeito, tocando as melhores músicas de todos os tempos. A trilha sonora da sua vida. Tá aqui no nosso Band Love. In Excess.

0: Band FM, Catinguelê na área. Recado da minha amada, é pagode do bom, é pagode dos anos 90. Pra você recordar aqui na madrugada Band FM, na madrugada do Band Love. Tivemos Akon, Don't Matter, mais agitadinha, boa demais, né? O clássico de Bryan Adams, que você curtiu aqui no Band Love, Have You Ever Really Loved a Woman? E a Marisa Monte cantando outro clássico nacional, Beija Eu. Ó, vamos com os comentários da história, a história do Ederson, na noite de hoje aqui no Band Love. Não esquece que uma da manhã, o nosso Band Coruja com Diego Lopes.
1: Boa noite, Marcelo.
0: Boa noite.
1: Aqui é o Márcio, aplicativo do Rio de Janeiro.
0: Fala, Marcião.
1: Que história, hein?
0: É.
1: Cara, eu tive uma história parecida.
0: Conta.
1: Porém, o meu casamento terminou numa boa, e ela é mãe do meu filho, é minha melhor amiga. Depois de 5 anos, ela conheceu o atual marido dela, tem um filho com ele, que por coincidência nasceu no mesmo mês e dia que eu.
0: Rapaz,
1: ontem, dia 10.
0: Olha aí.
1: Sabe onde que eu passei o meu aniversário?
0: Onde?
1: Com eles. Todo ano é com eles.
0: Legal.
1: E ela, como mulher, não deu certo, eu e ela. Mas como amiga, é a melhor amiga que eu tenho pra tudo, pra tudo.
0: Tá certo.
1: Foi no enterro da minha mãe, me consolou muito. Da minha filha, teve do meu lado, sempre. Aquele abraço, Bandiló.
0: Valeu, Marcião, um abraço pra você, bom trabalho aí. Boa noite, Marcelo e todos da Band FM. Que história bonita, de um amor que transcende as barreiras do ego, do orgulho, e se encontra com a compaixão e o companheirismo. A música casou certinho com a história, Preciso Saber Viver, dos Titãs. Um beijo enorme, Fernanda do Aricanduva. Obrigado, Fê. Um beijinho pra você. Quem mais tá
2: boa
0: com
2: noite,
0: a gente?
2: Boa noite, Marcelo.
0: Boa noite.
2: Tudo bem?
0: Tudo bem?
2: Eu achei essa história linda, cara. Porque quem ama de verdade nunca esquece. Ela nunca esquece. E ela tem um amor por ele ainda. E tem um sentimento muito lindo por ele. E ele tem por ela. Que se fosse ao contrário, ele faria a mesma coisa também. Certeza. Um abraço. Ivan de São Bernardo.
0: Valeu, Ivan. Um abraço. Quem mais mandou áudio?
3: Boa noite, Marcelo. Aqui é o Rubens do Campo Limpo. Nossa, que história forte, história de ódio, de rancor, de retratação, de amor. Ele, no final das contas, encontrou um irmão no momento mais difícil da vida dele. E depois amizade, família, tudo recomeçou, reiniciou. E ele viu quantos anos de vida ele perdeu ali, né? Um grande abraço, boa noite.
0: Boa noite, amigão. Um abraço. A Daniela dos Santos tá ouvindo a Band FM Litoral, né, Dani? Um beijinho, obrigado pelo seu carinho. O Cadu deixou o áudio comentando a história também.
4: Uma pena que ele deixou de viver a vida dele por um amor aí que não foi mais correspondido. Mas o bom é que no final aí tudo deu certo, né? Deus abençoe a vida dele aí, do outro casal, da netinha dele. Isso aí, um abraço, boa noite.
0: Valeu, amigão, boa noite, um abraço.
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0: Para não pensar em você, Zezé de Camargo e Luciano aqui no Band Love.

Band FM, Band Love, faltam 17 minutos para uma da manhã. Vamos dar uma passeada nos anos 90? Vamos? Foi tema de novela. Fábio Júnior.

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0: Band FM, Tina Turner, I Don't Wanna Lose You, fechando o Band Lob de um jeito maravilhoso. Tivemos Phil Collins, Do You Remember? Depois do Prazer, Maiara e Fernanda, dupla Má Fé e Fábio Júnior, Só Você, aqui no nosso Band Lob. Tem presente aqui, ó, kit personalizado João Bosco e Vinícius. É, que tem Band FM, né? Que vem um montão de presentes. Tem chaveiro, tem suporte para celular, bolsa térmica, big copo térmico, tudo com a marca Band FM João Bosco e Vinícius para Érica Domenes. Érica Domenes, parabéns. Um beijo para você. Ganhou os prêmios aqui da sua rádio do seu jeito. Ele chegou animado.
1: É nóis.
0: Porque sextou.
1: Porque sextou e
0: finalmente sextou.
1: Dia dos namorados.
0: Dia dos namorados.
1: Ah, eu vim ouvindo o Band Love.
0: Você viu um montão de mensagens.
1: Nossa, todo mundo apaixonado.
0: Todo mundo apaixonado.
1: Muita gente deve estar fazendo criança essa hora.
0: Já pensou, cara? Hoje fazendo bebê. Hoje é dia. Já começa na madrugada.
1: Que isso?
0: Né?
1: Que isso?
0: É o bolo, batendo bolo aqui. Já
1: tem
0: começa.
1: Uma baratacine do lado.
0: Já terminou o Band Love. Já pode. Você vai fazer um Band de Coruja especial hoje?
1: Especial dos namorados, é.
0: Olha só
1: você
0: que
1: maravilha. Você sabe que hoje é dia dos namorados, amanhã é dia dos solteiros.
0: Sim.
1: Depois, na sequência, vem o dia dos cornos, né?
0: Ah, é?
1: É.
0: Esse eu não sabia.
1: Fim de semana que todo mundo comemora. Alguém comemora duas datas.
0: É. Esse eu não sabia, viu? É novidade pra mim, dia dos cornos.
1: É dia dos cornos, né?
0: Olha só,
1: começar Band Coruja tocando Reginaldo Rossi. Né?
0: Então, hoje, Band Coruja especial, dia dos namorados.
1: Vamos contar a história.
0: Eu quero ver se esses caras aí...
1: Nossa Senhora.
0: Né? Loucão aí. Vão falar das mulheres aí.
1: Não,
0: vão falar das esposas.
1: Tem que fazer homenagem para as esposas aí.
0: Tem que fazer.
1: Vamos mostrar todo mundo hoje.
0: É?
1: Mostrar as esposas.
0: Eu vou ouvir. Tchau, hein?
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5: 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Oi, tudo bem? Tudo de boa na manhã? Tranquilinha aí? Que data especial. Ai, hoje o pau vai torar. Hoje nós vamos fazer diferente. Começando a partir de agora o Band Coruja, nossa festa, nossa bagunça de toda madrugada. Aqui na sua rádio do seu jeito.
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A partir de agora o bicho pega. Alô, meu povo! Band Coruja no ar, agora 1h07, até as 5 da manhã. Vamos fazendo bagunça, vamos fazendo bagunça, vamos fazendo bagunça. Ei, aí, como é que você tá? Você tá bem? Você tá feliz? Tá feliz, não? Várias mensagens apaixonadas chegando aqui. Eu quero ver você fazer a sua declaração de amor no Band Coruja. Nossa, velho. E aí, quais são os planos pra hoje? Já de cara eu quero falar que eu quero saber de você. Vou perguntar de presente, que todo mundo pergunta de presente. Ai, qual foi o melhor presente que você deu, recebeu o pior? Pode falar se quiser também. Mas hoje é uma data especial. Vamos falar sobre os momentos inusitados e engraçados do Dia dos Namorados. Eu já ganhei o meu presente. Primeiro porque a minha mulher é ansiosa. Ela não sabe esperar as coisas. Se eu falar que eu já comprei o presente dela, ela ia me espancar pra eu dar o presente hoje, que ela não sabe esperar. Então eu já ganhei, daqui a pouquinho eu vou postar pra você ver, porque já estamos no Dia dos Namorados, já pode mostrar, né? Agora, situação engraçada, rapaz. Primeiro que homem casado não tem vida antes do relacionamento. Então eu vou contar dos meus amigos. Tinha um amigo meu que numa vez, num dia de um namorado, dos namorados, ele foi pra um motel, abriu a hidro. Quando ele abriu a hidro, eu acho que era um tanque de boss. E a água era marrom, fedida. Não aguentaram nem namorar porque a água tava podre da hidro. Outra vez lá, teve que ficar esperando um amigo meu. Se resolveu na garagem do motel mesmo. Foi 5 minutinhos ali, já tinha o que fazer, já não tinha mais o que fazer, já desistiu e foi embora pra casa. Mas eu quero saber de você. Situações desastrosas do Dia dos Namorados. Eu sei que você tem história pra contar. Conta agora, 11 999 919197. 11 999 919197. Pra você que participar, tá valendo aquele... Eu não sei o que é o prêmio, o prêmio, o que é. Pera aí, deixa eu pegar a folhinha.

0: É, não é um buquê. Não é um buquê de flores, não, não. É o nosso Big Copo Térmico da Band! Um copão, um copaço de 1,2 litros. Exclusivo da Band FM pra você tomar aquela aguinha gelada, aquele refrigerante, aquele água de coco. Fala comigo que eu sou teu amigo. Bom dia, meu povo!
1: Diego Lopes, comigo aconteceu uma situação inusitada.
0: Conta aí.
1: Eu levei a menina no motel Dia dos Namorados e era de moto, eu tinha moto na época. E aí um pitbull soltou lá, a menina correu, escondeu num dos quartos e cadê eu achar a namorada? Isso aconteceu comigo em 96, viu? Foi complicado. Aí eu falei pro gerente do motel, meu amigo, eu quero que você ache a menina pra mim. Aí também quando achou a menina, eu fui embora pra outro motel e naquele eu não fui mais.
0: O cara perdeu a mulher. Imagina a cara do... Cara, eu não quero saber do pitbull. Eu quero que você ache a menina pra mim. Onde é que ela tá? A mulher fugiu do cachorro. Olha, não foi só mulher, só esposa não, né? Não, nós não conta a história da esposa, nós não conta. Ah, eu já escorreguei em pétala de flor já também. A mulher, sabe quando joga, paga aquela decoração cara pro Papa Suíte? E joga pétala, faz coração de pétala de flor e acende vela aiada. Cara, a gente é desastrado demais, velho. Tanto eu quanto ela. Fala, mas vai dar ruim isso. Dito e feito, velho. Entramos escorregando nas flores. Nossa, quase que dá acidente, meu Deus. Olha lá, o Ida falou que foi a mulher dele. Muito bom. Vai, conta a sua história pra mim. 11-999-91-9197. Fala.
2: Fala, Diego. Bom dia, bom dia. Primeira vez que eu tô participando aqui nesse horário.
0: Bem-vindo.
2: Rapaz, você falou aí de motel. Lembra do azulzinho?
0: Não, eu não uso.
2: Fui representar aí uma moça aí, conheci uma moça. E eu louco, falei, bom, quero representar, né? Quero chegar lá representando.
0: É sempre peguei, assim,
2: tomei,
0: né,
2: metade, véio? Só, cara. Metade de um comprimidinho de azulzinho. Nunca tinha tomado na vida. Peguei e falei, hoje ela se apaixona por mim. Ah, pai do céu. Mas peguei a hidro, peguei um melhor motel lá, melhor quarto do motel lá. Rapaz, mas começou a me dar um suador, começou a me dar um calafrio.
0: Rapaz.
2: Não sabia o que fazer, cara, porque...
0: Você é louco, cara.
2: Tava passando mal, mano. A mulher lá toda. E eu... Eu passando mal na cama, ela é enrolada em três cobertas.
0: Nossa.
2: Rapaz do céu. Pensa num cara com mal aquele dia. E ela se aproveitando na hidro lá e eu... e eu... debaixo das cobertas passando mal.
0: Ai, ai.
2: Você tá doido?
0: Mano, deixa eu falar.
2: Bom dia.
0: Ué, bom dia. Deixa eu falar um negócio pra você. Cara, gente, não vai nessa, não vai nessa. Cuidado com essas coisas. Ah, mas todo mundo toma, não faz mal. Mas às vezes é uma coisa específica do teu coração que é ruim. Às vezes é o teu coração que é ruim, cara. Vai fazer um exame de coração, ver o que é. Às vezes nem precisa tomar essas porcarias. Eu tava vendo hoje uma pessoa reclamando lá da vida no Stories. Eu adoro quem chora no Stories. Eu não confio quem chora no Stories do Instagram. Pra mim, a pessoa que tá chorando triste, ela pega o celular pra gravar um Stories. Você tá triste, chorando, você lembra de pegar o celular pra gravar um Stories? Eu não sei como é que a pessoa grava um Stories chorando. Enfim. Mas ela contou a história dela, falou, cara, ela achou que ela tava depressiva. É um cara. Realmente, quem acompanha ele sabe. E ele, cara, ele começava a falar umas coisas tristes, ficava reflexivo. E comentou que tava tentando, que tava pensando que tava com depressão. E cogitou tomar remédio, tarja preta, essas bostas. Cara, ele foi fazer um exame, a testosterona. Por que que eu falo sempre, eu brinco aqui com os textos baixos? É pra você se cuidar lá, cara. A testo dele tava 200. 200. Cara, 200 é testo de gato. É pombo, sei lá o que que tem 200. Não é normal. Resumindo, ele passou no médico certinho, fez os exames, tá fazendo o acompanhamento, tá com 800 de texto, virou num jiraia. O bicho virou num satanás agora, tá? Mas é real, cara. Então, antes de tomar essas porcarias, isso é um alerta aí. Precisamos sair tomando essas bosta aí. Vai, faz um exame, vê se não é alguma coisa com você aí, hormônio. A gente que trabalha na madrugada é pior ainda, né? Porque a madrugada, ela desregula todos os nossos coisas, né? Os hormônios. É, Diegão, bom dia! Hoje é tipo Natal, um bando de animal chifrudo levando presente por aí. Ai, que você não cala a sua boca, Vini? Um abraço pra você, ele tá lá em Lisboa, né, Vini? Você já deu o presentinho pra sua mulher, já o animal? Outra coisa, hein? E quem fala mal de Dia dos Namorados é porque é frustradinho. Ai, é frustradinho. Calma, vai comemorar o Dia dos Solteiros amanhã. É amanhã que é solteiro? Eu sempre esqueço. É namorado, solteiro. A sequência é namorado, solteiro, corno, não é isso? Dia do solteiro. É de solteiro, namorado. Sei lá, agora eu também não sei.
3: Oi, boa noite. Cadê meu cravo?
0: Cravo?
3: Cadê meu cravo? A Rosa está aqui esperando.
0: Ai, que
3: lindo. A Rosa. Ah. Rosa branca.
0: Ah.
3: Esperando ele. Cadê ele? Eu queria tanto saber se ele realmente gosta de mim ou não. Se é amor, se não é. Se é amizade. Se é amigo ou se não é, fala pra mim. Estou aqui aguardando.
0: Oh. A Maria das Graças está à procura do cravo. Aliás, o cravo já existe, né, Maria? Cadê esse vagabundo, hein? Atenção, você cravo da Maria. Se você está me ouvindo agora, não a deixe esperando. Não. Ela está ansiosa esperando o seu amor. Ela está ansiosa esperando o seu perfume, cravo. Eu sempre lembro daquela musiquinha lá da. O cravo brigou com a Rosa, lembra? Debaixo de uma sacada. Cravo ficou e a Rosa toda. Maria, calma que o seu cravo deve estar chegando, Maria. Fala pra nós, conta a sua história pra nós, Maria. Quem é o seu cravo e cadê este vagabundo?
4: Bom dia, Diego Lopes. Banks Grosso, Tami de Araçatuba. Dieguinho, hoje dia dos namorados. Eu, Tami, solteira, aguardando o amor da minha vida.
0: Não importa o que aconteça, quando a Tami chega...

0: Todo mundo pega, estica e puxa a perereca da Xuxa.
1: Calma, Tami. Vamos, Tami. Vamos, Tami. Foi, foi, foi, foi.

0: se esticar e puxa. 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
1: Muito bem, muito bem, muito bem, muito bem, muito bem. Aqui, ó. A gente não se contém, né? Quando a Tami chega com essa alegria gostosa, toda gostosa, com essa cara linda.
2: Oi. É Alexandre, é Alexandre. Ele tá ouvindo a rádio.
1: Ô Alexandre, cadê você?
2: Tá. Alexandre. Tá, eu queria tanto falar com ele. Manda ele dar um alô aí pra mim. Dá, meu querido.
1: A Maria Delay.
2: Querido. Feliz dia dos namorados.
1: Oh.
2: Para todos os namorados.
1: Oh.
2: Tá? Tudo de bom para eles. Para mim também. Que não tenho namorado. Sou só. Foi Deus.
1: Olha, o rádio lá
2: tá
1: no... Olha a altura do rádio.
2: Um beijo pra você.
1: Beijo, Maria.
2: Beijo pra você, querido.
1: Beijo, Maria. Beijo, Belinha. Obrigado. Olha o rádio. Imagina essa hora. 1h20 da manhã, Maria com o som tarado. O som tarado lá na...
3: Fala, Diegão. Vamos que vamos até assim. Ô, Diegão. Dia dos namorados hoje. Eu já comprei meu presente antecipado pra minha eterna namorada, pra minha mulher. Sei que vou ser massacrado por isso, mas eu vou falar. Deixei 12 cuecas freadas pra ela lavar e comprei um rodo e um pano de chão. Falei, toma, amor, esse é seu presente.
1: É claro que é mentira, é lógico que é mentira. O Edinaldo é um cara apaixonado, né? Para de ligar, Felipe, eu vou te bloquear, ô trouxa.
4: Diego Lopes, nessa rosa eu senti que tem espinho, viu? Deus me livre, se benza 3 vezes passando na encruzilhada ou quando vê um gato preto, viu?
1: Para, não fala da Maria, Ida. Deixa ela, tadinho.
5: O presente de dia dos namorados da minha esposa tá chegando daqui a pouco, hein? Tomar um banhozão, amarrar um laço no vidrinho de dipirona e falar, tome aqui seu presente.
1: Ai, como você é deselegante, cara. Não é, o que ela vai fazer com essa coisa? Aí você deita na cama, parece um filtro São João. Sabe o filtro São João? Aquela barriguinha bege, a torneirinha piquitica. Aí tua mulher olha para aquilo, meu Deus, o que eu fiz na minha vida, Deus? Por quê? O que eu fiz da minha vida para merecer esse filtro São João na minha cama? O que eu vou fazer com esse filtro de barro ali, ó? Essa torneirinha amarrada com lá. Parece um cachorro quando sai do pet shop, cheio de lacinho. Ai,
6: ai. Diegão, bom dia, bom dia. Bora lá, hein? Dia 12 de junho. Minha namorada tá aqui comigo hoje. Falei pra ela, amor, hoje a gente vai viajar. Ficou toda feliz, pensou, sexta-feira eu vou viajar, presente dia dos namorados. Tá indo descarregar a carreta comigo ali no interior de São Paulo. Bora que bora, hein?
1: Ah, mas posso falar? É legal, cara. Ela gosta. Olha a carinha de feliz dela. Olha a carinha de feliz dela. Podia estar em casa agora assistindo Netflix. Ou com outro. Não, tô brincando. Ela não te trai, não. Ela podia estar em casa de boinha na caminha. Tá aí agora esperando você descarregar uma tonelada de pé de galinha. Sei lá o que, que você leva aí. Vai, conta a sua história pra nós, 11999919997. Cadê as mulheres, hein?
7: Oi, Dieguinho.
1: Oi.
7: Tudo bom?
1: Tudo
7: é
1: bom.
7: A banda aqui da Serra Gaúcha. Diego?
1: Oi.
7: Que oi, né? Amanhã, hoje, dia dos namorados, a gente passar sozinho, né? Bom, mas fazer o que, né? Também dia dos finados a gente não passa com morto também. E eu acho que o meu namorado, que era pra ser pra mim, acho que na hora da flechada, o cupido deve ter acertado, atravessado a flecha do coração desse infame.
1: Matou.
7: E deve ter matado, porque não apareceu há muito tempo de estar.
1: Onde é que tá esse louco?
7: Desaparecido, criatura, né? Eu acho que não vem mais com essas alturas do campeonato. Eu acho que o negócio é eu passar sozinha mesmo, curtindo a banda aqui, rindo muito com vocês.
1: Cupido exagerou.
7: Porque
1: na
7: o meu
1: flechada.
7: Crush. Oh, já nasceu, já morreu, já mataram, não apareceu mais.
1: Ô, Wanda, ô, Wanda.
7: Beijo, Diegão.
1: Ô, Wanda.
7: Um abraço.
1: Por que você não pega uns novinhos, hein? Olha, o Amado Batista é o tal exemplo aí, hein? Talvez o amor da sua vida não tenha nem nascido ainda. Pensa com carinho, você.
8: Bom dia, Diegão. Rapaz, dois dias sem curtir essa bagunça aqui, achei que minha cabeça já tava ficando boa, viu?
1: Você tá com problema na cabeça? Ficar sem ouvir nós?
9: Olá, meus amores, tudo bem com vocês? Aqui
1: Oi.
9: Quem fala é a musa do time do São Paulo e dançarina internacional, Gabriela Freitas. E eu vim
1: Oi,
9: aqui
1: Gabi.
9: Fazer um convite pra Lado Especial.
1: Ah, é?
9: Dia 9, 10 e 11 de junho, estarei na boate Love Night apresentando
1: Ô,
9: aquele
1: Gabi.
9: Show de tirar o fôlego.
1: Pera aí, Gabi.
9: Aguardo você e toda a sua galera pra curtir essa grande noite conosco.
1: Pera aí, Gabi, só um minuto. Ai. Gabriela Freitas? Você vai estar na Love Night. Love Night é um... O que é o Love Night? Oh? Ah, não, do Gregório? Ah, pera aí então, gente. Atenção, solteiros. É hoje? Ah, pera aí. Ela vai fazer a noite dos solteiros, ah, né? É, porque de hoje pra amanhã... Ah, é de hoje pra amanhã que é solteira, amanhã nas moradas e aí depois os... Ah, tá. Gabriela Freitas.
8: Olha o que tá tendo pra hoje.
1: É. Você vai lá? Você tá aí já, ô Gregório? É só o que falta. Ô Gregório, isso aí é jabá de fruteiro, viu? Jabá de zona? É mais caro. Eu vou mandar o boleto pra você aí, Gregório. Vamos. Faz o Pix aí, Gregório. Jabá de zona? Ah, se o chefe tá ouvindo, ele vai mandar o boleto pra você. Oh.
10: Bom dia, Diegão. Incesto. Diegão, cheio. Eu não tomo esses remédios, essas porcarias. Você tá louco, perigoso. E eu tenho um método bom. E eu, antes de dormir, eu tomo bastante água. De acordo de madrugada com o bicho que é uma estaca de vontade no banheiro. Antes de eu ir, eu dou uma provocada na mulher. Aí eu faço a minha marvadeza. Aí é bom.
1: Ô Luiz, nós que é da roça, nós não precisa dessas coisas, não, velho. Não. Nós da roça. Na roça o sistema é diferenciado. Isso aí, meu velho pai me ensinou. É ovo de pata. Presta atenção na mistura que o velho fazia. Ovo de pata. Caracu. Paçoca pra adoçar. Conhaque de alcatrão. Olha a mistura, velho. E Sadol. Cara, Sadol, eu não sei nem se vende ainda. Mas o Sadol era um tipo de um biotônico Fontoura antigo. Eu lembro do meu pai tomando. Não, isso aqui, ó. Ah, ele botava graxa de capivara. Cara, graxa de capivara é um negócio horrível. Mas tudo que era pra curar a criança, ele dava as graxas de capivara pra nós. É um negócio que lá de Lages tem até hoje. Lá, caça da capivara. Não é. Capivara acho que não é permitido, né? Mas o Java Porco é permitido, né? Então nós saíamos pra caçar Java Porco. Caiu uma capivara lá, sem querer, aparecia sem querer. Tadinha da capivara. Enfim, faz de conta que é graxa de Java Porco, que é liberada a caça lá. Pegava aquela graxa, misturava com Sadol, com ovo de pata, com caracu, com conhaque de alcatrão, batia aquela bosta toda no liquidificador e tomava. Meu pai falava que aquilo ali era o Viagra dele natural. E o velho deu trabalho, hein, velho? Até os 90 anos comigo aqui, me incomodando pra levar ele na Love Night.
11: Diegão, caracu batida, você é louco, é bom demais. E vou te falar, o ovo tem que ser batido é com a casca, viu?
1: Isso é exatamente, Max. Pô, deu saudade do velho agora. Exatamente assim, cara. Com a casca mesmo. Você tomava aquela coisa aí. Descia igual um gato rasgando.
11: Bom dia, Diegão. Bom dia, cambada do Band Coruja. Vamos que vamos, Diegão. Diegão, Dia dos Namorados tem nenhuma história triste pra contar, não. Mas eu tenho uma sábado, velho. Sábado eu tava lá no CTN, né, Diego?
1: Nossa.
11: E na hora lá, me deu uma vontade de ir embora, que eu tava com uma dor de barriga, cara.
1: Nossa, velho.
11: Aí minha mulher, não, vamos ficar mais um pouquinho. Eu falei, não, vamos embora. Porque tava com dor de barriga, você não se sente à vontade, né?
1: Lógico que não.
11: Aí eu ia ficar mais um pouquinho, Diegão. Aí na hora que eu tava com a dor de barriga, velho, com aquela caganeira da porra, eu fui inventar de dar um peidinho. Quando eu fui tentar dar aquele peidinho, velho, saiu um pouquinho só assim, Diego.
1: Nossa.
11: Eu falei, agora vamos embora, mano. Vamos embora, tchau, tchau,
1: vamos
11: tchau.
1: Vamos embora que eu me caguei.
11: Diegão, cara, com batida. Você é louco, é bom demais.
1: Ô, Marcos, você cagou, no, você cagou nas calças, não você tem... Ah, Marcos, eu cagava no banheiro. Eu ia. Ah, eu vou perder minha noite, bosta nenhuma, por causa de caganeira, né? Ia no banheiro lá, bem bonito e caga. Todo mundo caga lá. O que que tem? Abra a janela, meu amor. Você não caga fora de casa não, Max? Abra a janela, ele olhou pra cara da mulher dele e falou, amor, peido, pesa. Não, então me caguei. Ô, Diego, olha a modelo Gabriela Freitas aí, deixa eu ver.
12: Bom dia. Olha com quem eu tô aqui, hein? Na frente da Love.
1: Eita.
12: Gabriela Freitas. Olá, é a modelo da Love.
1: Olha.
12: Beleza? Ela tá se apresentando.
13: Boa noite, tudo bem? Chamo Gabriela Freitas e sou a musa de São Paulo. Você devia ter vindo assistir meu show hoje.
12: Ele tá lá em São Paulo.
13: Ah, não acredito.
12: Ele tá lá em São Paulo. E a personal vai matar ele. Deixa se ele próxima. Vier.
13: Tem que trazer ela junto.
1: Tá louca?
12: É isso aí. Valeu.
1: Tá doida, Gabriela? É por isso que eu amo meus ouvintes. Na hora, o Rogério tá na frente da Love. Já gravou um videozinho com a Gabriela Freitas. Ô, Rogério, os ouvintes estão querendo ver o show dela aqui. Como é que faz, Rogério? Aquela palhinha, aquela palhinha. Os ouvintes. Eu nem vejo essas coisas. Eu não vejo. Ah, sai daqui. Mas os ouvintes estão querendo ver, tá? Estão querendo saber Instagram. Ih, essas coisas aradas tudo aí. Bom dia, Lalau. Tudo bom, Lalau?
14: Ô, Diego, isso é pior do que tomar aquele munção, né? Que o cara tinha um peixe nas costas do vidro.
1: Você alcançou
14: isso aí, Diego?
1: É.
14: Ave Maria, isso aí, se o cara não levantar, pelo menos uma caganeira grande dá. Ô, Diego, será que o dia que o Max vier tomar o cacau chassi aqui com a patroa dele, será que ele vai cagar aqui também, no Vila Calde?
1: Pô, cara, eu não sei o que é que acontece. A mulher dele tá direto aí, mas ele não. Ô, Max, você tem que ir lá com a mulher, velho. O Max dá uns vale night pra esposa dele. Ela vai pro Vila Country sozinha, velho. Ô, Ira. Tá certo isso, cara? Vila Country é lugar pra mulher sozinha? Casada, mulher casada?
15: Ô, Diegão, eu percebi que o Irã mandou 4 ou 5 áudios aí. Em nenhum momento ele falou que tá no horário de janta.
1: É.
15: Tá faltando alguma coisa aí, Irã.
1: É, ó o seu gerente aí, ó, Irã. O Edinaldo Plástico, seu gerente, olha. Ô, Ale Hardcore, você trata de me emagrecer que eu não sou gordo assim, viu? O Ale Hardcore, ele tem um problema. Ele tem vários, né? Ele tem lá o arquivo de vários locutores. Aí, às vezes, ele põe a minha cabeça no corpo de outro locutor que já trabalhou aqui. Ou do Diguinho. Ou do Pedrão, do Anselmo. Não sei, esse aqui tá com cara do Anselmo. Não posta essa coisa não, hein? Que eu tô me matando na academia todo dia pra você me fazer pelado com cara de anjo. Com essa barriga gigante. Eu não tenho essa barriga gigante, não, ô. Cretino.

0: faz é o musculoso, caralho. Pois homem, meu amor, não. Essa pança, puta pança aí do que? É o fim. Tororororó. Ó, oh, Cupido, pra longe de mim.
1: Ó, oh, Cupido,
2: eu viro um coração.
0: Quem canta isso aqui, hein?

0: Celi Campelo. Dom, dom, dom, dom. Minha mãe adorava, adora isso. Celicam, minha mãe gosta muito dela. Celicam Pela, ela gosta. Eu não sei como é que o povo gosta, continuava, conseguia ver uma hora dessa mulher gritando no ouvido. Cara, como é que o pessoal conseguia ir no show da... Como é que é o nome daquela que canta assim? Oh, você pra mim vai um sol. Não dá nem... No... Como é que era o nome dela, gente? Ah, não, que Joelma, cala a boca. Não, era... Você pra mim foi um sol e uma noite sem fim. Como é que aguenta um show dessa mulher, velho? Esses dias eu vi um pedaço do show da Cyndi Lauper. A Cyndi Lauper é maravilhosa, mas também não dá pra ficar uma hora ouvindo ela. Não, é, os clássicos dela é maravilhoso. Mas como é que fica uma hora no show daquela gritaria? Não dá, velho. Não, as de boa, é de boinha. Quando você quer ver isso aqui, ó. Ah! Ué, quando começa, boa, vai daí.
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0: Não dá, velho, pelo amor de Deus. Eu não aguento, eu não aguento, eu não aguento.

gosto dela também, cara. Mas não dá pra ficar uma hora ouvindo isso aqui.

0: Pepe Spindler, o Diego Lopes.
1: Olha lá, o vagabundo já me postou, né? Olha lá, já me postou com corpo de anjo gordo. É, vou te falar, vê esse hardcore aí.

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1: Ivan, faltou o finalzinho, Ivan. Ivan Eres, nada como um dia atrás do outro. Iau, uau, miau. Ela é viva, gente? Ela é viva? Sério. Sabe o que eu acho legal dessa música, principalmente aqui? Os passinhos. Os velhos, tudo sabe os passinhos, né? Como é que é os passinhos aí? Vai.

0: É, mano, nada a ver esse anjo que ele fez. Né? Vai lá no Amigos do Band Coruja pra você ver. No Instagram, Amigos do Band Coruja. Não tem nada, eu nem tenho essa pança aí, ô. De fraldão ainda, de fraldão.
1: Olá, Dieguito Lopes. Bom dia, meu querido, tudo bem? Hoje é o dia dos namorados. Quero desejar a todos os namorados do Brasil e do mundo um excelente dia e um beijo a todos. E a minha eterna namorada, que já não se encontra deste plano, um beijo também. Ela foi minha namorada durante 50 anos, tá certo? Um beijo a todos, Ricardinho. Lala!
0: Boa, Lala! Isso aí, um abraço pra você, meu amigo. Tamo junto!
2: Bom dia, bom dia, bom dia, bom dia, Diego! Bom dia, acabada! Ô, Diego, quero saber de namoradão. Quero saber que amanhã tem Brasil, a Copa do Mundo começou e vamos que vamos!
0: É verdade, hein, cara? Amanhã tem Brasil, é verdade, velho. Como é que vai ser, hein? Vocês estão confiantes? Vocês viram hoje o lançamento do lançamento? A abertura da Copa? Vocês viram? Eu não vi. Eu não vi que eu tava dormindo, eu tenho mais o que fazer. Na verdade, eu entrei no TikTok do nada. Também não sei por que eu entrei. Aí tava o goleiro... como é que é o nome do goleiro da seleção lá? O cabeludo lá? O Cássio, né? O Cássio? O cabeludo lá, que parece argentino ele, não sei pra quê, velho. O papo tá cara de argentino. Camisa azul bebê, cabelo comprido, cara de argentino. Aí o Cássio, ele tava... É Cássio o nome? Alisson, né? Alisson? É. É bonito ele, né? Bonitão ele, né, velho? Oião azul, barbudo, cabelo. Parece Jesus Cristo. Mas com camisa, tava parecendo a camisa da Argentina. Aquele azul bebê não tem nada a ver aquilo aí. Aí eu só vi ele falando lá, dando uma entrevista. Falei, cadê o resto do povo, velho? Cadê o Taffarel, o Romário, o Bebeto, essa galinha? Ninguém fala mais. Olha só, a Camila já mandou mensagem. Partiu e escuta True Colors. Eu não vou escutar True Colors. Ela tá dentro de algum carro. Camila, vai ter hoje? Hoje teremos... Hoje teremos aventuras de Camila? Ah, não, ela tá dentro do busão na rodoviária do Tietê, é isso? Ô, Camila, você já fez no busão ou não? Nesse lugar que você tá é o melhor lugar pra fazer umas coisinhas. Ela tá, sabe quando o ônibus é leito, lá em cima não tem aquele camarote? Aquele janelão que dá na estrada, que tem gente que tem medo. Minha mãe não viaja ali que tem medo. Ai, a estrada fica na frente, não. Mas todo lugar a estrada fica na frente, mano. Ela tá exatamente ali.
3: Tá dando uma entrevista, falei...
2: Diegão, é o Alisson, goleiro. Ele é o crush da Renata Fã.
0: Ah, ela pega...
2: Deus no céu e Alisson na terra pra Renata Fã.
0: Ela tá solteira, Renata Fã? Eu vi que esses dias ela veio aqui na rádio aqui... Ela e o Denilson, né? Ela tá solteira, ela? Ela quer pegar o Alisson, né?
4: Ó, Diego, o John Tatu não quer saber da festa do dia dos namorados. Ele quer saber da festa do dia dos cornos. Ele tá aqui pra convocar os cornos de plantão pra ir na festa dele. Porque ele é o astro principal da festa.
0: Ela... Eu tava falando outra coisa aqui, já nem prestei atenção no que você falou.
5: Hoje não teremos nem áudio e nem foto, videozinho da Camila fazendo besteirinha. Oh, que tristeza esse dia dos namorados, viu? Nem pra gente ter uma alegria dessa daí.
0: Eu acho que vai ter no busão, dependendo de quem sentar do lado. Eu lembro quando eu era moleque que eu morava em São Paulo, mas meu pai morava em Lages, pais separados, e ó, essa bosta. Aí, uma vez por mês, quase lá, a cada dois meses, eu ia lá pra Laje, sozinho no busão da Cometa. Ah, eu era uma criança. E eu odiava o Cometa. Porque o Cometão era bravo antigamente. Você que viajou pela Cometa. lá nos anos 90, comecinho dos anos 2000, você sabe o que eu tô falando. O cometa. Cadê o Edinaldo? Certeza que o Edinaldo veio da Bahia num cometão azul. Rapaz, aquele ônibus. O banco era quebrado, não deitava. Ar-condicionado não existia. Ou você passava um calor desgraçado porque tinha um véio na janela do teu lado. Ou você passava um frio danado porque tinha alguém que tava com a janela aberta lá no começo e vinha na estrada aquela bosta assoviando o vento. Um baita vendaval. Você que já viajou de cometa, você sabe o que, que eu tô falando, né? Enfim. Eu não sei nem por que eu tava falando isso, mas...
2: Caramba, Diego, eu percebo que você é um cara bem informado no futebol, viu? Renata Fã e Denilson aí na rádio, Diegão. Já tem quase um ano que o Denilson foi pra Globo, pô.
0: Ah, não, mas ele estava aqui esses dias. Ou era TBT que o Café postou? O Café posta umas coisas também que eu não sei o que, que é, viu? Sabe que era TBT? Eu achei que ele estava aqui. É, ele postou ontem, anteontem, sei lá. Não, acho que eles vieram visitar só. Ou tá voltando pra casa. Aguarde e verás. Cadê o Fenomenal pra contar pra nós?
6: Diegão, cometa azul é dos novos. Eu quero saber daqueles cometa prateado, lembra?
0: É o prateado
6: aqueles
0: mesmo.
6: Aqueles busão todo de ferro, tudo frisado, velho.
0: É.
6: Aquele diabo corria mais do que tudo na estrada.
0: É, mano. Cara.
6: Nossa senhora.
0: Esse cara mesmo.
6: Cara agarrado no banco, não saia de lá por nada, com medo do bagulho capotar.
0: Nossa, velho. E aquele banheiro fedido. Nossa, era pior quando tinha que comprar passagem lá atrás.
6: É dos novos, eu quero saber daqueles cometa prateado, lembra?
0: É o prateado
6: aqueles
0: mesmo.
6: Aqueles busão todo de ferro, tudo frisado, velho.
0: É.
6: Aquele diabo corria mais do que tudo na estrada.
0: É, mano. Cara.
6: Nossa senhora.
0: Esse
6: cara
0: mesmo.
6: Cara agarrado no banco, não saia de lá por nada, com medo do bagulho capotar.
0: Nossa, velho. E aquele banheiro fedido.

0: fumava, pagava o cigarro no banco. Antigamente era todo mundo meio louco, né? Os caras fumavam dentro do cometa e apagavam no braço da gente, das crianças que tava sozinha. Se tem uma coisa que eu não admito, é gritar comigo.
1: Você gosta de mandar, você só me faz sofrer. Ô, Diegão, cometa, o cão chupando manga era o prateado, Diegão.
0: É o prata, é.
1: Você tá confundindo cometão com cometinha Nutella de hoje em dia. Que esse cometinha de hoje é Nutella. Vamos falar a verdade, que aquele lá era o cão, hein? Aquilo lá fazia São Paulo, Rio de Janeiro em 2 minutos.
0: Não, eu não fui. Hoje em dia eu não ando de cometa, mano. Eu não sei como é que é esse novo. Eu falo do prateadão mesmo. Aquele que tinha um cometinha. Lembra? Eu acho que até hoje deve ter, não sei, mas tinha um cometinha. É. Desenhado com tinta na traseira, é esse, né? É esse, é?
2: Diegão. O Edinaldo, ele nem vai falar que veio de cometa, ele vai falar que veio de carroça.
0: É.
2: Que naquela época lá, ele vivia, sabe? Coitado, né? Dá até dó dele naquela época, né? Hoje, tá mais...
3: Bombadão do pipimuxo.
0: É, não, é. Na época era pau de arara, né? Pau de arara.
4: Ô, Diego, então você quer dizer que o ônibus cometa, então, é a mesma coisa que se fosse a casa do Davi? Uma verdadeira zona?
0: Peraí. Não começa não, que ele tá quietinho. Até agora ele tá de boa. Começa a provocar ele não.
5: Fala, Diegão, beleza? Como é que cometão é o famoso flecha azul.
0: Isso!
5: Seria de alumínio, motor 113 Scania.
0: Esse mesmo.
5: Hoje em dia virou transporte clandestino, né?
0: É.
5: As empresinhas pequenas tudo comprou pra fazer transporte clandestino.
0: Você sabe onde é que eu vi um desses aí ainda, esses flecha azul? Numa banda. Uma banda de forró que tá começando. No interiorzão comprou um busão, daí falou, caraca, eu já viajei muito num desses, olha. E aí tá lá, forrozão Carapeba. Não errei nem
6: dormi fora, eu não tava. Fala, Diegão, bom dia. Pau barbado? Você quase que soltou um pau barbado aí, em vez de
0: pau barbado é um chá, cara. Você não entende de erva, você cala a sua boca. É um chá. Você nunca tomou chá de pau barbado? Pau barbado, barba de velho, barba de bode. É um pelo que nasce no é, não. Aí, deixa pra lá.
7: Quando eu vim pra São Paulo, Diegão, eu não tive essa sorte de viajar na cometa. Até tinha, né, a cometa na época lá, 91. Mas pra eu vir, a gente não tinha muito dinheiro, né, Diegão? Aí tinha uma leitoa lá no chiqueiro. Aí papai foi... Vendeu essa leitoa, só que o dinheiro da passagem só dava para comprar no clandestino. Aí eu vim no clandestino. Ou eu vinha no cometa passando fome, ou eu vinha no clandestino, sem seguro, sem nada.
0: Deve ter alguém aqui que já andou na jardineira. Meu amigo, a jardineira era maravilhosa. Era porco junto. Era galinha na gaiola. Ah, é, a gaiola tinha bigodinho. Lembra dos pai? Cara velho adorava criar bigodinho e coleirinho, né? Os laivinhos velhos, com aquelas placatas de couro, placatão de couro, as calças social cinza, camisa volta ao mundo por dentro, cinto marrom, o bolso da camisa cheio de papel e bonezinho do Paraíba Casa e Construção. Era maravilhoso. E lá vinha com as gaiolas de passarinho, né? Era sempre coleirinha ou... Coleirinho ou bigodinho?
8: Ô, Diegão, mas os primeiros que tinha nos cometão mesmo que eu lembro, aquele prateadão era o dinossauro. A Renata foi casada com o piloto de automóvel, o Atila.
0: Ah, ela é casada.
9: E aí, Diego, bom dia, aqui ao vivo de Jundiaí. Ô, Diego, tá falando aí de...

0: andar ali, Pau de Arara. Quando nós mudamos do Paraná aqui pro lado do estado de São Paulo, aqui em Jundiaí, aqui, nós veio no caminhão, carroceria. Aí nós trouxemos três cachorros, trouxemos um macaco, trouxemos uns 10 frangos mortos e alguns vivos ainda. Você tá doido? Ali é o Pau de Arara mesmo, e nós lá deitado no colchãozão. Rapaz do céu, que coisa doida. É nóis, um abraço, tamo junto.
1: Cara, imagina a cena, velho. O cara com a mudança, o colchãozão amarrado, é o clássico, né? Três cachorros, um macaco. Dez frangos mortos e uns vivos. O que você tá fazendo com um macaco, cara? Mano, um macaco no caminhão de mudança, velho. Ai, caramba, essa foi boa.
2: Ô, Diegão, sabe o que que atrapalha? Hoje não pode carregar mais nada. A polícia pegar é uma frescura danada.
1: É.
2: Antigamente carregava é tudo. E sabe o que que atrapalha hoje o ônibus correr, ô, Diegão? Acho que as rodovias, radar e tal, mas é o famoso GPS, mano.
1: Ah, é?
2: Então, um sem vergonha lá, sentado lá, achando que você tá correndo... Ele liga o GPS dele, mano. Aí vê que tá correndo, ele tira print, manda pra empresa, ou vai lá na gabine, bate lá, ô motor, olha aqui, ó, tá correndo, hein, motor? Tá carregando boi, não tá carregando animal, não, viu? Então o que atrapalha muito hoje, naquela época do cometa, andava bem pra caramba e não tinha isso. É. Ninguém via o tanto que você tava correndo, entendeu?
1: É, volta e meia tombava, um virava bosta, né? Todo mundo ia pra vala, né? Já ficava por lá enterrado mesmo nos barrancos. Mas era muito ligeiro, cara. O cometa, olha, esse ônibus geral. Cadê os meus amigos motoristas das 40 janelinhas aí? Eu lembro que antes de sair da viagem, nós fazíamos as 10 orações pra abençoar a cabeça do motorista. É sério, gente, é sério. O pau torava ali no caminho pra lá. Eu sempre ia de São Paulo pra Lages. Aí ele passava ali, Paranazão, descia lá pro Curitiba, passava lá, entrava em Santa Catarina, Matinhos ali, chegava em Lages. Meu amigo. E é Serra, né? Serra Catarinense, por isso já falo. Meu amigo. Vou falar um negócio pra você, viu, cara? Tinha que ter coração na época ali, velho. Tinha que ter coração pra aguentar a viagem.
3: Legal, falando em jardineira, eu já andei em uma na fazenda dos meus primos lá em Minas pra ir numa cidadezinha que chama Gurinhatã. Rodovia de terra. O ônibus encravou. Não tinha porco não, mas tinha uns galos, umas galinhas lá que o povo tava levando lá pra cidade lá. Moço, ficamos 2 horas lá pra desencravar esse ônibus. E quem disse que era fácil? Trator foi lá buscar nós lá, pra puxar o ônibus lá. Mas foi da hora, hein? Da hora. Eu era pequenininho, eu era novo. Devia ter o quê? Uns 10 anos de idade? Por aí, uns 11 anos.
1: É, cara, a jardineira era mais rústico o negócio, era roçona mesmo.
4: É verdade, bom dia.
1: Bom dia.
4: Rapaz, meu pai fazia, saía de Brasília pra Belo Horizonte, num CMA desse daí, Scania 113. Na época, o meu pai falava que a cometa, o que o povo da cometa e o chofé trabalhava pra Jesus.
1: Trabalhava pra Jesus. Olha lá, tem um cara que trabalha na cometa, tá ouvindo nós aqui, ó.
5: Ô, Diegão, se na mudança não tiver um cachorro, não é mudança, né?
1: É, não, é isso aqui, ó, isso aqui, ó.
5: Ô, Diegão, tem um amigo, Fidel, aqui em Itupeva, São Paulo. O pai dele foi motorista da cometa por 25 anos, aposentou lá. O pai dele era motorista na época que tinha que usar o capzinho, hein?
1: Olha, caraca, velho.
5: Show de bola,
1: hein? Olha que bacana, hein, velho? É, parece que ainda tem uns exemplares desses ônibus aí pra datas comemorativas, exposição, ainda tem, né? Não venderam tudo pra banda de forró, não.
6: Ó, Diego, e essa jardineira que você tá falando é daquelas Premier, o motor era dentro, na perna do motorista lá tinha uma caixona e era uma carniça de óleo diesel dentro, que dava até ânsia, né, gente? Pelo amor de Deus.
1: É, era mesmo, o cheirão do óleo. Cara, falando nisso, às vezes você vai pro interiorzão, tem umas fazendas que estão fazendo uns testes com biodiesel. Cara, cadê a galera do biodiesel? Não sei se estão colocando nas máquinas, não sei. Eu sei que meu amigo, a roça inteira, a plantação inteira, fica com um cheiro de pastel tão gostoso, velho. Mas dá uma fome quando a gente passa lá. Cara, é impressionante como é que esse biodiesel tem cheiro de pastel. Não dá pra trabalhar com um negócio desse. Você chega em casa, parece que você trabalhou na feira vendendo pastel.
7: Fala aí, Vitor, tudo certinho, beleza? É o Marcelinho Uber, boa noite pra você e para todos os ouvintes. Mano, eu andei muito nesses cometas aí, velho. Nossa, da hora esse dono, andava pra caramba, velho. Ele chama Cometa e atrás tinha o Cometa Halley, né? Que passou aqui uns anos atrás aí.
1: É o Flash Azul, é o Flash Azul. E
7: anda pra caramba, cara. Tinha vontade de ter um desse aí. Outro busão que eu andei bastante é aqueles busão antigo da CMTC. Os cabeçudinhos, mano.
1: Na Mercedão.
7: Nossa,
1: ele
7: chamava de esquentar marmita, tá ligado? Porque lá no fundo do busão tinha uma plataforma assim que você podia ir sentado. Não era banco, mas você ia, uma galera sentado lá. Daí você andava assim nas ruas, assim, atrás desse busão, só via a galera sentada de costas, lá os cofrinhos aparecendo, mano. Era muito louco, mano. Saudade, mano. Tamo junto, Dieguito.
1: Olha, eu lembro que eu estudava lá, quando eu morava em Guarulhos, tinha um busão desse aí que levava a galera, os alunos, né? Era um desse antigão. Mano, mas tinha como se fosse uma cama atrás, um negócio que você entrava lá, com uns colchão velho. Eu acho que era pro motorista dormir, ou pra galera, não sei o que era aquilo. Mas no final do ônibus tinha esse lugar que tinha esse colchão. Mas nós aprontava nesse lugar. Ainda bem que essa época não tinha celular que filmava, né? Aí nós podia aprontar lá no fundo. Meu Deus.
8: Ô Diego, eu já viajei de ônibus clandestino daqui pro Ceará. Até levei uma moto no porta-mala do ônibus e tal.
1: Caraca, velho.
8: E os motoristas iam revezando e dormindo na gaveta lá embaixo, cara. 3 dias de viagem, 3 motoristas, cada um dirigia 8 horas.
1: Caramba, mano. Caraca, velho. Imagina. Dormia na gaveta, descansando na gaveta de bagagem. É 3 dias pro Ceará, é, Oira? Caraca, velho. Aí é loucura, hein?
9: Bom, Diegão, tá aí, ó. Trabalhei aí 7 anos na versão Cometa, no setor de postos de Caldas. Hoje eu moro em São Paulo, Gustavo, né? Que é quem fala é o Gustavo.
1: Alô, Gustavo! Motorista da Cometa! Cara, mas a gente brinca tudo, mas tem uma gratidão danada pelos motor aí, viu? Parabéns a todos aí. Afinal de contas, a responsabilidade de se levar várias vidas assim, olha... Tem que chamar na responsa mesmo, viu? Um abraço pra você aí, Gustavo. Tamo junto, meu mano. É, correndo... Como é que é? Correndo de sentado, joelho dobrado, com o cabelo penteado... E o vidro fechado pra não estragar o penteado. É assim que fala, não é? É assim, né? É...

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13: Olha a hora, 2:03 agora, bom dia, boa sexta-feira pra você, dia dos namorados, sextamos com o dia dos namorados, o programa é todo temáticozinho hoje, temático. Bora até 5 da manhã fazer bagunça na madrugada aqui na sua Band FM. A sua rádio do seu jeito. Vai contando sua história de dia dos namorados pra nós lá que eu já volto.

0: eu acho que você tem que mandar aquela mensagem. Mas manda o que tá no seu coração.
1: Porque se fosse eu, eu falaria mais ou menos assim.
2: Ei, boa noite. Antes de te bloquear, eu só vim te dizer que a partir de hoje pode tocar o terror, fazer o que quiser fazer. A boca é sua, curte suas farras. Sinto mais nada.
0: Não, apaga, apaga, apaga.

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obrigada, São Paulo.

que tá do homem, mas é bondo, eu não sou. Bora, bora, olha a hora, 12h25 agora, meu povo. Hoje vai ter que ter. Hoje a giripoca véia vai ter que piar, viu? Não tem jeito. Hoje vai!

0: dia de soprar na vuvuzela, mulherada. Vamos fazer barulho em casa, vamos fazer. Qual que é o molho aí, hein?
1: Bom dia, Diegão! Ó, Bahia por cá, Diegão!
0: Alô, Bahia!
1: Sextou, Diegão! Hoje é dia de bater no cara baixa, viu? Hoje é dia do cara baixa.
0: O cara baixa.
1: Minha história, Diegão. De motel, é, velho. Teve uma vez que eu levei uma beiçuda pro hotel.
0: Eita!
1: Paguei a hidro lá. Cara, quando ela tirou a roupa, entrou na hidro, eu fiquei olhando. Aí ela falou bem assim, vai ficar olhando, é? Aí nós veio pro motel, foi pra pê! Não pra ficar olhando. Ave Maria!
0: E aí, tu ficou só olhando, Bahia? É, Bahia!
1: Eu vou dar um tiro na minha coruja, que eu não sou besta. Logo que meus áudios não tá indo pro ar.
0: Já foi,
1: eu
0: Bahia.
1: Eu vou atirar na minha coruja e é tchau!
0: Ei! Bahia vai colocar a giripoca pra piar agora, né, Bahia? Pia, giripoca, véia! Pia, giripoca, véia!
2: Bom dia, banho de coruja. Quem fala é a sua sexóloga.
0: Ai.
2: Olha, hoje eu não vou conseguir mandar muito áudio porque eu tô viajando, eu tô
0: fazendo
2: São Paulo,
0: Rio. Sai do Bluetooth, Camila.
2: Eu estou aqui no ônibus da Águia Branca. A gente parou agora no... na parada de Guaratinguetá. E é isso. Partiu curtir o Rio de Janeiro. Final de semana de aniversário, né? Na verdade, meu aniversário é na segunda. Olha, na segunda eu vou fazer aniversário e vou comemorar. Na noite de domingo pra segunda, eu estarei no banho de coruja.
0: Opa!
2: Eu quero parabéns de todo mundo.
0: Estaremos
2: gente.
0: Te aguardando, Camila. Estaremos te aguardando, Camila. Camila! Oh!

0: Meu Deus, capeta de saia faz aniversário segunda-feira também, dia 15, o mesmo dia do meu aniversário. Eu vou mudar a data do meu aniversário.
1: Vamos homenagear os dois, ao mesmo tempo. Quem sabe não rola um date.
2: Coloquei os cavalos lá em cima do rebote. Já comprei a...

0: Zonga, gostoso, tudo bem?
1: Olha lá, olha lá.
0: Hoje tô muito chateada, viu?
1: Por
0: Será
1: quê?
0: que não existe mais homens cabra macho?
1: Por
0: A
1: quê?
0: depilação está em dia, corpo toda cheirosa, a morena aqui cheia de desejo, e ninguém comparece.
1: Ih,
0: O que
1: Camila.
0: será que
1: Ô, Camila
0: tá
1: não, ó.
0: acontecendo de errado?
1: Jessiquinha. A Jessiquinha falou que a depilação tá em dia. Toda cheirosa. Mandou uma foto, agora tá no sofá comendo sorvete. Porque os machos estão devagar. E agora, Jessiquinha? Chorando no Stories, ela. Eu não confio quem chora no Stories, gente. Tá comendo sorvetinho. Ela furou o copo. Ela tá com raiva que ela furou o pote do sorvete com a colher, olha lá.
2: Ô, Camila, pergunta que não quer calar. Você vai comemorar seu aniversário dando?
1: É, Camila. Dando um rolê?
3: Vem aqui pra casa, Camila! Quer te presentinho, vem! Eu te dou um presente aqui, Camila! Bom todo!
1: Bom todo! Ai, ai, ai!
4: Bom dia, Diegão! Essa vozinha aí é duas galopadas, já era. Duas sanfonadas, acabou o forró. Só com essa vozinha no pé do ouvido, hein?
1: Olha.
4: É nóis, bora ali no Campestre, Minas Gerais, carregar uma soja. Isair Pilar Azul.
1: Valeu, mano, tamo junto, um abraço pra você. A Van já falou o seguinte, lá vem a Van. Ai, que falciane. Continue tomando sorvete. Daqui a uns poucos anos vai estar bem gordinha. Para de inveja da menina, ô Van. Só porque ela é novinha. Só porque ela tá com a depilação em dia. Só porque ela está com seu baby doll branco no sofá tomando sorvete. Deixa ela, ela não vai ficar gordinha. Ela tem 17, ela tem 18 anos, sei lá. O metabolismo dela está a milhão.
5: Bom dia, Diego. Bom dia, povo do Bando de Coruja. Vocês são meu combustível da madrugada para trabalhar. Eu me divirto muito, muito, realmente. São várias figuras.
1: Obrigado, Gabi. Beijo pra você, Gabi. Beijinho, obrigado.
6: Ó, Diego, e essa vozinha da Jéssica Chiquinheira?
1: Jéssica.
6: Dá vontade de virar o tiozão da Suquita e dar um repau no pio. Rapaz do céu. Chega a suspirar.
1: Ô, Luiz, você tem que ver a foto que ela mandou. Ela tá com uma camisolinha branca. Ela é morena, meia indiazinha. Magrinha. Eu acho que ela tá com frio. Oh, yeah. Tá frio aí, Jessica? Oh, yeah. Quem é esse trouxa que tá mandando 102 mensagens em 6 segundos? Pera aí. O Ivo, oh, Jessiquinha, Diego, pergunta para a Jessiquinha se ela aceita um 40 a mais. Lógico que ela aceita, ela gosta de tiozão gostoso, você não vê ela falando todo o áudio? Olha aqui, ó.
0: Meu tiozão gostoso, tudo bem? Hoje tô muito chateada,
1: ela
0: viu?
1: Ela tá chateadinha.
0: Será que não existe mais homens cabra macho?
1: Existe.
0: A depilação está em dia.
1: Ela quer um cabra macho.
0: Corpo toda cheirosa. A morena aqui cheia de desejo. Ninguém comparece.
1: Ô, Jessiquinha.
0: O que será que tá acontecendo, Diego?
1: Tá acontecendo que os caras é frouxo. Os caras da tua idade é tudo frouxo. Tudo texto baixa. Tudo carro elétrico. Tudo pai de pet. Não, pai de pet, deixa pra lá essa parte. A gente... É tudo... É, você entendeu, Jessiquinha. Ah, lá vem a van. Ô, Grazi, olha o seu tiozão da Suquita aqui cantando a Jessiquinha. Eu não tô cantando ninguém. É tudo Enzo, hoje em dia é tudo Enzo. Fica enchendo o saco treinando de bando na academia. Só toda hora de tanto se esfregar. De saia de corpo baixo
7: Ô, voz de telesexo, hein? Delícia.
1: O Celso. Calma, Celso.
8: Então requebra a estrada. Ô, Diegão.
1: Oi.
8: É, me diz uma coisa. Contei a história da... Eu gostei aquele dia de ouvir a primeira vez que estava ouvindo a rádio aí. Aí você falou da Bárbara Beltrane. Falei pra nós aí.
1: Não, já falei aquele dia. A Bárbara Beltrame. Eu fui apaixonado pela Bárbara Beltrame. Eu fiz um CD pra ela. Cara, CDzão bom, hein? Hein? Não, cara, hoje em dia não. Hoje em dia ela, eu apaixonei por ela. Porque ela é parecida com o Ozzy. Até hoje ela parece um pouco com o Ozzy, né? Agora ela tá dando aula de yoga, olha. Ai, Bárbara Beltrame. Não, o CD... Aquele dia eu contei as músicas que eu coloquei no CD que eu fiz pra ela. Eu fiz um CD pra ela só com porrada, só música romântica. E dei o CD de presente pra ela. Ai, Bárbara Beltrame. Não, foi maravilhoso. Quer ver aqui? Deixa eu ver se eu acho aqui. Tem 180 milhões de músicas aqui. Eu dei pra ela isso aqui, ó.

0: Ô Diego, só por curiosidade, eu fui lá ver essa Bárbara Beltrani aí. Eu vi que você segue ela ainda, cara. A Grazi sabe que você,
1: Cala a
0: que ela é
1: boca,
0: isso?
1: cala a boca.
0: Fui pesquisar essa Bárbara Beltrani aí pra ver
1: É
0: se é
1: Beltrame.
0: bonitinha. Primeira pessoa seguindo lá é
1: Cala a
0: você,
1: boca,
0: Diego.
1: cala a
0: Será que a
1: boca.
0: Grazi não é ciumenta,
1: Cala a
0: não?
1: sua boca. A gente era adolescente. Cala a boca.
0: Fui pesquisar essa Bárbara
1: Cala a boca,
0: Beltrani.
1: Michael, chega! Que coisa chata, Michael.
2: Ei, Diegão! Fala pra nós aí que você ganhou de presente aí da sua esposa. Fala pra nós.
1: Ah, eu esqueci. Vou postar.
3: Bom dia, meu tiozão gostoso. Os homens de hoje são tão malvados. Ai, ainda bem que eu prefiro os casados. Ai, é a Tassininha. Ai, safadinha.
1: A Tassininha. A Tassininha, safadinha.

0: chega também.
1: Diegão Lopes! Ei, você ganhou o charutão do Fidel Castro de presente de Dia dos Namorados, hein?
0: Não, charuto eu ganhei. Quando que eu ganhei charuto? Como é que você sabe que eu fumo charuto, velho? Eu dou umas baforadas às vezes. Mas eu ganhei faz tempo já. O charuto não. Essa vez eu vou postar ali, vou postar.
2: Oh, acho que tá batendo uma deprê no Diegão aí, ó. Lembrando das antigas. Tô achando que a hora que chegar em casa, vai dormir com o cachorro,
0: hein? Não, não venha não. É, o cachorro dorme na cama, não tá bom.

0: A música tem o poder de te transportar para o passado. Ai, como é bom relembrar. Ah, tinha uma outra também, quer ver? Deixa eu ver se eu acho aqui. Essa aqui. Isso aqui, olha, judia o coração, hein? Ah. Ai, Bárbara Beltrame. Você era parecida com o Ozzy. Aquele olhar profundo, aquela pele branca. Aquele olho verde. Essa é de motel, essa é. Essa música é pra namorar pelado. Música pra namorar pelado!
1: Ah, o cachorro dorme na cama, né? Tá tudo certo. Eu também durmo. Quem te viu, quem te vê, Diegão.
0: É,
1: meu
0: cara.
1: Deus, que isso, cara.
0: Não, isso é verdade.
1: Ó, você não faz mais parte do clube, tá?
0: Faço.
1: Do Zeta do Top.
0: Não,
1: tops.
0: Venha não.
1: Agora você é pai de pet.
0: É, mas eu duvido que você, que é do hétero top, se você adotar um cachorrinho... É que a gente fala uma coisa, mas faz outra, né? Eu sempre bati no peito e falei, quê? Cachorro é cachorro. Cachorro vai dormir lá fora, na corrente, na chuva. Aonde que eu vou deixar o meu Tite dormir na chuva?
2: É bonitona, Beltrame. Na verdade, todo o estoque seu de ex é bonita. Beltrame, Marisol, Simone Mendes.
0: Ah, mano, aqui é... Nós é feio, mas nós é desenrolado. Ei, tem umas que eu não falo aqui, mas se eu falar, você vai cair pra trás. Não acredito. Eu falo, você não acredita, acredite.
3: Diego, você coloca a música difícil aí, Diego. Os Banguela vai querer subir essa música, não vai conseguir.
0: Não, era só isso aqui. Aí, ai, tinha outra também que eu coloquei no CD dela, que era essa aqui, ó. Assovia essa aí, ó, Banguela. Falou em assovio, eu lembrei. Essa também tava no CD. Ai, Bárbara Beltrame. Hoje ela é professora de yoga. Ninguém consegue assoviar essa aqui no tom original. Cadê o assoviador? Vai, assovia essa aqui, ó, o bonzão do assovio aí, vai. Vai ser um bem-te-vi?

É, não só. Ah, quase, quase, quase. Né? Mais 5 centavos ia. Scott, you love tonight!

0: Os cachorrinhos tudo louco agora na rua. Os cachorros sem entender nada. Chega, chega. Chega de momento Bárbara Beltrame. Ai, Bárbara Beltrame. Aí do nada os loucos começam a seguir ela, ela não entende nada amanhã. Ai, meu Deus. Não, você tá subindo um tom abaixo, cara. Um tom não, um oitavo abaixo.
1: Ai, chega, adoro Guns N' Roses. Estou toda arrepiada.
0: Você gosta?
1: É normal.
0: É normal.
1: Tô toda molhada.
0: Ai.
1: Ops, derrubei o sorvete.
0: Derrubou o sorvete, né? Você gosta de Guns N' Roses, né, Jessiquinha? Vem cá, Jessiquinha. Me chama de Slash, deixa o solar na guitarra, Jessiquinha.

0: É o grupo da Subi agora, essa bosta? Lembra do grupo da Subi? Oi! Oi!
1: Ô, Diagão, você fica dando ideia nesses cornos do grupo de assovio aí. Agora quem aguenta esses caras assoviando o tempo todo?
0: Bom dia, Tiagão do Maitá. Você tá bom, cara? Olha lá. Não lembro qual que é essa, não. Chega! Mas que coisa chata agora! Chega! Já foi já o assovio, tá bom! Nem lembrava.
2: Vamos aplaudir!
0: Olha, do nada o Raul Gil acordou no meio da...
3: Ô, Diegão, bom dia.
0: Bom dia.
3: Vou falar isso agora. Será que tem algum telespectador aí que... Tá naqueles grupos lá, já subiu?
0: Não tem mais isso, tem ainda? Foi uma modinha, já não tem mais, tem ainda?
4: Toda vez que eu viajava pela estrada de ouro fino, de longe avistava a figura de um menino.
0: Simone Mendes!
5: Diegão, vou falar da Simone Mendes, Diegão, olha que gata!
0: Lá vem.
5: Vem no rodeio de americana esse final de semana, ai meu Deus, que mulher linda! Charmosa, elegante. Você pegou ela mesmo, Diego?
0: Não, peguei nada. Cala a boca. Mesmo? Cala
5: cê
0: a boca.
5: Você passeou ali, você passeou.
0: Cala a sua boca.
5: Legal.
0: Cala a sua boca. Vai cuidar da sua vida. Que coisa chata, rapaz. Fica falando besteira aí. Pra que você fala no nome dela? Não, eu não vou
6: me esquecer.
0: Como esquecer?
6: Pode apelar pro plano B.
0: Não, não tem plano B.
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0: Yves Saint Laurent.
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0: É, eu sei que você gosta.

0: Chequinho, eu prefiro um peão todo tatuado. Um cheiro de paieiro e perfume do mato.
1: É, ó, a gente sabe o que você prefere.
2: Simone Mendes é doidona, né? Estoura o zíper da calça dela. Ela não vai trocar de roupa, não. Ela faz inteiro o show com o zíper estourado.
1: É, não tá nem aí, meu.
3: Pra me superar, vai ser dor de cabeça.
4: Ah, apaga, apaga, apaga.
1: Nossa senhora, amor. Apaguei, apaguei, apaguei. Apaguei, apaguei, apaguei, apaguei, apaguei.
5: Dieguinho, bom dia. Bom dia, tudo bem? Dieguinho, posta o teu presente. Eu vou tomar banho. Quando eu lavo o cabelo, eu demoro 1h30. Aí, quando eu voltar, eu acredito que já vai estar nos seus posts, né?
1: Postes.
5: Na sua publicação, correto? Beijão, sextou, né? Bora ali, eu vou encontrar minha amiga, a Shakira. Bora ali, bora ali.
1: Ah, eu achei engraçado ontem, o Tadeu colocou o áudio da Mel Banana... Aí eu vim, tá, ela deve ser carioca. Olha o sotaque dela de carioca. Nossa, eu adoro o sotaque carioca da Mel Banana. A nossa carioca Mel Banana, Mel Banana. Eu vou postar, eu esqueci o... Eu vou postar agora, já eu posto lá. Ô, Pedrão, não vou falar isso não.
6: Diegão, bom dia, Diegão. Ouviu o áudio aí de Chicão aí, Diegão? Estamos aqui na 364, aqui direcionado e picada aqui rumo a Roraima.
1: Olá.
6: Estamos aqui no Mato Grosso. Daqui a pouco estamos chegando em Rondônia. Eu e a minha Cristal, Otília, dia dos namorados, ouve nosso áudio aí, na madrugada, acelerando e ouvindo aí o Band Coruja.
1: Valeu, garoto, um abraço pra você e pra Otília! Otília tem quantos anos, Otília? Eu achava que a última Otília era dos anos 50, 30, por aí. A Otília não fabrica mais, já saiu de linha já, né? Não tem uma neném chamada... Como é o nome dela, pai? Otília. Otília não tem mais faz um tempo.
7: Pois é, o sotaque carioca da Mel Banana é uma delícia, cara. Sensacional. Mal sabe o homem vinheta que a Mel Banana é ali de Presidente Prudente, interior de São Paulo. Não tem nada a ver com o Rio de Janeiro.
1: Da onde vem o sotaque, hein, Mel? Cadê meu povo de Presidente Prudente? Manda um áudio vocês aí pra ver se é o sotaque da Mel Banana. É, o povo de Prudente tem um sotaque assim, igual carioca?
6: Bom dia, Diegão. Diegão. O Cureba aqui, motor de caminhão. Ô, chegando aqui no Guarulhos. Bom dia pra vocês aí todos.
1: Valeu, cara. Um abraço.
8: QAP, QAP, QAP, Diego
1: Meu
8: Lopes.
1: Meu Deus do
8: QAP,
1: céu.
8: QAP, Diego Lopes. Tá na escuta, Diego Lopes? Não, é só pra ver se eu tô bloqueado aí ou não.
1: Que é, cara? Fica mandando esses áudios bosta, eu vou bloquear, hein? Ninguém quer saber onde é que você tá, o que é que você tá carregando. QAP, QRV, QTU, vá pra pool. Coisa chata. Para!
9: Se tiver mais alguém que fica assobiando nessa porcaria, eu vou cancelar todo mundo, hein? Vou sair do grupo, hein? Vou sair desse grupo aí, algum desgramado ficar assobiando. Olha, toma vergonha na cara, para de assobiar.
1: Tá
9: Se tiver mais alguém, eu vou cancelar, vou bloquear. Para com essa porcaria de ficar assobiando.
1: Tá bom.
9: Ah, rapaz, para.
1: Chega, já paramos. Já paramos, chega, ninguém mais tá subindo.
2: Ô Diegão, é que o Tadeu escutou só um áudio da Mel Banana, né? Se fosse que nem você escutasse os áudios dela direto, ia fazer que nem você, chamar ela de chata também.
1: Eu não chamei ninguém de chata, cala a boca. Diego, venceu o laudo do Muriloco, que ele sumiu, venceu, ele precisa renovar pra voltar a participar. Senão ele vai pra cadeia, e nós também, né? Sem laudo, o Muriloco não participa, já falei pra ele. E outra, ele vai ter que fazer o código.

0: O QR Code pra andar pendurado no pescoço, igual o de Leira.
1: Bom dia, bom dia, bom dia, Diego. Bom dia, bando de coruja. Reginaldo Marcos Araújo, motorista carreteiro por cá. Ô, Diego, não tem nada a ver não, hein? O Presidente Prudente ali, eu morava em Irapuru, dá 60 quilômetros.
0: O Irapuru.
1: De Presidente Prudente.
0: O Irapuru.
1: Não tem nada a ver não, é normal.
0: É o
1: sotaque que, ó, o sotaque que eu tenho aqui.
0: Do
1: Presidente
0: meu
1: Prudente
0: sertão.
1: Não tem o sotaque igual os carioca, não.
0: Ué?
1: É, tô, pode ser que tenha algum outro que tá por ali que tenha o sotaque do carioca, mas... É normal, sotaque normal, igual o meu aqui. É o paulista que fala.
0: Tá, então não entendi. Da onde vem teu sotaque, Mel? Você cresceu no Rio? No Rio ou em... Onde mais que fala? Não, acho que é só o Rio, né? Espírito Santo fala assim também, não. Não, acho que é só o Rio mesmo. Mesmo, 10, merda, gorda, porta. Menos, mais, por quê, hein? Por que você fala assim?
2: Não tem nada a ver o sotaque, não. Eu sou aqui de Prudente.
0: Tá, os nossos ouvintes de Prudente estão participando. Só assim pra vocês participarem, né, seus vagabundos. Mas tá certo. Tá bom, eu quero saber de onde vem o sotaque de Mel Banana. Eu acho maravilhoso. Pô, sotaque de carioca... Mas por quê, cara? Pô, qual é? Pô, qual é? Qual é? Pô? Eu acho uma delícia.
3: Eu tenho um amigo, Diegão, que ia fazer um trabalho na França, só que uns 3, 4 meses antes dele ir pra França, ele já tava falando francês. Bonjour, não sei o quê. Falei, ô André, porra, mano, você nem na França foi ainda, você já tá falando francês, tá igual a minha banana. Nunca foi no Rio, mas... Puxa um carioca que Deus me livre.
4: Ah, Diego, às vezes é porque ela morou lá no Morro do Alemão.
0: É, pode ser. É, Diego, os ouvintes de Prudente revoltados com o falso sotaque da Mel Banana. Por quê? Nada a ver. Deixa ela.
5: Ô, Diego.
0: Oi.
5: Bom dia, boa noite. É, Everton de Catanduva aqui. Cara, o paraense também enfia pra caramba, hein? É, pode perguntar pra galera aí. Pensa nos paraenses que tudo que fala é quase idêntico ao carioca, mano.
0: Paraense também é?
6: O Diego Lopes tem bombas exclusivas, cavalo.
0: Opa!
6: Põe um áudio aí no ar, cavalo do Diego.
0: Calma aí, ô.
6: O Diego Lopes começou a Copa, hein, Diego?
0: Ah, bombas, essa é a bomba?
6: Bombas da Copa,
0: essa é a
6: Diego.
0: Bomba?
6: Começou a Copa, Diego, com exclusivo.
0: Essa é a exclusiva que você quer dar, ô Fenomenal? Ah, peraí, não, peraí. Não é essa exclusiva que você... Ah, qual que é a bomba de hoje? Começou a Copa. Não é essa, né? Não é, né?

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17: 12h58 agora, faltando 2 minutos para as 3 horas da manhã, até as 5 da manhã, o Band Coruja no ar aqui na Band FM, sempre fazendo bagunça na madrugada. Bora lá. 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

0: vocês foram assistir esse He-Man que tá no cinema aí, não? He-Man texto baixa. Que chora pro esqueleto. O He-Man chora pro esqueleto. Ah, vá tomar no meio. Quem foi assistir o Mestres do Universo que tá no cinema, se for uma bosta, eu nem vou. Eu tô vendo uns trailers aqui, uns trailers não, uns pedacinhos aqui na rede social. Estão falando que o Príncipe Adam chora no Stories.
1: Essa música que tá tocando aí, ó, né? Quem não gosta de mim, quem não gosta de mim, é a música do Ivan Neres, não é não?
2: Pega na minha agora, minha gente!
0: E aí, ô Ale, você gostou ou não? Esse Príncipe Adam tá meio esquisito pra mim. Não, o primeiro era o alemãozão lá. Como é que era o nome do alemãozão? Foi assistir no cinema primeiro. Acho que eu tinha 5, 6, 8 anos, sei lá. Era o Dolph Lundgren. O Ale Hardcore gostou. Disse que é bom igual no desenho. Estão criticando, hein?
3: Não, o filme é legal, o filme é muito bom do He-Man, né? Tem poderzinho, né? Tem poderzinho, né? A única parte que eu não gostei foi ele falando pro esqueleto assim, ó. Não, você é bonzinho, muda de vida, sai dessa, garoto. Né? Não fica assim, eu vou te dar uma chance. Ele fala assim pro He-Man, pro esqueleto, né?
0: Foi essa parte que eu vi. Não, você é bom. O mundo é que te judiou. Você é uma vítima da sociedade, esqueleto. Foi só pra roubar um celularzinho. Foi só pra tomar uma cervejinha. Ai, tomar no meio. Cortar a cabeça desse esqueleto fora com a espada. Pra que você tem um diabo de uma espada na mão, seu bosta? Pra quê? Pra quê?

0: Muito bom dia, Diego. Oi, meus amores. Como vocês estão? Tá tudo bem com vocês? Eu espero muito, muito que sim, viu?
1: Catrícia, sua delícia! Como é que você tá, Catrícia? Como é que vai ser o seu dia dos namorados, Catrícia? Você tá namorando, Catrícia? Tá solteira? Ô, Catrícia, tem você tem muitos clientes que traem as namoradas com você, Catrícia? Como é que vai ser amanhã, Catrícia? Vai trabalhar muito ou pouco, Catrícia? É, tem gente safada no mundo, né? O cara que namora e por fora sai com as moças, né? Pum, pum.
2: Eu não acredito que o diretor do filme do He-Man era petista. Vai vir com esse papinho de, ai, você é vítima da sociedade. Só
1: Que
2: pode ser
1: petista?
2: petista, desgrama
1: Que
2: dessa.
1: petista o quê? Lá fora nem tem isso. É, como é que é o nome? É Woke. Lá chama Woke. Woke.
3: Ô, Diego, falar bem a verdade pra você. O filme é bom, mas se você puder levar a sua pipoca de casa e o refrigerante, é a melhor coisa que você faz, é. Nossa, é caro, caro, caro, caro.
1: Ah, é, mas isso é mesmo, isso é verdade. Cara, eu gosto muito do Cinemark, né? Mas é, não tem esse problema aí, né? 90 pau, velho. 90 pau é muito pau pra uma barraca de pipoca. Um balde de pipoca.
2: É chamado de woke, aqui é chamado de ladrão, meu.
1: Ei!
0: Não, Diego, não. Eu não estou namorando, não. Mas de vez em quando eu sou pedido em namoro, só que eu não aceito, não. Até porque esses homens não me levam a sério, entendeu?
1: Ah, como assim? Como assim não te leva a sério, Catrícia? Por quê, hein? Ô, Diego, esse He-Man novo tem asma, insônia e borderline. Eu já falei que essas bostas não é doença de homem, não. O homem não tem asma, é que é só respirar, para de frescura. O homem não tem insônia, que é só fechar o olho e dormir, cala a boca. E borderline, eu não sei nem que porra é essa. Borderline pra mim é modelo de cachorro. Que cachorro você tem? Ah, eu tenho um borderline. Ele é inteligente, é inteligente.
4: Diego Lopes, eu tenho ansiedade e eu roo as unhas.
1: Olha lá.
4: Isso é um problema grave?
1: É, ansiedade. Eu sofro de ansiedade. Quieta, caralho! Vai deitar que passa.
5: Os homens do Brasil não levam ela a sério, os homens do Brasil não levam ela a sério, os homens do Brasil não
1: Não
5: levam
1: leva a
5: ela a
1: sério,
5: sério.
1: os homens do Brasil não levam ninguém a sério, os homens do Brasil não levam a Catrice a sério, os homens do Brasil não levam a Catrice a sério, os homens do Brasil não levam a Catrice a sério, os homens do Brasil. Vai, Johnny! Os homens do Brasil não levam a Catrice a sério, os homens do Brasil nunca levam a
5: Os homens do
1: Catrice a
5: Brasil não
1: sério,
5: levam ela a
1: os
5: sério, os
1: homens
5: homens
1: do Brasil não levam a Catrice a sério, os homens do Brasil nunca levam a Catrice a
5: Os
1: sério,
5: homens do Brasil
1: os
5: não
1: homens do
5: levam ela a
1: Brasil
5: sério,
1: não levam a Catrice a sério, os homens do Brasil não levam a Catrice a sério, os homens do Brasil não levam a Catrice a sério, os homens do Brasil não levam a Catrice a sério, os homens do Brasil não levam a Catrice a sério, os homens do Brasil não levam a Catrice a sério, os homens do Brasil não levam a Catrice a sério, os homens do Brasil não levam a Catrice a sério, os homens do Brasil não levam a Catrice a sério, os homens do Brasil não levam a Catrice a sério, os homens do Brasil não querem levar a Catrice a sério, os homens do Brasil não querem levar a Catrice a sério, os homens do Brasil não levam a Catrice a sério, os homens do Brasil não querem levar a Catrice a sério, os homens do Brasil não querem levar a Catrice a sério, os homens do Brasil não querem levar a Catrice a sério, os homens do Brasil não têm catapora, os homens do Brasil tá com catapora, aí eu tô com catapora, catapora, catapora.
6: Fico pensando aqui comigo, ouvinte novo que sintoniza a Band nesse horário, ouve vocês falando isso daí. O cara vai falar assim: isso daqui é a rádio do CAPS, né? Só pode.
1: Ai, cadê a musa? Eu quero saber da musa.
7: Cala a boca, seu
1: Cala a
7: vagabundo.
1: boca, você, trouxa.
8: Eu só quero é pôr pra dentro.
1: Pum, pum, pum.
8: É pôr pra dentro.
1: Ah, você que é ouvinte novo, deixa eu falar uma coisa bem séria. É tudo brincadeira, viu, gente? É. Eu chamo de trouxa, de cavalo, de animal, de idiota. Falo que tem problema na cabeça, que tem laudo. falam que recebe o Loas, falam que é retardado, idiota, pau no... Mas é tudo amiga, tudo amiguinha, tudo idiota.
8: Porque ela corre muito, é difícil de cansar, fica enfeita...
9: Não, isso aqui é uma transmissão direta do manicômio, né?
1: É, pode ser. É tudo nosso, é tudo nosso.
8: Direto pra revento, enquanto...
1: Relaxa que a audiência tá aumentando cada vez mais. Aliás, obrigado, hein, gente?
8: É por pra dentro.
1: Tô sabendo que nós estamos no pico do olho da rasgada da sanfona.
10: Chega, caramba!
1: Já parei, Paulo!
8: É por pra dentro, eles querem jogar.
10: Não, é tudo brincadeira, né, Diegão?
1: É.
10: Por que que você foi escolhido para fazer o Bando de Coruja? Você mesmo já disse que o Murilo te escolheu porque disse que você é doidão, é. Você é loucão.
1: É, foi
10: não
1: mesmo.
10: Não é de brincadeira, não. Não existe personagem, não, gente.
1: Cara, na hora que ele falou isso, olhando no meu olho, eu não sabia se eu chorava, se eu ria. Não sei se é fã ou se é hater. É, a gente te ouviu ele falando com aquela voz de... Aquela voz de Band Love. Hã? Aquela voz da história do Band Love. É, a gente te ouviu lá na outra rádio lá e você, eu acho que você combina, você é meio doidinho, né? Você tem que ser meio doidinho pro Band Coruja. É, eu percebi, ó os caras, ó o Diguinho, né? Doidinho não, né? Tem que ter laudo pra trabalhar aqui, tem que ser laudado.
10: Diego, eu tenho uma dúvida. Esses caras aqui que já saíram aqui da noite, que ouviu o Band Coruja, que trabalha de manhã agora e tal, qual será o tratamento que eles fizeram pra ver se voltava pelo menos um terço só do normal?
1: É borderline. Tudo com transtorno. Tudo tem transtorno. Mas são aqui fica se piscando 10 vezes por dia. Sabe aqueles caras que ficam se piscando só?
11: Diga, o manicômio tá em funcionamento hoje, mas cadê o azul caiado oficial? Tu me sumido? O Davi Motosserra não apareceu. O Alê Fenomenar, não sei por que banda agarrou. O Murilo Louco nem se fala. Será que pegaram eles? Levaram diretamente?
1: É mesmo, hein? Hospício? Acho que a carrocinha de louco... Pera aí, gente. Tem uns negócios que não... Acho que a carrocinha de louco pegou ele.
8: Fazer tanto vucu vucu.
1: Olha o cata velho. Lembra que tinha o cata velho na pandemia? Agora passaram o cata louco. Olha o cata louco passando na sua rua.
12: É muito melhor, companheiro.
1: Olha o cata louco. Levaram a metade da nossa audiência.
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14: É porque assim, lembra que uma vez eu falei aqui que um dia que eu voltar a namorar realmente, eu quero um homem que aceite a ser corninho, que goste de levar chifre, porque eu não consigo passar muito tempo só com um homem, entendeu?
1: Ah, peraí, gente.
14: E Diego, mas pra me ser bem franca com você... Eu não sinto falta, assim, de namoro, não. Sabe por quê? Porque eu sou aquariano, entendeu? O aquariano preserva muito a liberdade, entendeu? E eu gosto de ser solteira.
1: Ô, Catrícia, eu já entendi. Eu tinha esquecido... Gente, peraí. Eu tinha esquecido desse detalhe da nossa querida Catrícia. Eu perguntei agora, o idiota, eu sou um trouxa. Catrícia, por que você não namora? Ah, os homens não levam a sério. Mas também não é só isso, né, Catrícia? A gente esqueceu daquele detalhe. Ah! O amor dela é diferente, gente. Essa é a música da nossa musa, Catrícia.
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1: Só um minuto, esse clipe, cara... Peraí, eu não tenho essa música na rádio, ok? Ok, todo mundo entendeu, ok? Ok. Aí eu tenho que colocar o clipe da Pablo. E esse clipe da Pablo. Ela de calcinha cor-de-rosa levantando da cama. Não dá, velho. Com 2000 de texto. É dentro.
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1: É, voltando pro assunto. Esse é o tipo de amor da Catrícia!
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1: saudade. Vai, Catrícia, canta. Que tanto

0: assim, né, Catrícia? Não se prende, não. É porque ela tá na flor da idade, gente. Ela sente e tu sente. Ela senta e tu sente. Eita, Catrícia. O coração não sente.
1: É o quê?
2: 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O que você não vê?
0: É, Catrícia, a gente tinha esquecido desse detalhe, Catrícia, é verdade. Por isso que não namora. Não é que os homens não levam a sério. Os homens não entendem esse tipo de... É uma conversa que vocês não estão preparados. Não é, Catrícia?
3: Não, pior não é nada, que aqui em São Paulo eu tive um namoradinho que adorava ser corno, sabia?
0: Olha.
3: Aí eu fazia de gato e sapato
0: olha
3: com ele.
0: Olha.
3: Mas só que eu acho que ele enjoou de mim, entendeu? Porque acho que ele não aguentou.
0: Não aguenta, é muita gaia, não dá. Chega uma hora, Catrícia, que o cara apaixona de verdade. Você faz, é porque a Catrícia, ela faz as coisas que as mulheres não fazem. Aí o trouxa apaixona, só que esquece que o amor dela é diferente, gente. A Catrícia dá umas caprichadas. É, Catrícia, essa boca desse tamanho, Catrícia.
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0: É, sem falar nos ganhos da Catrícia, né? 42 pau. 42 pau por mês, velho. É muito pau, é muita coisa, muito dinheiro, né?
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0: Bocona de amolar chibata.
6: Ô, Diego. Eu vou falar uma coisa pra você. Essa indireta da Catrícia não foi pra ninguém, mas acertou o Reginaldo Plácido em cheio.
0: Cadê ele, hein? Cadê ele?
3: E Cleitinho, você não vai aguentar nem o primeiro round. Eu vou deixar você bem fraquinho.
0: Rapaz... É, eu acho que eu tô rindo aqui, mas eu também não sei não, viu? Eu também não sei não, viu? Ei, Edinaldo.
7: Eu tô aqui quietinho, Diego, só ouvindo a Catrícia falar. E só dela falar isso, que gosta de colocar chifre, eu já tô aqui morrendo de ciúmes. Tchau, Catrícia. Tchau.
0: Ah... Eu falei isso que nem com... nem pegou ainda.
8: Pum,
0: pum.
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3: Reginaldo, você é muito fofo. Beijo pra você, meu amor. Você sabe que eu sou quenga, mas eu te amo.
0: Ah, não fala assim que ele endurece, que ele amolece.
9: Qual que é o tamanho dessa terceira perna?
0: Não tem, cara. Ela é operada. Você não sabe? É ouvinte novo, Catrícia. Não liga.
10: Olá, quem vem virando na esquina. Vem Diego com toda alegria, festejando com a lua em seus olhos, roupa de água marinha e seu jeito de malandro.
0: Olha aí, essa espada
10: de ré,
0: corta dos
10: de
0: dois lados.
10: De Eberi, Seibionoba, Marabi, Debugui, Debuididipi. Música difícil, Diego. Aff Maria.
11: Ô, Catrícia, quando você vai sair com um cara, você pede pra dar uma olhadinha no toba dele antes?
0: Ei!
11: Ver se é depiladinho, limpinho, enfim.
0: Ei!
11: Pra poder sair com ele? Ou isso não quer influenciar em nada?
0: Não influencia mais, que ela não tem, não precisa desarmar.
10: A espada corta dos dois lados, mas vamos enfiar ela dentro do seu
0: ei!
10: Rabo.
0: Ei! Eu tava falando da foto que fizeram dele de He-Man, ô cretino. É porque na hora que eu tava... Ah, vocês entenderam, velho. É, o Jonathan falou, a Catrice é a mais bonita de todas. Ela é gata. E ela vai no encontro, ela vai no encontro dos ouvintes, hein? Vamos fazer um Dark Room.
3: Não, nem precisa. Pior que não precisa nem pra me pedir pra me dar uma olhada, sabe por quê? É porque a maioria dos homens que eu saio já vai se abrindo todo, parece um mexilhão.

0: Ai, meu Deus.
1: Nossa senhora.
0: Parece um mexilhão. Ai, meu Deus. Nossa, velho, juro. Eu coloquei a música escrito Satisfaction, achando que era aquela. Me entra o Guns N' Roses.
2: No cozinho, não.
0: Cala a boca, caipira.
2: Ô, Diego, não sabia que o velho do lixo tá participando do filme, não? O Adams.
0: Ah, é? O Príncipe Adams. É, Rolling Stones, eu falei Guns N' Roses.
3: Para, pelo amor de Deus, para! Para, pelo amor de Deus! Tira que eu vou cagar!
0: Para, Sidney!
4: O Diego fica colocando esses áudios, daqui um pouco ele vai lembrar de ontem do áudio lá do... O homem que se derreteu tudo, a hora que a mulher tava pincelando a costura.
0: Ah, é muito bom esse áudio. É muito bom o cara, velho.
2: Não, vai, já começou a ragatanga lá, olha, presta atenção. Não. Bem que eu estranhei mesmo os Ganso Roxo tocando umas músicas diferentes hoje.
0: Hã? Ah, os Ganso Roxo. Não, é porque é o mesmo nome,

0: Porra!
1: Essa de
0: mexilhão é foda, viu? Tá doido, Catrícia! Valeu, Diegão! Ronaldo por cá, viu? Transporte aqui do H2O, minha joia. Itabuna, Bahia, Brasil, viu?
2: Alô, Bahia!
0: Boa noite a todos. Bom dia, bom dia!
2: Bom dia, bom dia! Olha a buzina essa hora, meu Deus!
3: Ô, meu filho!
2: Oi!
3: Vamos relembrar.
2: Vamos.
3: Lembra dela?
2: Leva, inesquecível.
3: Ela agora está linda.
2: A Severina?
3: Repara. Sabe quem ela é?
2: Sei.
3: Vou dizer.
2: Já fiquei muito de olho na boutique dela.
3: Quem não?

0: Dieguito, depois de ficar quase 4, 5 horas sem energia, estou aqui porque não tenho o que fazer, não é verdade? Você é o único na madrugada que aguenta a gente. Não fala assim da Catrícia, ela é um amor de pessoa. Catrícia, você sabe que eu amo você, né, amiga? Faz isso mesmo com os homens, eles merecem.
1: A Catrícia é maravilhosa. Deu até vontade de virar um mexilhão na mão dela.
2: Quero empaquear, viu?
3: Diego, eu esqueci de te falar. Domingo, na parada gay, eu tava em cima do trio elétrico, né? No número 8. Sem querer, quando eu olhei assim, eu vi uma pessoa. Ele tentou se esconder de mim, entendeu? Porque ele percebeu que eu tava olhando.
1: Para tudo.
3: É um ouvinte daqui, agora adivinha quem é?
1: Atenção, atenção. Quem será, hein? Quem será esse que estava domingo na parada gay? Ouvinte do Band Coruja, se escondendo da Catrícia. Quem era o homem mexilhão?
2: Todo teu.
1: Quem será, hein?
2: Minha.
1: Toda minha.
4: O Rejão taxista, certeza.
1: Certeza que era o Rajão, Rajão.
5: Essa noite. Olá, Diego, boa noite, tudo bem? Eu só vou pegar as coisas aqui no hotel, resolver minhas coisinhas, fechar minha mala e já eu volto e falar com você, tá bom? Obrigada.
1: Tá bom. É a Gabriela Freitas, a musa que se apresentou no Love Light. Tá, mas o papo é outro, tá? Ô, oh, Gregório, quando ela voltar, você sabe. Oh! É, o caipirão foi descoberto, estão falando aqui. Certeza que era o caipirão. Com essa cara de neca dele. Devia estar fantasiado de He-Man. Ai, eu sou o príncipe Adam. Eu tenho borderline. Ai.

O caipirão foi descoberto, estão falando aqui. Certeza que era o caipirão. Com essa cara de neca dele. Devia estar fantasiado de He-Man. Ai, eu sou o príncipe Adam. Eu tenho borderline. Ai.

0: Ah, sim,
1: É.
0: eles querem a ferramenta, né? E eles
1: Verdade.
0: querem usar e ser usado, né, Catrício?
1: Comer desarmando.
0: Você me entende, né? Ou antes da abordagem você já fala que você levou a machadada e agora tá garrachada.
1: Como é que faz, hein, Catrice? Sim. É uma dúvida que acho que todo mundo tem. Como é que é o movimento antes e depois? Antigamente tinha uma galera que te procurava porque você tinha a ferramenta. Agora você arrancou a ferramenta e como é que tá o movimento? Melhorou? É, se bem que pode só colocar um cintará. Tem um objeto que vende na Shopee. Não sei se vende na Shopee. Que se chama cintará. O cintará, meu amigo. Olha. É, Diegão, eu também vi o caipirão fantasiado de bezerro na parada domingo.
2: Você, ô Chamito. É leite desnatado, ô, canela seca, canela de sabiá, você.
1: Ô, cara de neca, é você que tava lá, né, ô? Cara de neca, você que tava lá, ô, eu sei. Vem cá, fala a verdade, Catrice.
3: Não, pior que já, viu? É porque assim...
1: Pera aí, Catrice, tem um trouxa ligando, deixa eu bloquear esse otário.
3: Não, pior que já, viu? É porque assim, teve um. Já aconteceu.
1: Ah, tá, continua ligando, eu vou bloquear mesmo.

0: Assim, teve um, já aconteceu umas duas vezes, porque às vezes eles não perguntam antes, entendeu? Aí quando chegou no motel, ele achava que eu ainda tinha, entendeu? Aí quando chegou na hora que eu tirei toda a minha roupa, ele viu, ele botou até a mão na testa, ele falou assim, mentira. Eu falei, é isso mesmo, não tenho mais. Só que detalhe, você não vai nem acreditar, ele tinha levado uma necessaire. É porque eu acho que é daqueles clientes que são insaciáveis, sabe? Aqueles homens passivos que são insaciáveis. Que ele tinha levado um monte sei lá,
1: legumes.
0: Legumes, eu acho, né? Porque era pepino, cenoura, tinha até berinjela, entendeu? Aí eu peguei, tive que usar nele, né, gente?
1: Não, peraí.
0: Foi terrível.
1: Peraí. É muita informação o negócio. Primeiro que bateu uma puta curiosidade pra saber como é que é o negócio aí, Catriz. Porque você falou que a hora que você tirou o vestido, ele olhou, ele viu que não tinha nada. Eu acho que todo mundo ficou imaginando agora como seria. A outra coisa, ele levou legumes? Ele queria fazer o quê? Um churrasco vegano? Ooh, baby, gonna get to you, girl. É muita informação. Step by step. O cara queria reclamar no Procon por propaganda enganosa. Como é que é isso, hein? Gente, vocês não ficaram curiosos, não?
0: Ele levou, sabe por quê, Diego? Porque na época que eu ainda tinha, eu já tinha saído com alguns clientes que já tinham levado negócios de pepino, cenoura, entendeu? É porque às vezes eles não se satisfaz só com o dote da trans, entendeu? Sempre tem que usar algo a mais, entendeu?
1: Rapaz. Por exemplo, o caipirão. O caipira, você olha pra cara dele, você já percebe que ele trabalha na roça, deve ter uma plantação de berinjela, deve ter uma plantaçãozinha ali de pepino, né? De abóbora moranga.
2: Rapaz, essa foi a primeira vez que você me assustou, Diego.
1: Olha lá.
2: Não, me deu um puta curiosidade, eu falei, quer ver quem vai falar que gente põe uma berinjela no rabo?

0: a boca, idiota.
1: Ô, Patrícia, alguma mulher já caiu, quis sair com você pra dar uma colada no velcro com você? Fazer um ralejola no tapete? Ô, Patrícia, me responde uma dúvida, o que que tá formicando, meu cachorro? Você já saiu com alguma mulher, já
0: pegou uma colada no velcro? O Luiz Caipirinha quer saber se já pegou mulher, Patrícia.
2: Esses legumes aí, Diego, foi feito sopa de butico. Com certeza a Catrice usou o butico.
3: Ô, Diegão, meu sonho é ver a Catrice nua. Ô, sonho. Catrice, realiza esse sonho, vai.
0: Olha aí, Catrice.
4: Ah, esse negócio de legume aí, eu não sei não, mãe. Quem que nunca fez um buraquinho na melancia?
0: Eu.
4: E experimentou pra ver a sensação?
0: Eu é nunca bom, fiz. Viu? Eu nunca fiz isso aí, não. Uma vez eu falei aqui já, eu vi um filme do Nuno Leal Maia.
5: Oh, sabe quem é? É o Samuca.
0: É o Samuca, é.
6: Diegão, manda essa figurinha pra Catrice aí. Pergunta se o cara usou a berinjela desse jeito.
0: Eu vou mandar essa figurinha pro Caipira, ele que gosta. Vou mandar pra Catrice também. Peraí.

0: Ah, o Edmilson não precisa, não. Ele já usa aquele banquinho dele lá como acessório. A berinjela não faz nem cócega nele.
1: E o tesão, pra falar o português claro, e o tesão, onde você coloca? Porque você não tem mais. E o... a porra do tesão. Porque quando o homem tá com tesão, arma a barraca. E você? Onde vai o tesão?
2: No seu... Não responde não, Catriz.
3: Tô notando que desde que eu cheguei, vocês estão pegando meu pé. Eu não sei, marcaram um X na minha testa e agora vai, né? Ah, vai tomar tudo no cu também. Volta amanhã.
4: Ei! Veste a calça Saint-Tropez e deixa um biquinho de fora.
5: Ah, então, gente, eu já falei isso aqui. Não agora, atualmente, entendeu? Mas há muito tempo atrás, saí sim, entendeu? Pagando bem, que mal tem.
2: Com mulheres, né? Tá certo.
5: Nossa, Cleito, o dia que eu aguentar uma berinjela dessa, eu tenho que ganhar o Oscar, viu?
2: Não aguenta não, Patrícia. Então, requebra a esperança. Uma berinjelinha dessa? Até o Cleito aguenta. Ele levanta e acende o fogo da fumaça. Ô, Catrícia, estão perguntando se você sente... É... A galera que amputa os órgãos, amputa perna, amputa braço, fala que fica sentindo fantasma, né? O órgão, o negócio fantasma. Estão perguntando se você sente a chibata fantasma, Catrícia.
6: Gente, eu não sei por que vocês ficam tão curiosos. Tem um membro da minha família, que eu não vou falar que é meu pai, que os amigos dele diziam que tinha que experimentar para saber se era homem ou não. Mas ninguém podia saber porque eles eram homem macho, alfa, sabe? Pelo menos o meu pai sempre ouvia e ficava quieto. Mas teve um membro da família que quis e teve uma festa da firma que aconteceu, entendeu? Meu pai teve que tirar ele arrastado de lá porque já tinha gostado e tinha sido umas 5 vezes. Meu pai até hoje não fala com o primo dele.
2: Meu Deus, gente do céu!

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1: Band FM 4 em ponto, bom dia, bom dia, um ótimo dia pra você que tá sintonizadinho aqui na Band, tudo bem, né? Tá tudo bem aí, tudo tranquilinho? Preparando para o Dia dos Namorados? Vai ter uma baguncinha hoje? Conta tudo pra nós aqui, ó. A sua rádio do seu jeito. Essa é boa pra você mandar pra mulher logo de manhã, ó.

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1: É, eu não sei, viu?
2: Ou ele é engraçado, ou ele transa bem, ou ele é inteligente, ou ele cozinha bem. Agora, um homem que tenha todas essas quatro qualidades não existe.
1: Peraí, moça, só um minuto.
2: É praticamente comprovado que é impossível existir um homem assim.
1: Bom, é engraçado eu não sou. É, cozinhar, meu ovo torra. É, o que mais? Inteligente, não sou muito. Qual que é a alternativa que sobra, hein?

0: Oi, Diego Lopes, aqui é o He-Man. E convido a todos que venham assistir o meu filme Zero Lacração, Família, Divertido e Nostalgia Pura. Não dê ouvidos a esse padeiro petista, queima rosca.
1: Ei! Tá. Vamos assistir pra ver, vamos tirar a prova então pra ver. É, o padeiro, eu acho que o padeiro nem assistiu. Tá se baseando em cima do que ele viu na internet.
2: Vamos ser obrigados a perguntar para a personal o que sobrou em você.
1: É, o que sobrou. Todo homem ou é engraçado, cientificamente comprovado isso, gente, é? Ou é engraçado, ou transa bem, ou é inteligente, ou cozinha bem. Tudo ao mesmo tempo não existe. É, eu não... Graça eu não tenho. Inteligência também não. Eu queimo a água. Se eu for tentar cozinhar, não sei, não sei.

0: Ô, Diegão, tira uma dúvida pra mim. Você falou que vendia aqueles Paranauê na Shopee, né? Cintaralho e coisa arada. Como é que você sabe, vagabundo? Você anda comprando essas coisas aí, com os mirlão acabando, tá dando aí?
1: Eu não falei nada disso, tá louco? Eu falei que vende. Eu não sei onde vende. Deve vender na Shopee, não sei. Procura aí. Cintará.
2: A personal não vai falar pra não atiçar.
1: Não, fala mesmo, não. Ela é ligeira, ela é ligeira. Ela deve me difamar por isso, sim. Ih, aquilo lá, aquilo é um bosta.
3: Digão, só vou te falar uma coisa. Se eu lavo, se eu cozinho, ninguém tem nada com isso.
1: Nossa. É, ela me difama, mas se eles soubessem, se elas soubessem a verdade... Ah... Ah...
4: É, Diego, dessa lista aí eu só sei cozinhar.
1: Eu sei.
5: Alô?
6: Não sei.
5: Filme do He-Man? Vamos analisar. Homem com tanguinha cor de rosa e felpuda?
1: É rosa?
5: Que gay.
1: Não, não é rosa. É rosa?
5: Lição de moral, todo fim de história? Cabelos loiros, lisos, feitos na chapinha? Ui! Não sei, não.
1: Não sei.
5: Depois dizem que ele é He-Man. O menzão, né?
1: É, eu não sei, eu não assisti. Eu lembro do primeiro que eu assisti, que era com o Dolph Lundgren. Que foi da hora, foi da hora. Eu lembro com a She-Ra. Tem She-Ra nesse? Tem She-Ra? Oh, olha aí, você que foi assistir. Tem a She-Ra? Não, se a She-Ra não for a Xena Princesa Guerreira, eu nem vou. Ou a minha califa. É isso.
4: Tudo bom? Bom dia?
1: É, ele tá chegando, ele tá chegando. Calma que tá chegando. Ele tá vindo, ele tá vindo.
7: É a Chitara, rapaz. É a Chitara.
1: Que Chitara? Ah,
7: é o do Thundercats, é a Chitara.
1: Que Chitara? Que tá falando de Thundercats, ô louco? Falando do He-Man. Tem o Goro? Tem o Goro? Lembra do Goro? O Goro era um fantasma que voava, né? Era um, sei lá, um espírito, sei lá o que era o Goro. Quem mais? O Pacato, né? O Pacato? É o Pacato? O Pacato é do Thundercats ou é do... Agora eu não lembro mais. Eu era criança, velho. Não sou idiota que fico assistindo essas coisas depois de adulto. O cara tem 30 anos, barba na cara, pança de cadela... Ai, eu vou no cinema assistir He-Man. É corpo, né? É corpo. É gorda do Mortal Kombat, é verdade, é verdade.
4: Ô, Diego, tem um fresco aqui no grupo. Todo dia vem perguntar se eu já tirei o sininho do pescoço. Posso mandar um recado pra esse cidadão?
1: Manda.
4: Eu já tirei sim o sininho do pescoço. Tirei do pescoço e coloquei na sua bunda, seu viado.
1: Ei! Calma, calma, Tato.
8: Mas também, o povo não sabe nem fazer filme, né? Cala a boca,
1: eita, vaca.
8: Já pensou? Se põe a minha califa de She-Ra, nunca não ia ter ingresso nesses cinema da vida aí pra nós comprar. Já tava tudo vendido.
1: Ah, imagina aí.
8: Vinhetes que é o Gorfo.
1: É o Gorfo. É o Gorfo, é o Gorfo. Tem o Gorfo? É, ele não vai falar porque ele não quer dar spoiler. É o Goro do Mortal Kombat, eu esqueci. O Goro do Mortal e o Gorpo é do He-Man, tá certo.
7: Abra a janela, meu.
9: Ei, Diego, sabe quem casou hoje? Quem? Hoje não, ontem no caso, né, quinta-feira. O ator Sidney Sampaio com a doutora Luana Salles. A cerimônia foi digna, tá, meu amor? Foi, sabe aonde? Numa cidade que se chama Vinhedo, interior de São Paulo.
1: Não, conheço demais. Conheço Vinhedo e o Sidney Sampaio também. Gente boa. A gente fez uns eventos aí, uma época aí. De uma empresa de telefonia celular. Eu não sabia que ele tinha casado. Você tá dando as informações, os furos do fenomenal, hein, ô Catrícia?
2: Ô Diego, eu achava interessante a voz do Caipira, né? Sempre escuto vocês.
1: Tá.
2: Aí eu fui olhar o Instagram dele. Gente, a voz dele não condiz com ele. Ele é novinho.
1: Ele é.
2: Ele tem voz de velho. Achei tão engraçado. Mó bonitinho a família dele e tudo, mas, tipo, ele tem uma voz de velho, ele tem uma voz de senhor. Ele não tem a voz com a idade dele.
1: Ele é novinho. Ele tem cara de neca. Quando a gente fala, por isso que a gente fala que ele tem cara de neca. Olha bem pro Aneca e olha pro Caipira. É ele todinho. É o Caipira purinho, purinho.
10: Diegão, bom dia.
1: Olha ele aí, ó.
10: 15 graus em São Paulo e as bonequinhas sem frio aqui na Augusta. Região taxista. E se passar algum outro de aplicativo, toma 3 tapas na cara.
2: Entendi, eu achei que cara de neca era cara de cu.
1: Não! Pera aí, ô Gabi! Ai, ai, ai! Pera aí, ô Gabi! Que isso, Gabi? Do nada, velho, ela mete. Não é. Neca é outra coisa. Ô, a Catrícia que ensinou pra nós o que é neca. Só pra ilustrar o que é isso aqui, o nosso querido Gregório da Love Night está nesse momento filmando a casa por dentro. Eita, pô. Tá, mas cadê as meninas? Só tua cara que fica aparecendo, Gregório? Cadê as meninas, Gregório?
11: Fofinho, pro seu governo, cara de neca. Cala a boca, vaca. É o contrário, viu? É justamente o contrário de cara de que você falou.
1: É.
12: Não é. Eu acho que não é voz de velho. Não é voz de velho que o Caipira tem. O Caipira tem voz de Caipira. Na roça, todo mundo tem a voz mais ou menos assim. Fala mais ou menos desse jeito e a voz tem mais ou menos essa tonalidade. É mesmo voz de Caipira.
1: É voz de Caipira.
13: Fala baixinho no seu ouvido. Duvido. Duvido se você não amolece.
1: Olha! O que que é isso aqui? O Caipira falando pra Michele?
13: Fala baixinho no seu ouvido, duvido se você não amolece.
1: O que amolece, Caipira? O que você quer que amoleça? Pera aí, gente. O que que o Caipira quer que amoleça, hein?
14: Chegou o Brasil, mamãe!
13: Fala baixinho no seu ouvido, duvido se você não amolece.
1: O que que você quer que amoleça? O Caipira, fala pra mim, o que que você quer que amoleça?
11: Eu acho que estão rolando os áudios do grupo aqui. Lá do grupo que a gente manda umas coisas. Ah, meu Deus.
1: O que você quer que amoleça, Caipira? Se for pra Catrícia, Catrícia não dá mais pra amolecer.
9: Diego, tadinho do Edmilson, não tinha um outro apelido pra você colocar nele, não, mano.
1: Cara de
9: Na
1: neca.
9: Verdade, era pra ser cabeça de neca, né? Porque neca não tem cara, tem cabeça.

0: não tem cara, tem cabeça. O Catriz, o que, que será que tava duro que o caipira queria amolecer, hein?
1: Ela pirou de vez.
0: Ah.
1: Que eu sou seu cavaleiro.
0: Rapaz.
2: Ô, Diego, tira uma dúvida aí. Cara de neca, o que, que seria uma neca?
0: Então.
1: Vai no cavalinho, toca as vasinhas.
2: Eu não faço a mínima ideia, Diego. Pergunta pra gente.
0: Olá.
3: Será que o Edmilson tá fazendo curso com o Nunes?
0: É.
3: Tá comendo e desarmando?
0: Comendo e desarmando, comendo e desarmando. Não, pra falar isso aí, é alguma coisa que... É mesmo, né? É mesmo, né, cara? Ele deve ter feito o curso do Nunes. Como comer e desarmar?
4: Como é hoje você tá, hein? Não é. Tinha umas moças lá que tava com coração de pedra e eu molhei. Se eu começar a falar, tem gozinho, não dá um conta.
0: Ah, umas moça, né? É, moça que tem coisa pra amolecer, a gente sabe o que, que é, né, Catrícia? Você não vai chegar pra uma moça e falar, ai, eu quero que você amoleça. Amoleça o quê? É, a gente sabe que tem moça que tem coisa que amolece mesmo.
5: Ô, Caipir, não sabia que você, além de tirador de leite, é eletricista? Tá querendo desarmar o disjuntor da Patrícia, mas só que ela não tem mais. O disjuntor dela ficou lá na Coreia do Norte, quando ela fez a cirurgia. Ela...
0: É, não tem mais.
4: Ah, eu gosto de macetar também, viu? Eu macetar, né? Presta atenção, cuida pra não sair de... Né?
0: Ai.
4: Mas assim, ó, terninho, macetar devagarinho. Não, a correia cai, né? Não tem jeito.
0: Ô, Caipira, pera aí. O que é isso? Revelações nesse tipo hoje?
4: Acho que é fácil, assim. Claro que é fácil. R$1.000, dinheiro na mão, calcinha no chão.
0: Pera aí, Caipira. Nossa, hoje ele tá se revelando, hein? Essa é porque é sexta-feira, dia dos namorados?
6: Rapaz, esse caipirão tá com uns palavreados estranhos, né?
0: É,
6: primeiro
0: cara.
6: Ele fala e corrige, né,
0: é.
6: Diego Lopes?
0: É.
6: É isso aí, rapaz. Caipirão.
0: É, pra ver se é compatível, né?
4: Coração de pedra, animal. Vou parar de explicar isso, cada vez piora mais.
0: E a vaca voando. E o pau torando na vaca lá. É o boi, né? É, ele fica mandando áudio, é uma mão no celular, a outra tirando leite da vaca, ele confunde, tira leite do boi. É uma bagunça nessa fazendinha do caipira, viu? Você viu que o boi tá gostando lá, né? Olha lá.
4: Coração de pedra, animal. Vou parar de explicar isso, cada vez piora mais.
0: Olha o boi. Você viu que o boi fez assim? Tá desarmando o boi aí, Kepi?
7: Ele tá se abrindo por causa que hoje é dia dos namorados, dia 12 de junho. Ele tá se abrindo.
8: É uma bagunça nessa fazendinha.
7: Tá saindo do armário.
0: É, eu também acho. Ficou esquisito isso aí, né?
9: Acho que essas vacas, esses boi que o Edmilson tem na roça aí, deve ficar com ódio dele, né? Deve pensar, tira o leite logo, vagabundo.
0: É.
9: Eu quero ir pastar.
0: Eu quero ir pastar. E o boi gemendo de prazer.
4: Vampira o quê? Chupa rola.
0: Calma, Caipira.
4: Chupa.
0: Calma, Caipira. A gente sabe que você gosta.
4: Eu chupo até o...
0: Eu sei que você chupa, Caipira. Beleza. É, ele tá empolgado hoje.
2: Ô Edmilson. Conta aí pra nós aí, o que é que você ganhou de presente aí do boi?
0: Adivinha.
10: Ô, Diegão, bom dia. Ô, Diegão, esse barulho que fez aí no fundo do caipirão aí, eu conheço esse barulho de algum lugar. É familiar esse.
0: É.
10: O John Tatu tá lá com... Com o caipirão? Tá passando um dia com o caipirão lá, é?
0: É, cara.
10: Não acredito, não, Charlene.
0: É, eu acho que quando a gente ouve esse mugido. É porque chegou a hora. Chegou a hora. Chegou a hora. É bom!

0: cara de neca. Luiz Uber, Alisson Bondudo, Galdério, Paulo Chimbinha, Tatu Chopado de Chibaca, Gordão da Barrocão, Bruninho do Vila Country,
1: ele pode
0: Mel Chata Banana, todos os seringueiros,
1: ele pode estar do seu lado,
0: motoristas da Cotrale, mestres da Tiê. Lavagens do não sei o que, o Davi apareceu agora, tava dormindo, Davi?
1: Ele é corno, mas é meu amigão.
0: Xandinho, Cleiton Queimador de Bauru.
1: É meu amigão.
0: Carlinhos Anhanha Melo. Motoristas da Colombo. Serafim, Luciano Bombom de Elite. Edson Escobar, porteiros da PAB. Léo Caçambeiro, que não toma banho. Cideroli.
1: É do corno muito.
0: Caipira que usa plug. Macarrão com água de chuca. Para, ô, Michael. Show de Itaquera. John de Itaquera. Ei! Pé de break que instala farol de LED.
1: Mas voltou depois.
0: Carreteiro que só anda na esquerda. Vagabundo, corno. Esse é mesmo. É, Ceará. Lavagens do Michael Lazarento. Adivinha quem mandou, Michael? Porteiros da Lindemarques, Catrícia sem neca, Catrícia desnecada. Luiz Cláudio Juliano, ano passou rápido, Serafim da Toquinho, todos os operadores da Mandu, carreteiro de Umuarama, locutores folguistas. Professor Rodrigo Bueno, Anselmo Brandi. Paulo Caçambinha, entregadores de jornal da madrugada, nele. Paulão da Barrocão, pais de pet, cala a boca, carreteiro da Unimarca, ele é Johnny da Porangaba,
1: é meu amigão. Ele é
0: caipira com... mexilhão, Giacarli Juliano, então, todos os namorados, olha lá o frustradinho, ó. Errando César, Júlio Tassini, DJ Caloteiro, Catrícia Desmamada, Irã Duarte, do Vila Country, Ovos Brilhantes, locutor que não consegue quebrar um ovo no braço, cala a boca, personal que sabe atirar, para, Paraíba Casa e Construção, do nada, Clito, japoneses que ouve o Band Coruja,
1: mas voltou depois. Ela é safada.
0: Velho do lixo, sai cachorro. Paniquetes. Cleiton Padeiro. Michael. Léo Paneleiro. E não podemos esquecer. Não podemos esquecer dele. Jamais.
2: De amor.
0: Jamais esqueceremos dele. Jamais. Não podemos esquecer dele. Jamais.
2: Uma boada aqui na zona sul.
3: E do mais com bunda suja fedorenta aí.
0: Pera aí, Tavi.
2: E a gente gosta.
4: Não podemos esquecer dele, boquinha de fimose, mama deitado, saco de vacilo, mama dando cabeçada, Tasmania do desenho, John Tatu.
0: Tasmania.
2: Cagão da loja.
5: Você reparou no ar do John Tatu? Ele vai tentar falar, não consegue, nem engole o ar. O último áudio dele tem aí ou não?
0: Vou procurar. Ô, Região, a Catrícia tá pedindo pra você buscar ela que tá na hora.
6: O nosso menino John Tatu!
7: Ô Edmilson, conta aí pra nós aí, o que é que você ganhou de presente aí do boi?
0: O que é isso que você chupou antes de falar, ô Tatu?
2: Eu consigo.
0: Olha lá. Ah, pô!
2: Mulher, na quadra da noite.
7: Puta que pariu, Tasmania do desenho foi foda, viu?
0: Ei! Porra! Ele gosta.
7: Para da ênfase no meu nome!
0: Ele gosta.

0: jamais esqueceremos esse boi furador de cerca, o John Tatu.
1: Periquita, minha periquita, uma águia passou pelo meu quintal, um grito muito forte querendo namorar. Acho que...
2: Ô, gente, não mude o foco. O alvo da zoeira é o Edmilson. Volta e põe Edmilson.
1: Uma águia passou pelo meu quintal, um grito muito forte querendo namorar. Acho que tá querendo. Muito tempo eu tô doida pra dar. Já passou duas. Eu não ouvi o grito dela por aqui.
3: Ah, você deu uma chupada no ar aí, hein, Tatu?
1: A minha periquita, que há muito tempo.
2: Ô Edmilson, conta aí
1: pra... DJ Ellison, pra sobrevoar com águia. Eu não vou dar pro DJ.
4: Beijo, Catis, foi da fã, beijo. Cadê você, meu amor? Beijo, beijo, beijo.
1: Dá minha periquita pro DJ Ellison.
3: Ah, deixa eu adiantar o serviço, porque ontem não deu. Ontem não deu tempo de colocar ninguém. Deixa eu já adiantar o negócio aqui, só um minuto, só um minuto.
1: Quem vai querer a minha periquita, a minha periquita?
3: Peraí.
1: Quem vai querer a minha periquita, a minha periquita, a minha periquita?
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0: Ih, será que não vai atender hoje? Vamos, fio.
1: Deixa sua mensagem na caixa postal.
0: Deixa eu tentar no outro número. Também não sei pra que ter três celulares.

0: não foi possível completar a transmissão.
1: Hoje não.
0: Por favor.
1: Hoje não teremos, então? Hoje não teremos. Não teremos, infelizmente. Vaias, vaias pra ele. Não teremos, não teremos. Tentei ligar duas vezes, não atendeu.
2: Diego, liga nesse aqui. O outro tá carregando, macho, velho.
1: Vai cagar no mato. Tentei ligar, você não atende, cavalo. Fogado.
0: Não foi possível completar a ligação. Por favor.
1: Não, vou tentar, mas também não. Vai, se lasca. Não, calma.
3: Todo mundo bamboleando, galera!
1: Não dá, você não atende essa bosta! Atende essa bosta!
3: Na pegada do banco, do banco, do banco, do banco, do banco, do
1: banco. Quer ver? Vou, peraí. Peraí. Vamos inverter hoje, deixa eu ver o negócio aqui, vamos ver.

0: Atende aí, Davi. Você também? Que coisa! Pronto, vamos. Eu vou falar, Davi. Bom dia, Davi.
1: Bom dia, tá dormindo um pouco.
0: Eu vi que você tava dormindo. Ô, Davi, baixa o som aí. Baixa aí. Baixou?
1: Vamos lá pro motivacional, então.
0: Vai lá, motivacional acordando no nada. Hoje a palavra motivacional vai ser sobre o quê, Davi?
1: União dos povos, por causa da Copa.
0: União dos povos por causa da Copa. Vai, a palavra motivacional, vai.
1: Vamos se unir. Vamos ser que bonita a Copa. A união dos povos, a união de várias tribos, várias personalidades. E vamos unir e aproveitar, pensar por que nós temos essa união. Porque para ter paz, para poder entender melhor a cultura, melhor o pensamento de cada povo. Vamos se unir. E vamos ver como que é a Copa agora, cara. Porque a Copa é a união dos povos. Entendeu ou não? Que jogadores que guerreiam através dos campos de terra, de várzea, até chegar onde é que é a Copa. Bora aí, vamos unir através de povos, vamos se unir através de pensamentos e vamos realmente ser inteligente. Chega de guerra, se desunião, até entre famílias também. Aproveita esse conceito, pede perdão pro seu parente. Eu não. Se redime, porque é tão bonito, união é com a família. Vamos se unir através da confraternização. Porque vai, um dia, se ele morrer, você vai ficar com remorso para sempre. Então vamos se unir. Unir com fraternização, que é a união entre povos também, de entre famílias também. Bora aí.
0: Muito bem, a palavra motivacional com o Davi. Bora. Ô Davi, chegou mensagem para você, o pessoal quer falar contigo. Fala aí pro Davi, vai.
2: Falando em união dos povos, ô Davi. Seu país não tá na Copa, né?
0: Peraí. Nossa senhora. Calma. Agora misturou tudo. Ô Davi, obrigado, Davi. Palavra motivacional pro Davi, bora. Pera que misturou tudo aqui. Calma, gente. Vai lá. Mensagem pro Davi, vai, perguntas, vai.
2: Falando em união dos povos, ô Davi. Seu país não tá na Copa, né? A Índia, você é indiano, né? Faz aquele macarrão indiano que você faz.
0: Para de falar do macarrão do Davi, ô. Deixa aí. A palavra motivacional foi. Boa. Tá bom. 11-999-91-9197. Ele não atende, gente. Ele não atendeu.
1: Ô, Marco. Seu país é... Entendeu? É Praga, capital da Hungria, sabia ou não? Faz a Praga das suas comidas lá da fossa.
0: Nasceu em Praga? Navio 97. Aí ele não atende, gente, ele não atendeu.
1: Ô, Marco. Seu país é... Entendeu? É Praga, capital da Hungria, sabia ou não? Faz a Praga das suas comidas lá da fossa.

0: Davi?
1: Ganhou o curso do Jacquin a fazer macarrão, olha.
2: No programa de hoje aprendemos que existem pessoas
1: aí,
2: na madrugada.
1: Calma. Cadê? Pera aí, deixa eu tentar de novo aqui, só mais uma vez.
3: Liga nesse número aqui, macho velho, tá carregando.
1: Eu tentei ligar pra você, tá fora do ar, vai pra fora, vai pra fora, vai lá pra fora, vai lá pra fora. Vai lá pro meio da rua pra atender. Pera aí. É você ligando? Alô? Alô?
4: Beijo pra Grazeide.
1: Vai cagar, ô idiota. Trouxa.

0: Última tentativa, vai lá.
1: Não foi possível completar essa ligação. Por favor.
0: Vamos tentar assim, vai. Vamos ver se vai. Vamos ver se vai.
2: Fala, Diego Lopes. Fala, Diegão.
0: Pera.
2: Não.
0: A partir de agora, notícias e informações importantes para você, ouvinte mais bem informado do Brasil, com ele. Pela boca que eu tô te apresentando ainda. O nosso repórter especial, Ale Fenomenal! Vai. Agora é para falar.
2: Vamos fazer. Diego.
0: Hã?
2: Conta para mim, Diego.
0: Conta para mim. Vai lá, vai, Ale, vai. Quais são as bombas de hoje? Vai, Ale!
2: Bombas, Diego, vamos pra bombas aí.
0: Vai. As bombas. Que bomba é essa?
2: Palmeiras.
0: Vai.
2: O Palmeiras, Abel Ferreira. É um exclusivo, cavalo.
0: Tá exclusivo, vai. Fala, Ale!
2: Pode ir rápido, tem que ser.
0: Ih, mas tá ruim essa.
2: E o Brasil tá se preparando pra estreia.
0: Isso é bomba.
2: Essas são as notícias.
0: Isso é que notícia é essa? Todo mundo sabe disso, Ale? Olha, cadê as bombas, cara? Nossa senhora, mas tá ruim. Você tá na caverna hoje? Onde é que você tá, Ale?
2: Exclusivo.
0: O que é exclusivo? O Brasil tá se preparando pra Copa? Que tipo de notícia que é essa?
2: Fenomenais. Merci beaucoup, I love you.
0: Ele já tá despedindo, já desligou. Que é isso, Ale? Mas cadê? Alô?
2: Cavalo, põe essa voz aí no.
0: Tá uma bosta tua ligação, tá uma bosta. Chega. Obrigado, Ale, pelo menos. Vamos arrumar isso aí pra amanhã, hein? Vamos arrumar essa. Como é que é? Esse link aí, hein? Tá muito ruim isso aí.
3: Você não acreditou, você nem me olhou.
0: Nossa senhora, é um pior que o outro, viu? Parece programa de louco.
3: Agora que cresci, você quer me namorar.
0: Que coisa.
4: A ligação é uma bosta. As notícias são uma bosta. Você tem certeza que quer continuar com esse quadro, Gil?
0: Vai continuar.
5: Só uma pergunta, a Copa é no Japão? Eu acho que ele tá lá no Japão já, por isso tá ruim, tá uma bosta.
0: Não é possível,
5: assim.
0: Cara. Pô, falhou a central da Copa. Hoje ia começar a central. Olha, hoje nós ia começar a central da Copa do Bando de Coruja, cara. Como é que você dá uma dessa, velho?
6: Tadinho. Ô, Diego, leva em consideração, mano, eu, hein?
0: Ô, levar o quê? Levar o que em consideração? Não vem não, você passar pano pro Alê também. Você é muito boazinha, Catrícia. Você é boazinha com todo mundo.
7: Então é verdade que os OVNIs estão no Brasil. Dizem que ia pegar todos os especiais.
0: Ei.
7: Começou pelo Alê, fenomenal. Foi abduzido.
8: As musas, Bande Coruja, tudo escutando as musas da Copa.
0: Pois é.
8: E nada.
0: Pois é, ô Alê. Hoje que não podia falhar, você brochou, cara. Tá parecendo cara de neca.

0: O bom do Davi fazer o curso, que vai dar curso em todo mundo que comeu o macarrão dele.
1: É verdade, por causa que tá no Brasil.
2: Boa, Ali.
3: Olha o outro, ele fica ouvindo o áudio, ouvindo a rádio com o áudio panguando. Aperta pra gravar o áudio quando for falar, o animal.
4: Pelo amor de Deus, essa ligação do Alexandre Nardi tava horrorosa de ruim, acho que tá falando do Relião. Acho que o cabo, o fio lá está meio cortado. É. O Davi Bora Bora falar que ó, que Praga é a capital da Bélgica e é da Tchecoslováquia, rapaz.
5: Ô, Catrícia, cadê você? Eu quero te ver, Catrícia, velho do lixo, sai cachorro.
3: Ó, o velho do lixo do nada.
6: Esse Eco, eu acho que pela primeira vez ele ficou com vergonha, nervoso, sei, alguma coisa parecida, só pode.
3: Cadê?
7: Ah, mas isso aqui pra ser reconhecido como programa de louco, basta o governo começar a pagar pensão pra todo mundo, já era. Porque louco mesmo, todo mundo já é. Agora a gente tem que saber se quem é mais louco, se é a gente ou se é o Davi e o Alê.
8: Ô, Davi, tira o consolo da boca pra mandar áudio. Toda vez, áudio ruim.
3: Ô, oh, Michael.
2: Não adianta, todo no campo. Te liga nosso médico, vai dos dois aí, né, Diegão?
3: É.
9: Os PCD dessa rádio hoje estão tudo fora do ar. Não sei o que aconteceu. Não sei, desintonizaram lá de certo. Porque, olha, fora da brincadeira. Não acertou um hoje, hein?
3: Rapaz, velho. Não foi um, cara, um. Um não deu adentro.
5: Eu tenho a impressão que Murilo não gosta muito do Davi, não, viu?
3: Por quê?
10: Mandei áudio a noite inteira. E seu sorteio esse aleatório?
3: Ah...
10: Você tá bravo comigo.
3: Ah...
6: Deixa eu mandar um beijo pro velho do lixo, aí, cachorro.
3: Aí, velho do lixo.
6: É pra você mandar um beijo, velho do lixo, sabe pra quem? Pra vovó do sexo, pra Ângela.
3: Cadê a vovó, hein? Olha, cadê a vovó? Cadê a véia do ventilador? A véia não escuta nós, né? Alguém que tiver o contato da véia, manda ela mandar mensagem pra nós, que eu tô com saudade de dançar um tango com ela. Fala que eu quero dançar um tango com ela.
11: Bomba! Bomba, hein? Bomba, essa é bomba, hein? Léo Dias diz que vai soltar a bomba do século sobre a seleção brasileira. Na primeira derrota.
3: O que será que é, hein?
5: Ô, Dieguito, é por isso que eu amo o Band de Coruja, cara. Escuta esse programa desde 2002, 2003, mais ou menos. Velho, é muito inclusivo, tem de tudo aqui. Do pior ao pior, né? Não tem do pior ao melhor, é do inclusivo. Pior ao pior mesmo. É por isso que é bom o programa.
3: Tá, aqui nós tem de tudo, aqui todo mundo entra. Aqui é casa de Maria.
12: Gente, não culpem o Alê. Isso é culpa do locutor que ligou para um número errado.
3: Não liguei não. Liguei, ele tem dois. Primeiro que ele tem dois celulares, não sei pra que isso. E ele fica mandando mensagem nos dois, esse cretininho. Eu tentei ligar nos dois, não deu.
5: Aí todo mundo entra, né, Diego?
3: Não, é lá ele. Eu falei isso?
13: Ô, Diegão, será que a gente for na assistência social e falar que a gente é ouvinte do Band Coruja, tem direito a algum benefício?
3: Tem. Chama Laudene, não é? Laudene é imposto de marinha, né? Como é que é o nome, gente, do negócio lá? É Loas.
5: Diego Lopes, quem parou de também de entrar aí é o advogado, né? Pra dar consultoria pra nós, né?
3: O Lalau? Não, o Lalau apareceu hoje.
9: Eu acho legal que locutor de rádio tem uma paciência pra esperar a pessoa atender o telefone. Porque quando chama aí, aqui uma vez ligaram aqui, tava chamando, chamou três vezes aí pra tocar a primeira vez aqui. Pra começar a chamar aqui, eu falei, nossa, mas se não esperar um pouco não.
3: Ah, é? Eu não sabia. Ah, então primeiro só engana nós que chama aqui, depois que começa a chamar aí, é isso? Ah, essa eu não sabia não, ué. Então vou ter mais paciência a partir de agora, então. Eu achei que tocava aqui, já começava a tocar aí já. Mas não é assim, tá bom.
14: Ô, Caipirão, é melhor o áudio ruim aqui do Japão
0: do que você ficar falando no ouvido do boi pra ele amolecer pra você.
3: É. Ô, agradecendo muito mais uma vez você pelo carinho, pela companhia.
14: Já eu vou sortear alguém aí pra chupar.
3: Ei, pizza, cala a boca, moleque. Vai dormir, moleque. Vai dormir que essa hora já é hora da criança estar na cama. Ele chegou, já tá por aqui todo cheiroso, o estúdio cheirosinho.
15: Que
3: bom
15: isso,
3: dia.
15: Cara?
3: É o menino que vai fazer um sorteio aqui.
15: Bom dia.
3: Tudo bem, Tadeu?
15: Que sorteio é esse, cara? Tudo bem, dia de sexta-feira, né?
3: É, sextou. Dia dos namorados.
15: Pois é, um abraço aí. Hoje eu só vou ficar julgando o relacionamento alheio nas redes sociais, né?
3: É sempre assim, não tem
15: hoje
3: como.
15: Hoje vou só julgar.
3: É, os casaizinhos postando.
15: É.
3: A galera falando aqui que hoje vai ser meio... É, como é que é o nome? Vai ser tipo Natal. Um monte de chifrudo levando presente. Você ouviu essa aí, não?
15: Não, não ouvi.
3: Cara, vai ser maravilhoso.
15: Que bom. Hoje, chá de revelação hoje, vários, né?
3: Vários chá de revelação, várias prints chegando.
15: Essa moça namora?
3: É.
15: Peraí.
3: Ué.
15: Não parecia, né?
3: Esse cara tem namorada?
15: Ué.
3: Basta um print. Vai ser o que vai ser de indireta hoje?
15: Basta esse, um print,
3: esse
15: né?
3: Esse povo vai. O que eles vão postar de indiretinha hoje?
15: Ai, meu Deus.
3: Tchau, tchau, tchau, tchau, tchau, tchau.

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14: 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São 5 horas e 3 minutos, gente. 5 e 3, hora de Brasília. Bom, bom.

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1: Ah, 5 horas e 5 minutos, gente, 5 horas e 5 minutos, hora de Brasília. Bom dia, bom dia, bom dia, bom dia, bom dia, bom dia, bom dia, bom dia, bom dia, bom dia. É sexta-feira, gente. 12 de junho, né? Dia dos Boyfriend e Girlfriend.
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1: Tudo bem, feliz dia dos namorados pra quem tem namorado aí. Parabéns aí nessa data aí. Felicidade. Parabéns. Bom dia, Simone, bom dia. Bom dia, Théo Motorista, bom dia. Bom dia, André Calisto, bom dia. Bom dia, Marcelo Bonin, bom dia. Bom dia, Maicon, bom dia. Bom dia, André Luiz, bom dia. Bom dia, Stefano Almeida, bom dia. Bom dia, John Tatu, bom dia. Tá todo mundo aqui já, hein? Muito bom dia, Antônio São Bernardo no campo, bom dia. Valdilene, bom dia, bom dia, bom dia. Leandro, bom dia. Bom dia, Fábio Silva, bom dia. Bom dia, Regis, taxista, bom dia. Bom dia, Mara Tassini, bom dia. Bom dia, Douglas, bom dia. Bom dia, Denis Sampaio, bom dia. Bom dia, Recina, bom dia. Bom dia, James, bom dia. É James mesmo o nome dele, olha só. Catrícia, bom dia, bom dia. Douglas, bom dia. Bom dia, Maurício, bom dia. Bom dia, Nenê, bom dia. Bom dia, Luciane, bom dia. Bom dia, Elias, motorista de APP. Tá ouvindo a Band FM, um forte abraço pra você. Boa sexta-feira, meu querido. Muito bom dia. O Somebody Love tá com a gente também. O David tá com a gente, ou seria Davi? Um abraço pra você, meu querido. Independente da pronúncia, Nando Gomes, bom dia. Nossa, babei. Shalom! Ah, meu Deus do céu, cara. Nossa senhora. Falei tão rápido que babei. Você acredita? Babei, cara. Será que eu tô virando um velho babão? Não é possível. Bom, gente, é isso. Obrigado aí pelas mensagens, né? Paulo César tá com a gente também. Bom dia, belisca a teta. Não, dói, né, cara?
3: Dói, dói.
1: Dói. Quando eu era moleque, eu detestava quando os caras vinham fazer o torce-teta, né?
3: Ah, meu.
1: Dói muito, dói muito, dói também. Muito.
3: Ninguém gosta disso aí, não, velho.
1: O torce-teta e o joelho no na zona baixa, né?
3: É, né?
1: Dói, meu amigo, que é isso. Muito bom dia, homem!
3: Uou,
1: vinheta!
3: Bom dia!
1: Bom dia, bom dia, bom dia, bom dia.
3: Não, mas é ruim mesmo.
1: Eu
3: vi uma vez uma entrevista, acho que é do Neto e do João Gordo.
1: Tá.
3: Eles falando esse negócio de belisca teta aí.
1: Que dupla, hein?
3: Que dupla, velho.
1: Que dupla do barulho.
3: Que dupla. Aí eles falando... Eu lembrei disso aí, porque eles falaram também, cara. Uhum. Pô, você quer ver eu dar um murro na cara e vir me beliscar minha teta, velho.
1: Não faz isso, né, cara?
3: É, tem gente que não gosta, velho. É igual aquele cara que tem mania de ficar fazendo assim no saco, ó. Dando também. Tapinha.
1: Nossa, isso dói, hein? Freud explica, né? Essa loucura, essa vontade de ficar pegando no negócio dos outros.
3: Não Freud, né?
1: Não,
3: cara?
1: Não Freud.
3: Poxa,
1: né?
3: Poxa vida. Você tá bem, bebê?
1: Bem, graças a Deus. E você, como é que você tá?
3: Tô
1: lindo?
3: Bem, graças a Deus. Tirando as coisas, a gente tá bem, velho.
1: Tirando o que tá errado, tá tudo certo. Né? Não é, bem, é bem assim. Então estamos aqui juntos, unidos nessa mesma fé. Nessa sexta-feira.
3: Ai, é verdade. Desculpa.
1: Eu já dei os parabéns pra quem é casal aí. Parabéns aí os casal aí.
3: Ah, é?
1: Faz a festa aí.
3: Hoje é dia dos namorados, cara.
1: Parabéns aí pra vocês.
3: Hoje é dia dos namorados, cara.
1: Cara, eu não celebro um dia dos namorados. Acho que esse ano completa 10 anos. 10 anos. Uma década já.
3: Caramba. Mas eu vou te perguntar agora, de coração.
1: Uhum.
3: Deixa eu dar um chupadão, um pauzinho, só um minutinho. É porque eu mexo aqui.
1: A tua boca tá melada de leite.
3: E agora? Que
1: agora tá. Agora.
3: Melou o bigode, não? Eu não é, gente, eu tomo leite aqui, tem um pauzinho que mexe, aí eu gosto. Eu não jogo fora sem dar uma chupada antes aqui, ó. Mas então, deixa eu te perguntar.
1: Fala, lindo.
3: 10 anos que não comemora o Dia dos Namorados. Faz falta pra você, bebê?
1: Cara, pra ser bem honesto, às vezes faz.
3: É, eu sei.
1: Mas assim, dos 365 dias do ano, sei lá, vou chutar aí que faz falta uns 50.
3: É, né?
1: O resto a gente vai levando, vai se acostumando.
3: Vocês entenderam, gente?
1: O coração vai calejando, né?
3: É, o coração vai calejando.
1: É.
3: E a mão, né?
1: Vamos lá, gente.
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3: 5:10. Bom dia! No ar! Mais uma edição do meu, do seu, do nosso gibi eletrônico Pulo do Gado. Obrigado pra você, meu querido ouvinte, espalhado pelo Brasil e pelo mundo, ligado na Band FM Band Bom Dia, que traz mais uma edição. Edição essa de número 4. Então, vamos juntos? Quer informação? Toma! Aqui nós vamos preencher o seu vazio. É isso mesmo.
1: Lá ele.
3: Aqui você terá a principal informação do Brasil e do mundo. Este é o Pulo do Gado. E eu sou o Pedro Quadras. Bom dia.
1: Muito bom dia. Eu sou Silvana Acre. Sextou, Pedro Quadras.
3: Sextou. Mais uma vez, né, Silvana? E hoje eu quero desejar para você um ótimo dia dos namorados. Né? Hoje é dia 12 de junho.
1: Meu coração tá meio parado, viu, Pedro? Mas obrigado, muito obrigado mesmo assim. E o seu coração, como é que tá?
3: Cara, posso te falar, minha linda? O coração, ele é engraçado, né, nessa parte do humor. O coração, ele tem que ser, como dizem, né? É aquela plantinha que tem que ser regada.
1: Exatamente.
3: Tem que ser regada. O amor, ele tem que ser regado dia a dia. Então, gente... E aí, como é que tá? Tá regando?
1: Tá
3: como
1: regando?
3: É que tá o seu regador?
1: Tem que deixar sempre molhadinho, viu?
3: Tem que molhar. Bom, meu coração tá encharcado.
1: Ai, que delícia, hein? Que bom, né? Bom, estamos juntos aqui mais uma vez para mais uma edição do Pulo do Gado. As primeiras informações você ouve aqui.
3: Aqui.
1: As demais emissoras, até a nossa própria casa Band FM, vai repercutir o que a gente fala aqui já no começo do dia.
3: Vão copiar, lógico. Exatamente. A gente ficou um pouco chateado, eu já falei isso pra Silvânia, que é não dar créditos, né? Olha, vamos falar a notícia tal agora que ouvimos no Pulo do Gado no Band Bom Dia. Não tá tem problema
1: tranquilo.
3: Nenhum.
1: Tá tudo tranquilo. A gente sabe.
3: A gente sabe.
1: É.
3: Quem deu o primeiro furo? A gente. 5:12. 5:12.
1: Olha, além de Dia dos Namorados, hoje, Pedro Quadras, é Dia Mundial de Combate ao Trabalho Infantil. Hoje também é Dia do Correio Aéreo Nacional. Dia do Enxadrista.
3: Enxadrista.
1: Pra você que vive comendo a rainha, né?
3: Ah, o enxadrista é o que joga xadrez.
1: É o jogador de xadrez,
3: Eu fiquei aqui um pouco pensativo, né, o que seria o enxadrista. Mas aí, então hoje é dia do enxadrista, o dia de que mais?
1: Correio Aéreo Nacional.
3: Correio Aéreo Nacional.
1: E dia mundial de combate ao trabalho infantil.
3: Ao trabalho infantil.
1: É isso aí. Você,
3: eu comecei a trabalhar com meus 14, 15 anos. E você, Silvânia?
1: 15 anos, eu comecei a trabalhar... Trabalhar mesmo? Ah, já tava mais velho, né?
3: Já, né?
1: Mas assim, ajudava o meu pai, né?
3: Sim,
1: ajudava meu pai em todas as incursões dele.
3: Sim,
1: como feirante, como vendedor de porco abatido na garagem da nossa casa.
3: Ah, seu pai já vendeu porco abatido?
1: Já.
3: Coloca ali um tabuleiro.
1: Sim, a defesa sanitária deve adorar.
3: Deve, é maravilhoso. Mas o importante é... Sabe que tinha um rapaz no interior que vendia também porco na porta de casa, mas eu não comprava porque ele tinha um problema. Ele sofreu um acidente, ele não tinha os braços. Eu não comprava só por causa disso, cara.
1: 5:13, gente.
3: Você não vai perguntar por quê?
1: Por quê?
3: Porque ele não espantava as moscas. São 5:13, 5:13. Aí não dá, velho. Não, é verdade, não dá. Ficava... Já. Mudou a trilha, mudou o tom. A Copa do Mundo começou ontem. O México ganhou, né? 2-0. Por que que eu tô falando isso, gente?
1: Por quê?
3: Ô, Silvana, é impressionante. Eu vou até pedir pra nossa... Deixa eu pedir pra redação.
1: Não tem redação.
3: A gente
1: não
3: tem redação.
1: A gente não tem redação. Não
3: então,
1: tem redação.
3: Eu vou ter que parar de noticiar a respeito disso. Mas ontem, com o início da bola, uma pessoa foi ao hospital, depois do início do jogo, reclamando de fortes dores. Fortes dores, tal, e... não sabia, depois que saiu o raio-x, como tinha acontecido.
1: Sim.
3: Encontraram, através do raio-x, uma bola no reto dessa pessoa. Uma bola.
1: Trionda?
3: A oficial.
1: A trionda oficial da Copa do Mundo estava...
3: A oficial. Agora,
1: presa ao reto do...
3: Agora, a pergunta é como? Não sei. Acho que eu tava brincando de futebol com meu filho e nós vimos que a bola sumiu. Ah, pelo amor de Deus.
1: Deve ter entrado murcha, né?
3: Será?
1: Alguém bombou, inchou.
3: 5:15, 5:15.
1: Vamos usar o mugido especial para aquela pessoa especial, 11 9 9991 9197. Mande sua mensagem pra gente, mande seu bom dia, mande o seu mugido. Quer mandar um mugido para aquela pessoa especial? Hoje é dia dos namorados.
3: É.
1: Imagina que presentão, nem tá sem dinheiro para dar presente para ele ou para ela? O presente vai ser um mugido aqui com a gente.
3: Deixa eu mandar um mugido já pro Rafa lá da Band Ilha Solteira. Já tá ligado, já tá junto com a gente. Band Ilha Solteira. É até ruim falar, né, no Dia dos Namorados, Ilha Solteira.
1: Pois é, tadinha da ilha, né?
3: Vamos ver se arruma um namorado para ela.
1: Um mugido pro Rafael Fernandes, mandando um mugido especial pra esposa Vicky, né? Que acordou feliz da vida e legal, tá aqui do meu lado, que gostoso, saltitante.
3: Que bonito.
1: Um abraço pra você e na sua esposa também, viu?
3: Tô bem.
1: Um mugido pro Domingos Sobrinho. Domingos, um abraço pra você, meu querido.
3: Um abraço, Domingos.
1: Muito obrigado, tudo de bom. Um mugido pro André Luiz. Um abraço pra você, meu querido. Mugido pra você. Mugido pro... Carreteiros Unimarca. O Ítalo tá mandando pra gente aqui.
3: Mugido.
1: Um abraço pra você. Fabiano Caçambeiro também, mugido
3: sempre
1: pra você.
3: Sempre junto com a gente.
1: Tudo de bom. Um forte abraço, meu querido. Me manda parabéns, Tadeu. Ele mandou um print aqui de uma certidão de nascimento, é isso? Não entendi por que que eu tenho. Ah, hoje é... Não,
3: não. Vê é... se não é de óbito, né?
1: É, às vezes é de óbito. Então aí é meus pêsames, né?
3: É, a gente não consegue
1: conseguindo
3: ver.
1: Identificar o que que é, meu querido. Mas um forte abraço pra você. Parabéns, viu? O Alex tá com a gente também. Bom dia, Pedro Quadras. Bom dia, Silvânia Acre.
3: Bom dia.
1: Bom dia, meu querido. Ele está em Santana do Livramento. Um abraço pra você.
3: Muito obrigado, Santana do Livramento.
1: Alô, Rio Grande do
3: que
1: Sul.
3: Que nos livre do mal olhado e mal amado. Amém.
1: Amém. A Lucy tá com a gente também. Mandar um mugido pra ela. Ela tá oferecendo um mugido pro Newton Almeida. Ela mandou a foto do trânsito nesse momento em São Paulo. É inacreditável. São 5 horas da manhã.
3: Não é possível.
1: Vem cá ver, ô Pedro Quadras.
3: Não é possível, Silvânia, eu vou aí, viu?
1: Não é possível. São 5 da manhã. São 5 da manhã.
3: Não, gente.
1: Acabou. Tá. A cidade de São Paulo acabou. Não tem. Não tem. 5 da manhã, tudo travado já.
3: Ah, assim não dá, gente.
1: Que doideira, gente. Um abraço pra você, Lucimara.
3: Vida, boa sorte aí,
1: Newton, viu?
3: O que pra nós, desculpe eu até falar assim, mas o que pra nós também ajuda, porque você no carro sintoniza na Band FM e a gente acaba aos poucos amenizando esse trânsito aí. Muito obrigado por nos dar essa carona.
1: É isso aí, olha, o mugido também especial pro Vaquinha, um mugido pro Vaquinha.
3: Olha aí, então.
1: Vem a calhar, né? Um abraço pro Vaquinha. Joyce de Souza tá com a gente também em Coxim, Mato Grosso do Sul. Um mugido especial pra Coxim, Mato Grosso do Sul.
3: Coxim, maravilhoso. Coxim, eu já estive lá na Band de Coxim, fui pescar e fui... Tive êxito, viu?
1: É mesmo?
3: É, sim.
1: Pescou, você lembra mais ou menos o peixe mais que te marcou?
3: Não. Peguei 3 irmãs. Nunca mais esqueci esse dia.
1: Aí rolou um trisal, né?
3: Sim,
1: um quadrisal, né?
3: Foi uma loucura.
1: Vamos lá, então. Olha, enquete do dia, hein? Não esquecemos. Hoje queremos saber, na enquete do dia do Pulo do Gado, você, mulher, você começa a se depilar por onde? É uma pergunta.
3: Essa é a pergunta.
1: E não precisa de uma alternativa, né? São várias opções, né?
3: É.
1: Tem perna, tem virilha, tem...
3: As axilas, né?
1: As axilas, tem... Enfim.
3: Você, Silvânia, você curte axila peluda?
1: Não curto muito, não, viu?
3: Ah, eu também não curto.
1: Não curto muito, não.
3: Não curto.
1: Prefiro a axila depiladinha.
3: A mulher com aquela axila bem bonitinha, lisinha, né?
1: É verdade.
3: Sabia que tem homens que têm tara de lamber axila, né?
1: Mentira.
3: É verdade.
1: Eu não sabia, não conhecia esse lado humano.
3: Não, você se sente incomodado em falar disso?
1: Não, pelo amor de Deus, eu não jamais. Tem gente que tem tara, então, em lamber axilas.
3: Da companheira ou do companheiro, verdade, lamber axila. Mas por isso que tem que estar limpinha, né?
1: Exatamente.
3: Bom, mas também de lamber uma axila. Para quem lambeu uma virilha, eu acho que...
1: Exato.
3: 5:19, 5:19, enquete do dia, vamos lá. E aí você, mulher, você depila, primeiro, alternativa A, axilas, alternativa B, pernas, ou a alternativa C, Charoline?
1: Como é que fala? Laricinha.
3: A Laricinha, Charoline, a Pela Laca.
1: A Raquel tá perguntando, respondendo a nossa enquete aqui, diz que ela começa pelas axilas, exatamente pelas axilas. Será que o namorado dela tem tara por axila?
3: Pode ser, entra naquilo que eu te falei, né?
1: Exatamente. É.
3: Tem mulheres que têm problemas e se sentem incomodadas que têm axila escura, né? Axila escura. Mas hoje tem tratamentos pra isso, viu, Silvânia?
1: Ai, minha axila é escura, você acredita?
3: É. Até pra virilha, viu?
1: Ai, pode... Mentira.
3: Tem, é. E até pra... Charline.
1: Mentira.
3: Tem,
1: clareamento de Charline.
3: Lembra que nós entrevistamos aqui há muitos anos atrás?
1: Ah, faz muito tempo, eu lembro.
3: Uma menina que clareava Charline.
1: Olha que loucura, hein?
3: E você sabia que tem as cirurgias também pra tirar o beiço, né? 5 horas e 20 minutos. Tem uma amiga que fez, cara.
1: Vamos lá, gente. É... Luciene respondendo aqui a enquete. Eu depilo as axilas, porque na virilha eu faço a cera. Ai, que dor. Ai, que dor, gente. Ai, que dor.
3: É, não, realmente.
1: Olha, eu tô surpreso aqui.
3: O que foi,
1: Pedro Quadras? 100% das mulheres começando pelas axilas. Simone começa pelas axilas. É, a Silvana começa pelas axilas.
3: Olha aí.
1: A Valesca começa pelas axilas.
3: Certo.
1: É, e é isso, que coisa, hein? Que coisa.
3: Então, as mulheres, nós queremos também áudios, viu? Principalmente das mulheres, com algum detalhe. Agora, a pergunta é, quando tá a maioria das mulheres que vão se depilar, elas aproveitam o banho,
1: sim,
3: não é
1: sim.
3: isso? Acredito eu. Agora, a minha pergunta é, também, dentro dessa enquete, usa o quê? O sabonete, shampoo, né? Ou vai a seco?
1: Vamos lá, tem áudio.
5: Não, ele não tem tara pelas axilas, mas eu começo pelas axilas porque é aqui em cima. E depois a gente vai descendo devagar até chegar lá.
1: Entendi.
3: Entendemos,
1: Muito obrigado aqui, viu?
3: Será que toda mulher também, até seria uma alternativa de no final bate o Presto Barba no azulejo?
1: Isso existe ou é lenda, né?
3: Ah, não é lenda, porque eu quando tô fazendo... É, porque eu também eu tenho minha gilete lá, né, separada.
1: Tá,
3: E eu também dou uma parada.
1: Uhum.
3: Então não tem como não bater no azulejo.
1: Tem pra tirar o excesso, né?
3: É.
1: Tec, uma hora começa a falhar, né?
3: Aí depois você pega e enche a mão d'água em conchinha e joga, assim, pra escorrer o pelo.
1: Edmilson! Diz que depila primeiro o caminho, depois a trave. Muito obrigado, meu querido.
3: É, não venham me falar aí. Agora eu vou. Fica até estranho, mas será que... Aí não tem como, né, cara?
1: Ai, meu Deus.
3: Você depilar a Charline e o... Não, acho que não...
1: Não é.
3: Não será, cara? Não é possível. Será que a pessoa põe o espelhinho no chão?
1: Então, eu acho que é só a cera e outra pessoa faz pra você, né?
3: Gente, existem umas dúvidas que realmente...
1: É, porque a gente tá falando aqui de frente e verso, né? O verso...
3: É.
1: O verso é outra pessoa que faz pra você.
3: É.
1: Não tem condição.
3: É. Porque eu acho que é uma coisa que, não sei se não é que não foi bem feito ou projetado, mas é aquela história de fazer o parquinho pé da fossa. Então. Que às vezes você vai numa. Você já foi no. Você já foi, por exemplo, num clube, algum lugar, que se você tá se divertindo do lado tem aquele riozinho de esgoto? Às vezes tem uma parte bonita do lado de um riozinho de esgoto, gente.
1: Adriana Lúcia, começa a depilar pela axila também.
3: Olha aí, gente.
1: Um beijo pra você, Adriana. Obrigado pela mensagem aqui, viu, menina? É, realmente, o povo tá se manifestando. A Gabi tá com a gente aqui, ela disse que não tem pelos. Como assim não tem pelos? Não cresce pelo em você, Gabi? Como é que funciona isso? Eu tô curioso.
3: Interessante,
1: aqui.
3: Eu não sabia também. Você vê que
6: bom dia, meus amores.
3: Dia.
6: Amo vocês. Bom dia, Cis, aqui do Campo Limpo, motorista de aplicativo.
3: I love you.
6: Bom, o verso eu já fiz, né? O verso eu já fiz. E é constrangedor, porque você tem que segurar, tipo, fazer pra... aberta.
1: Uhum.
6: Pra ficar aberta. Eu não sei te explicar, mas assim, você tem que segurar pra passar a cera e puxar.
1: Atenção, o Pedro Quadras nesse momento tá na mesa aqui, bandfm.com.br, pra você ver como é que ele tá fazendo aqui. Ele tá...
7: O que ela falou?
1: Pedro Quadras nesse momento emulando como a mulher fica na hora da depilação.
7: O que ela falou é isso aqui, ó.
1: É exatamente essa posição, é muito constrangedor.
7: É constrangedor.
1: Mas é você que fica forçando pra abrir o tempo inteiro?
7: Tem aqui assim abrir, ó.
1: E o tempo inteiro é você... Que doido, que loucura.
3: Tá. E se na hora rolar um chicotinho, né? E assim...
7: Ai, cara...
1: Ponto final e mais uma edição do Pulo do Gado.
3: Ai, gente, vou acabar sendo mandado embora. 5 horas e 25 minutos. Obrigado a você que nos acompanhou. Obrigado a você que vai discutir esse assunto no domingo, agora na macarronada com a família.
1: Belo momento para discutir isso.
3: Não é, gente?
1: Belo momento.
3: Então aqui você aprende, aqui você sai bem informado. Silvana, é uma ótima sexta-feira para você. Aproveite seu final de semana. Vai passear, não?
1: Não, eu vou. Amanhã eu tô aqui. Vou trabalhar amanhã. Amanhã eu estarei aqui, viu?
3: Já se depilou ou vai se depilar hoje?
1: Hoje vou me depilar.
3: Aproveita, né, esse assunto, né?
1: Exatamente.
3: Você vai rir quando você estiver fazendo, que você vai lembrar desse assunto. Gente, aproveitem o final de semana. Por aqui, Pedro Quadras. Se despede, Silvânia. Muito obrigado por você dividir essa bancada comigo, meu amor.
1: O prazer é todo meu, Pedro. Bom fim de semana, viu?
3: Gente, depilados ou não, vamos aproveitar o Dia dos Namorados. Aproveite, transe. Bom dia.

0: eu tava dormindo, agora eu acordei.
1: Eu acordei hoje já com algumas preocupações, viu, meu querido Tadeu?
0: Por que, homem vinheta?
1: Ah, cara, tem algumas coisas... Sabe aquela fase que o pessoal fala, ai, você tá na fase antes do aniversário, mas o meu aniversário é só em agosto.
0: Ah, que eles chamam de inferno astral,
1: não, né? Mas começou muito cedo, meu, cara. Cara, e é mó barato, mas sabe que a vida...
0: 3 meses de inferno astral.
1: Ô, meninos, desculpa, entra aqui, gente, vem cá.
0: Aí, gente,
1: olha com a bandana do Brasil.
0: Aí sim.
1: Entra aí. Não. Parou.
0: O que foi?
1: Gente, que... Bom dia. Gente, começou a Copa, nós estamos no clima gostoso.
0: É sexta-feira,
1: pô.
0: É isso.
1: Então, assim, eu acho que todos passam por problemas, mas às vezes é engraçado como que o problema, ele vem, assim, cavalando um no outro, né?
0: É, mas às vezes é o que você falou ontem sobre o negócio dos extraterrestres. Talvez a tua mente, ela tá hiperfocada em problema, e aí você só começa a ver problema.
1: Isso, eu até comentei com uma pessoa ontem, pô, acho que nós estamos meio que um para-raio de problemas.
0: Não, acho que você tá focado em isso. Perceba virtudes, qualidades, coisa boa.
1: É isso. Vocês estão ouvindo, gente?
0: Vocês estão ouvindo, gente?
1: Vocês estão ouvindo ou não?
0: Falando em coisa boa, hora da balada do Vinheta.
1: Pronto.
0: Sextou com o principal DJ do Brasil, Homem Vinheta.
1: Gente... Problemas à parte, todo mundo tem, nós não somos diferentes, mas é aí que tá. Aqui nós estamos pra levar esses problemas, sabe pra onde? Pro ralo.
0: Pro ralo, exatamente.
1: Aqui não!
0: É pro ralo que vai, viu?
1: Aqui é igual os pelinhos que caem da depilação, ó. Ó com o dedão assim empurrando pro ralo, ó. Vamos lá, gente?
0: Vamos lá, então?
1: Só uma pergunta, gente. Vocês se manifestem do jeito que vocês quiserem, eu vou perguntar. Aqui, qual parte do corpo vocês depilam? Fazem questão de depilar?
0: Bum, bum.
1: Então vamos mexer esse bumbum?
0: Vamos lá, depiladinho?
1: DJ. Ai, meu Deus.
0: Ai, olha. Number one. Vinhetas me the best. The number one station. Vinhetas Man. Vamos lá, gente. Vamos ser felizes. Vamos querer.
1: Hoje, dia 12 de junho, comemoramos o dia do namorado. Dos namorados. Aqui na Band FM, no Band Bom Dia, nós temos a balada. Você quer uma música para começar o seu dia melhor? A balada do Vinheta vai fazer isso por você. Gente, ô Tadeu, vamos arrebentar, cara. Vamos.
0: DJ Vinheta, eu estou preparado para quebrar esta banca hoje. Eu estou preparado, como os jovens dizem, requebrar o meu esqueleto. Eu estou preparado para mergulhar nessa aventura.
1: Então você, ouvinte da Band, do Band Bom Dia, vamos juntos? A gente quer saber. Você vai mandar enquanto tá rolando a balada? Mande um áudio pra nós, no clima da balada, ouvindo a balada. O meu nome é tal, eu tô curtindo! Vai, arrebenta junto com a gente.
0: Loucura.
1: Vem
0: loucura.
1: No clima. Vamos lá, então.
0: Então vai lá, não tem pra... Vai, porra! Treino, mastiga agora pra fazer com o namorado, namorada mais tarde.
1: Ai, que delícia, gente. Ai, que delícia.
2: Ai, que legal! Passaram manteiga na cabeça do meu dedo!
1: Mastiga! Abriu! Oi. Fechou!
0: Ai.
1: Abriu!
0: Oi.
1: Fechou!
0: Ai.
1: Abriu!
0: Oi.
1: Fechou! Contraiu e relaxou! Contraiu e relaxou!
0: Ai, Kika!
3: Ai,
0: Kika!
3: Ai,
0: Kika!
2: Passaram manteiga na cabeça do meu dedo!
1: Olá!
2: Olá!
1: Olá!
2: Passaram manteiga na cabeça do meu dedo.
1: Alho! Alho! Alho! Ai! Balada do... Alho! Alho! Vamos lá? Vamos!
0: Muita gente participando já!
1: Vamos lá, eu quero ouvir!
0: Muita
1: põe
0: gente.
1: No meio! Põe no meio!

0: no bumbum.
1: Aê, Carisco, a gente quer!
0: Bumbum depilado, hein?
1: Bora!
2: Tira, tira, que eu vou cagar!
3: Caramba, ele deve estar com o companheiro dele na Ana.
1: Vamos lá, gente!
4: Pato Donald,
5: É o João de Sorocaba, piloto do 40 Janela. Vambora!
1: Aê!
5: Mastiga! Mastiga, mastiga.
1: É isso que a gente quer. Isso.
4: Esse é o esquema.
3: A balada do vinheta é isso. É contagiante. É fazer com que o povo se una. Com que os ouvintes sintam essa energia diferenciada do rádio. Aqui, às 5h31 da manhã. Sim, a Band é diferente. A balada do vinheta você só ouve aqui. E aqui, a gente faz o seu dia se transformar,
4: Tô excitado.
1: Mas hoje é dia dos namorados, hoje pode.
4: Hoje pode, hoje tá liberado.
1: Hoje é dia de lotar o motel, velho.
4: Tá, hoje, alô, Raposo Tavares.
1: Alô, se tiver alguém ouvindo aí que trabalha em motel, manda uma mensagem pra nós. A gente quer saber como é que vai estar o seu dia hoje.
4: Exatamente. Manda aí, os trabalhadores do motel. Manda, bom dia.
6: Eu tô na Band quebrando tudo aqui na Vila Formigosa.
1: Isso!
6: Daí, Band, é o Tati.
1: Olha que legal.
6: Por aqui.
1: Bora, velho. É nesse clima, velho.
4: Essa é a pegada, vambora. Eu tô com vontade de ir pra loucura hoje, hein. Posso falar? Posso não estar namorando. Eu vou beijar uma boca hoje.
1: Gente, hoje é dia de beijar na boca.
4: Eu vou beijar uma boca hoje.
1: Hoje é dia que tem... O que vai ter de neguinho chegando em casa com dois, três presentes? Quero ver pra explicar.
4: Explica essa!
1: Esconde e mostra em outro dia.
4: Sai dessa aí,
1: Sai dessa!

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2: Tem muita gente falando de extraterrestre.
1: Vamos, ET! Vamos, ET!
0: Mais ouvintes fazendo a balada do Vinheta. Mais ouvintes com a gente aqui. Bom dia!
4: Ai, que legal! Passaram manteiga na cabeça do meu...
0: Olha.
4: Mastiga! Bora mastigar o Daniel! Daniel Suzano!
0: Bom dia, meu querido! Bom dia!
5: Essa é a balada!
4: Doni do entregador! Tira que eu vou cagar!
2: Que isso, menino?
0: Para com isso, gente!
2: Para com isso! Oh.
6: Hoje vou comer chuchu! Mastiga! A balada!
0: Que história é essa de comer chuchu, hein? Pensei que ela fosse rimar.
2: É. Ah!

0: abriu, fechou. Abriu. Ai, lixou! Abre, fecha! Abriu, fechou! Ai, safado! Safado, vai! Dá murro na minha costela, dá!
1: Vinheta, vinheta! Ai, vinheta!
0: Puxa meu cabelo!
1: Vinheta,
0: puxa meu cabelo!
1: Vinheta!
0: Puxa meu cabelo!
1: Eu vou aí puxar!
0: Puxa o seu da minha boca!
2: Desculpa, gente! Ai, gente, desculpa! Peraí!

0: se você vem.
1: Vem pra
2: Sabe
1: Band.
2: Por quê?
0: Não te toco nesta vida por ninguém.
1: Porque eu te amo.
3: Eu te adoro.
1: E eu te quero bem.
3: Eu te quero muito bem.
1: É sexta-feira, gente.
3: Dia dos Namorados.
1: Se libera aí, se libera aí.
0: A vida a gente tem.
3: O quê?
1: Ser feliz por ser amado.
3: Sabe por quê?
0: Porque eu te amo. Eu te adoro. Meu amor.
3: Ai, que delícia, gente. Solta a voz, vai.
0: Para a semana inteira.
1: Semana inteira,
0: semana inteira.
4: Pra te ver mamando.
1: Quando a gente mama,
3: não pensa. A gente não pensa em dinheiro.
0: Só se quer mamar, se quer mamar, se quer.
3: Hoje
0: mamar,
3: é dia!
0: Mamar, mamar, mamadeira. Não quero dinheiro.
1: Eu não quero, não, viu?
0: Quero,
1: é isso que eu quero.
0: Isso é que eu espero.
1: É. Essa é a nossa sexta-feira.
3: Que delícia, cara.
1: Nosso jeitinho especial de começar o último dia da semana, né?
3: É.
1: Pra muita gente, né? Tem gente que vai trabalhar amanhã, vai trabalhar domingo.
3: É.
1: Não tem essa de sextou, não. Mas acho que trabalhar no fim de semana é outra pegada de trabalhar durante a semana, né?
3: É engraçado isso, né? São dias todos iguais uns aos outros, mas a gente faz, os tornam diferente.
1: Exatamente.
3: O jeito, a postura, o pensamento, o jeito de estar nesse dia.
1: Exato.
3: Então, faça o seu dia melhor.
1: Nossa, que palavra bonita, hein? Que palavra bonita.
3: Me beija.
1: Ô, Cro! Ô, Cro! Cro, bom dia, Cro! Cro! Vem pra cá, nosso cupido!
3: Vem! E ele vem, vem voando, olha lá, ó. Ai, que vem, Cro, vem! Parece uma vemaguete, lembra da
1: quero
3: DKV?
1: Quero fazer um Huevos Rancheros, não tem um Huevos Rancheros?
3: Você quer fazer o quê, meu amor?
1: Aquele ovo especial que o pessoal faz, que é chique.
3: Ai, um ovo especial?
1: É, você tem um ovo especial?
3: Tenho, eu depilei. Não? Eu não entendi o que vocês estão falando.
1: Muito bom dia, Cro, como
3: bom
1: vai
3: dia,
1: você?
3: Bom dia, meus amores, bom dia, maravilhosos, bom dia, povo, bom dia a todos que estão ouvindo. Esse programa que realmente muda vidas, esse programa que realmente muda astral, esse programa que muda o seu dia, eu gosto disso. Você sabia que eu estava conversando com o P e ele estava me falando de vocês essa semana? A gente estava tomando uns negócios com os amigos, né? Teve uma reunião lá, a gente estava conversando com o Santo Antônio, porque esse mês ele vai trabalhar bastante.
1: Amanhã é dia dele, Santo Antônio.
3: É amanhã?
1: Amanhã é dia de Santo Antônio.
3: Amanhã é dia de Santo Antônio.
1: É, geralmente é, sempre depois do dia dos namorados, né?
3: Ah, é verdade, né? 24 é São João, né?
1: É, acho que é isso aí.
3: Se eu não me engano, 24 é São João. É porque nessa manhã não é isso aí. A pauta era essa, os aniversariantes do mês.
1: Tá chegando, inclusive, São Pedro, né? É no dia 29 de junho.
3: Tá, 29, é isso. Então tava, bom, enfim, tava é eu, P, todos eles reunidos, né? Tava o Santo Antônio.
1: Ih.
3: Ai, chamada de vídeo.
1: É ruim, né? Quando alguém liga a chamada de vídeo, você não quer atender?
3: Aí eu vou desligar, peraí, só um minutinho. Deixa eu escrever pra ele, P, não posso atender de vídeo. É, estou no estúdio da Band, no ar. Vê se ele vai entender, né? Ai, meu Deus do céu, ele costuma não entender. Alguma coisa é, né?
1: Chamada de vídeo realmente é sempre...
3: É. Ai, meu Deus. Ah, bom, áudio tudo bem. Oi, coração. Ah, tá, foi sem querer. Não, eu sei. Oi. Não. Ah, é? Você tá saindo do banho? Não, é por mim, meu amor. Qual é o problema de eu tiver chamada de vídeo nenhum? Só que é o que eu tô na Band. É. Ah, você queria fazer uma surpresa pra
1: Deus
3: mim?
1: Deus do céu.
3: Sei, tá bom. Tá. Pra você também, amor. É.
1: Tá bom, Cro.
3: Tá, ó.
1: Foco aqui, Cro.
3: Deixa eu só falar uma coisa. Eu tô no ar aqui com os meninos. Depois a gente conversa. É? Tá. Tá, eu vou levar. Tá, eu vou levar chantilly. Tchau, B.
1: Imaginei uma torta de morango, né? Olha, gente, o Cro Sem Frescura tá no ar. Hoje a gente quer fotos de casais. Mande pra gente aqui, porque hoje, Cro, não sei se você se lembra, aqui na Terra é Dia dos Namorados. Aqui na Terra, não. Especialmente aqui no Brasil, é Dia dos Namorados.
3: Dia dos,
1: né,
3: Namorados, tô sabendo.
1: 11999919197. Mande sua foto com o seu parceiro, sua parceira, com o melhor look de vocês. Às vezes até um look que você quer usar hoje, mais tarde, num jantar, né? Manda aqui que o Cro vai analisar e vai dizer onde tá errado, onde tá certo. Vai julgar e dar a
3: Pode
1: nota.
3: Pode mandar daquele álbum proibido também, que vocês deixam separado só pros dois verem.
1: Pode... do que acessa só com a Face ID?
3: É.
1: Tá bom. Muito bem. Enquanto isso, o Cro tem uma palavra pro seu coração. É o momento do microfone da verdade.
3: Engraçado, dia 12 de julho, dia dos namorados. Mais um dia feito pelo próprio homem, comercialmente falando, meu amor. Quanto mais dias comemorativos tiver, mais vendas acontece. Tá tudo bem, tá tudo certo, meu amor. Mas é importante também a gente poder lembrar daquela pessoa que está do nosso lado. Aquela pessoa que te ajuda, aquela pessoa que compartilha com você alegrias e tristezas. Muitos estão solteiros hoje. Comemore também, meu amor, porque às vezes, sabe aquela história, é melhor estar sozinho? É verdade, meu amor, porque também você ter uma pessoa do seu lado tóxica, você ter uma pessoa do seu lado que te sufoca, isso não faz bem para a saúde. Então pense, meu amor, não é porque hoje é dia dos namorados que você tem que comemorar algo que você não tá afim. Que você tem que comemorar algo que você tá com uma pessoa, mas não tá feliz. Então pare para pensar, principalmente nesse dia, se vale a pena comemorar alguma coisa. Não estou aqui te desanimando, estou aqui te incentivando simplesmente a dar um jeito na sua vida. Ai, Cro, mas eu gosto dele, eu gosto dela, não importa. Está fazendo bem pro casal? Às vezes até você, meu amor, faz mal para outra pessoa e você não sabe. Coloque em pauta isso, porque se é para comemorar alguma coisa, por exemplo, o dia dos namorados, comemore com amor, com alegria. Não aquele dia que você fala, ai, hoje eu vou comemorar, e amanhã volta a ser normal, uma coisa ruim. Não permita isso para você. Você tem que ser feliz todos os dias, e no dia dos namorados, sim, ser um pouco mais excessivo. Poder dar para ele o que você nunca deu, por exemplo. Então, meu amor... Pense bem, vale a pena ou não vale? Não continue alimentando algo que não terá futuro. Não continue alimentando algo que te machuca por dentro e por fora. É verdade, meu amor. Porque se essa pessoa te machucando por dentro, está te machucando por dentro, lembre-se, meu amor. KY.
1: Tá aí, muito bem. Cro, várias fotos, muitos casais ouvindo aqui o Band Bom Dia hoje.
3: É.
1: Impressionante.
3: Você vai mandar pra mim aqui no
1: meu? Já mandei a primeira foto de casal.
3: Tá, deixa eu ver aqui, meu amor, tá abrindo.
1: Mandei o Diego Testa,
3: ele
1: mandou aqui.
3: Ai, não acredito, ele tá demais hoje, o P, meu Deus.
1: O que que foi?
3: Mandou um nude.
1: Para, Cro. Meu Deus, que sacrilégio. Vamos lá, hã?
3: Vamos lá, o casal?
1: É... O casal é o Diego Testa, não mandou o nome da digníssima.
3: Mas será que é outra?
1: É.
3: Diego Testa, é isso?
1: Isso, isso mesmo.
3: Será
1: isso.
3: Que é por causa do tamanho da testa dele? Parece um outdoor?
1: Provavelmente.
3: Meu filho, coloca pra jogo isso aqui. Pega o adesivo de uma empresa e faz propaganda. Vamos lá. Olha, você sabe que eles têm... Ele nem tanto, mas ela tem cara de menina do sul, de guria.
1: É, né?
3: Não tem?
1: Aquela raiz mesmo, né?
3: É, ele tem... E ainda bem da vestimenta, com esse frio que eles estão aqui.
1: Uhum.
3: Ele tá com uma jaqueta, né? Bonita jaqueta.
1: O nome dela é Camila, tá?
3: A Camila. Ele tá com uma jaqueta, aquela da lagartixa.
1: Uhum.
3: Deixa eu ver aqui. A Camila... Uma calça jeans, uma blusa preta, uma camisa preta, mostrando aqui, você vê que ela demonstra o decote. Não muito, mas um pouquinho do decote, que é pra quê? Sexy sem ser vulgar.
1: Exatamente.
3: Eu gosto disso.
1: Exatamente.
3: Eu gosto disso, porque aquela mulher que tem um decote que mostra a biqueta, pra mim me incomoda. Sabe? Fica aparecendo metade do ovo frito. Ai, gente, me incomoda tanto, principalmente aquelas biquetas pretas. Parece que deixou o ovo na frigideira e estalou as bordas.
1: Eu entendi, Cro. Eu entendi.
3: Então, eu gosto. Gosto assim.
1: Tá. Uhum.
3: Tá. Ela... deixa eu só falar uma coisa. É Camila, né?
1: Camila.
3: Não combinou o boné, meu amor.
1: É, tá? não entendi o boné. Não,
3: por isso
1: não
3: que eu falo. Talvez normal, algum o tipo de roupa que lá seja normal, até um bonézinho. Mas não combinou com você. Você é uma menina linda. Use o boné numa outra ocasião. Tá indo pra uma praia, pra uma piscina, praticar um esporte. Agora, nesse caso, não combina.
1: Uhum.
3: Parece que cada um tá indo pra um lugar.
1: Exatamente.
3: Tá, meu amor? Mas muito bonita, um corpo muito bonito também. Ele, eu já não posso dizer mesmo, ele tá parecendo um não sei o quê com não sei lá. Né? A jaqueta, o que que acontece? Esse tipo de jaqueta, meu amor, ela é muito grande. Então, o que ela faz? Ela desce abaixo da cintura, tornando o corpo menor. Perceba que parece que ele não tem perna. Eu sei o que eu tô falando, meu amor.
1: Nota pro casal, Cro.
3: Mas hoje, Dia dos Namorados, não tem como 10.
1: Nota 10. Muito bem, Cro. Nota 10. Um abraço pra você, Diego e Camila. Mandei a próxima foto do casal, Cro. O José Erialdo. Ele e a digníssima Juliana diz que estão completando 2 anos juntos hoje. Se conheceram no Dia dos Namorados.
3: Olha, gente, que coisa mais linda. Tá vendo? Dia dos Namorados. Vai comemorar, meu amor. Bom, eles estão aqui vestidos, no mínimo, pra ser padrinhos.
1: É.
3: Né? Vão ser padrinho de alguém que se lascou. Então, gente, ele tá bem, ela também tá bem, ele tá com terno. É que assim, o homem, pra se vestir bem... Deixa eu te falar uma coisa, não é à toa que eu sou estilista. O homem, por que que às vezes você olha pra um homem e fala, ai, como o terno caiu bem? É o terno feito sob medida.
1: É.
3: Atenção, homens, escuta o que eu tô falando. O terno pra cair bem com você, de preferência um alfaiate. Aí você vai arrasar. Ou comprar um terno realmente de marca. Vá, experimente, pegue uma pessoa que conheça o seu corpo e fale, olha, esse... Não adianta você querer colocar um terno slim pesando 120 quilos. Você tá me entendendo ou não?
1: Vai ficar esquisito.
3: Vai ficar esquisito. Mas assim, não tá ruim. Tá bom, não tá ruim não. Eu gostei porque ele colocou a gravata combinando com o vestido dela, né?
1: Sim, olha, é verdade, um detalhe, né? Isso,
3: ela tá com um vestido verde musgo, muito bonito, gostei.
1: Achei ela muito elegante.
3: Trabalhado no tule embaixo, né? Tá vendo? Ela com uma maquiagem bonita. Casal bonito, gostei do casal, viu?
1: Casal muito elegante.
3: Porque assim, eu vejo o casal bonito e eu vejo que... Eu já vejo eles transando. Gente, porque não tem coisa mais feia. Pra mim é filme de terror ver casal feio transando.
1: Duas pessoas feias transando,
3: ai,
1: realmente.
3: Ai, gente do céu. Não devia nem procriar. Eu acho que assim, olha no espelho você e sua amada. Se for feio, não transa. Ou você não usa camisinha pra... Por favor, gente. Chega de gente feia no mundo.
1: Peraí, Clô. Minha parte eu tô fazendo.
3: Que bom. Clô,
1: nota pro casal.
3: 10.
1: Nota 10 pra esse casal bonito. Parabéns, comemorem. Comemorem, sejam felizes, tá bom? Um forte abraço aí. E a última foto mandei, Cro, rapidamente, que nosso tempo já estourou.
3: Vamos lá.
1: O Teio. Teio mandou aqui, é o Teio e a Ilma, né?
3: O Teio e a Ilma. Ah, olha que casal sorridente.
1: Casal fofo.
3: A gente percebe que eles estão felizes, que importa.
1: É, isso é verdade.
3: Não é? Ela com uma cara de peido travado, tá vendo? Sabe quando a pessoa quer peidar e não quer, não pode? É, dá aquela segurada.
1: A mãozinha pra trás denuncia, né?
3: É, e ó, carinho, ó. Sabe aquela travada? Mas tu tem problema nenhum, meu amor. Bom... Ele tá com uma camiseta tipo, ah lá, não tô nem aí.
1: Sim, sim.
3: A bermuda azul, ela tá com uma calça jeans. Eles, ou ela principalmente, tem casa... Tem sim. Ai, mas eu não sou. Tá se portando como tal, evangélica.
1: Eu imagino... E Assembleia de Deus, se eu puder chutar aqui a igreja que ela frequenta.
3: Você vê como que as pessoas se vestem de acordo com aquilo que são, não é?
1: É, exatamente.
3: Olha aí. Se não é, meu amor... Ai, mas eu não queria ter passado isso porque não... não... Então, meu amor, cuidado.
1: Assembleia de Deus, acertei em cheio, na mosca.
3: Você tá rindo, meu amor, com a gente,
1: sabe? Eu conheço uma assembleiana quando eu vejo.
3: Eu sei disso, meu amor. Você já quase casou com uma, lembra?
1: Exatamente.
3: Foi aquela menina que depois que terminou com você, no outro dia tava grávida? Vamos lá, gente. Bom, resumindo. 10 pro casal. Você vê como que as pessoas se vestem de acordo com aquilo que são, não é?
1: É, exatamente.
3: Olha aí. Se não é, meu amor... Ai, mas eu não queria ter passado isso porque não... não... Então, meu amor, cuidado.
1: Assembleia de Deus, acertei em cheio, na mosca.
3: Você tá rindo, meu amor, com a gente, sabe?
1: Eu conheço uma assembleiana quando eu vejo.
3: Eu sei disso, meu amor. Você já quase casou com uma, lembra?
1: Exatamente.
3: Foi aquela menina que depois que terminou com você, no outro dia tava grávida?

0: você só depois de casada.
1: É, aí o Diguinho inventou o meu apelido de tempera-bife, né? Só temperei pra, pro outro ir lá e se alimentar. Kron, um forte abraço pra você, tudo de bom?
0: Gente, um beijo, aproveite o dia dos namorados que eu vou aproveitar o meu, tá bom?
1: Tá bom, Kron, tchau.
0: Tchau.
1: Tudo de bom, tchau, Kron, tchau.
0: Acabou que não fizemos o...
1: Ah, não tem tempo, né?
0: Não deu tempo.
1: Band Bom Dia tem que ter pelo menos 3 horas.
0: É, não tem jeito.
1: Não, não, cara. Não tem jeito. Aliás, agradecer aqui, saiu o Ibope ontem, agradecer a grande audiência do Band Bom Dia.
0: Sério, Tadeu?
1: Crescemos bastante, graças a Deus.
0: Ai, que legal.
1: Muito obrigado. Muito obrigado. Que dia que é hoje, hein?
2: Hoje é sexta-feira.
1: Sextou, ó... Deixa eu só agradecer. Hoje eu acho que foi recorde de foto, viu,
0: Bruno? Ah, que legal. Ou seja, né, Tadeu, o pessoal, ele realmente... as pessoas ainda acreditam no amor, né? Isso que é importante.
1: Muitos casais... E a audiência da Band FM é uma audiência bonita, né? Quanta gente bonita.
0: Quanta gente.
1: Sônia com a gente aqui.
0: Olha.
1: É, o Vaquinha mandou.
0: Olha aí, gente.
1: Quem mais? Mandou. Muita foto. Muito obrigado,
0: obrigado, viu, gente.
1: Sem palavras pra agradecer.
0: Legal aqui, essa interação, né?
1: O pessoal que mandou foto procurando analisar. Infelizmente, a gente não tem tempo pra analisar todas, né? Mas obrigado mesmo, viu?
3: Bom dia, pessoal. Então vamos lá. Vamos fazer o que, Mama Não Esquece? Não, acabou, lembra que eu falei que era o pessoal que tava...
1: Acabou o programa. Acabou. Agora é cerveja. Agora é cerveja. Pede cerveja aí. 11999919197. Cara, se você chegasse na abertura do programa, esse tipo de coisa não aconteceria. Bom dia.
4: Bom dia, Tadeu. Bom dia, Bivieta. Bom dia, Bidonce. Alexandre, motorista carreteiro de Cotia. Sexto. Tadeu, manda uma cervejinha pra nós aí. Tá eu, bunda de Babalu, cu de pato e o Joab, mais conhecido como Joanete, que tem raiva da Paulette. Cedador.
0: Ah, peraí. Ai,
1: cerveja pra essa quadrilha aí.
0: Deixa eu mandar uma cervejinha aqui. Hoje merece, ó. Hugo Renan mandou R$5.
1: Opa, merece.
0: Mereceu, já mereceu.
1: Mereceu, obrigado.
0: Mereceu.
1: Pelo 5 conto, cara. Caramba,
0: já dá
1: legal
0: pra tomar.
4: Dá uma cerveja
0: sei o quê
4: aí, Pidonce, vagabundo.
3: Olha!
4: Tadeu, homem Vieta, Leandro aqui, motorista de aplicativo, tamo junto. Dia dos namorados, vamos que vamos.
1: Valeu, meu querido, cervejinha pra você, tudo de bom. Oi!
5: Bom dia, Tadeu, bom dia, homem Vieta.
0: Bom dia.
5: Bom dia, Pidonce.
3: Dia!
5: Manda uma breja aí, geladinha. Sextou, hein? Vamos que vamos. Falou, rapaziada.
0: Bora,
5: um abraço,
0: bora.
5: São top.
1: Valeu, meu querido.
5: Itacoaquecetuba.
1: Tudo de bom, cervejinha pra você, meu querido. Boa sexta-feira.
4: Bom dia, Tadeu, homem Vieta.
0: Bom dia.
4: Sou Rafael, motorista aplicativo de Rio Preto.
0: Bora.
4: Manda uma cerveja aí pra nós animar essa sexta-feira. Dia dos namorados. Vamos montar o motel.
1: Ai, que delicinha. Bom dia.
5: Bom dia, Tadeu. Bom dia, Vinheta.
3: Só um minutinho.

0: continua aqui.
1: Eita, bom dia, Pinocinho.
2: Oi. Dia.
1: Jackson, motorista PG Transporte aqui, ó, sentido Rio de Janeiro.
0: Tamo positivo. Junto, hein? Tamo junto.
1: Uma cervejinha, ó, um cafezinho pra nós, a cerveja só mais tarde lá na Copacabana. Chama!
0: Valeu, meu querido, um abraço pra você.
3: Ó, pro Geliton Lucas, uma cerveja pra ele daquela choca. Sabe quando você esquece ela aberta na geladeira?
0: Por quê?
3: A um centavo. Não paga nem a tampinha da cerveja, o animal de teta.
0: A um centavo é um desperdício até de energia elétrica.
3: Vai ver essa ginecomastia que você tem, ou ter tudo.
0: Ponto final em mais uma edição do Band Bom Dia. Segue a gente nas redes sociais. Soltadeu no Instagram. Soltadeu no Instagram.
3: E arroba... Emerson Franco Oficial.
0: Muito bem, Pidoncio, o tempo hoje correu demais.
3: Não, mas eu quero fazer o queimama, vamos
0: Infelizmente,
3: lá.
0: Infelizmente não tem tempo,
3: acaba,
0: não,
3: o acabou. O casal, eles estavam, sabe, Jadeu? Eles foram ver o ET em cima da montanha, aí...
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0: E a hora do ronco vem aí, gente!
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0: De bom dia, são 6 horas em ponto, gente. 6 em ponto, hora de Brasília. Maravilhosa, espetacular manhã de sexta-feira, meu povo! Bora, porque vai começar mais uma edição gostosinha da Hora do Ronco, viu?
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0: Aí, queridão! Aí,

0: Muito bom dia, Homem Vinheta.
1: Bom dia!
0: Bom dia, Pidoncio.
2: Bom dia, gente.
0: Muito bom dia, gente. Chegamos à sexta-feira, 12 de junho. Sim, Dia dos Namorados. Hoje não tem espaço pra pergunta, não. É o espaço pra declaração de amor.
1: É, hoje eu sei.
0: Você vai se declarar pra aquela pessoa especial. Ah, tá, eu tô solteiro, solteira. Se declare pro namorado, namorada hipotética.
1: É, imagine alguém.
0: Uma pessoa. É, exatamente.
1: Hoje é dia 12 de junho, dia dos namorados. Ah, mas eu tô sozinha, não importa. A gente quer que você imagine alguém e faça a sua mensagem aqui. Agora você que tem alguém... É o seu dia de mostrar todo o seu amor.
0: Vamos arrepiar hoje, hein? 11 9 9 9 9 1 9 1 9 7. Palavra-chave qualquer, Pidoncio?
3: A palavra-chave hoje, Dia dos Namorados, não tinha outra palavra a não ser abóbora.
0: Abóbora, perfeito.
1: Nossa, combina, perfeito.
0: Combina muito, viu? Abóbora, manda abóbora. 11 9 9 9 9 1 9 1 9 7. E faça a sua declaração de amor. Porque a praça é nossa.
1: Ela é muito nossa.

0: conveniência.
1: Band FM Marília Mendonça foi por conveniência aqui na Hora do Ronco, hoje celebrando o amor no Dia dos Namorados.
2: O amor.
1: Faça sua declaração de amor aqui. Pra quem é solteiro, imagina uma pessoa e se declare pra essa pessoa. Faça com que a lei da atração entre em ação.
2: É verdade.
1: 11 99991 9197. Palavra-chave qualquer, Pidoncio.
3: Eu queria mudar, Jadil.
1: Mas o pessoal tá mandando abóbora aqui.
3: Não pode ser girimum?
2: Não, vai ficar abóbora, a mesma coisa.
1: Abóbora, mande abóbora. É uma palavra bonita de falar, abóbora. Manda abóbora aqui e entre no ar para fazer a sua declaração de amor. Enquanto isso...
3: Ah, então, tá vendo aí, ó? Tá vendo? O que é castigo?
1: Joãozinho. Qual castigo? Isso aqui pra você é um castigo?
4: Médico, mineiro, mendigo, namorado, ora, padre, papagaio, pastor, português, religião, profissão.
2: Namorados.
1: Namorados. Vamos, Pidons, namorados.
3: Eu queria que você colocasse uma trilha, eu vou fazer uma frase de Dia dos Namorados.
1: Mentira.
3: É.
1: Peraí.
3: Até legal para as pessoas usarem com o próprio amor. São dicas que eu vou dar aqui de frases que você pode usar, né?
1: Tá, ok.
3: Pro namorado, pra namorada.
1: Vamos lá, vamos lá então. Quando você quiser, querido.
3: Ah, não, é que eu gosto dessa música, eu ouvi ela inteira.
1: Não, senhor!
3: E o meu amor será verdadeiro. Mas te amarei de março a janeiro. Por quê? Porque fevereiro é carnaval.
1: Fevereiro não é época de amar ninguém.
3: Não, sai fora.

0: Band FM, Eduardo Costa, coração pirata, aqui na Hora do Ronco, celebrando o Dia dos Namorados hoje, né? 6h10 agora. Vinhetão, tem ouvinte na linha, cara.
1: Alô, bom dia.
2: Bom dia.
1: Tudo bem, meu querido?
2: Tudo bem, Vinhetão, e você?
1: Tô bem.
2: E aí, Tadeu, bom dia.
0: Fala, meu velho, tudo bom aí?
2: Tranquilo.
3: Ô, meu fiote, qual é o seu nome?
2: Rafael Fernandes.
1: Rafael Fernandes. Ô, Rafael, você namora, você é casado?
2: Eu tô com a Vicky há 2 anos.
1: A Vicky, há 2 anos. E
2: 2 anos aí.
1: Hoje, Dia dos Namorados, a gente tá abrindo um espaço. A gente abriu o nosso canal, né, Tadeu? Lá ele.
0: O nosso canal tá aberto lá ele. É, primeiramente, vocês têm uma música?
2: É Bruno Marrone, Um Bom Perdedor. Aqui, combinar com o clima.
0: Essa aqui, né?
1: Então, meu querido, é com você.
2: Agora vai. Vicky, hoje eu quero aqui me declarar pra você, a minha esposa, a minha amada, e dizer que hoje eu sou um homem realizado, muito mais realizado. Tenho que trabalhar mais? Tenho que trabalhar mais. Tô perdendo cabelo? Tô perdendo cabelo. As dívidas aumentaram? Sim. Mas estamos aí firme e forte, igual geleia. E eu te amo muito, minha Bilu. Hoje tem. Te amo, minha vida.
0: Olha aí, gente. Que coisa linda.
1: Eu tô emocionado.
0: Eu também, você vê. Principalmente a parte das dívidas, né?
1: Não, o cara tá lascado, mas não deixa de amar, cara. Que lindo, velho. Cara, tô devendo, tô careca, tô broxa, mas...
0: Mas eu te amo.
1: Eu te amo. 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
1: Band FM Exalta Samba, livre pra voar. 6h15, agora é dia dos namorados. Você faz a sua declaração de amor pra gente aqui. 11 99991 9197. Palavra-chave qualquer, Pidoncio.
2: A palavra-chave é pra combinar realmente que esse dia especial, que é abóbora.
1: Abóbora, manda abóbora vem se declarar com a gente aqui.
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2: sensacional.
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2: Ai, ai.
4: A sua rádio, do seu jeito. Aqui você vai fazer a sua homenagem para quem você ama. Aqui você tem o nosso canal aberto lá, ele, para que você possa declarar o seu amor.
2: Tem ouvinte na linha, Vinheta.
4: Alô, bom dia.
5: Bom dia.
4: Tudo bem, meu amor? Hoje nós estamos bem românticos, você viu?
5: Eu vi.
4: E qual é o seu nome, bebê?
5: Aline.
4: Aline, e posso te perguntar se você já tem alguém ao seu lado? Se você é casada, solteira?
5: Sim, sou casada há 17 anos.
4: Puxa vida, e então nós, né, Tadeu, ela pode usar esse meio rádio para prestar essa homenagem para que o Brasil, quiçá o mundo, ouça que você ama essa pessoa. Qual é o nome dele?
5: Renato.
2: Então, Renato. Renato, então capricha, o microfone da Band FM é todo seu.
1: Ela pediu música, não, Jadil?
2: Não, não chegou até mim. Vocês têm alguma música especial?
5: Mais um ano juntos de Marcos Belucci.
2: Mais um ano juntos, Marcos e Belucci.
1: Marcos e Belucci, será que eles estão acordados pra gente?
2: Não, o pau gravado vai acordar,
1: tá
2: os
1: louco,
2: meninos.
1: Cara. Tá, pera aí, aqui, ó, achei.
4: É com você, Aline.
5: Bom, eu queria dizer que eu amo muito você, Renato. Somos 17 anos de companheirismo, né? Lutas, vitórias. Temos uma família muito bonita. E que eu não te trocaria por ninguém, exceto o Henrique, da dupla Henrique e Juliano, como eu te falei. Deus,
2: há
5: muitos anos juntos, com muitas vitórias a mais. Te amo muito.
2: Ah,
4: que imagina, linda, né? Ele ouvindo isso.
2: Que coisa.
4: Essa homenagem, saber que a qualquer momento ele pode ser corno.
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1: É só o Henrique chegar.
4: Ah, não tem, bicho. Acabou, velho.
2: Que coisa linda, hein?

0: FM, Maiara e Maraíza. Todo mundo, menos você, é a versão exclusiva Band FM de pertinho. 6h27, você pode gravar sua declaração de amor, viu? Mandar pra gente aqui no WhatsApp. 11 99991 9197, que o sorrisinho, não entendi.
1: O Vinheta fica vendo uns negócios aqui. Lembra da piada da tartaruguinha?
0: Ah, vai tomar banho. Vamos lá, gente. Declaração de amor.
2: Bom dia, Band.
1: Levar ele pra nadar.
2: Renata Bianculli, meu amor, minha vida, meu tudo. Deixa eu te agradecer, meu amor. Agradecer esses 20 anos que estamos juntos, tudo que você faz por mim e pelos nossos filhos.
1: Poxa.
2: E a mulher maravilhosa que você é.
0: Olha.
2: Eu sei que quando a gente se conheceu, você falou pra mim, eu não gosto de homem gordo e com barba. E hoje eu tenho barba, e sou... você casou com um e tem dois.
0: Tá, tá bom.
2: Mas isso é culpa sua. Te amo, te amo, te amo pra sempre.
0: Olha aí, mesmo ela tendo aí uma certa intolerância a gordo e barbudo, ele conseguiu conquistá-la, né?
1: Depois. Aquela história, né? Que você compra um negócio e se arrepende depois, né?
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0: Band FM Daniel, os amantes, aqui na Hora do Ronco, 6h31, a informação pede passagem.
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2: Ontem, uma influenciadora viralizou nas redes sociais ao expor que rompeu seu casamento após flagrar o marido num momento de intimidade com uma foto inusitada de Neymar no banheiro.
0: Através dos stories do Instagram, a criadora de conteúdo, que não teve sua identidade revelada, desabafou publicamente sobre o caso. Meu casamento acabou. Hoje pela manhã, flagrei o Eduardo fazendo, sabem vocês o quê? Com uma foto do Neymar que ele havia salvo ontem.
2: A tal foto mostra Neymar fazendo agachamento na academia e virou assunto pelo tamanho avantajado da traseira do craque.
0: O relato ficou entre os assuntos mais comentados nas redes sociais nesta quinta-feira. Enquanto algumas pessoas acreditam na veracidade do depoimento, outras apostam que seja uma história para engajar em cima do viral da foto.
2: Os comentários no Aqui Agora é do craque Rei Pelé.
3: Olha o seguinte, gente, porque não viram eu tomando banho, entende? ABC. ABC.
0: É aqui agora, hein?
2: Aqui agora!

0: Jorge Mateus, sol nos olhos aqui na Hora do Ronco, celebrando o amor hoje, dia dos namorados, hora de fazer a sua declaração de amor, 11 99991-9197, a palavra-chave qual que é, Pidão, senhor?
1: A palavra-chave é abóbora.
0: Tem tudo a ver, tudo a ver com o dia de hoje.
1: Ah, é fruta do amor, né, gente? A gente tem que...
2: Que legal, pessoal. Toma uma abóbora, meu amor.
0: De presente pra você. Abóbora. 11 99991-9197.
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5: A rádio do seu jeito. Aqui na Band FM a gente dá essa oportunidade pra você que namora. E eu gostaria de, já que o Papai do Céu me abençoou com essa voz, de perguntar pra quem tá na linha agora se vai fazer uma declaração. Alô, bom dia.
6: Bom dia.
5: Tudo bem, meu querido? Qual é o seu nome?
6: Bom dia, tudo bem? É o Beto Escardeiro da Unidão.
4: Beto de onde?
6: Beto da Unidão.
4: Muito bem.
7: É o Beto. Ô, Beto, bom dia.
6: Bom dia, homem vinheta. Bom dia, Tadeu.
4: Muito bom dia, querido.
5: Fala com ele, Jair.
4: Bom dia, fala com ele, Jair. Beto, você é namora, é casado? Como é que é?
6: Ô, Tadeu, eu sou o Betão da Unidão, você se lembra?
4: Não.
6: E eu fiz a... Eu participei aí da Hora do Ronco e falei com o Ronco a respeito que eu tinha 37 anos pra casar com a mulher. E eu acabei fazendo esse casamento.
4: Tá. E a declaração de amor vai ser pra quem, querido?
6: Pra Ozeni, a minha esposa, hoje que a gente casou faz 2 semanas.
4: Aí sim!
7: Aí sim! Agora então vamos lá, meu.
4: De mel! Vocês têm alguma música já ou não?
6: Tenho.
4: Qual é a música de vocês?
6: Manhattan.
4: Manhattans, qual dele? Qualquer uma?
6: Pode ser qualquer uma.
4: Pode ser qualquer uma, vou colocar Kiss and Say Goodbye, uma música de traição com despedida.
7: Isso.
5: É com você, meu querido.
6: Ô Zeni Souza Mendes, quero te dizer que eu amo você demais e quero agradecer todos esses anos que a gente passou junto durante 37 anos. E agradecer pelos 4 filhos que a gente tem, os 2 netos, e dizer que eu te amo muito, te amo demais, meu amor.
7: Você tem tudo isso, tá casado há quanto tempo?
6: Olha, eu tenho 37 anos.
7: Peraí.
6: Eu tenho 37 anos que vivia com ela e viemos casar agora, no mês passado.
5: Ô, Jadeu, aumenta a música um pouquinho. When you turn and walk
6: away. Isso aqui é pra música,
5: que não, tá melhor que a declaração, amor. Deixa eu rir.
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4: Deixa ele se declarar!
7: Deixa ele declarar, pô!
4: Que coisa, Pidoncio!

0: Morte FM, Matheus e Cauã, Mari Fernandes, não vitalício, aqui na Hora do Ronco, 6h48, o Homem Vinheta.
1: Primeira aula do inglês pra vocês.
0: Teacher Pidoncio Pidunga da Silva.
2: Bom dia, crianças. Vamos rápido, hoje é sexta-feira, então a gente vai terminar a aula mais rápido. Oba! O tio tá um pouco chateado.
1: Não. Chateado não, né, Tadeu?
0: Você tem que estar feliz.
1: Vamos passar pra ele isso aí.
0: Passar pra você, Pidon. Você sabe que a Copa do Mundo começou ontem, né?
2: É, começou ontem.
0: Começou ontem. E de cara, já no primeiro jogo da Copa, México e África do Sul, a gente teve arbitragem brasileira. O juiz Wilton Pereira Sampaio.
1: E repercutiu, viu, Pidon?
0: Repercutiu, Pidon.
2: Ah, mas porque a gente não vai falar de futebol, é a aula de inglês, gente.
0: Não sei se você lembra
1: dele. Calma.
0: Ele foi seu aluno na escolinha de inglês.
2: Nossa, quem? Peraí, não apagou agora.
0: Wilton Pereira Sampaio, você lembra?
2: Ah, eu chamava ele de... Ah, o Sampaio, o carequinha!
0: Exatamente!
2: Eu lembro dele!
0: E aí agora o protocolo...
2: No começo não tava bom, viu? Chegou cru. Chegou aqui, já deu.
0: No começo não tava legal.
2: Não tava bem.
0: Saiu voando daqui.
2: Ele entrou porque ele tava tendo aula em outro lugar. Ele entrou no meu curso, saiu voando, Jadeu. Olha, ele tá na Copa!
0: É, e agora o protocolo, Pidão, se o juiz fala, né, quais são as suas decisões. Antigamente era só apontando, né?
1: Não, ele tem que falar agora.
0: E como é um evento mundial, tem que falar em inglês, né?
2: Sim. Ah, você tá de brincadeira.
0: É pra você se orgulhar, Pidoncio.
1: Agora é pra você chorar,
0: o
1: cara.
0: O inglês do seu aluno, Wilton Pereira Sampaio, ontem na Copa. Vamos ouvir.
3: Ataque Renan Berlander, Comissário Sofri, Arts Direct de Face de...
0: Fala a verdade. Ó, o Pidoncio tá chorando.
1: Gente, Pidoncio tá chorando.
0: Pidoncio chora nesse momento. Lágrima de orgulhar, Pidoncio.
1: Agora é pra você chorar,
0: o
1: cara.
0: O inglês do seu aluno, Wilton Pereira Sampaio, ontem na Copa. Vamos ouvir.
3: Ataque Renan Berlander, Comissário Sofri, Arts Direct de Face de... Decisão, direct free kick, red card.

0: chateado e Deus, parece que Deus escreve por linhas retas, tortas. Gente, esse menino, já posso dar o testemunho rapidinho? Esse menino, por gente, favor. Sei que às vezes fala, ah, porque eu não tenho condição, porque eu não tenho... Esse menino chegou aqui não sabendo nada, gente. Esse menino, esse, o Sampaio, que hoje é juiz lá na... Olha, juiz na Copa. Ele chegou aqui, ele apitava futebol de vargem. Tá na Copa. E aí me dá um... Pô, ele bonito. Falou de mim ou não? Acho que não deu tempo, né?
1: Não dá tempo, acho não que dá. Não é permitido.
0: Ah, mas agora
1: né?
0: Isso repercutiu, vamos entrevistar ele.
1: Sim, e aí vamos perguntar, onde você aprendeu esse inglês?
0: Pô, que bom.
1: Vai falar, Pidonce Pidunga da Silva.
0: Agora tem no meio do que ele falou, acho que tem alguma coisa aí que...
1: É, ele falou face. Face é o inglês que ele fala, é um pouco, é, parece um inglês britânico, né?
0: É, porque ele foi treinado por mim, já deu, pra ser mais abrangente. Não ter uma coisa focada só num país. Uhum. Então o inglês dele atingiu o mundo, foi o que aconteceu.
1: Atingiu.
0: Qual é a palavra?
1: É face.
0: Ele fala no meio ali, face. Face. Ah, isso é fácil. Isso é fácil. Isso aí é muito usado em Minas, isso aí. Pessoal, um beijo pra todos de Minas.
1: Minas?
0: É. É porque lá em Minas tem um ouvinte nosso que chama Simone. Aí ela tá conversando com o amigo dele, com o amigo dela. Aí ela falou, ah, a Dia dos Namorados. Ela falou, ah, eu tô pensando em namorar aquele rapaz Alice. O que você acha? Ela perguntou pra ele, né? O que você acha? Eu quero namorar aquele rapaz, tá? Aí o cara olhou pra ela e falou, ah, não, é face. Arruma mais bonito, só.
1: Arruma mais bonito, né, só?
0: É, isso aí é face.
1: Nu, é face.
0: Nu, é face, porque ele é Simone, sim.
1: Tem nada a ver. Face é rosto, é cara em inglês. Mas que bom que repercutiu, viu, Pidoncio?
0: Mas tô emocionado.
1: Muita gente mandou mensagem pra mim no meu Instagram
0: mandou
1: também.
0: Mandou pra mim também, falando de
1: tem
0: você.
1: Tem que falar na aula de inglês, porque, olha, é um aluno nota 10, aí, o Wilton Pereira.
0: Poxa Sampaio. Vida, pô, um abraço pro Painho. Ah, é o seu Painho?
1: É o Painho.
0: Painho, pô, que orgulho, gente. Então, ele chegou aqui, era um...

0: Band FM, Zezé de Camargo, irmão da Lua, amigo das estrelas, aqui na Hora do Ronco. 5 para 7 agora, gente.
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0: Faça a sua declaração de amor.
2: Bom dia, seus filhos da mãe. Bom dia. Fernando de Campinas.
0: Opa.
2: Passando para dar um abraço para vocês e fazer uma declaração para minha esposa linda, maravilhosa, a Vânia. Dizer que tem 25 anos, que a gente está junto. E amanhã, o fruto do nosso amor, um dos, completa 21 anos.
0: Olha.
2: Eu a amo muito e continue essa pessoa maravilhosa que você é. E se for pra colocar uma música, coloca Adriana Calcanhoto, Sou Eu Assim Sem Você.
3: Não, não dá tempo.
2: E ela também me trocaria pelo Henrique, do Henrique Juliano. Abraço.
0: Também, quem não trocaria, né? Baita gato,
4: cê
0: Henrique.
4: Tá,
0: né?
4: Louco, ele que me apareça aqui pra ver. ai, não respondo por mim.
0: Aquela carinha de safado que ele
4: ai,
0: tem.
4: Ai, gente, aqui, ai, meu Deus, olha como é que eu fico, ó. Meu coração.

0: Band FM, Gustavo Lima, na Hora de Amar. Sempre é Hora de Amar. Hoje, então, no Dia dos Namorados, você vai fazer sua declaração de amor.
1: E aí,
0: você
1: vai fazer. Tem, não, tem que fazer, né, Jadeu? É bom, é importante.
0: 11 999 91 9197. A palavra-chave qual que é?
1: Palavra-chave, gente, é a fruta do amor, abóbora.
0: Manda abóbora aí e faz a sua declaração.
2: Manda. Já, já, na Band FM, tem

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11: Tá vazando alguma coisa aí.
12: Tá, é o YouTube.
10: Que é isso? Coração?
12: Gasguei.
11: Alô, bom dia!
13: Bom dia!
11: Vai gorfar!
10: Oi, quem fala?
13: Oi, aqui é a Rita da Vila Carrão. Bom dia, meninos. Tadeu, Pidon, seu me vinheta.
11: Oi! Bom dia,
13: louco, meu amor! Feliz Dia dos Namorados, galera!
10: Muito obrigado, linda. Obrigado, muito obrigado. Vamos lá, você é casada, namora, noiva? Como é que é?
13: Eu sou casada há 26 anos. Ah, não, eu sou casada há 16 anos, mas 16. Namoro há 26.
10: Olha,
14: uau, que bonito. E aí, minha querida, como é que é o nome dele?
13: Eduardo,
10: vocês têm alguma música especial?
13: Eu tenho momentos do grupo Soweto.
14: Ah, Band. E a partir de agora, Rita, o microfone da Band é seu.
10: Ai. Fica à vontade, linda.
14: É seu.
13: Obrigada.
14: É seu.
13: Eduardo, meu amor. Feliz Dia dos Namorados. Meu amigo, meu parceiro. Meu companheiro, meu tudo, meu tudão. Que a gente permaneça muitos anos juntos comemorando essa data. Você é a razão do meu viver, meu amor. Um beijo enorme pra você.
10: Que bonito.
15: Vem fazer meu corpo viajar.
12: Mais uma que a música tá melhor. Peraí, vai.
11: Não, cala a boca.
10: Peraí, pô, deixa.
11: Declaração bonita.
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11: Declaração bonita.
10: Parabéns pro casal, viu? Lindos.

0: Band FM Zenete e Cristiano, parte do posto, versão exclusiva Band FM de pertinho. Hoje, celebrando aqui o Dia dos Namorados, faça a sua declaração de amor.
1: Parece a Pichuca de madrugada querendo vomitar.
0: Ah, que nojo.
2: Bom dia, Tadeu. Bom dia, Homem Vieta. Bom dia, Pidoncio.
3: Bom dia.
2: Tô passando aqui pra falar que eu tenho que fazer uma homenagem pra minha esposa, Fabiana. Obrigado pela minha filha, pelo presente que você me deu. Você é minha eterna namorada. E tem uma música que a gente se conheceu, que eu logo me identifiquei com ela. Eu cantei pra ela essa música. A partir de hoje você não é mais rapariga, você vai ser a mulher da minha vida.
0: Que bonito, que coisa linda, hein?
1: Que
0: coisa. Sim, sim, sim.
1: Ele tirou ela da vida?
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0: Você conseguiu fazer isso?

0: Band FM, Simone Mendes, Direitos Iguais, aqui na Hora do Ronco, 7h15, Homem Vinheta.
1: Lindo, tesão, bonito e gostosão.
0: Sextou.
1: Lindo, tesão, bonito e gostosão.
0: Sextou.
1: Loucura, que loucura esse menino.
0: Aham. Tudo bem, é hora da balada do Vinheta,
2: balada. Volume 9. Volume 9. Gente... Em primeiro lugar, agradecer a audiência da Band FM, agradecer... Só um minuto, tô falando aqui,
0: ele
2: o pessoal,
0: tá
2: só um minutinho.
0: Aqui, gente. Só um minutinho, só tá agradecendo aqui.
2: Agradecer a audiência. É... Band Bom Dia veio aí arrebentando na audiência, programa que começa às 5 da manhã. E a Hora do Ronco também com a audiência. Eu tô falando,
0: ele tá falando.
2: Então, agradecer a audiência. Peraí, só um minutinho.
0: Ele tá falando.
2: A audiência, de verdade, é muito importante pra nós. Então,
0: muito bem.
2: A Balada do Vinheta vai ser feita especialmente pra você, que nos prestigia, que nos dá o carinho, que tira um pouquinho da sua manhã pra ouvir a gente. Muito obrigado, viu?
0: Muito
2: agora
0: bem,
2: sim, menina. Agora pode gritar.
0: Agora sim. Agora sim pode gritar. Vinhetão, senta o dedo então, queridão.
2: Toma!
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0: Joe, Pichop, Jupinai.
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0: Ele tá soltando ar no pulmão. Tá, quebrou a vuvuzela. Parabéns.
2: E aí, você está pronto? Hoje é dia 12, dia dos namorados. Você está sozinho, está solteiro? A vida é assim. Ela nunca é do jeito que a gente quer ou escolhe. Mas aqui na Band, na Hora do Ronco, Tadeu Correia.
0: Eu, presente.
2: Emerson França.
4: Presente.
2: Pidoncio Pidunga da Silva.
5: Presente.
2: Homem Vinheta, presente. Ronco.
0: Bom, tá vamos lá.
2: Bora lá, gente.
0: Então, é pra animar, é sexta-feira, gente. Independente de estar sozinho, acompanhado, vamos ser feliz.
5: Pede áudio igual o Band Bom Dia pro pessoal gritar que tá feliz.
0: Manda áudio no WhatsApp agora, fazendo a balada. Fala o teu nome e diga: eu tô feliz. Eu tô feliz.
2: Ouvindo a balada.
0: Ouvindo a balada.
2: Coloca pra fora esse sentimento de felicidade. Porque chega de coisa ruim.
0: Chega.
2: Chega de coisa negativa.
0: Chega.
2: Chega.
0: Chega.

0: Oi.
1: Fechou.
0: Ai.
1: Abriu.
0: Oi.
1: Fechou. Contraiu Ai. E relaxou. Contraiu e relaxou. Oca, oca, oca.
0: A dança da minhoca.
1: Oca, oca. Oca, a dança da minhoca.
2: 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Essa é a balada
3: do
2: Vinheta.
3: Essa é do Jaraguá. Eu tô feliz, sextou.
1: Aí, querida.
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5: Fala, homem Vinheta.
2: Fala,
5: Tadeu. Fala, galera da Band. Eu
2: aí,
5: tô feliz.
2: Ah, que legal.
5: Amanhã tem seleção brasileira.
2: Olha que energia. Olha que energia.
5: Vambora,
1: sextou.
2: Ó, ó!
3: Feliz!

0: Eu! É gol do Brasil! Quem não gostou, vai pra...
1: Band FM, vinheta, pidoncha, aqui é Dani, eu tô feliz!
2: Ai, que delícia, velho!
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5: Aí, sensacional!
2: Que delícia, gente!
5: É essa alegria que a gente quer. Essa é a
6: menina
5: positiva.
6: Batendo palma, vendendo Jequiti.
2: Não, nós estamos aplaudindo os ouvintes. Ai, que delícia, né, cara?
5: Ai, eu queria dar play em todos os áudios.
2: Ai, eu queria dar um beijo na boca.
5: Chegou. Perde tempo, não. Uma hora tem 2 minutos e meio.

0: da gente.
1: Band FM, Bruno e Marrone, Vidro Fumê. Pra quem tá achando aqui que as declarações estão exageradas, beirando o 1º de abril e não o 12 de junho.
2: Que isso, gente.
1: O Elton tá aqui pra fazer uma declaração de amor sincera.
2: É.
1: A mais sincera que você vai ouvir hoje. É.
3: Bom dia, Tadeu. Bom dia, homem vinheta.
2: Bom dia.
3: Quero mandar uma mensagem pro meu amor.
2: Fica à vontade.
3: Meu amor, só não bisgoia. Tu é feia. Eu sou feio. Junto a gente forma um lindo casal feio. Te amo, meu amor.
1: Tá aí, gente. Viva o amor dos feios.
2: Só não transa, querido. Não vai fazer filho, hein?
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1: O que é essa família do Shrek?

0: Band FM Turma do Pagode, Zeca Pagodinho, pedindo a conta aqui na Hora do Ronco. Hoje, celebrando o amor, Dia dos Namorados, você vai fazer uma declaração hoje, hein? 11 99991-9197. A palavra-chave qual que é, Pidoncio?
1: A palavra-chave já deu... Desculpa, eu tô um pouquinho emocionado e... Eu não sei se eu fico feliz ou triste, mas é, você sabe que sou virgem, né?
0: Eu sei que você é virgem. Então eu não imagino uma mulher com coragem pra ir pra cama com você, mas...
1: É, abóbora que se lasque.
0: Manda abóbora aí.
2: Daqui a pouco você vai ouvir...

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17: Band.
16: É dia dos namorados.
17: Dia dos namorados. E aí? O cuspido já deu uma frechada no seu bumbum?
18: Não, é cupido.
16: Alô, bom dia. Alô?
19: Alô?
16: Oi, quem fala?
19: Bom dia, entendeu? É a Priscila de Santo André.
16: A Pri, Pidoncio.
17: Oi, Pri.
19: Tudo bem, meu amor?
17: Tudo ótimo, melhor agora ouvindo uma voz tão suave e a gente sente a felicidade no seu coração.
16: Ô, Pidoncio, que bonito, bom dia.
19: Bom dia, gente, é muito bom poder falar com vocês, adoro ouvir vocês.
16: Ah, e é muito bom ouvir vocês, saber do seu carinho com a gente. Agora a gente quer saber, você tem um carinho maior por quem, meu amor?
19: Eu tenho um carinho enorme pelo Rafael Gomes.
16: O Rafael Gomes.
17: É o seu marido, seu namorado?
19: Meu marido.
17: Seu
19: marido. A gente tá casado há 4 meses.
16: Ai, lua de mel ainda.
18: Lua de mel, gente. Lua de mel. Que delícia.
16: E qual é a música que vocês têm especialmente, assim?
19: Eu tenho uma música que eu amo de paixão com ele, que é A Princesa, do Gustavo Mioto com Ana Castela.
16: Então, meu amor.
17: É com você.
16: O microfone da Band FM é seu. Declare-se.
17: O Rafael tá te ouvindo.
19: Rafa, quando a gente se conheceu há 2 anos atrás, eu falei pra você que a gente ia se casar. Porque Deus tava preparando uma coisa muito especial nas nossas vidas. E quando a gente ouviu essa música junto, Princesa, a gente olhou um pro outro e falou que realmente a gente era o consolo e a oportunidade do amor dar certo. E hoje ser sua esposa é o meu melhor presente. Feliz dia dos namorados pro meu eterno namorado. Eu te amo muito.
16: Ai, é isso que eu quero pra minha vida. Esse tipo de amor.
18: Eu quero isso. Vamos casar, Tadeu.
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16: Que lindo, gente.
18: Ai, que lindo, cara.
16: Quero ver daqui 4 anos ela voltar falando isso.
8: Para com isso.
18: Ah, meu, é verdade.
8: Vamos viver
18: 4 meses é uma coisa.
8: Vamos viver o presente.
18: Ah, viver o presente o caramba, gente. Ai, que...

0: Tarde FM, Leandro e Leonardo, Talismã. Aqui na Hora do Ronco, 7h39, agora Homem Vinheta.
1: A partir de agora, senhoras e senhores, nós temos aquele momento especial onde o Pidôncio, nosso bruxinho, traz para nós um momento mágico. Traz um momento onde todos querem saber o que vem por aí, Pidôncio. E o momento que morri.
2: Anácio!
3: Anácio,
2: porra, se pirar pra dar, mano. Hoje.
3: Hoje.
2: Dedite, eu tô falando. Dedique.
3: Dedique.
2: Mano, eu tô, padre, só um pouquinho.
3: Só um pouquinho.
2: Catracar, pra quebrar.
3: Pra.
2: Dizer. Quanto a pessoa que você ama especial pra você.
3: Bonito, Pidôncio. Muito bonito. Emocionante, eu diria.
2: Ô, Jair, eu acho que o Dia dos Namorados, ele é isso. Ele tem essa coisa do. Do amor florescer. Eu gostaria, se você me permite, no momento Vamos Rir, fazer algo especial hoje.
3: Opa, vamos lá.
2: Mudar
3: vamos
2: um pouco. Sabe aquela coisa de mudar um pouco?
3: Fazer um pouco diferente.
2: E eu, se eu puder, eu colocar aqui, representar todos os namorados desse Brasil e fazer aí uma mensagem pra todos os namorados.
3: Por favor, é agora. Você precisa de uma música especial também?
2: Por gentileza.
3: Você quer escolher a música ou eu escolho aqui?
2: Oi?
3: Você quer escolher a música ou eu escolho aqui?
2: Eu acho que seria legal você escolher, porque você tem uma sensibilidade!
3: Sensibilidade! Então, Pidôncio, representando todos os casais, nesse dia 12 de junho, aqui na Band FM.
2: Dia dos Namorados. Dia 12 de junho. Hoje... Eu gostaria de dizer pra você que sempre está ao meu lado, assim como eu estou do seu lado. Porque a pessoa importante que você escolheu, ela não pode estar nem na frente nem atrás, e sim ao teu lado. Andando lado a lado. Dividindo alegrias e tristezas. Dividindo... O que acontece no dia a dia? Aí eu pergunto pra você. Você ama de verdade ou é alguma coisa superficial?
3: Superficial.
2: Isso.
1: Quer se chamar cachorro?
2: Não, é não. Não. Nunca diga, isso aqui já é... Nunca diga que ama alguém... Não machuque essa pessoa, porque você pode estar dentro daquele coração. Nunca fale pra alguém, ah, eu te amo da boca pra fora. Sabe por quê? Porque aquela pessoa que recebe essa mensagem acredita realmente no teu amor. Então não faça nada pra agradar a outra pessoa. O amor, ele tem que ser recíproco. Isso aí. Então... No dia dos namorados.
3: Não.
2: Diga pra pessoa que você ama. Mas tira do fundo mesmo. Igual eu vou fazer agora. Olha pra pessoa que você ama e fale.
4: Meu amor. Eu te amo.
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3: Que lindo.
2: Que lindo, velho.
3: Que lindo.
2: Que lindo. Onde você tirou esse eu te amo?
3: Quero ouvinte mandando eu te amo assim.
2: Eu quero.
6: Eu te amo.
2: Manda. Qual o número, Tadeu?

0: Band FM, Júlia e Rafaela Medo, aqui na Hora do Ronco, 15 pras 8, gente.
1: Zap, zap do Ronco! Zap, zap do
0: Ronco! E o ouvinte veio com a gente, Pidon. Se você ensinou o ouvinte a dizer eu te amo do fundo do coração.
2: Cara, você.
0: Repete só mais uma vez, por gentileza.
3: Eu te amo.
0: E os ouvintes mandaram pra gente aqui, eu te amo.
3: Eu te amo. Bom dia, seus filhos da mãe.
4: Bom dia, eu te amo.
5: Bom dia, FM.
6: I love you. Não sorri desse porco.
0: Legal, legal.
7: Ai,
6: meu amor, eu te amo!
7: Tá aí, posso fazer a pergunta?
0: Pois não, pois não.
7: Quem é esse idiota que eles estão imitando?
0: Você, ué!
1: Ah.

0: Band FM, Henrique e Juliano, seja ex aqui na Hora do Ronco, declarando seu amor hoje no Dia dos Namorados, 11 99991-9197. A palavra-chave qual que é, Pidoncio?
1: A palavra-chave, já deu, é abóbora, olha a coceira aqui, meu.
0: Abóbora, vai lavar, às vezes é grude, né, que chama.
2: É sujeira.
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3: 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Participe, porque dessa só o Ronco não participa.
4: Vou participar.

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7: O principal torneio de seleções do planeta vai ser marcado pela despedida de grandes craques do futebol mundial. Nomes como Lionel Messi e Cristiano Ronaldo devem encerrar ciclos por suas respectivas seleções nas próximas semanas, buscando um último título. No lado do Brasil, Neymar também vai ter sua última dança com a amarelinha ao lado desses craques.
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2: Oi, bom dia! 4 para as 8 agora. 6 graus a temperatura na capital dos gaúchos, uma sexta-feira, dia dos namorados, chuvosa em Porto Alegre.
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2: Sou Simone Cabral, tô chegando com a turma da manhã, show. A sua rádio do seu jeito. A gente vai começar o programa já, então fica por aí pra curtir essa sexta-feira. É só romance, é dia dos namorados. A gente quer saber tudo de você por aí. 99509-0933, já sabe, né? Pra mandar mensagem pra gente. Hoje tem prêmios.

Lembre-se que os grandes gestos emocionam, mas são as pequenas demonstrações de carinho que mantêm o amor vivo todos os dias. Um abraço apertado, uma mensagem inesperada, um cuidado no momento certo. No fim das contas, são os detalhes que transformam o amor em companhia, parceria e felicidade. E a gente está começando o Manhã Show nesse clima de romance de Dia dos Namorados aqui na Band.

0: 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Bom dia! 16 graus a temperatura na capital dos gaúchos, 8:04 agora, sexta-feira, 12 de junho. 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É o amor!
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0: É 12 de junho, é dia dos namorados e a gente tá assim, todo mundo em clima de romance.
2: Com essa chuvinha ainda, olha, cuidado.
0: Chegou então
2: chegou.
0: Tão esperado dia dos namorados pra muita gente. Hoje é o dia de presentear o amor da sua vida. Hoje é dia de beijar muito, de abraçar muito. Hoje é dia de homenagear e se declarar. E pra isso que estamos aqui.
2: É isso aí.
0: É pra isso que estamos aqui, não é mesmo? Juju, nossa produtora, bom dia.
2: Bom dia. Hoje vamos ser um correio amoroso aí. Vamos falar desse jeito para o seu amor.
0: Para o seu
2: Mande
0: amor.
2: Mande sua mensagem para nós.
0: É, meu amor, vai ser nesse clima de romance que a gente vai apresentar o programa hoje, né?
2: É.
0: E a gente quer a sua participação. Já manda aqui o seu áudio bem romântico pro seu amado ou para a sua amada. E conta os planos de hoje também, né? Seja discreto, né, meu amor?
2: Sem muito, né? Por favor.
0: É.
2: Limites.
0: É. Ó, 99509-0933.
2: Oh, my God.
0: Nós queremos saber de você. Como vai ser o seu dia dos namorados?
2: Vai amar muito.
0: Conte aqui para esta locutora. Conte para a Juju e conte também para a Jane Duarte, que está aqui. Bom dia, Jane.
3: Bom dia.
2: Tem que falar assim, Jane.
0: Precisa de uma previsão de Jane Duarte, nossa astróloga, taróloga e sensitiva? Pode pedir também.
3: Adoro.
0: 99509-0933. Você que participa com a gente hoje tem muitos presentes, né?
3: Tem.
0: E hoje, bom dia, Jane.
3: Bom dia, galera aqui da Band, Juju.
2: Bom dia.
3: Simone. Hoje em clima de romance, horóscopo também quentíssimo em clima de romance, de amor. E aquela dica, hoje tem uma dica exclusiva lá pro grupo VIP,
0: tá? Sempre,
3: daqui a pouquinho.
0: Né?
3: E também aqui pros ouvintes da Band, uma dica pra quem aí tá querendo, né? Encontrar o seu pé de chinelo.
0: O seu amor.
2: Uhum. A tampa da sua panela.
3: A tampa da sua panela.
0: A metade da sua laranja.
3: A sua alma gêmea.
2: É assim, vai.
0: Ah, então, ó, daqui a pouco tem uma dica de amor da Jane Duarte, a nossa astróloga, taróloga e sensitiva. 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Então entra lá. É, o que eu ia falar? Ah, tem a consulta. É tanto prêmio, gente.
2: É tanta coisa.
0: Tem a consulta express daqui a pouco com a Jane Duarte. Se você quer participar, também manda aí um oi pra gente com seu nome completo e também a sua data de nascimento no WhatsApp de promoções da Band, 99509-0933. Todo mundo que faz declaração de amor hoje, todo mundo que participa de alguma forma aqui do programa, também vai concorrer ao quê? Uma churrasqueira elétrica.
2: Olha só.
0: Pra curtir um churrasquinho. Amanhã é dia de estreia na Copa do Mundo, meu amor.
2: Vai ser hoje... com churrasco, sim.
0: Vai, dia dos namorados hoje.
2: Vai ter churrasco também.
0: É, isso aí. Então tá valendo uma churrasqueira elétrica, apresentão aqui da Band pra você. Hoje também tem, vou avisar, hoje também tem sorteio da cesta do programa Quem Ama Não Esquece.
2: Sim.
0: É uma cesta que tem muitas gostosuras, bolo, torradinhas, geleia, biscoitinhos, muitos doces, bombons, pra você curtir com o seu amor.
2: Aí sim, né?
0: Vou falar daqui a pouco dessa promoção que dá tempo de você participar.
2: Isso.
0: Bora começar então, minha gente! Bora começar o programa junto com a PUC, única universidade do Brasil, Carbono Zero. E já temos um bom dia aqui da Yasmin. Oiê!
4: Bom dia, FM. Pô, sextou. Yasmin de Alvorada. Tô querendo demais aquela churrasqueira elétrica. Bora.
3: Querida.
2: Ela é maravilhosa mesmo.
0: É, as gurias. Oi, Ana Paula.
5: Bom dia, bom dia. Sextou. Mesmo com essa chuvinha, mas ligadinha na rádio. Essa rádio maravilhosa, a Rádio Band. Um grande abraço aos locutores. Um grande abraço para o meu amor, dizer que te amo muito, tá? Que estamos sempre juntos. E só tenho que agradecer a Deus por esse esposo maravilhoso que tu és, tá? Por Francisco. E um grande, grande abraço para minha amiga Josi de Caxeirinha. Beijo, beijo, beijo.
0: Beijo! Beijo!

0: Rede FM 93.3. Matheus e Cauã nem doeu. Ele disse que tá solteiro, que vai beijar antes de perguntar o nome depois, né?
1: Claro, né? Fez coisinhas com a esposa.
0: Ah, meu Deus, como é que tá essa fofoca, Juju?
1: Passou, né? Ficou no off. Acabou, é isso. Por enquanto, eles não.
0: Ele ativou a conta dele do Instagram de volta.
1: Sim.
0: E ela?
1: E ela também.
0: Ela tinha desativado? Não, né?
1: Não, mas ela continua com ela.
0: Vamos ver se ela vai postar alguma coisa do Dia dos Namorados hoje.
1: Ah, eu acho que não.
0: Vai lá ver, vai lá ver.
1: Vou olhar. Eu espero que não, né?
0: Gente, coitado. Ó, em clima de romance, a promoção Quem Ama Não Esquece. 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
1: Olha só.
0: 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Hoje tem mais uma cesta deliciosa.
1: Ela é linda também.
0: Promo Quem Ama Não Esquece aqui da Band. O nosso bom dia, bom dia, bom dia, bom dia, bom dia. Larissa, oi!
2: Bom dia, bom dia.
1: Bom dia.
2: Tô aqui escutando vocês, sou motorista de aplicativo de São Leopoldo. Agora tô em Canoas, né? Mas sempre ligado em vocês e quero muito essa churrasqueira. Um beijo pra vocês.
1: Opa.
2: E um ótimo final de semana.
1: Beijo, gente, querida.
0: Gente, eu gostei de ver. Porque as gurias também estão vindo na churrasqueira e, tipo, muito, né?
1: Claro, exatamente. Fácil ali de fazer, ela é maravilhosa. É muito útil também.
0: É, aí, ó.
3: Bom dia, meninas superpoderosas. Aqui é a Rose Medeiros, de Alvorada.
1: Oi,
3: queria
1: Rose.
3: Muito ganhar essa churrasqueira para dar de presente hoje pro meu marido, Dia dos Namorados. Quem sabe ele aprende a fazer churrasco, né, pra nós.
1: Eita,
3: escuto vocês todos os dias, só que, infelizmente, eu não posso mexer no celular, no serviço, né? Não consigo mandar áudio toda hora. Mas como hoje eu tô em casa, por isso mandei uma mensagem pra vocês, tá, gurias? Mas eu escuto vocês todos os dias. Amo vocês. A Jane já fez uma consulta comigo.
0: É verdade.
3: Eu fiquei super emocionada porque ela acertou tudo. Então, bom dia pra vocês. Aproveitem bem o dia de vocês hoje. Os namorados, beijão.
0: Ah, beijo, linda.
1: Beijo,
0: Rosinara, mandou a letra, mandou a real pro maridão.
1: Vai fazer churrasco sim pra mim,
0: tá? É, participou, tá concorrendo a churrasqueira elétrica,
1: isso,
0: Rosinara.
1: Aí. Boa
0: beijo
1: sorte.
0: Pra ti, beijo.
4: Beijo, linda.
0: Aí, vamos. Ó.
1: Oh my God,
0: voltamos. Hoje é clima de romance, hoje é clima de amor. É Dia dos Namorados, bebê!
4: Pra quem tá sozinho, ouve a Band, que a astróloga vai te dar o caminho.
0: Ah, é? Tem mais essa ainda,
4: é.
0: Né? Mas aí, pra isso, a gente já faz assim, ó. A gente já troca de... Aqui, ó, a gente já troca de trilha.
4: Adoro.
0: Viu? Mas agora não é tua hora, Jane.
4: É.
0: Agora é hora... É hora do Clayton e a sua homenagem.
5: Bom dia, gurias. Bom dia. Feliz Dia dos Namorados para todas vocês.
0: Uau.
5: Aqui quem fala é o Clayton dos Santos Pinheiro, aqui da Restinga. Tá? Queria desejar tudo de bom para vocês aí. E hoje eu tenho duas homenagens. Uma é para minha esposa, Patrícia Jacinto.
0: Ai, que medo.
5: E dizer que eu amo muito ela.
1: Calma.
5: Que nós estamos completando hoje o 8º Dia dos Namorados, 8 anos juntos. Tá? E que tudo de bom. Ela é tudo de bom, é o que eu posso dizer. E é o meu filho que tá fazendo aniversário hoje também. Tá? No Dia dos Namorados, fazendo 24 anos, Ismael Oliveira Pinheiro. Parabéns, meu filho. Te amo. Abraço, gurias. Tudo de bom.
0: Abraço, querido. Sabe trilha de amor. Ai, gente. É muito legal. 99509-0933, você participa hoje. A gente tá nesse clima de Dia dos Namorados, né?
1: Estamos.
0: A nossa produtora disse assim, hoje vai ser homenagem, sim. O pessoal participa, manda beijo, concorre a churrasqueira.
1: Tudo de bom, tudo de bom.
4: Gente, agora sim, ó. Falando uma coisa, um assunto muito sério, tá? Hoje, Dia dos Namorados, atenção. Aproveitando. Eu abri a minha agenda até as 21 horas da noite. Por quê? Infelizmente, muitas pessoas estão passando por dificuldade no amor, na família. E quando eu falo no amor, não é só um amor entre homem e mulher, é um amor geral. Às vezes está passando aí por dificuldades, quer saber o que aconteceu, o que está acontecendo, o que vai acontecer. 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Aonde eu vou te dar um rumo, um direcionamento, um caminho. 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
0: Maravilha. Jane, vamos uma dica aí para quem não está amando, mas quer amar loucamente.
4: Sim, primeiro de tudo, eu sempre digo, a gente tem que ser a cura das pessoas, né, Simone? Não a doença.
0: É verdade.
4: E o que, que eu quero dizer com isso? Primeiro de tudo, se observar para ver o que está acontecendo que você está sozinho, que você está afastando as pessoas do seu lado.
1: Ai, me doeu essa?
4: Não, é, gente, é. Não, não, não, Juju, Deus livre. O que eu quero dizer é que tem pessoas, tá?
1: Sim.
4: Que entram numa magnitude, né, de afastar as pessoas dela.
0: Sim, tá com uma energia ruim.
4: Tá com uma energia ruim. E acaba afastando pessoas do bem, que ajuda, que apoia, que é parceiro. Então, revê isso dentro de você. O que está acontecendo hoje?
0: Pode ser isso? Pode.
4: Pode ser isso.
0: Mas pode ser também uma maré ali que não... não...
4: Isto, que não tá legal.
0: Não tá legal.
4: Mas o que mais me chateia é que a maioria das vezes a pessoa tá sozinha, tá com problema no amor porque alguém atrapalhou. Não, não atrapalhou em relação à traição, mas desejou. Não quero que aquela fulana seja feliz, aquele fulano fique com a pessoa.
1: Gente ruim, né?
4: Gente ruim. Então é isso que eu digo. Não seja a doença das pessoas, seja a cura. Emanar coisas boas é tão bom. Então vamos pra dica. É muito simples. Vamos precisar aí de uma vela branca, normal. Um par de aliança bijuteria, que encontra em qualquer bazar baratinho.
0: Dois anezinhos, né?
4: Exatamente, tá? Duas colheres bem generosas de sopa de mel, mel puro, uma rosa branca sem espinho. Nós vamos colocar todo o nosso nome para quem quer um amor, enrolar no par de aliança ali, colocar sobre o pires, colocar mel e as pétalas de rosas em cima, tá? E acender a velinha no outro pires do lado e vai fazer os seus pedidos. Que venha um amor, que eu seja repleta aí e abençoada, de felicidade, de prosperidade, que seja uma pessoa que vai caminhar comigo, que vá segurar na minha mão, faça todo esse pedido. Quando terminar de queimar a vela, tá? Quando terminar de queimar a vela, nós vamos colocar esse pires com tudo num verde bem bonito, num jardim, tá? E ali aguardar as coisas virem. É maravilhoso.
0: Ai, maravilha. Tá dada a dica, então. Ela prometeu, trouxe a dica. Agora vamos saber como é que vai ser o dia de Áries, Touro, Gêmeos e Câncer.
6: Áries.
4: Momento favorece iniciativas ligadas ao dinheiro e à vida prática. Apenas evite decisões precipitadas e pense bem antes de assumir riscos. Cor vermelha, número do dia 17.
6: Touro.
4: Sua determinação estará em alta para resolver pendências e colocar tudo em ordem. Trabalhar em conjunto pode trazer resultados ainda melhores. Cor verde esmeralda, número do dia 42.
6: Gêmeos.
4: Antes de agir, procure analisar os cenários com calma. Estratégia e planejamento serão seus maiores aliados para superar desafios no dia de hoje. Cor amarelo, número do dia 11.
6: Câncer.
4: As atividades em grupo ganham destaque e a sua capacidade de liderar estará fortalecida. Valorize a troca de ideias e respeite diferentes opiniões. Cor branca, número do dia 28.
0: Obrigada, Jane! A gente já volta, gente! Não sai daí, tem signo de Leão, Virgem, Libra e Escorpião já aqui na Band. Agora vamos de Resilié, menina! Grupo aqui de Porto Alegre, adoro. Eles que são a sensação nas rodas de pagode aqui de Porto Alegre, região metropolitana.

0: 93.3, Felipe Araújo, atrasadinha, com ferrugem. 99509-0933. Todo mundo que manda mensagem hoje pra gente concorre uma churrasqueira elétrica. Preparar aquele churrasquinho delicioso, sem complicação.
1: Bom dia, meninos. Aqui é a Denise.
2: Bom dia.
1: Escuto vocês todo dia. Trabalho na rua e tô sempre ligada aí na Band. Olha só, quero ganhar essa churrasqueira aí, tá?
2: Tá.
1: E feliz dia dos namorados pra todo mundo. Beijão.
0: Ah,
2: linda!
0: É. Que legal! E a gente tá assim, ó.
3: E tá gelada?
0: Calma aí, Gustavo Lima. Tá gelado. Segura aí. A gente nesse clima de romance, né, meu povo? 99509-0933. Correio eletrônico da Band.
2: Pra você fazer uma homenagem para o seu love.
0: Homenagem de amor. Alô, Davis.
4: Bom dia, galerinha, que eu amo, que eu tô sempre na escuta. Aqui é o Davis de Viamão.
2: Oi, Davis.
0: Querido.
4: Há 3 dias atrás, eu fazia 1 ano com o amor da minha vida, né? Hoje é o dia dos namorados, então eu digo, meu segundo dia dos namorados com ela. Só tenho a agradecer por tudo que ela faz na minha vida, por tudo que me ensina, porque eu aprendo muito. E que eu amo ela de paixão, que é a Marcinha. Agradeço a Nete, o Luan, que tudo me ajudaram nessa função. Ô, Luan, pede pra ela casar comigo. Luan,
2: olha,
4: pede pra ela casar comigo. Juju, o Nete, o Juju, me ajudem. E aí pediu na rádio. Sempre com a música, né? Do Matheus Cauã, Amor Sem Medida. Conquistei o amor dela e hoje só tenho a agradecer. Marcinha, te amo, sabe que tu mora no meu coração e eu vou estar sempre contigo, precisar sempre. De hoje, te amo hoje e sempre.
2: Olha,
4: sempre
2: só
4: mesmo.
0: Querido.
4: Beijo.
0: Ai, gente!
2: Oi, FM Cupido!
0: É pedido de casamento aqui na Band. É a Band casando pessoas, meu amor!
2: Aí sim!
0: E aí? Oi, Joyce, bom dia!
5: Bom dia, gurias. Bom dia pra todo mundo que tá ouvindo. Meu nome é Joyce, de Nova Santa Rita. Tô passando pra desejar um ótimo dia dos namorados pra todos os namorados, pra todos os casais e principalmente pro meu esposo, Jerônimo, que está comigo há 12 anos. Não contamos as pausas, né? Então, seguimos o fluxo. Hoje somos casados, temos uma filha de 3 anos linda, a Laura. E eu quero dizer pra ele que eu amo muito ele e amo a vida que a gente construiu juntos, toda a nossa evolução, e sei que a gente vai evoluir muito ainda. Beijo pra todos vocês, ótima sexta-feira,
0: querida.
5: E muito amor pra todos nós, independente quem tá ou não namorando. O amor sempre tem que prevalecer, né? Beijão, gurias. Bom dia.
2: Isso aí,
0: bom dia, Joyce. Maravilhosa.
2: É.
0: O amor começa com a gente.
2: Exatamente.
0: Amor próprio.
2: E
0: como aí, é que depois.
2: Tu vai amar
6: nesse caso,
2: outro?
6: Eu tô me amando eu mesma, né?
0: Amor próprio primeiro, gente. Isso é muito sério. A gente não leva muito a sério essa parte do amor, né?
2: Sim.
0: E quer amar os outros e quer ser amado. E aí dá errado.
2: Dá ruim.
0: Oi, Cláudia.
7: Bom dia, gente linda da Band.
2: Querida.
7: Queria desejar nesse dia que o romance está no ar. A todos um ótimo dia, um feliz dia dos namorados a todos, em especial pro meu namorado, Thiago, meu esposo, 6 anos juntos, e dizer para ele que eu amo muito ele e que passa o tempo que passar, enquanto Deus nos permitir, ele vai ser sempre o meu namorado e eu vou estar sempre do lado dele, a gente vai estar sempre de mãos dadas. E desejar a todos da Band um ótimo dia, que Deus abençoe a todos e que todos, o amor esteja na vida de todos.
2: Amém.
7: Beijo, Band, Glaucio de Viamão.
0: Ah,
2: beijo,
0: muito bem.
2: O pessoal tá se puxando.
0: É, amiga,
2: tá. Assim que a gente gosta.
0: 99509-0933, você participa. Nós somos o Correio Eletrônico hoje, no Dia dos Namorados, sextou com esse clima de romance. E se você participar, vai concorrer a uma churrasqueira elétrica de presente aqui da Band.
2: Só coisa boa.
0: É, vale fazer a pena. Um churrasquinho bem gostoso, prático.
2: Pão de alho, uma picanha. Ai, que delícia.
3: Tu te habilita a fazer um assadinho, Simone? Eu... E tu, Juju?
2: Eu me habilito
3: também.
2: Ah, eu amo.
0: Sempre fiz, assim, sempre gostei de fazer. Eu prefiro mulheres... que façam pra mim, né?
2: Ah, eu também.
0: Mas se eu tiver com muita vontade e não tiver ninguém pra fazer, eu vou lá e faço.
3: E a mulherada tá se puxando no assado.
0: Vamos saber como é que vai ser o dia de Leão, Virgem, Libra e Escorpião. Jane Duarte, nossa astróloga, fala com você agora.
6: Leão.
3: Sua dedicação ao trabalho chama atenção e abre caminhos para conquistas. Apenas evite disputas desnecessárias e mantenha a diplomacia. Cor dourado, número do dia 05.
6: Virgem.
3: Os desafios trazem oportunidades valiosas de crescimento. Confie no processo e absorva os aprendizados que surgirem pelo caminho a partir de hoje. Cor azul, número do dia 34.
6: Libra.
3: A confiança em sua capacidade aumenta e ajuda a enfrentar situações mais complexas. Avalie cada escolha com cautela antes de decidir. Cor rosa, número do dia 19.
6: Escorpião.
3: Projetos em equipe têm grande potencial de avanço. Direcione sua energia para cooperação e deixe as disputas de lado. Corvinho, número do dia 63.
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8: E tá gelada?
9: Tem!

0: Band FM 93.3, Marília Mendonça, bem pior que eu. 14 para as 9, bom dia. 16 graus a temperatura em Porto Alegre, você sabe, né? Participa com a gente aí, 99509-0933. Tem uma churrasqueira elétrica de presente, fazer aquele churrasquinho delicioso e sem complicação. E o pessoal tá ativado, né, gente?
1: Puxadíssimo no romance. É hoje.
0: O lance, romance.
1: Isso, mas hoje eles
0: amor
1: estão
0: é
1: pra
0: amor.
1: Romance.
0: Hoje é só amor aqui, né, hoje William? É
2: Bom dia! Como é que vocês estão, minha gente linda?
1: Tudo
2: passando
1: certo.
2: Passando pra desejar aí uma ótima sexta-feira, um ótimo dia dos namorados pra todos. E dizer em especial aí pra excelentíssima Cristiane, dizer pra ela que eu amo ela muito. Que é nesses 20 anos, nessa nossa jornada aí, de altos e baixos, mas a gente conseguiu vencer tudo.
0: Que bom.
2: Hoje temos nossa casa, temos nossa filha. Dizer pra ela que eu amo ela muito, que a minha vida não seria nada sem ela na minha vida.
0: Meu Deus.
2: Hoje eu não teria conseguido nada sem ela. A mulher batalhadora que ela é, dizer pra ela que eu amo ela muito e que se venha mais 20, 40, 60, 90 anos nós lado a lado aí. Um beijão aí, ó.
1: Cristiane.
2: Quero comemorar com essa churrasqueira.
0: Ah, olha.
1: Cristiane, o que
0: gente,
1: falar, Cristiane?
0: Olha, ah, isso aí é que é declaração. 20
3: exatamente.
0: Anos bem vividos, sabendo que é altos e baixos mesmo.
1: É.
3: Sim.
0: Mas o pessoal se escolhendo nesses
3: exatamente.
0: 20 anos. O
3: William é uma pessoa, assim, ó, muito especial, iluminado. E a Cris também, a esposa dele. Ah, eu sinto, né, da minha espiritualidade, que é um casal que vieram, assim, ó, do nada... conquistaram tudo. E que bom que venham mais casais assim.
0: É, vamos ver a Cris aqui, ó. Homenagem também, Cris.
4: Bom dia, gurias. Bom dia, Manhã Show. Linda. Hoje, então, dia dos namorados. Não posso deixar passar, né? Deixar aí minhas palavras pro Paulinho. Morzão, obrigada por olhar pra mim com a versão mais desfigurada, mais cansada, mais vulnerável, mais imperfeita e ainda me devorar com os olhos. Porque marido Uau. Não é namorado, ele é muito mais. Ele é aquele que segura a tua mão nos momentos mais difíceis, te vê mais acabadinha, né? E que todos os dias, mesmo depois da rotina, das contas, do cansaço e das madrugadas, que a nossa rotina não é fácil, ele ainda continua me escolhendo e me devorando com os olhos, assim. É meu amigo, é meu parceiro, é meu cúmplice. Te amo muitão, Morzão. É nós, é os Morzão.
0: Ai, que
3: lindo! Um grande homem.
0: Ai, que legal, hein?
3: Que lindo, hein, gurias, viu? É. Mesmo depois de tudo, né? Devora ela com os olhos, isso que é amor.
0: 99509-0933. Estamos em clima de romance, se você quiser mandar um recado aí pra quem você ama, já sabe, né? É aqui na Band.
1: É aqui
0: na Band, escolhe a Band. Gente, a Gláucia mandou, ela participou aqui do sorteio, que dá uma consulta express com a Jane Duarte, que é a nossa astróloga, que todos os dias está com a gente aqui. E gentilmente ela faz... uma consulta rapidinha ali, dando umas dicas pra vida da pessoa. Foi ontem, a Gláucia?
1: Uhum,
0: a Gláucia mandou um recadinho aqui, ó, Jane. Vamos ouvir.
5: Bom dia, Band. Bom dia, meninas lindas, Jane.
3: Bom dia.
5: Todo mundo que tá ouvindo. Eu sou a Gláucia, de Águas Claras, Viamão. Eu ontem recebi a consulta da Jane. E eu queria dizer que ela acertou em tudo, realmente. Estou passando por uma onda assim que eu guardo dinheiro, quebro o carro, a gente está juntando dinheiro, quebro o caminhão do meu

0: bem e queria agradecer, sabe, a Band, a Jane, por essa consulta e me descreveu todinha. Ontem eu ouvi de novo, coloquei meu filho para ouvir, ele falou, nossa mãe, te descreveu todinha, falta de paciência, tudo. Então eu queria agradecer muito e quando se realizar em julho, que eu tenho fé em Deus que vai realizar, eu retorno para vocês para dizer que se cumpriu tudo. Obrigada, Jane, obrigada, Band, por tudo.
1: Querida, 99509-0933 para você participar. É daqui a pouco essa consulta, tá? Manda pra gente nome completo e também data de nascimento, né, Jane? É
2: Isso mesmo. E daqui a pouquinho a produção vai aí sortear essa consulta express.
1: isso? E agora, vamos lá fechar o nosso horóscopo com Sagitário, Capricórnio, Aquário e Peixes.
3: Sagitário.
2: O dia favorece organização, produtividade e cuidados com a saúde. Trabalhos em grupo podem render ótimos resultados. Cor roxo, número do dia 27.
3: Capricórnio.
2: A vontade de se divertir, estar com amigos estará em evidência. Aproveite os bons momentos, mas mantenha o controle dos gastos. Cor cinza, número do dia 51.
3: Aquário.
2: Questões familiares e domésticas podem exigir mais atenção. Aposte no diálogo e na união para manter a harmonia ao seu redor. Cor azul, número do dia 76.
3: Peixes.
2: Você terá mais segurança para expor suas ideias e opiniões, em situações delicadas, principalmente. A negociação será mais eficaz do que a defensiva. Hoje o dia promete para grandes negócios, viu, Pisciano? Cor azul claro, número do dia 74.
1: Quem quiser uma consulta com Jane Express, aquela consulta de uma hora, uma consulta online, como é que faz, Jane?
2: Só me seguir no Insta, me chamar no direct. Hoje, um dia especial, vou estar atendendo até às 21 horas.
1: Tá.
2: Dando um rumo, um direcionamento, um caminho. Vamos ver o que que tá havendo. Você que tá sozinho ou que tá com alguém, um casamento, um namoro, não vai bem. Vamos ver aí o que que está passando, o que aconteceu, o que vai acontecer. Eu vou te ajudar, vou segurar na tua mão. Tá com problema aí nos negócios, no trabalho, na família, na saúde? Vamos tirar tudo aquilo que te atrapalha. Hoje é um bom dia, além de sexta-feira, é dia do amor, dia mundial do amor, né? Que é dia dos namorados.
1: Bom.
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4: Para de postar as coisas para me convencer que você tá bem, viu?

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1: 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Band FM 93.3, Jorge Matheus, tijolão. 99509-0933. Todo mundo que participa hoje concorre a uma churrasqueira elétrica de presente. Aquele churrasquinho delicioso, sem complicação. E esta trilha, chegou a hora de fazer aquela consulta express com a Jeane Duarte, aquele a nossa astróloga, taróloga, sensitiva. Os ouvintes esperam muito por esse momento, Jeane. Vamos saber quem é que levou essa.
2: Foi a Pamela Rafaela Almeida. Pamela Rafaela do Whats final 5141. Pamela,
3: uma boa aquariana. Do primeiro decanato, uma pessoa responsável, uma pessoa madura. Ela com 15 anos parecia que tinha 30. Sempre soube o que queria, sempre foi em busca das suas ascensões. Hoje eu vejo, Pamela, que tu tá passando por um momento difícil na tua vida material e pessoal, mas tá vindo aí algo maravilhoso. Quando eu falo pessoal, não é amoroso, tá? Algo em relação à família que tu tá buscando, que tu tá querendo realizar pra ti e pra alguém da tua família. E vai dar certo, tá vindo aí algo maravilhoso pra ti a partir do dia 19 de junho. Ainda esse mês, muitas mudanças começaram a surgir, mudanças positivas no teu lado material, na tua vida familiar. Tua saúde tá boa, só tem que cuidar do teu emocional. Tu tá cansada, esgotada mentalmente devido a alguns problemas que se passaram aí entre dezembro e janeiro deste ano. Janeiro deste ano e dezembro do ano passado. Mas tu é forte, tu é guerreira, tu é batalhadora e tu tá à espera de mudança, tu tá com sede de mudança. E tá vindo mudanças positivas. Não vejo nada de ruim. Tira esse medo bobo, tira essa angústia do teu peito, tá? Essa tristeza da tua mente, porque tu tá muito triste devido a algumas coisas não estarem andando como deveriam andar, mas tudo tem o seu momento, a sua hora. E o momento de tu ser muito feliz vai ser agora, minha filha amada. Veja as coisas andando, fluindo, prosperando, as coisas andando e se realizando. Tudo tem o seu momento, aonde eu vejo que o teu momento tá chegando. Bora acordar pra vida, bora ser feliz. Tu passaste por um problema muito sério o ano passado, em relação onde tu achou que tu tinha perdido tudo, financeiramente falando. Mas tu é que nem Fênix, tu ressurge das cinzas. E tá aí, a grande Pamela. E sempre vai ser grandiosa, porque tu tem algo maravilhoso que te impulsiona, que te bota pra frente, que é o teu pensamento, que é a tua garra, que é a tua força e principalmente a tua luz que tu tem, minha filha amada. E pode ter certeza que hoje, dia 12 de junho, começa uma nova fase na tua vida. Vai, Fênix, voa, voa, que tudo vai dar certo.
2: Uau! Uau, Fênix!
3: É.
4: Legal.
3: Gente, eu quero agora, deixar um grande beijo, desejar um bom dia repleto de bênçãos. Você que tá precisando de ajuda, que tá passando, seja qual for o problema, pode contar comigo, quer saber o que aconteceu, o que está acontecendo, o que vai acontecer. 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E um bom dia repleto de bênçãos até segunda-feira. E segunda-feira vocês vão chegar aqui, vai ter uma surpresa aqui no estúdio, viu, gurias?
4: A gente vai pra decorar tudo pra Copa do Mundo!
3: E assim, ó, gente, e pra quem quer um amor, né, pra quem tá amando, a minha dica é seja a música do Victor e Léo, Meu Eu em Você.
4: Aí a dica pro final de semana, então,
3: porque
4: da Jeane
3: Meu
4: Duarte.
3: Eu em Você, você sendo Meu Eu em Você, você jamais vai magoar aquela pessoa ou vai ferir aquela pessoa de uma certa forma.
4: É mais amor, por favor, né,
3: exatamente,
4: minha gente?
3: Exatamente.
4: Jane Duarte, um beijo. Até segunda-feira,
3: até
4: 8
3: segunda.
4: Da manhã.
3: Uhul, beijo.
4: Beijo. Ó, a gente vai fazer um intervalo comercial. A gente já volta com as fofoquitas dos famosos, os seus artistas favoritos. A gente fala deles aqui, de bem e de mal, não interessa. Mas a gente traz notícias deles, sim, pra você. Fica por aí. Já já a gente volta com música boa, informações dos famosos. E agora tem o Band Notícias.
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4: A IPTC pede para que os motoristas evitem a Castelo Branco para acessar o centro de Porto Alegre por conta de caminhão preso no túnel da Conceição. Essa ocorrência causa lentidão até na Freeway. Outra alternativa é a entrada da capital pela Avenida dos Estados, Zaida Jarros e Farrapos. Atenção para congestionamento no sentido contrário do túnel da Conceição em direção à rodoviária devido a acidente na saída de Porto Alegre pela Castelo Branco. E falando sobre a previsão do tempo, Porto Alegre está em 16 graus agora, deve chegar à máxima de 17. O tempo de sexta-feira na maior parte do estado será chuvoso. Na capital, a região metropolitana, a umidade se dissipa junto com os trovões à tarde, mas a instabilidade continua. Amanhã não há previsão de chuva, mas o frio continuará durante o final de semana. Para mais informações, fique ligado nas próximas edições do Band Notícias.
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1: 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Oi, bom dia, 97 agora, 16 graus na capital dos gaúchos. E aí, como é que tá a sua manhã? A sua sexta-feira a gente quer saber. Manda aí, 99509-0933.
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1: Todo mundo que participa concorre uma churrasqueira elétrica. Vai fazer aquele churrasquinho pra mim? Sim!
3: Ainda mais hoje, romântico assim.
1: É.
4: Bom dia, bom dia, gurias. Aqui é Jairo, de Diamão, a Lenita ali. Representar os guris, né? Porque só as gurias estão querendo essa churrasqueira aí. Então hoje é dia de nós fazer o churrasco pra elas, que é dia dos namorados. Então, seguinte, vamos concorrer, né? Gostaria de escutar a música aí do Gustavo Mioto, tá? Beijo, gurias! Ai, ótimo dia!
1: Ai, adorei, Jairo! Gente, Jairo, quero aqui, ó, ponto aqui todo dia na Manhã Show.
3: Animado,
1: já
3: né? Já é assim que a gente quer.
1: E outra, chamou a responsabilidade pra ele?
3: Joga no peito que ele faz o churrasco sim.
1: Faz o churrasco sim. Por quê? A gente até faz o churrasquinho, mas como eu disse antes, prefiro que faça o churrasco pra mim,
3: Ah, eu também. Eu quero comer ali petisquinho.
1: Eu sou mulher, eu sou lady, eu quero ser bem tratada, eu quero churrasco pronto.
3: Não quero mexer na cozinha, a cozinha é pra mim.
1: Não, até faço a salada.
3: Maionese?
1: Não é?
3: Eu também faço.
1: É. Oi, Rosi!
5: Bom dia, meninas da Band.
3: Bom dia.
5: Tô passando pra desejar um feliz dia pra vocês. Dia dos namorados, né?
3: É.
5: Mesmo pra quem não tem namorado como eu, mas...
3: eu também não, tá tudo certo.
5: Aparece a minha alma gêmea aí. Vamos ver, né? Uma hora aparece. Um ótimo dia pra vocês. Estou esperando essa churrasqueira aí também.
1: Olha,
5: beijão.
1: Aí. Rose não tem namorado, mas vai fazer o churrasquinho sim?
3: Claro! Por quê?
1: Porque a churrasqueira da Band é prática. Ele faz fácil. Churrasquinho em minutos ali pra ti.
3: Exatamente. Pra te limpar ela, minha amiga, é muito fácil.
1: É rapidinho
3: porque
1: também,
3: tem
1: né?
3: Tem umas que são bem difíceis, né? Mas essa é muito fácil.
1: Ah, a gente quer a churrasqueira, a gente quer o homem que faça churrasco também.
3: A gente quer tudo. Olha,
1: e
3: olha
1: a gente quer romance no Dia dos Namorados aqui na Band. 99509-0933. Mande essa mensagem.
6: Bom dia, aqui é Eliane de Canoas, Bajaviras. Eu queria deixar um feliz dia namorado para meu eterno namorado, que é meu marido. Esse ano nós vamos completar 27 anos de casados. Temos 3 filhos lindos, maravilhosos, uma família abençoada. E queria falar para ele que passamos por tanta coisa, superamos tantos obstáculos, mas que a gente conseguiu. Conseguimos chegar até aqui firmes e fortes. Os obstáculos não foi um problema para nós. Nós se unimos, demos as mãos e superamos assim, uma coisa que só Deus sabe. E quando ninguém acreditava em nós, Deus acreditou. E nós acreditamos no outro. Então eu só tenho que agradecer para esse marido maravilhoso, que ele é meu companheiro, meu amigo. Meu melhor amigo, assim. Eu amo muito ele. Deus não poderia ter me dado uma pessoa melhor, um marido melhor, um pai melhor que meus filhos. Então eu desejo tudo de bom, meu marido. Que eu te amo muito, Carlos. E sempre vou te amar. E para vocês, meninas. Felizes namorados. Bom dia.
3: Mais de 20 anos. De casamento, olha que lindo.
1: Coisa linda. Oi, Leomar.
7: Bom dia, pessoal da Band. Tudo bem?
3: Tudo.
7: Aqui vos fala Leomar de Alvorada. Meus parabéns pela programação. Sou muito fã.
3: Ai,
7: gostaria de solicitar uma música de César Menotti e Fabiano e oferecer a minha eterna namorada, Andréia de Souza Lima. E também de participar do sorteio do dia. Um abração a toda a equipe e tenha um ótimo dia. Abraço!
1: Ai, aí, clima de romance, gente! Não, e seguimos nesse clima também, ó.
3: Jairo!
1: 99509-0933, Jairo!
3: Essa é pra ti!
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0: Band FM 93.3. A gente ouviu Louca Sedução, Madrugada. 99509-0933. Você participa e concorre a uma churrasqueira elétrica da Band pra preparar aquele churrasquinho bem delicioso pra família.
1: Ai,
0: e sem complicação, né, Juju?
1: Pra sua esposa também, namorada. É hoje.
2: Bom dia, Band FM. Eu sou a Mara, de Porto Alegre. Moro em São Leopoldo, estou em Porto Alegre trabalhando e eu quero a sua churrasqueira. Manda uma música bem linda aí pra mim e pra minha filha Helena, que está na aula nesse momento. Eu amo ouvir vocês, meninas. Maravilhosas. Beijos.
1: Beijo, Mara.
0: É as gurias que
1: manda, é isso aí.
0: Ai, ai, vamos mais um aqui.
3: Bom dia, meninas. Oi. Bom dia a todos os ouvintes. Aqui é a Aline de Viamão, passando por desejar um ótimo dia para todos. Né, aqueles que têm namorado, né, que têm companheiros, feliz dia dos namorados. E aqueles que não têm, que daí eu já me incluo nessa, que a gente aprenda a apreciar nossa própria companhia primeiro, né, que a gente aprecie a nossa solitude, que a gente aprenda das coisas que a gente gosta, para assim, quando alguém aparecer, essa pessoa venha para somar,
1: é isso.
3: Não para completar. Porque nós já somos completas. Exato. Um beijo a todos com a melhor Band Manhã
1: lindo.
3: Show.
0: Ei, gente.
1: E pra ser companheiro seu.
0: É, você não vai me completar. Não. Você vai somar.
1: Oh my God.
0: Aline, a nossa ouvinte, mandou muito bem, Aline.
1: Adorei também.
0: É sobre isso, não é?
1: É sobre isso.
0: Oi, Paulo, tem homenagem do Dia dos Namorados aqui na Band. As gurias estão todas hoje. Todo mundo pensando no Dia dos Namorados, clima de amor, romance no ar, não é mesmo, Paulo?
4: Bom dia, bom dia. Bom dia, gurias. É o Paulinho da Restinga. Tá, não posso deixar passar em branco, meu amorzão. Ouvi a mensagem dela ontem, ouvi a mensagem dela hoje. Eu amo ela de muitão, né? Minha eterna namorada, como ela disse, a gente foi amor à primeira vista. Ah. Né? E como diz a música do Embaixador, um dia um vai estar 90%, o outro vai dar 10%. E assim a gente vai, a gente se completa.
0: É,
4: tá, galera? Beijão, beijão.
1: Beijo, Paulo.
0: Ih, Paulo.
1: Ai, mandou bem também o Paulo.
0: Ó, os guris estão se puxando.
5: Que
0: ali,
5: seja
0: ó.
5: Eterno quando dure esse amor, que dure para sempre. Feliz dia dos namorados a todos namorados. Um bom dia para essa gente linda aí da Band. E um bom dia muito especial para minha esposa, que eu amo muito. Minha esposa Renata, minha parceira aí. 23 anos ao meu lado nessa caminhada. E que a gente só evolua junto. E continuamos nos amando. Bom dia. E que seja eterno enquanto dure esse amor, que dure para sempre.
0: Uau, Renata! Este homem te ama, meu amor!
1: E te ama muito!
0: Luciano, a gente quer amor, a gente quer romance, a gente quer presente também, tá? Fica a dica, né?
1: É só palavra, a gente quer gestos.
0: É, a gente quer gestos. Né, Renata? Ai, é isso aí. 99509-0933, você participa e hoje é nesse clima de correio eletrônico que a gente está, não é mesmo, Juju?
1: É isso aí. Mas também vamos falar dos...
0: Vamos focar. Aí vamos falar de um ex-casal agora.
1: Isso. Posso falar quem?
0: Pode, claro.
1: Gustavo Mioto e Ana Castela.
0: Ai, gente, pois é. Juju não superou.
1: Não superei. Eu amo eles, quero que eles reatem, mas eu acho que tá difícil.
0: É.
1: Porque ele tá magoado.
0: Por tudo que a gente tá sabendo, Gustavo Mioto, nosso favorito, está magoado.
1: É magoado demais, porque ele é essa... É. Pessoa, tipo,
0: Maguari profundo.
1: Emoção.
0: É. Isso. Maguari profundo.
1: Isso. Ele é muito disso. Ele ama muito e ele fica
0: se magoa
1: mal.
0: Muito.
1: Exatamente.
0: Mais ainda.
1: Exatamente.
0: É. Do que estamos falando, gente? A Ana Castela reage depois de rumores de traição contra Gustavo Mioto. Vamos explicar para os nossos ouvintes tudo o que está acontecendo.
1: Isso.
0: Acho que nem nos sonhos da Tainara hoje ela imaginava que um simples São João feito por ela ia dar tanta treta, né?
1: Pois
0: a gente
1: já
0: contamos duas aqui, né? Ai, o que tu tá falando, Simone? Eu tô falando da festa em que o Gustavo Mioto negou tirar uma foto com a Ana Castela.
1: Falou
0: o
1: não.
0: O fotógrafo pediu pro Mioto. Ó, Mioto, espera a Ana Castela, ela vai descer agora do palco. Eu quero tirar uma foto de vocês dois juntos. E aí,
1: ele virou.
0: Ele olhou para o fotógrafo, mirou o fotógrafo e disse, não. Essa foto não vai sair.
1: Com essas palavras.
0: Exatamente assim, né?
1: É, exatamente assim.
0: É. Aí, começou uma fofocaiada na internet. E quem se jogou junto com essa fofoca?
1: Quem?
0: Nosso colega Léo Dias.
1: Capaz
0: ele
1: que não.
0: Confirmou em rede nacional que Ana Castela traiu Gustavo Mioto com o Zé Felipe.
1: Gente,
0: Léo Dias.
1: Em rede nacional.
0: Olha só, Léo Dias, mais um processinho.
1: Ele já tá acostumado.
0: É, tá acostumado. Mas deixa eu falar uma coisa, solteiro não trai.
6: Solteiro não trai!
1: Como diz quem?
0: O próprio Gustavo Mioto já cantou assim pra gente. Solteiro não trai, tá? Acontece que a equipe da Ana Castela se pronunciou rapidamente e disse que as afirmações contra ela são mentirosas e são um grave ataque à honra e à reputação da cantora. E, gente,
1: é verdade.
0: Tu não pode dizer que uma pessoa fez uma coisa que ela não fez.
1: É mentira.
0: Né?
1: É.
0: Pra isso tem o quê? Justiça. E eles falaram ainda que a Ana é conhecida por não abrir mão do respeito pelas pessoas
1: e verdade.
0: Que a equipe jurídica vai agir, sim, contra esse boato. Fica muito claro, né, que não teve traição, mas que ela e o Gustavo Mioto daqui a pouco estavam ali...
1: De rolinho.
0: Ou estavam de rolinho, ou tinham terminado mesmo e ele não curtiu o final.
1: Isso.
0: Né? Tem gente que fica magoado.
1: Eu acho que precisa ver aí o que foi combinado entre eles.
0: É
1: isso.
0: É, às vezes não.
1: É mais sobre isso.
0: É, só pra lembrar que lá no começo dos rumores, a Ana Castela e o Zé Felipe, os boatos eram que ele ainda estava conversando, que ela ainda estava conversando com o Gustavo Mioto. Mas independente de tá conversando ou não tá conversando, né, ele ficou magoado. Ponto final.
1: Ficou.
0: Pra mim não teve traição ali,
1: pra mim,
0: nada.
1: Também não, nada disso.
0: Aí tá bem claro isso, né, gente?
1: Mioto, dá uma chance pra ela, Mioto. Ela não quis fazer por mal, Mioto.
0: É,
1: ela
0: não
1: te
0: sei,
1: ama.
0: Amiga. Não sei. Ele não superou, né?
1: Não, e eu também
0: ele
1: não.
0: Amava demais.

0: 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Lua Santana, quando a bad bater. 99509-0933. Você manda pra gente a sua homenagem nesse Dia dos Namorados e a gente vai rolar aqui, não é mesmo, Marcinha?
1: Bom dia, meninas lindas, maravilhosas. Essas guerreiras, essas mulheres maravilhosas, essas locutoras da Band, Simone, ai, Cris, eu. Juju, Jane. Aqui é a Marcinha de Alvorada, aqui na Alvorada só da Band FM. E desejar para todos feliz Dia dos Namorados. Hoje eu vou curtir um dia maravilhoso com meu esposo, olha, vou jantar, vou passear com ele, vou pro shopping.
0: Ai, que chique!
1: E aproveitando, gasta, né, tudo. Melhor ainda com a Band FM, né, sempre nos divertindo, nos alegrando. Quando a gente tá baixo astral, vocês estão sempre alegrando o nosso dia, todos os dias. Adoro essas meninas, adoro esses meninos, esses locutores, essas meninas, essas vozes maravilhosas. E gostaria de pedir uma Ana Castela com o Péricles a oferecer pra vocês.
0: Ai, adoro essa música.
1: Pra minha família, pro meu esposo e dizer pra todos vocês, feliz Dia dos Namorados, para todos os ouvintes, para vocês meninas e para todos. E dizer que a Band é a melhor rádio do mundo. Marcinha da Alvorada, beijo meninas, amo vocês.
0: Beijo.
1: E gostaria de ganhar churrasqueira também.
0: Isso aí, tá concorrendo. Aliás, todo mundo que manda mensagem para nós, né, Juju?
2: Vai fazer um churrasco
0: vai,
2: hoje.
0: Vai concorrer a churrasqueira da Band, fazer um churrasquinho bem gostoso, quem sabe hoje, né?
3: Oi, bom dia, gurias.
0: Oi.
3: Bom dia, Band.
0: Bom
3: tudo
0: dia.
3: Bem? Aqui, Roger Gonçalves, de novo com aquelas doideiras. Olha aqui, para mim, o Dia do Seu Namorado é um dia especial, tá bom? Mas para mim, eu acho que o dia especial são todos os dias, né?
0: Ah,
3: e
0: é
3: o presente para elas, cada vez que meu coração manda. Eu, precisamente, a semana passada, eu comprei para a minha namorada uma roça. E o especial é que ela nunca espera esse tipo de presente, simplesmente chega. Aí é onde fica um momento especial, sabe?
0: Sim.
3: É, de novo, Roger, com aquela doideira, né? Não me presta muita atenção, mas... Bom dia pra todos e feliz dia.
0: Ai, Roger!
2: Feliz dia, tu viu que romântico?
0: Roger é romântico, meu povo.
2: Deu uma rosa pra ela e ela nem esperava.
0: Ah.
2: E é isso que é bom, né?
0: O que a gente espera de um homem? Exatamente
2: é isso.
0: Isso.
2: Amor, toma uma rosa pra você.
0: É, surpreenda-me. Ai, gente. Oi, Joel, tudo bem?
4: E aí, meninas?
2: Oi.
4: Uma Dia dos Namorados hoje, né? Tem que ir. Hoje tem que trazer a prenda pra jantar fora em Porto Alegre. No... Que a minha esposa ganhou de vocês aí na promoção o burger lá da...
2: Rodízio
4: ali de
2: burger.
4: Porto Alegre.
2: É uma delícia.
4: Então tem que trazer ela pra jantar hoje à noite, né? Aqui em Porto Alegre. Vou mandar fotos pra vocês.
0: Olha!
2: Band FM no encontro do Joel.
0: Presente no encontro do Joel, viu? Só, Joel! Agora tem que te puxar, né? Ela já tá te levando pra jantar. Já,
2: agora,
0: já ganhou o voucher.
2: É.
0: E agora é presentinho,
2: vai
0: né, Joel?
2: Pra ela, Joel.
0: Se puxa, né? Bora gastar um pouquinho aí. Grace, oi.
5: Bom dia, meus amores da Band. Aqui é a Grace de Canoas.
2: Oi, Grace.
5: Quando eu tinha 13 anos, minha mãe me levava pros bailinhos aqui no centro. Só podia entrar com ela, né? E do nada, meu marido aparecia no salão.
2: Ah.
5: E eu disse... E justamente era naquela música Vida, vida virou, a roda girou e você chegou na minha vida.
2: Olha!
5: E a gente não se aproximava, né? Porque minha mãe tava ali e tal.
0: Sozinho,
5: e quando eu entrava no ônibus, ele cantava essa música lá no...
2: Ah,
5: pra eu ver que ele tava lá e ele cantava essa música.
2: Sim.
5: No ônibus. Uma vez pediu pra gente passar na roleta junto. E são 33 anos de casados.
0: Ai, olha
5: de
0: isso.
5: Casamento. A gente casou quando eu tinha 18 para 19 anos. E estamos juntos até hoje. Que isso se torne uma homenagem do Dia dos Namorados. Alex, te amo. Beijo. Tamo firme.
0: Beijo, meninas,
5: amo vocês.
2: Na
0: ai,
2: roleta juntos, eu amei isso.
0: Olha aqui, você que passar na roleta junto com ele, já
2: tá
0: sabe.
2: Namorando.
0: Pode casar. E você, homem, que passar na roleta com ela, já sabe, vai ter que casar.
2: Vai ter que casar, porque ela vai ser tua. Chega nela e fala,
0: gente.
2: Passa na roleta comigo.
0: Convida pra passar na roleta com você.
2: É isso
0: e aí, já
2: aí.
0: É. Gente do céu, mais uma fofoquita agora do mundo do futebol.
2: De quê?
0: Brasil vai estrear amanhã, Juju, na Copa do Mundo. Vai ser contra o Marrocos às 7 da noite. Tá
2: ansiosa.
0: Preparada?
2: Tô, já tô assim, ó. Bora, Brasil.
0: 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Pois aqui na Band você pode ganhar R$1.000. Se Olha. 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
2: Vale a pena, hein?
0: Vai dar Brasil, vai dar Marrocos, vai dar empate, vai dar o quê?
2: O que vai dar?
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0: Já, isso aí, vai largar o final de semana com o pé direito.
2: Ai, que delícia.
0: Olha só, falando nisso, a gente vai direto pra fofoca, mas aí dos bastidores da Copa, tá?
2: Tá.
0: Tem um jogador que está grávido, que vai ser papai. Vai ser papai.
2: Quem
0: será?
2: Neymar Júnior? Vini Júnior?
0: Aí, gente. Será?
2: É que ela chutei.
0: Louca.
2: Bom, ele é super louco, né? Vai que por aí numa mulher aleatória e ele, né?
0: Não, mas aí o Léo Dias já ia falar.
2: É,
0: ele
2: né?
0: Não ia esperar
2: eu acho.
0: Alguém
2: não
0: falar.
2: É...
0: Já ia falar. Por quê? Por que Léo Dias? Porque o Léo Dias revelou isso ontem no seu programa Melhor da Tarde e fez questão de dizer que não vai falar quem é a pessoa, porque a gestação, além de estar muito no início, ele ainda quer que a própria mãe conte primeiro.
2: Nada
0: ou seja,
2: mais justo, né?
0: Respeitou.
2: Isso aí.
0: Respeitou. Ele não é muito de fazer isso.
2: É, eu achei diferente dele isso, que geralmente ele fala mesmo e acabou.
0: A equipe do programa afirmou que conseguiu uma foto exclusiva e o depoimento de uma pessoa próxima que confirmou a gestação dessa, né, dessa mulher.
2: Dessa mulher, tá.
0: A esposa do jogador.
2: Tá.
0: A internet, óbvio, né? Tá todo mundo enlouquecido atrás de quem, né, quem é essa esposa aí. O nome mais cotado, e é mesmo, é da esposa do Neymar, a Bruna Biancardi. Porque os internautas estão desconfiando que é uma barriguinha, que ela tá com uma barriguinha nas fotos e tudo mais.
2: Olha, eu olhei,
0: Será?
2: Eu não vi barriguinha nenhuma.
0: É?
2: Pra mim, ela continua magra, linda, bela.
0: É.
2: Mas o povo caça coisa, né?
0: Caça.
2: Então,
0: caça.
2: Vá que ela só tá naquele período ali que tá mais inchada,
0: o Léo Dias gosta da Bruna, respeita a Bruna, né?
2: Sim.
0: Pois é.
2: Pode ser ela,
0: pois
2: então.
0: É.
2: Será que vem mais um Neymar Júnior?
0: Ai, gente, aí foram atrás até da médica, da Bruna.
2: Coitada.
0: Que ela falou, se pronunciou, disse que a Maria, que ela tivesse grávida e tudo mais, mas que ela não tá. E que a tal da barriguinha é uma consequência de duas gravidezes, uma perto da outra, o que é bem normal.
2: Tá,
0: causa
2: é
0: uma distensão,
2: isso,
0: assim.
2: Eu acho que se ela tiver, ela não falou pra médica ainda. Será?
0: Claro, a pessoa
2: Será?
0: Desconfia, já vai correndo,
2: Ah,
0: Juju.
2: Então tá.
0: É.
2: Se a médica, será que ela não
0: conversou
2: tá
0: conversou só, né? Porque a médica, o que ela vai dizer? Ela tá
2: Sim,
0: grávida.
2: Sim, tá, confirmei aqui.
0: Ai, gente, agora vamos começar a caça, então. Vamos saber quem
2: será
0: é
2: que
0: a grávida.
2: Será que vem aí na Copa?
0: Será? Bruno e Marrone.
2: Oh, my God.

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0: Mix FM 93.3, é Neto Cristiano, Cadeira Cativa. Ai, é só romance aqui na Band FM, você já sabe. Pode mandar pra gente. Até vou trocar de
1: mude.
0: Olha.
1: Ai, meu coração.
0: Meu Deus, vai fazer alguma coisa hoje? Quer dançar essa comigo?
1: Ah, tá. Tá perguntando pra mim. Eu vou, tenho uma aula, sabia?
0: 99509-0933. Pra você que não tem aula hoje...
1: e que namora...
0: pra você que vai faltar a aula hoje, nessa sexta-feira, pra sair pra jantar com a sua namorada, com o seu namorado...
1: Nada mais justo.
0: Conta tudo aí pra gente. Como é que é? Como é que vai ser hoje o seu dia dos namorados?
1: Com limites.
0: 99509-0933. Tá valendo uma churrasqueira elétrica pra fazer um churrasquinho bem delícia, sem complicação aí na sua casa.
1: Ai, que delícia.
0: A gente quer saber. Né? É isso, a gente vai pro intervalo comercial e aí a gente já volta com prêmios pra você e com as seis melhores, as seis mais pedidas da programação nessa manhã de sexta-feira. Pode ser?
1: Pode ser, já tá combinado.
0: Então tá bom.

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5: Band FM, é a sua rádio do seu jeito, 10 e 3 agora, 17 graus a temperatura na capital dos gaúchos. Hoje é dia dos namorados e aqui na Band a gente tá, ó, só romance, né, Juju?
6: É isso mesmo!
5: 99509-0933, vem com a gente! 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
5: Bora curtir as seis melhores da programação?
6: Bora, porque eu tô animada, ansiosa, porque olha, as de hoje estão difíceis.
5: Tá difícil, tá vai difícil. Ser difícil pro nosso ouvinte escolher. Vai então tá bom, difícil. Ó, as mais votadas hoje da manhã. Música 1, Gustavo Lima, Bloqueado. Música 2, Zezé de Camargo, Irmão da Lua, Amigo das Estrelas. Música 3, Zé Felipe, Sua Boca Mente. Música 4, Marília Mendonça, Foi por Conveniência. Música 5, Jorge Mateus, Voa Beija-Flor. E música 6, Menos é Mais, Pela Última Vez. A gente quer saber qual é a sua Super 6. Qual música você quer ouvir duas vezes aqui na Band? E pra isso, a gente tem voucher do Mundo Fantástico das Pizzas, ó.
6: Olha só, já vai levar ela hoje? Já vai ir com ele hoje? Olha só, que oportunidade.
5: Gente, essa pizzaria é uma pizzaria temática, cheia de surpresas. 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Tu não sabe por onde começa.
6: É pra
5: e
6: se
5: acabar. E ainda, ó, Juju, pra quem gosta...
6: O quê?
5: Comida japonesa.
6: Ai, que chique. Pra quem nunca comeu, já pega ali, olha, tu vai se apaixonar.
5: Ó, você vai levar também três sessões de depilação a laser na Best Laser. 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

0: Band FM 93.3, as mais pedidas da programação. Você vai escolher a sua Super 6 pra gente tocar de novo. Música 1, Gustavo Lima, Bloqueado. Música 2, Zezé de Camargo, Irmão da Lua, Amigo das Estrelas. Música 3, Zé Felipe, Sua Boca Mente, com a Ana Castela. Música 4, a gente vai tocar pra você a Marília Mendonça, Foi por Conveniência. Música 5, Jorge Mateus, Voa Beija-Flor. E música 6, Menos é Mais Pela Última Vez. 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

0: da programação, a gente quer saber qual é a sua Super 6. Você vota na sua música favorita pra gente tocar de novo no 99509-0933, WhatsApp de promoções aqui da Band, e pelo arroba Band FM Poa, o nosso Instagram. 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A gente tá esperando aí o seu voto. Enquanto isso, né, Juju?
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0: Enquanto
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0: Isso, Band Notícias, a gente faz um intervalo e a gente já volta. A gente já volta com o resultado aí da Super 6. Segue votando aí, gente.
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0: A Defesa Civil de Porto Alegre emitiu um alerta laranja para chuva intensa, com vigência até as 2 da tarde de hoje. A medida ocorre em razão da formação de um ciclone extratropical que deve provocar instabilidade em toda a capital. A previsão indica acumulados de chuva em torno de 60 milímetros, além de descargas elétricas, queda eventual de granizo e rajadas de vento de até 65 km por hora. E falando sobre oportunidades, a Prefeitura da capital abriu o processo seletivo para a contratação de estagiários de nível superior e técnico. As inscrições devem ser feitas exclusivamente de forma online e gratuita pelo site ciergs.org.br/conjuntos. As provas serão online com 30 questões de múltipla escolha, envolvendo língua portuguesa, informática e conhecimentos gerais. Para mais informações, fique ligado nas próximas edições do Band Notícias.
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6: Band FM, 10:30, 17 graus a temperatura em Porto Alegre. Bom dia!
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6: Bom, a gente curtiu aí as Super 6, as melhores da programação, né, gente?
8: Curtimos.
6: E aí chamamos todo mundo pra participar do programa, escolher a Super 6 e ganhar prêmios. A gente quer saber agora. A Juju já está com o resultado.
8: Tô aqui, my hands e my mãos.
6: Ah, então, tá nas mãos dela. Um voucher para o Mundo Fantástico das Pizzas.
8: Isso.
6: Uma pizzaria temática, deliciosa. Gente, cheia de surpresas. Dezenas de sabores de pizzas salgadas, pizzas doces. E ainda tem uma comidinha gostosa japonesa para você que curte, né? E também vai levar 3 sessões de depilação a laser da Best Laser.
8: Que
6: tudo
8: combo.
6: Isso caiu na mão de quem agora, quero saber?
8: De Amanda Pereira!
6: Ai, uhul. Amanda!
8: Amanda Pereira.
6: Ai,
8: do
6: Whats.
8: Delícia do Whats. Final 9441, parabéns, Amanda. Manda o oi aqui, uhum, pra gente ver se você tá ouvindo.
6: Ai,
8: eu
6: já,
8: mesmo.
6: Já estou de olho.
8: Ela
6: no
8: já
6: nosso
8: mandou.
6: WhatsApp.
8: Ah, amiga, é isso
6: Aline.
8: Aí.
6: Ia perder essa,
8: Aline?
6: Então.
8: Não Amanda é Aline. Pereira.
6: Alana. Alana!
8: Amanda! Amanda!
6: Amanda!
8: É nessa loucura que a gente Deus vê Deus qual Deus. Música.
6: É, qual música, gente. Seis. Agora a gente vai curtir a música. Adoro essa música. Também votei nela,
8: eu
6: gente.
8: Eu também.
6: Votou nela?
8: Votei.
6: Vamos curtir?
8: Vamos.
6: Dança comigo.
8: Dança,
6: vem
8: Simone.
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0: 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KLB, a dor desse amor aqui na Band.
1: Do fundo do baú, essa.
0: É, da fundo do baú. Gente, essa aí a gente sacudiu o baúzão, hein?
1: Sacudiu, bem sacudido.
0: 99509-0933. Você participa com a gente. E já sabe, né? Hoje a gente tem uma churrasqueira elétrica de presente pra você. Pra preparar aquele churrasquinho gostoso, delicioso, sem complicação, rapidinho ali, né?
1: Papum. É, fácil de limpar e é muito mais se convidar a gente pra ir comer com você.
0: Ah!
1: E a gente gosta.
0: Espertinho da estrela.
1: Ah, não hoje. Hoje, né? Porque eu não quero ser
0: hoje
1: dela.
0: Estamos o quê? Estamos hoje, em quê? Clima... de romance, né? Estamos em clima de romance.
1: Correio amoroso.
0: Ai, sumiu daqui a minha música.
1: Não creio.
0: Eu tirei daqui. Tá, mas ok. A gente tá em clima
1: certo.
0: De romance. E aí, a gente pediu pros ouvintes mandarem as suas declarações de amor, né?
1: Isso.
0: E a Kathleen mandou aqui.
2: Oi, gurias. Tudo bem?
0: Oi.
2: Tô no meu serviço hoje. Último dia da semana, graças a Deus. Trabalho de segunda a sexta. Bom, meu dia dos namorados vai ser aquele dia normal. Em casa, com os filhos, com o marido, com a minha família. Estamos tentando fazer alguma coisa à noite, eu e ele. Mas tá difícil, a gente tem um neném de 10 meses e mais dois maiores. Mas estão sempre junto e colado, né? Não dá pra deixar sozinho.
0: Chama a cunhada!
2: Então a gente vai ficar em casa, vamos ver se a gente faz alguma coisa em date em família.
1: Aí
2: pra não fazer sozinhos. Porque não tem com quem deixar, né? Então é nós por nós. E vai ser nós o nosso dia dos namorados. Feliz dia dos namorados pra vocês, tudo de bom aí. Pra vocês que têm namorado, se não tem. E um beijo, acompanho vocês todos os dias de manhã no meu serviço com meu foninho no ouvido.
0: Ai,
2: e bem
0: legal.
2: Feliz trabalhando, dou risada de vocês.
0: Ai, Kathleen, beijo.
1: Kathleen.
0: Bota o povo pra dormir mais cedo.
1: É, chama a tia.
0: Não, ela disse que não tem ninguém.
1: Não tem ninguém.
0: Não tem ninguém,
1: então,
0: mas bota
1: tá
0: as crianças pra dormir mais cedo. E aí, depois é só romance, um filminho, né?
1: Um
0: jantinha gostosa.
1: Um X
0: é?
1: Hoje.
0: É, enfim. Rosa Maria, bom dia.
3: Bom dia, meus amores da Band. Aqui quem tá falando é a Rosa Maria do Belém Velho Rincão.
1: Oi, Rosa.
3: Desejando a vocês uma ótima sexta-feira. Em especial hoje, que é o dia dos namorados, para o grande amor da minha vida, o José. Dizer pra ele que eu amo ele demais. José, pra mim, é um companheiro, um amigo... um amante, o eterno namorado. A gente já vai completar 28 anos junto, apesar dele ter dito para mim lá atrás
1: que
3: talvez
1: falou?
3: O nosso relacionamento não daria certo por a diferença de idade, por ele ser mais velho do que eu. E eu disse para ele que não importava a idade. Sempre gostei dele. Eu tinha 6 anos de idade quando eu disse para a mãe que eu ia casar com ele. E se profetizou, né? Hoje nós estamos juntos há quase 28 anos, dizer que ele é um ótimo marido, um ótimo pai, um ótimo avô, um companheiro do dia a dia. Dizer que eu não me vejo sem ele do meu lado e dizer pra ele que eu amo ele e vou amar ele pro resto da vida. Aí coloca uma música pra nós aí bem romântica do Daniel. E um beijo a todos vocês.
0: Ah, um beijo, Rosa Maria, gente.
1: Esse homem aí vai ser meu.
0: Meu
1: deu. Bateu
0: Deus.
1: O olho e deu, ponto final.
0: E é por toda a eternidade. Nós vamos juntos para todos os lugares agora, né, Rosa Maria?
1: É.
0: Muito bom, gente. Pessoal, manda loucamente. É isso aí. 99509-0933. Ah, dia dos namorados aqui na Band.
1: Dia.
0: Valendo R$1.000, meu amor.
1: Aí sim, daí eu quero. Por quê?
0: Porque é R$1.000 pra você gastar na Shopee. Esse é o romance do dia dos namorados. É o romance que a gente quer.
1: Vai
0: a gente
1: comprar
0: quer.
1: O que tu quiser pra tua amada.
0: Vai comprar o presente dos namorados? Vai.
1: Vai, óbvio.
0: Vai comprar vários pra ti também.
1: Também.
0: Né? Então se liga aí que encerra hoje. 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
1: Tá.
0: E aí tem mais R$1.000, um total de 20 mil.
1: Olha, Band.
0: Muitos dinheirinhos aqui na Band, né?
1: Que rádio faz isso? Nenhuma, só Band FM.
0: Dá tempo, tá?
1: Tá.
0: É isso. Gente, vamos falar falar da novela. Tu assiste a novela, né?
1: Ah, eu
0: Quem ama, cuida.
1: Amo,
0: gosta,
1: olho,
0: né?
1: Olho mesmo, porque ela é maravilhosa.
0: Então, a novela mal começou, já tá bombando, tá. Juju. Inclusive, a Adriana, personagem da Letícia Collin, foi presa ontem.
1: Menina,
0: por suspeita de ter matado aí o Arthur, o personagem do Antônio Fagundes, momentos depois de casar com ele.
1: Olha,
0: será que é ela?
1: Falam que não é ela, mas eu queria muito que
0: fosse ela
1: pra dar esse, sabe, reviravolta aí. Eu queria isso, mas não vai ser ela, não.
0: Ai, mas é muito na cara, né?
1: É, não vai ser ela, não.
0: Bom, toda a trama, na verdade, agora tá virada nisso aí. Quem matou o Arthur?
1: Isso.
0: Acontece que a novela tá crescendo também em audiência. Ela cresceu pela terceira semana consecutiva no Ibope e já igualou a média registrada por Três Graças.
1: Olha.
0: O número é de 22,3 pontos de média na Grande São Paulo em relação a 21,3 na semana de estreia.
1: Olha, subiu muito.
0: Ah, tá? Mas aí, ó, a Copa do Mundo começou, né? Os horários vão ficar bem bagunçados.
1: Sim.
0: E alguns episódios vão ser um pouquinho mais curtos. O que pode prejudicar aí a audiência. Porque tá todo mundo ligado na Copa. Ninguém quer saber muito da novela, né?
1: É.
0: Quer dizer, não sei.
1: Eu quero.
0: A Juju quer.
1: Mas tem pessoas que estão e tá tudo bem. Cada um.
0: Só que depois da Copa, o que eles vão fazer? A Globo vai fazer mais uma campanha de relançamento. Chamar todo mundo de novo.
1: Gente, bora lá assistir de novo. Olha aqui.
0: O horário já voltou ao normal.
1: Isso.
0: Chega junto.
1: Tá ótimo. Né? Eu vou estar lá, olhando.
0: Só não pode faltar aula, né, Juju?
1: Ai, Simone, para, me deixa.

0: Eu acho que você tem que mandar aquela mensagem. Mas manda o que tá no seu coração.
1: Porque se fosse eu falaria mais ou menos assim.
2: Ei, boa noite. Antes de te bloquear, eu só vim te dizer que a partir de hoje pode tocar o terror, fazer o que quiser fazer. A boca é sua, curte suas farras. Sinto mais nada.
0: Não, apaga, apaga, apaga.

0: Band FM 93.3, Danilo e Davi, apaga, apaga, apaga! Valendo uma churrasqueira elétrica pra você que se declara pro seu mozão hoje. Todo mundo que participou, né, Juju?
1: Todo mundo.
0: Concorrendo a uma churrasqueira elétrica, aquela churrasqueira pra fazer um churrasquinho delícia, sem complicação, não é mesmo?
1: Isso, e cada áudio um melhor que o outro.
0: Ai, gente, o pessoal tá
1: cada
0: bem romântico,
1: homenagem.
0: Né? Ó, ó,
1: demais,
0: ó.
1: Agora
0: e a gente
1: sim,
0: também,
1: agora
0: meu amor. Peguei outra música
1: essa
0: agora.
1: É mais animadinha.
0: É.
1: Vai.
0: Canta para mim, Eros Ramazzotti.
1: Vai.
0: Olha aqui, ó, Reginilda, oi.
2: Bom dia, meninas. Reginilda aqui da Zona Sul de Porto Alegre, de novo com vocês. Feliz Dia dos Namorados a todos vocês, principalmente o meu maridão, de 14 Dia dos Namorados, me acompanhando ali, com todos os nossos altos e baixos, todas as conquistas que tivemos e algumas perdas. Mas ele sempre esteve ali do meu lado, firme e forte, por esses 14 anos, mais um Dia dos Namorados ao lado dele. E não podia ser diferente, né, meninas? Peguei o cartãozinho do boy e tô indo comprar o meu presente de Dia dos Namorados.
1: Agora
2: dessa
1: sim.
2: Maneira, não tem erro, né? E partiu, porque o Vale Night dessa noite vai ser em casa com todas as crias, comendo aquela pizza e tomando um vinhozinho. Que é coisa melhor que isso, meninas? Beijão pra vocês, sextou!
0: Uhul! Reginilda programou
1: dando
0: tudo.
1: Dando aulas.
0: E aqui, dando aula.
1: É
0: e
1: faz?
0: É isso aí, mulherada.
1: É
0: pegou aí. O cartão, vai comprar o seu presente.
1: Vai no shopping, sim.
0: Aham, vai voltar linda, maravilhosa. Vai servir seu vinho, vai comer sua pizza com o mozão.
1: Tem coisa melhor?
0: Tudo
1: não,
0: de
1: não
0: bom,
1: tem.
0: Né? E aí, Dani?
3: Olá, meninas, tudo bom? Eu gostaria de fazer uma pequena homenagem ao meu companheiro, marido, namorado, amante, o Carlos. São 10 anos. Entre trancos e barrancos, alegria, felicidade, ele me deu cinco filhos já. Eu tenho 5 filhos e 4 netos. Já veio já o pacote completo. Eu amo cada um deles, sou feliz com eles. É uma família muito bonita, muito especial. 10 anos de uma alegria, alto e baixo, mas de muito amor. Amor, feliz dia dos namorados, te amo muito. Meninas, vocês são maravilhosas. Vocês arrasam nas fofocas, nas alegrias, na brincadeira, em tudo. Amo muito vocês. A Dani me deu
1: novo. Beijão. Meio louca, né, Dani? Tá tudo bem.
0: Arrasamos nas fofocas. Ah, e em clima de romance que a gente vai te dando tchau.
1: Ah, não.
0: Tchau nessa sexta-feira de namorado, dia dos namorados. Beije muito.
1: Ame muito.
0: Ame muito.
1: Come muito, coma muito.
0: Não brigue. Não, hoje não é dia de briga, hoje é só beijo na boca, é só romance, tá?
1: Isso
0: segunda-feira
1: aí.
0: A gente volta a partir das 8 da manhã, um oferecimento de Trilegal, diversão e prêmios pra sua vida muito mais Trilegal. 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Ó,
1: a
0: quem levou a churrasqueira?
1: A churrasqueira foi a Karen Manuel. Uhul! Parabéns, Karen! Manda um oi agora pra gente conversar contigo.
0: Ó, vem aí o programa Quem Ama Não Esquece. A história de hoje é sobre permanecer juntos, mesmo contra a vontade da família.
1: Agora sim.
0: O amor venceu.
1: Agora tu vê.

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0: Tudo bem com você? Tudo jóia? Hoje, dia 12 de junho, dia dos namorados, começa o nosso Quem Ama Não Esquece. Esse programa que fala de superação, fala de aprendizado, mas fala de amor. E hoje não vai ser diferente. Inclusive, você sabe que toda sexta-feira a gente tem o sorteio de uma cesta com muitas delícias e hoje não vai ser diferente. Tem sorteio pra você que manda sua história aqui pra gente. Então manda a sua, vai. 11 99991 9197. Na história de hoje tem a Jéssica contando sobre o relacionamento dela. E aí fica a questão dentro da história dela. Será que a família pode atrapalhar o nosso relacionamento? Entre homem e mulher, um casal? Jéssica, seja muito bem-vinda ao nosso Quem Ama Não Esquece de hoje.
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2: Eu achava que o amor era medido pelos momentos felizes. Hoje eu penso diferente. Eu acho que o amor se revela naquilo que ele suporta, nas dificuldades que ele enfrenta, nos obstáculos que supera. Porque é fácil amar quando tudo está dando certo. Difícil é continuar escolhendo a mesma pessoa, quando o caminho se enche de problemas, conflitos e razões para desistir. Eu sou filha única. Cresci cercada de amor, de carinho, de cuidado, mas os meus pais sempre foram extremamente protetores comigo. Não gostavam que ninguém me pegasse no colo, nem a minha avó. Eu era muito apegada à minha mãe e nós tínhamos uma ligação muito forte. Mas quando cheguei aos 15 anos, eu comecei a querer viver as coisas normais da adolescência. Eu queria sair com os meus amigos, eu queria aproveitar mais a vida e ter um pouco de liberdade também. Só que para os meus pais, eu continuava sendo uma criança. E sempre que eu saía, eles me ligavam sem parar. Perguntavam onde eu estava, com quem eu estava, o que eu estava fazendo. Mas assim, exagerado mesmo. Eu me sentia sufocada. Parecia que eles não confiavam em mim, mesmo eu nunca tendo dado nenhum motivo para isso. Quando eu reclamava, eles diziam que tudo aquilo era cuidado. Falavam que os pais dos meus amigos é que não se preocupavam ou se importavam com eles da mesma forma. Mas para mim, aquilo já tinha deixado de ser proteção há muito tempo. Minha mãe pegava o meu celular para ler as mensagens. Ela queria saber com quem eu conversava, o que eu estava falando. Eu não tinha privacidade nenhuma, não tinha espaço. Era como se estivesse sendo vigiada o tempo todo. Até que chegou uma época que eu comecei a conversar com um rapaz. Eu passei a gostar muito dele. Nós chegamos a marcar um encontro. Adivinha quem foi junto? Os meus pais. No fim, percebi que não gostava dele de verdade e decidi não levar adiante. Mas foi por causa dele que eu conheci o João, que era 7 anos mais velho do que eu. Naquele momento, eu ainda não fazia ideia da importância que ele teria na minha vida. No começo, a gente quase não se falava. Até que um dia eu fui participar de um desses sorteios aleatórios no Instagram, em que a gente tem que marcar um amigo, e eu marquei o João. O prêmio era uma escova de cabelo.
3: E aí, ganhou o sorteio? Olha, porque eu costumo ter muita sorte nessas coisas, viu?
2: Sério? Só que dessa vez não funcionou, não.
3: Por quê?
2: Porque eu não ganhei. Agora você vai ter que me dar uma escova de presente.
3: Ah, então quer dizer que eu vou ter que comprar uma pra você? Sobrou pra mim, é isso?
2: A partir dali, nós passamos a conversar todos os dias. A gente se falava do bom dia ao boa noite. Um dia a gente marcou de ir com alguns amigos ao parque e eu avisei a minha mãe que depois iria passar na casa do João. Ela deixou. Só que, poucos minutos depois, meu pai ligou dizendo que eu tinha que voltar para casa imediatamente. Eu tentei explicar que minha mãe tinha deixado, mas não adiantou nada. Quando ele tomava uma decisão, não existia discussão. Quanto mais eu tentava argumentar, mais nervoso ele ficava e mais ligações eu recebia. Até que simplesmente meu pai ligou e disse que estava na porta do parque e que era para eu ir até ele. Eu fiquei morrendo de vergonha. Eu e o João tentamos encontrá-lo, mas o parque tinha várias entradas e a gente não conseguia acertar. Isso só deixava o meu pai mais irritado. Quando nós finalmente o encontramos, o João ainda tentou explicar que a gente demorou porque estava procurando, mas não adiantou nada. Eu entrei no carro e passei o caminho inteiro ouvindo um monte de coisa, sem ter a chance de dizer uma única palavra. E quando nós chegamos em casa, meu pai tirou meu celular. Como sempre, a solução para qualquer coisa era me controlar ainda mais. Naquela época, eu ainda dormia no quarto dos meus pais. Nem a privacidade de ter um espaço só meu eu tinha. Naquela noite, eu esperei os dois dormirem, peguei um celular antigo que estava guardado e mandei uma mensagem para o João contando tudo o que tinha acontecido. Ele respondeu na mesma hora, disse que tinha ficado preocupado comigo. Nós conversamos até de madrugada. João me fazia bem. Nós começamos a sair mais vezes e eu ainda enxergava ele só como amigo. Mas um dia, a gente foi ao cinema e durante o filme, ele encostou a cabeça no meu ombro. E foi ali que eu percebi uma coisa que talvez já estivesse acontecendo há muito tempo. Eu tinha me apaixonado pelo João. Eu decidi contar para os meus pais que estava gostando dele, mas eles foram totalmente contra. Disseram que eu era muito nova, que só poderia namorar quando completasse 18 anos. Mesmo assim, a gente continuou se aproximando e, com o tempo, o nosso sentimento só foi ficando mais forte. E ele me deu até um anel. Enquanto isso, a situação dentro de casa piorava cada vez mais. Meus pais continuavam tentando controlar tudo o que eu fazia e eu já estava cansada de tantas proibições e de nunca poder decidir nada por mim. Quando eu finalmente fiz 18 anos, eu achei que os meus pais iam aceitar o nosso relacionamento. Mas a resposta continuou sendo não. Primeiro disseram que eu precisava terminar os estudos. Eu terminei. Depois disseram que eu precisava arrumar um trabalho. Eu consegui um trabalho. E quando fiz tudo o que eles tinham pedido, já não existiam mais desculpas. O João foi até minha casa, conversou com os meus pais e pediu oficialmente para namorar comigo. Depois de tantos obstáculos, finalmente a gente ia namorar. Mas, ao contrário do que eu imaginava, os problemas não acabaram. Conforme a minha vida mudava, as brigas dentro de casa aumentavam. Eu trabalhava, eu estudava, eu namorava e tinha novas responsabilidades e outras prioridades na vida adulta. Só que a minha mãe tinha ciúme da minha relação com o João. Ela dizia que ele estava me afastando deles, que eu não tinha mais tempo para eles, que eu já não era a mesma pessoa de antes. Eu tentava até explicar que a minha rotina tinha mudado, mas no fim a culpa sempre acabava caindo sobre o João. Juro, eu estava no limite. Eu não aguentava mais viver discutindo, sendo controlada, tendo que lutar contra os meus próprios pais dentro de casa. Então eu tomei uma decisão. Saí de casa e fui para a casa da minha tia. Liguei para o João, ele passou a tarde lá comigo. Pela primeira vez em muito tempo, senti que conseguia respirar. Mas claro que não demorou muito para tudo desmoronar, né? Os meus pais descobriram onde eu estava e chegaram me xingando, ameaçando e exigindo que eu voltasse para casa. Assustada, eu corri para o quarto da minha tia e fechei. Fechei a porta, fiquei lá dentro. Só que meu pai entrou logo atrás de mim. Ele estava fora de controle. Ele começou a me puxar pelos cabelos, tentando me arrastar para fora do quarto enquanto berrava. Eu chorava tanto. Eu pedia para ele parar, mas nada adiantava. Foi nesse momento que o João entrou no meio.
3: Solta ela! Para com isso! Chega, chega! Você tá machucando
2: amor,
3: ela!
2: Não,
3: solta
2: não,
3: ela!
2: Não, amor, não!
3: Solta ela! Você tá ouvindo?
2: Deixa,
3: solta
2: deixa
3: ela
2: lá,
3: agora!
2: Sério, deixa o João, para!
3: Jéssica, vem pro quarto! Deixa que eu resolvo isso aqui! Vai agora pro quarto, por favor!
2: O meu pai me soltou e foi pra cima do João. Os dois começaram a discutir e tudo virou um caos. Meu pai gritava, xingava todo mundo, batia nas portas, dizia coisas horríveis. Eu me tranquei no quarto, tremendo de medo, ouvindo toda aquela confusão do lado de fora. Eu só queria que tudo aquilo acabasse. O João não queria brigar, mas também não podia deixar meu pai me machucar. Quando meu pai tentou partir para cima dele, o João só segurou para as coisas não piorarem. Só quando meu tio chegou e interferiu, é que ele soltou. E aos poucos, tudo foi se acalmando. Depois de toda aquela confusão, eu senti que tinha chegado ao meu limite. Quem percebeu isso foi o meu avô. E vendo o quanto eu estava sofrendo, ele construiu um quarto para mim, separado da casa principal. Pela primeira vez na vida, eu tive um espaço que era só meu. Nessa época, eu fazia curso à noite. E um dia, o meu pai me emprestou o carro para ir até lá. Na volta, eu perdi o controle da direção e eu bati num poste. Foi tudo tão rápido, eu fiquei completamente em choque, mas graças a Deus eu estava de cinto e não me machuquei. Assim que eu consegui pegar o celular, eu mandei uma mensagem para os meus pais avisando o que tinha acontecido. Eles foram até o local do acidente, mas a sensação que eu tive foi muito ruim. A conversa não era sobre mim, era sobre o carro. Era sobre o prejuízo. Era sobre o conserto que eu teria que pagar. Quando nós chegamos em casa, eu ouvi mais reclamações. E o que mais me machucou nem foi o acidente. Foi perceber que eu tinha acabado de passar por um susto enorme. E eles mal queriam saber como eu estava. Naquele momento, parecia que o carro era mais importante do que eu e doeu. Doeu perceber isso vindo dos meus próprios pais. Depois de mais de um ano de namoro, enfrentando brigas e tantos conflitos para manter esse relacionamento de pé, eu e o João decidimos dar um passo a mais. Um dia, na casa dos pais dele, eu fui surpreendida quando ele se ajoelhou e me pediu em casamento. Foi um momento simples, mas foi inesquecível. Depois de tudo que a gente já tinha enfrentado para ficar junto, aquele pedido representava muito mais do que um casamento. Representava o futuro que, por muito tempo, parecia impossível. Os meus pais ficaram chateados porque o João não os chamou para assistir o pedido. Mas, sinceramente, naquela época, eles mal falavam comigo. O João sempre tentou agir com respeito, mas parecia que nada fazia, sabe, diferença. Nada era suficiente para eles. E olha que ele passou por muita coisa por minha causa, hein? Aguentou desaforo, crítica, julgamento, situações que muita gente não teria suportado. Muita gente teria desistido no meio do caminho. O João não. Mesmo diante de tudo que a gente foi obrigado a enfrentar, ele continuou firme comigo. Os problemas nunca foram entre nós dois. Pelo contrário. João sempre esteve do meu lado e, apesar de todas as dificuldades, nosso relacionamento nunca foi um problema. Enquanto a gente organizava o casamento, eu sentia que finalmente estava construindo a vida que eu sempre sonhei. Depois de tantos anos ouvindo que eu precisava esperar, que não era a hora, que não podia, que eu estava proibida, aquela nova fase parecia, enfim, estar começando. Eu também recebi ajuda de muitos amigos. Cada presente que chegava para nossa futura casa tinha um significado especial para mim. Eu mal podia esperar para começar a nova fase ao lado do João, no nosso próprio lar. No dia do casamento, eu cheguei a pensar em entrar sozinho. Ninguém fazia ideia de tudo que precisou acontecer para que aquele momento existisse, né? Mas mesmo depois de tantos anos de conflitos, o João continuava tentando fazer a coisa certa.
3: Amor, eu sei que seus pais são muito complicados, mas eles continuam sendo seus pais.
2: Eles fizeram de tudo, João. De tudo pra gente não ficar junto.
3: Esquece isso. Olha onde a gente chegou. A gente conseguiu, sabe? A gente vai se casar.
2: É, mas...
3: Olha aqui. Vamos começar essa nova fase com o coração em paz, sabe? Tranquilos, sem rancores. A gente merece isso.
2: Mesmo depois de tudo que aconteceu, o João me incentivava a conversar com os meus pais e a não afastar deles. E por isso eu insisti para que eles fossem ao casamento. Eu conversei, eu pedi. E no fim eles foram. Não ajudaram em nada, mas estavam lá. No dia 3 de agosto de 2024, eu me casei com o amor da minha vida. Depois de tantos anos de obstáculos, de brigas, de lágrimas, Nós finalmente estávamos vivendo o momento pelo qual nós lutamos tanto tempo. Sabe, eu realmente achei mesmo. Eu pensei que depois do casamento, os problemas com os meus pais acabariam. Eu pensei que eles finalmente iam entender e aceitar que eu tinha feito a minha escolha. Mas não foi isso que aconteceu. Mesmo depois de casados, as cobranças continuavam e bastava alguma coisinha, não sair como eles queriam, que pronto, as brigas surgiam de novo. Enquanto isso, eu e o João continuávamos construindo a nossa vida. Como o apartamento que ele comprou ainda não tinha sido entregue, nós montamos o nosso cantinho na casa da minha avó e seguimos fazendo os nossos planos para o futuro. Hoje, quando eu olho para trás, eu vejo que o nosso amor sobreviveu a tudo que tentaram colocar no caminho. Eu fui a primeira namorada do João. Ele foi o meu primeiro namorado. Foi com ele que eu vivi meu primeiro amor e eu sou muito feliz por isso. O João teve que aguentar muita coisa, mas ele nunca me pediu para escolher entre ele e a minha família. Nunca tentou me afastar de ninguém, pelo contrário, ele sempre me incentivou a fazer tudo que era certo. Com ele eu aprendi que amar alguém não é controlar, prender ou impedir que essa pessoa cresça. Amar alguém é caminhar ao lado dela. Amar alguém é querer vê-la feliz, mesmo quando o caminho escolhido não é o mesmo que você imaginou para ela. É exatamente isso que o João fez comigo durante todos esses anos. Em agosto nós vamos completar 2 anos de casados. E neste Dia dos Namorados, quando eu olho para nossa história, eu tenho certeza de que o maior presente que a vida me deu foi encontrar alguém que nunca tentou me prender, me mudar ou me controlar. Alguém que simplesmente escolheu caminhar ao meu lado. Eu não celebro apenas o homem com quem eu me casei. Eu celebro o amigo que me ouviu quando eu me sentia sozinha. A pessoa que acreditou em nós quando quase ninguém acreditava. E o companheiro que nunca soltou a minha mão. Depois de tudo que enfrentamos, eu sei que isso é amor. E eu sou profundamente grata por tudo isso.

0: 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Que sorte a nossa com Matheus e Cauã. No nosso Quem Ama Não Esquece de hoje, a história da Jéssica. Que história mais linda. Aproveitar para mandar um beijo todo especial para o seu Assis, que é motorista, que está ouvindo a gente, que adora as histórias de amor aqui do Quem Ama Não Esquece. Ô, seu Assis, um beijo no seu coração. Feliz Dia dos Namorados para você. Feliz Dia dos Namorados para a Manu também. E dizer para Jéssica: Jéssica, que legal que você não desistiu do amor, né? Que legal que você lutou pelo seu amor e que você tinha essa certeza. E que bom. Olha, eu fiquei assim, achei lindo da parte do João essa questão dele, mesmo sabendo que os seus pais eram contra o relacionamento de vocês, sempre incentivando que você não deixasse de lado a sua família. Gente, como isso é importante, né? Você ter uma pessoa do seu lado, você vê o quanto ele te ama, porque ele te deixa livre pra você ser quem você é e te incentiva, né? Você a ter o contato com a sua família, com os seus amigos. Porque o que a gente vê é muito o contrário. Ah, sua família não gosta de mim? Então quer saber de uma coisa? Deixa eles pra lá. O João também é um homem admirável. Que história de amor linda, né? Pra celebrar esse Dia dos Namorados que a gente tá passando hoje, dia 12 de junho, em plena sexta-feira, com esse friozinho, Dia dos Namorados. Que especial esse nosso Quem Ama Não Esquece. É ou não é verdade? Aproveita pra abraçar, pra beijar quem você gosta, tá bom? E pra curtir a nossa história linda hoje de amor e deixar sua mensagem aqui hoje pra Jéssica e pro João pelo 11999919197. Você comenta a história de hoje. Mas antes da gente ir pra próxima música, a Jéssica tá aqui pra comentar da história dela, que ela ouviu pelo rádio. Oi, Jé.
1: Muito obrigada, viu, por contar a minha história na Band. Fiquei muito feliz, muito emocionada de ouvir. Vai ficar marcado, viu? E eu quero agradecer muito o João. Essa mensagem é pra você, meu amor. Eu te amo muito. Obrigada por tudo que você fez por mim, por nunca desistir da gente, do nosso amor.
0: Lindo.
1: Mesmo passando por um monte de coisa, né? Desafios. Você sempre esteve ao meu lado, me apoiou, me acalmava. Sempre foi meu ombro amigo, meu melhor amigo. E até hoje, né? Sou a mulher mais sortuda por ter você como meu marido, viu? Eu te amo muito. Obrigado por tudo. Que venha muitos anos da gente, né? Ainda mais com a chegada agora do nosso apartamento. A gente tá muito ansiosa, aguardando. Só tenho que te agradecer por estar ao meu lado. Sou muito feliz, viu? Por ter você, eu te amo muito.
0: Ai, que linda, Jéssica, essa sua declaração pra selar essa história de hoje. Eu tô aqui esperando o seu comentário também pelas nossas redes sociais, @BandFM.

0: obrigado. Desculpe, mas eu vou chorar. Eu que vou chorar aqui, viu, Jé? A Jéssica da história que eu já conheço faz tempo, né, Jéssica? Menina, ela me mandou uma foto aqui, nossa, de 2020. Que linda você, Jéssica. Você sabe que quando eu vi a história, eu falei, será que é a Jéssica mesmo? A Jéssica é a Jéssica? A Jéssica é a Jéssica. Adorei, adorei a história especial de hoje. A nossa história do Dia dos Namorados. Amei saber um pouquinho mais da sua vida, acompanhar esse seu momento, viu, Jé? Muito bom saber que você tá, sim, diva, maravilhosa. 11999919197. Vem comentar a história dessa menina linda, da Jéssica, aqui no nosso Quem Ama Não Esquece de hoje.
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1: 11:37 agora, muito bom.

0: sua rádio do seu jeito, no dia 12 de junho, uma história linda de amor. E passou por muitas dificuldades, como muitas histórias de amor passam, né? Mas não é por conta do casal. Muitas vezes é o casal que não se entende no começo, que vai, mas não vai, vai e volta. Mas a história de hoje, não. Jéssica e João, eles sabiam muito bem o que eles queriam desde o início. Foi aquela coisa que bateu e que realmente ficou. Mas a Jéssica, filha única, família protetora, os pais... Às vezes querem proteger, às vezes querem dar o melhor pra gente, mas às vezes acaba atrapalhando um pouquinho, né? Não sabendo, perdendo a mão, vamos dizer, criando e não criando pro mundo. Filho, a gente tem que criar pro mundo com a proteção que a gente tem que dar, é claro. Sempre orientando, mas impor certos momentos da nossa vida depois dos 18 anos, 21 anos. Aí a gente tem que tomar as rédeas das nossas próprias vidas, não é verdade? E eles nunca quiseram soltar. Jéssica insistiu no relacionamento e hoje... é casada com o João. O que, que você achou da história de hoje, hein, Rose?
1: Bom dia, Band, tudo bem? Nossa, que loucura, né? Quando que os pais vão entender, alguns pais vão entender que o que eles esperam dos seus filhos não pode ser imposto, né? Eles podem dar opinião, eles podem torcer para que os filhos façam o melhor, que aconteça o melhor, mas não interferir dessa forma na vida dos filhos. Eu acho isso muito errado. Eu também sou mãe. Eu também, às vezes não concordo pelo caminho que um filho meu quer seguir, mas eu não posso impor a minha vontade, eu posso dar a minha opinião. A minha vontade eu não posso impor. Então, assim, como que os pais se acham no direito de impor? Eu também tenho uma mãe assim, que já é idosa, aí as pessoas às vezes falam, não, é por causa da idade, não, independe. Ai, mãe não tem esse direito, eles podem opinar, eles podem torcer. E se os filhos seguirem o caminho diferente do que eles escolherem, torça pra que dê certo. Se não der certo, acolha esse filho, porque eu acho que é o que um pai e uma mãe tem que fazer. Nunca impor a sua opinião, é muito triste isso. E ela foi muito corajosa, e eu fico muito feliz por ter dado tudo certo na vida dela. Parabéns, Rose. Que vocês fiquem juntos por muitos e muitos anos.
0: Um beijo.
1: Beijo, sua Rose.
0: Um beijo pra você. E é difícil, né? Às vezes você quer, como pai, como mãe, você fala assim, ai meu Deus... tá indo por esse caminho, eu não gostaria que fosse por esse caminho, mas a gente tem que educar, dar o nosso melhor, confiar se der errado, voltar e acolher. Eu concordo exatamente com o que você tá falando, Rose. Eu acho que família é exatamente isso.
2: É, história bonita, viu? Moleque aí se tornou um rapaz mesmo, hein? De caráter, né?
0: Não é?
2: Ele postou a mão no pai dela no dia lá da briga lá, né? Que ele puxou o cabelo dela.
0: Ai, João,
2: e
0: é uma
2: ela
0: graça.
2: Também não desistiu dele, né?
0: Pois
2: e ainda
0: é.
2: Depois de tudo que aconteceu, ele ainda foi e falou pra ela chamar os pais delas, né? Mas
0: pois é
2: fogo, né? Quando é filha única, é sempre desse jeito, né? Ou a filha é terrível, né? Em questão que é filha única. Ou é igual essa moça aí que é... certinha, escolheu a pessoa certa, e hoje aí, ó, Deus põe a mão ali e falou, vocês vão ser pra sempre.
0: É, eu não sei, né, eu tenho quatro lá em casa, então eu não sei como que é ser mãe, pai de filho único, mas assim, não posso falar, né, não tenho autonomia pra falar disso, mas assim, na verdade, eu acho que deve ter uma proteção um pouco maior, eu acho que é isso que você quis dizer, uma proteção, né, um medo de que aconteça alguma coisa, e aí essa proteção demais, às vezes... é facinho, facinho pra gente não ter o limite dentro desse contexto, né?
3: Parabéns, Jéssica. Sua história é muito linda. Eu também tenho uma história linda de amor. Fui morar com meu marido com 15 anos de idade. Passamos muita dificuldade, mas hoje temos uma família linda. 4 filhas, 2 netos, 33 anos juntos. Comemoramos o dia do namorado na quarta-feira indo pro cinema, porque ele trabalha à noite.
0: Ah, que
3: mas
0: graça.
3: Eu amo meu marido. Feliz dia dos namorados pra você, amor. Cláudio, te amo. Obrigado, Milena. Bom dia pra vocês.
0: Obrigada, minha linda. Parabéns pelo seu relacionamento e feliz dia dos namorados. Você, eu tô esperando com o seu comentário. Cadê? 11 999 919197. Dia 12 de junho, dia dos namorados. Vem comentar a história de amor.

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1: Bruno Marrone e Diego Vitor Hugo.

0: Obrigado, Diego. Vitor Hugo.
1: Obrigado, Bruno Marrone, por aceitar o convite e cantar essa moda linda com a gente.
2: Falou, meninos.
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0: Band FM, Vitor e Léo e Paula Fernandes, não precisa aqui no nosso Quem Ama Não Esquece especial Dia dos Namorados hoje, que você aproveite muito o Dia dos Namorados hoje, viu? É o que eu desejo pra você. E manda sua mensagem aqui também na nossa história hoje, história linda de amor, pelo 11 99991 9197. Estamos falando da Jéssica e também do João, né, que tiveram um relacionamento conturbado por conta dos pais da Jéssica, que não aceitavam que a Jéssica namorasse.
1: Sobre hoje, né, a história
0: no nosso Quem Ama Não Esquece especial Dia dos Namorados hoje, que você aproveite muito o Dia dos Namorados hoje, viu? É o que eu desejo pra você. E manda sua mensagem aqui também na nossa história hoje, história linda de amor, pelo 11 99991 9197. Estamos falando da Jéssica e também do João, né, que tiveram um relacionamento conturbado por conta dos

0: sempre deixei livre, sempre, claro, instruir para a vida o que era bom, o que era ruim,
1: Claro.
0: né, o que poderia ser certo ou errado. Claro que o meu certo, o meu errado poderia também não ser o dele, né? Mas as
1: Exatamente.
0: escolhas dele, no relacionamento dele, que ele teve nos relacionamentos, sempre foi uma escolha dele, eu sempre respeitei. Eu acho que é isso, a gente respeitar. Às vezes tu não concorda como pai, como mãe, mas o respeito é fundamental. Um abraço.
1: Ai, concordo com você, minha linda. Um abraço, viu? Tem mais aqui, mais mensagem chegando pra gente.
2: Bom dia, Band FM. Bom
1: Bom
2: dia a todos da
1: dia.
2: Band. Quem fala aqui é Nilton, motorista, caminhoneiro
1: Oi,
2: das estradas.
1: Newton.
2: Escuto sempre a Band aqui na boleia do caminhão. O que eu achei
1: Obrigada.
2: dessa situação aí é que tem muitos pais hoje que são realmente preocupados com seus filhos, né? Porque
1: Tem que ser,
2: tem muitos filhos
1: Newton.
2: que têm a mentalidade de criança, de adolescente, por mais idade que ela tenha. Eu, por exemplo, tenho uma filha de 22 anos que aparentemente tem 15, 14 anos. Então, a gente também não deve muito apertar os nossos filhos demais, mas também não deveremos soltar, né? Demais. Não vamos só sufocar nossos filhos.
1: Exatamente. Pois
2: Uma
1: é.
2: que eu achei errado dele aí
1: Equilíbrio.
2: foi a situação do veículo, do acidente que ela teve, e a primeira coisa que eles foram se preocupar foi com o veículo,
1: Ah, que
2: não
1: coisa, né?
2: com a filha.
1: Que horrível
2: Foi isso
1: isso.
2: errado, de errado dele foi isso aí. Entendeu? Que eu
1: Foi.
2: achei errado foi isso aí. Entendeu? Eu achei muito errado foi sobre isso aí. Em vez dele se preocupar com a filha, né? Se preocupou com o veículo, com bens materiais. Aí aqui é isso aí que eu não gostei disso aí. Né? Mas muitos pais têm muita preocupação com seus filhos, entendeu? Por
1: Sim.
2: isso que muitos pais assim, seguro, travado em algumas coisas, principalmente eu mesmo sou assim.
1: Ah, Nilton, mas eu te entendo. Você é pai de uma princesa de 22 anos com cabeça de 15, né? Igual você falou. A gente também. Nós não estamos falando aqui que assim, um negócio assim, nossa, eu teria que soltar tudo. Mas, poxa, a Jéssica lá com o João, viu que o João era um moço bom, tinha as melhores intenções com a filha, né? De repente, os pais às vezes olham, ai, o pretendente da minha filha quer que o cara venha num cavalo branco. Não, mas minha filha merece muito mais. A gente sempre vai achar que os nossos filhos merecem muito mais. Mas a intenção do moço era boa, né? Um menino bom, a filha gosta. Por mais que a gente tenha a nossa opinião ou o nosso objetivo para o nosso filho, não, acho que deve estudar mais, precisa focar mais na carreira, agora não é a hora. Quem tem que ver, depois de um dado momento da vida da pessoa, é a própria pessoa, né? Se tá tudo certo, a gente vai fazer o quê? A gente vai apoiar, porque a gente quer o melhor para os nossos filhos. Mas soltar de vez? Ai, não pode, né, seu Newton? Eu te entendo. A gente não vai soltar nunca, sempre de olho, sempre orientando. Vem dar sua opinião também aqui. Tô esperando sua mensagem.

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0: Tu. Band FM, é o Luan Santana, dia, lugar e hora. Aqui no Nosso Quem Ama Não Esquece, desse dia 12 de junho, dia dos namorados, um feliz dia dos namorados pra você que tá acompanhando o Nosso Quem Ama hoje, hein?
1: Sobre a história de hoje, eu acho que o pai era muito possessivo.
0: Era.
1: Né? Mas, assim, eu criei as minhas filhas, dando a ela total liberdade para as escolhas. Certamente, eu acho que quando a gente prende muito os nossos filhos, coloca, assim, eles dentro de uma bolha, a gente deixa de ensinar nossos filhos a se defender
0: futuramente,
1: a saber o que é bom e o que é ruim. A gente tem que entender o seguinte, que filhos não é para os pais, é para o mundo mesmo.
0: É, exatamente. Eu concordo com você. Muita proteção também acaba estragando, né?
2: Eu tenho três rapazes. Hoje em dia, os três, o mais velho vai fazer 26, o de 22 e um vai fazer 19, né? E a minha proteção como mãe é sempre ter cuidado, mandar olhar sempre o lado e ver. Porque a gente não está no coração de ninguém. Assim como tem muitos homens ainda bom, tem muitas mulheres boas também, mas tem muitos também que não valem nada, né? Cá pra nós,
0: pois é.
2: Você já começar com a relação abusiva, não pode.
0: Pois
2: mas no caso dela não é isso, né? Já começou com uma pessoa boa, graças a Deus, que Deus abençoa ela, abençoa a família dela, e é isso aí. E também é perdoar, né?
0: Lindona.
2: Tem que perdoar os pais, que às vezes a gente, por qualquer descuido, deixa de perdoar. Mas temos que ter o perdão sempre, né? Mas ela é uma pessoa boa e os pais também têm que entender o caso dela, tá bom? E um abraço, aqui é a Valdenice de Guarapari.
0: A Valdenice tocou num ponto muito forte, um ponto que a gente tem que colocar em consideração. Pais também erram, a gente erra muito. E aí os filhos também só vão entender isso depois que se tornam pais, né? É ou não é verdade? A gente entende muita coisa depois que a gente se torna pai, que a gente se torna mãe. Aí a gente vai entender, nossa, meu pai era igualzinho, olha lá, eu repetindo a mesma coisa que eu falei que eu não ia fazer nunca. Isso acontece, né, gente? E é bom a gente observar também que os pais não são e nunca vão ser perfeitos.

0: Band FM, é o Belo, tudo mudou. A nossa última música do Quem Ama Não Esquece de hoje é a história da Jéssica e do João, Murilo,
1: que
0: tudo
1: legal,
0: bem?
1: Né? Tudo bem, você, Milena?
0: Tudo jóia.
1: Tudo bem, você que está acompanhando também a nossa história aqui no Quem Ama Não Esquece. Muitos comentários hoje na história, né? Tô dando uma olhada agora aqui até no nosso Instagram. Mas legal, né? A gente sempre quer super proteger. Ou deixar os nossos filhos bem protegidos. E aí esse excesso de proteção, que a gente fala hoje que a gente cria filho na bolha, né? Que a gente não deixa mais. Na nossa época, a gente vivia na rua, na nossa época, os pais da gente nem sabiam onde a gente estava muitas vezes, né?
0: Meu pai hoje... não, ele era meu seguidor, tá?
1: Ah, é? Ficava na tua cola?
0: Ele ficava na minha cola.
1: É mesmo, também, desse
0: nossa
1: jeito?
0: Senhora, ele era meu seguidor.
1: Com a menina também, a gente tem mais cuidado, um pouco mais cuidado. Não, homem não. Meu pai não sabia nem onde eu tava, onde eu ficava. Mas essa super proteção é bem de quem é pai, de quem é mãe, né? A gente quer mesmo o melhor para os nossos filhos e muitas vezes a gente acaba cedendo nisso.
0: Perde a mão.
1: É. Verdade.
0: Meio
1: Mas
0: de...
1: legal. Eles conseguiram, né? Eles
0: estão juntos. Você viu que lindo? Ah, gente, inclusive o vídeo tá lá no nosso Instagram.
1: Tá bem legal.
0: @BandFM, coisa mais linda esse casal. Meio de 12.
1: É isso. 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
2: Ah, gente, acho que... Ah, não, isso aí esse ano não vai ter, essa Copa não vai ter, imagina, né?
1: É.
2: E voltou com um fenômeno. 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
2: Quem tem filho, então,
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2: Bem disso.
1: 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Na segunda-feira a gente
2: Exato.
1: Volta com mais dicas aqui. Obrigado, viu, Ale?
2: Feliz Dia dos Namorados para todo mundo. E
1: também.
2: Se você não tiver parceiro ou parceira, presenteie a si mesmo.
1: É isso, concordo.
0: Beijo.
1: Valeu.
0: Arrasou, Ale, beijo.
1: Até mais.
0: Ô, Murilo, quero te falar aqui para você me ajudar, porque agora a gente tem o sorteio.
1: Da
0: aquele
1: sexta,
0: sorteio,
1: né?
0: Da sexta, que vem com tantas delícias,
1: legal.
0: Né?
1: Legal. Você que mandou tua história pra gente, você que tá participando aqui do Quem Ama Não Esquece. Sexta-feira é dia de ganhar essa cesta maravilhosa. E eu, sabe o que eu mais gosto quando eu gosto? Assim, você ganha uma cesta de produtos.
0: É.
1: Abrir com as pessoas que você gosta de casa, seja a tua namorada, seja tua esposa, os filhos também, e pegando cada coisa gostosa ali, experimentando, uma delícia.
0: Isso é uma experiência.
1: A parte mais legal que tem de ganhar uma cesta como essa.
0: É muito bom. Quem tá levando uma cesta então hoje? Que dia para ganhar essa sexta, hein? Bolo, torrada, geleias, biscoitos, bombons e outras gostosuras. É você, Éder José dos Santos.
1: Boa!
0: Parabéns, Éder.
1: Aê, Éder, muito bom,
0: boa,
1: hein?
0: Boa, mandou a história pra gente, a gente contou a história e
1: legal.
0: Tá levando.
1: Pô, parabéns. Então, olha, todo mundo pode acompanhar a história. Tem no Band Love a reprise, tem no YouTube as histórias do Quem Ama Não Esquece. E na segunda-feira a gente volta com mais uma história inédita aqui no nosso Quem Ama Não Esquece. Feito?
0: Muito bom, Murilo. Obrigada. Até
1: beijo.
0: Segunda. Beijo.
1: Até segunda. Tchau,
0: tchau.
1: Tchau, gente.
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3: Band FM. Ótima tarde pra você, meio-dia 22, hoje dia 12 de junho, dia dos namorados. Feliz dia dos namorados pra você. 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
3: Ai, gente, tem uma música que marcou a sua vida pra sempre, é? Ah, então conta pra gente. 11 999 919197. É claro que hoje eu não vou poder deixar de exemplificar aqui alguma música que tenha marcado o seu romance, né? Já que a gente tá falando de Dia dos Namorados, a música que toca e você lembra daquela pessoa que você ama. Daquela pessoa que quando toca uma música você pensa nela, sabe? Mas qual música que é? Hã? Me conta aí, qual que é a história que você tem com a sua música? É claro que a gente não vai só falar de Dia dos Namorados, só de romance. Você pode contar a história que você tiver com a música que você quer ouvir aqui com a gente. E eu tô esperando o seu áudio hoje, tá bom?
5: Olá, Band.
3: Oi.
5: Eu me chamo Arielle.
3: Oi, Arielle.
5: E hoje no Dia dos Namorados, eu gostaria de dedicar uma música que marcou a minha história com meu namorado. Que é a Clichê, de João Neto e Federico e Jorge Mateus. Ele dedicou para mim e até hoje se tornou inesquecível.
3: Ai,
5: e
3: que
5: a
3: lindo.
5: Gente vai fazer 12 anos junto já.
3: Arielle, parabéns e um feliz Dia dos Namorados para você. João Neto e Federico, Clichê!

0: Confia em mim.
1: Band FM é o Panda, eu te seguro no Minha Música, Minha Vida. Tá no ar, hein? Cadê o seu pedido aqui? 11 999 919197. Qual é a música que você quer ouvir e por que que você gosta tanto dessa música? Me conta, vai!
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0: Aí sabe quando você vai contar uma história pra uma amiga? Aí você fala, ó, senta aí que eu vou te contar uma história. Então, quero que você faça exatamente isso. Ou você é homem também, né? Vai contar uma história pro seu amigo, vai mandar aquele áudio. Pode pegar o seu celular, pode me mandar uma mensagem, assim, bem tranquila, me contando a história que você tem com a sua música preferida aqui no Minha Música, Minha Vida. E o telefone pra você mandar essa mensagem é 11 99991-9197. Me conta, qual que é a sua música preferida? Hã? E por que que você gosta tanto dela, hein, Ana?
2: Bom dia, menina.
0: Boa
2: e nesse
0: tarde.
2: Dia dos namorados, eu queria fazer uma homenagem ao meu amor, que estamos juntos há 4 anos.
0: Uhum.
2: E a música que mais marcou a nossa vida no início foi Amor Desapegado, da Japinha.
0: A Japinha Conde.
2: Então, Milena, toca pra mim.
0: Eu tô tocando agora. Um beijo pra você. Obrigada pelo seu pedido, viu, Ana?

0: Band FM, é o Ferrugem, é natural, com um sorriso maroto, pra encerrar muito bem. Minha música, minha vida de hoje, 11999919197. Você sempre pede sua música, não esquece, tá? Tem que contar a história que você tem com a sua música. Agora eu tenho uma história pra te contar, e não é minha, é a história da vencedora do voucher da Shopee.
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0: Ai, você vai gastar com o que você quiser, hein? A nossa super promoção de Dia dos Namorados. Quem tá levando R$1.000 pra gastar com o que quiser na Shopee é ela, diva, Patrícia Leopoldina. Patrícia Leopoldina, parabéns! Ela fez uma frase e tinha que fazer uma declaração de amor, né? E tinha que ter Band FM no meio. E ela fez direitinho. Deixa eu contar pra vocês. Assim como a Band FM toca as músicas que marcam a vida, você marcou a minha pra sempre. Meu coração encontrou em você o amor que eu nunca soube explicar, mas que sinto em cada pensamento, em cada saudade, em cada batida do meu coração. Eu te amo intensamente, hoje e sempre. Parabéns. Foi essa a mensagem que a Patrícia Leopoldina fez aqui no nosso site e levou R$1.000, Paty. Um beijo, menina. Agora eu também vou ficando por aqui, viu? Um beijo pra você, diva. Aproveitem o Dia dos Namorados. Beijo, divo!
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7: O principal torneio de seleções do planeta vai ser marcado pela despedida de grandes craques do futebol mundial. Nomes como Lionel Messi e Cristiano Ronaldo devem encerrar ciclos por suas respectivas seleções nas próximas semanas, buscando um último título. No lado do Brasil, Neymar também vai ter sua última dança com a amarelinha ao lado desses craques.
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7: Opa, muito boa tarde, muito boa tarde. Tô chegando pra mais uma sexta-feira, sextou. Quase final de semana, hein, coisa linda. Eu sou o Luan Santos e vou contigo até as 5 na
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7: E chegou a hora da nossa Super 6, as 6 melhores músicas da Band FM. E uma delas vai voltar a tocar de novo aqui na nossa programação. Mas como que funciona? É tu quem vai decidir a música que vai voltar a tocar aqui de novo, que a gente vai ouvir mais uma vez na nossa programação. Como? Votando no nosso WhatsApp, 99509-0933 ou em arroba BandFMPoa. Qualquer um desses dois locais aí pode te render um prêmio, que são 4 ingressos de cinema para o filme Dia D, um filmaço Dia D de Steven Spielberg. São 4 ingressos de cinema se tu mandar o número de 1 a 6 aqui para mim. Música número 1, Luan Santana, Ele é o Foguete, Dona. Música número 2, Simone Mendes, Erro Gostoso. Música número 3, Thiaguinho, Pensamentos Intrusivos. Música número 4, Zé Neto e Cristiano, Cadeira Cativa. A número 5, Fred e Fabrício, Te Amar é Meu Talento. E música número 6, Paula Fernandes com Mentiras. Curtiu a sequência? Então manda o número de 1 a 6 aqui pro nosso WhatsApp ou o nome da música que tu quer ouvir mais uma vez. Em arroba Band FM, pô, também tá valendo teu voto.
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1: Band FM 93.3, Thiaguinho, pensamentos intrusivos. E é o seguinte, viu? Tá rolando a Super 6 ainda e essa do Thiaguinho foi a número 3, tá? A número 2, Simone Mendes, com Erro Gostoso. E a número 1, Léo Santana, Léo Foguete, com Dona. É o seguinte, ó. Eu tenho aqui 4 ingressos para o filme Dia D. O filme Dia D é um filme do Steven Spielberg, que está no cinema e vale a pena a cada segundo. E tu pode ir com a tua família inteirinha no cinema se tu mandar um número aqui. De 1 a 6 para o nosso WhatsApp ou o nome da música que tu quer ouvir de novo, tá bom? Número 4, Zé Neto e Cristiano Cadeira Cativa. Número 5, Fred e Fabrício Te Amar é Meu Talento. E música número 6, Paula Fernandes com Mentira. Essa é a nossa sequência que certamente vai te dar 4 ingressos de cinema, mas se tu votar por aqui. Então manda teu voto de 1 a 6 ou o nome da música que tu quer ouvir mais uma vez por aqui, que daqui a pouquinho eu volto com o resultado, tá bom?

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0: FM 93.3, Paula Fernandes, mentiras. E ó, daqui a pouquinho eu tenho o resultado da Super 6, o resultado da música que vai levar pra casa o título de música mais pedida aqui da Band FM. E também, quem vai levar pra casa? 4 ingressos de cinema para o filme Dia D. É um filmaço com o Steven Spielberg, eu tenho certeza que tu vai querer assistir. Steven Spielberg é aquele cara que fez o Parque dos Dinossauros, sabe? Pois é. Então, ó, deixa eu reforçar aqui a lista pra ti, pra tu lembrar qual música tu quer ouvir de novo. Música número 6, Paula Fernandes, Mentiras. Música número 5, Fred e Fabrício, Te Amar é Meu Talento. Música número 3, música número 4, Zé Neto e Cristiano Cadeira Cativa. Música número 3, Tiaguinho, Pensamentos Intrusivos. Música número 2, Simone Mendes, Erro Gostoso. E música número 1, Lua Santana e Léo Foguete com Dona. Curtiu a sequência? Então depois o nosso Band de Notícias tem resultado por aqui. Aproveita e vai votando. Manda o número de 1 a 6 ou o nome da música que tu quer ouvir mais uma vez no nosso WhatsApp, 99509933, ou em @BandFMPO no Instagram.
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0: Vamos aos destaques nacionais. O governo federal anunciou uma nova destinação para quase 1,9 mil imóveis da União que estavam abandonados ou sem uso. Os espaços serão utilizados para moradias populares, instalação de escolas, unidades de saúde e outros serviços públicos. Parte dos imóveis também poderá ser vendida para financiar investimentos do governo. E agora, notícia internacional. A Copa do Mundo segue nesta sexta-feira com mais duas cerimônias de abertura. Elas acontecem em Toronto, no Canadá, e em Los Angeles, nos Estados Unidos. A seleção do Canadá enfrenta a Bósnia e Herzegovina às 4 horas da tarde. Mais tarde, às 10 horas da noite, os Estados Unidos jogam contra o Paraguai. Para mais informações, fique ligado nas próximas edições do Band Notícias.
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11: Tô de volta aqui na Band FM e agora com o resultado da Super 6. 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
11: E chegou a hora da gente divulgar quem vai levar o título de Super 6 de música mais pedida da tarde aqui da Band FM. Sim, a gente já vai falar, mas antes eu preciso conversar com o Jairo Ramos. Alô, alô, Jairo Ramos, final do telefone 9452. Jairo Ramos, final do telefone 9452. Tu foi o grande vencedor dos 4 ingressos de cinema, ganhou 4 ingressos para o filme Dia D. Parabéns, Jairo! Manda um oi aqui pro nosso WhatsApp que a gente te fala direitinho como tu faz para retirar teu prêmio e confirmar teu cadastro. Jairo Ramos, parabéns! E agora, quem foi a campeã da Super 6?
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FM 93.3, Pixote, primeira noite. E daqui a pouquinho vai começar mais uma edição do Da Play aqui na Band FM. Então eu não vi tu pedir tua música ainda, hein? Pede tua música, pede o teu som por aqui, porque o balcão de pedidos está aberto aqui na Band FM. Então capricha, viu? Fala o teu nome, fala o teu bairro e também fala a música que tu quer ouvir. Pode ser qualquer uma, pode ser sertanejo, pagode, uma bandinha gaúcha, quem sabe? Bom, fica à vontade. Pede o pedido que tu quiseres por aqui, tá bom? Tu vai ser a DJ, tu vai ser o DJ da nossa Band FM hoje, tá certo? Então faltam só 17 minutinhos pra começar mais uma edição do Da Play. Então capricha no pedido. 99509-0933. Tô te esperando, hein?

0: Cidade FM 93.3, João Gomes e Pablo com Vou Te Procurar e I Love You Baby. E depois do nosso intervalo comercial, começa mais uma edição do Da Play aqui na Band FM. Então capricha no teu pedido, porque vai começar o Da Play depois do nosso intervalinho.
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1: Opa, tô de volta aqui na Band FM pra começar o da Play, então aumenta o som, aumenta o volume aí. Hoje é dia de felicidade, dia dos namorados, clima de romance no ar.
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1: 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Opa, tamo sim, tamo chegando com o nosso Da Play aqui, agora 2 horas em ponto. Hoje é dia 12 de junho, dia dos namorados, dia do romance. Ó, ó, sinto cheiro de romance no ar, coisa linda, hein? Vamos aproveitar o dia dos namorados e vamos ser românticos no Da Play hoje aqui, hein? 99509933, é o WhatsApp aqui pra tu pedir tua música, tu pediu o teu som nessa sexta-feira. É dia dos namorados? Mas também sextou pro solteiro, então ó, você que escolhe quem que tu quer comemorar hoje. Mas o fato é, pede tua música, pede teu som, que eu rodo na hora por aqui, tá certo? Vamos então começar com ela, com a Josi. Oi, Josi.
3: Oi, Band. Aqui é a Josi de Cachoeirinha. E hoje, nesse dia dos namorados, né, Luan, não podia ser diferente. Eu aqui pedi a música pro amor da minha vida, né, o Elias. Amor, estou mandando brilho do seu olhar de pichote no Da Play da Band. E boa tarde para todos os namorados, casados, porque o meu amor é meu eterno namorado. Beijo, amor, te amo muito, muito, muito.
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0: Band FM 93.3, Kleber e Cauã, até ficar velhinha. A gente segue aqui no Da Play. Aqui no Da Play tu pede tua música, aqui no Da Play tu pede o teu som e a gente roda ali na hora pra ti, pelo 99509-0933. Deixa eu atender a Dani agora. Dani, fala com a gente, querida. O que que tu quer ouvir no nosso Da Play de hoje, hein?
1: Olá, tudo bem? Gostaria de pedir uma música. Bruno Marrone, Dormir na Praça. Beijo, Dani Bruno.
0: Pai, tá pedido, Dani. Obrigado!
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0: Band FM 93.3, Michel Teló, exagerado. E ó, a gente segue no Da Play aqui, hein? A gente segue no Da Play. É só tu pedir tua música no 99509-0933, 99509-0933, que a gente vai rodar por aqui o teu pedido. Então capricha, hoje é dia dos namorados, clima de romance no ar, mas o solteiro também pode pedir, viu? Não tem problema nenhum. Vamos com mais uma por aqui? Agora, Aline, Aline, fala aí, minha querida, o que que eu vi?
1: Boa tarde, pessoal da Band. Meu nome é Aline, aqui de Glorinha. Queria pedir a música do Marcos e Benucci, Sonho de Todo Casal. E hoje, como dia dos namorados, dedicar o amor da minha vida a Lucas, que tá aí escutando amor. Feliz dia dos namorados pra nós. Obrigada por existir na minha vida. Obrigada por ser esse pai incrível pra nossas filhas. Obrigada por ser esse homem maravilhoso pra mim. Obrigado por todo esse amor que é só nosso. Obrigado por ser meu mundo, minha fortaleza. Eu te amo hoje e sempre. Sinta-se amado, sorria, porque você sorrindo é lindo, tá? Nesse momento você tá sorrindo, que eu sei. Eu te amo, tá? Feliz dia dos namorados pra nós, meu eterno amor.
0: Olha que lindo! Até me emocionei, que coisa linda.

0: Rede FM 93.3. Essa é pra relembrar, hein? Gustavo Lima e você. Balada. Ó, vamos seguindo aqui com o da Play no 99590933. Porque hoje é dia dos banorados. Não, dia dos namorados. Dia dos românticos. Dia de quem se ama. Dia dos amantes. Amante é quem se ama, hein? Se eu sem vergonha. É o dia dos amantes hoje, tá? Então no 99590933 é clima de romance. Não há nada melhor do que esse pedido da Guacira para o dia dos namorados, né, Guacira?
1: Oi, oi, oi, oi, oi, Luan.
0: Oi, Guacira.
1: Guacira de Tapes. Eu não vou negar que tô louco.
0: Olha
1: por
0: aí.
1: Você.
0: Tudo
1: tô
0: a ver,
1: maluco,
0: né?
1: Pra te ver. Eu não vou negar, sem você tudo é saudade. Você traz felicidade. Eu não vou negar.

0: Band FM 93.3, Belo Sem Ar. E estamos quase encerrando o nosso da Play de hoje, o da Play romântico do Dia dos Namorados, não é verdade? Mas antes eu tenho ele, o homem mais romântico da Band FM. O homem que casou com a Marcinha ou vai casar com a Marcinha, com certeza deve ter uma declaração pra ela aqui, né? Davis, meu querido! Fala, meu velho!
1: Boa tarde, Luanzinho.
0: Boa tarde.
1: Aqui é o Davis de Viamão. Hoje não poderia ficar sem falar do Dia dos Namorados, né? Agradecer tu, a Nete, a Elô. Fez um ano agora, dia 9, que a gente tá junto, eu, a Marcinho, o amor
0: Olha
1: da
0: aí,
1: minha vida.
0: Coisa linda.
1: Graças a vocês, né? Eu pedindo, ô, Luan! Pede pra ela casar comigo. Graças a vocês, tô com a Marcinha e dizer pra ela que eu amo ela, que aprendi muita coisa com ela e dizer que eu vou ser o eterno namorado dela. E tudo que ela precisar, eu vou estar aqui sempre, sempre, sempre. E dizer pra ela, Marcinha, te amo, sabe que tu pode contar comigo a hora que tu precisar. Tô aqui sempre. Hoje e sempre. Valeu, Luanzinho. Se tu puder tocar pra nós aí, dá o da play na nossa música, né? Amor Sem Medida, Matheus e Cauã.
0: Não precisa pedir, já sei qual é.
1: Valeu, Luanzinho, Net, Elô, valeu. Obrigado.
0: Valeu, meu querido.

0: Band FM 93.3, Matheus e Cauã, Amor Sem Medida. E com essa a gente encerra o nosso Da Play de hoje. Muito obrigado aí a todo mundo que participou com a gente, mas o clima de romance continua, porque o Curte Aí vai te presentear com um Dia dos Namorados especial, sabe por quê? Porque hoje tu pode te declarar pro amor da tua vida. Hoje no Curte Aí, a gente quer uma declaração. Te declara pro amor da tua vida. E seja ele qual for, tá? Pode ser teu marido, pode ser tua esposa, namorado, namorada. Pode ser a cerveja que tu bebe ou o carro que tu anda. O que interessa é uma declaração de amor pro amor da tua vida. Quem é o amor da tua vida? Conta pra gente e faz uma declaração de amor. A declaração mais linda vai levar presente pra casa, que eu vou falar já já qual é. Então, não sai daí, porque depois do intervalo começa o Curte Aí.
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1: Bora, bora, bora! Tô de volta aqui na Band FM. Agora, pra começar o Curte Aí, então aumenta o volume, aumenta o som, porque vai começar a bagunça, hein? Eu sou o Luan Santos e vou contigo até as 5 na Band FM. 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
1: Bora para mais uma edição do Curte Aí. Hoje é dia 12 de junho, dia dos namorados. Agora 3 horas e 1 minutinho. E a gente chega em clima de romance aqui na Band FM. Clima de amor, clima de paixão. E pede a tua declaração de amor. Manda uma declaração de amor pro amor da tua vida. Se quiser mandar também qual a música de vocês, daqui a pouco a gente até coloca de fundo no meio da tua declaração. Então, se quiser mandar, já manda também qual é a música do casal. Mas é o seguinte: ah, eu não tenho namorado, namorada, não tenho esposa, não tenho, sou solteira. Então te declara pro amor da tua vida. Seja ela ou ele quem for, pode ser a tua cerveja. Pode ser a tua cama que tu dorme quentinho, pode ser teu carro que tu dirige, ou aquele crush que tu tá louco que vira o amor da tua vida. Entendeu? Pode ser, aproveita esse momento e manda teu recado pro 99509933, porque a melhor declaração vai levar um par de ingressos pro cineminha, um par de ingressos pra assistir o filme do Michael Jackson. Fazer ruspé juntinho, hein? Hã? Fazer au juntinhos, hein, Onete? Boa tarde, Mel.
3: Boa tarde, Lu.
1: Boa tarde, Lu.
3: Boa tarde.
1: Onete, oi. Faz a declaração de amor aí pro amor da tua vida.
3: Eu vou fazer a declaração pro amor da minha vida, que é o Grêmio. Me estressa, mas eu não te largo nunca.
1: Ah, pra quê? Pra
3: nunca
1: quê?
3: Nunca! Te amo!
1: Ah, eu fui abrir o espaço também, né? Te dá o espaço, dá o microfone pra pessoa. Ela tem a oportunidade de falar uma coisa bacana e fala isso. Boa tarde, Elozinha. Por
3: boa
1: favor,
3: tarde.
1: Não me decepciona. Manda um recado pra agora.
3: O meu, eu vou recitar um trecho de uma música, tá? No refrão dela é: eu te amo, pinga. Com você a vida é mais colorida. Juntou limão, fica melhor ainda. Pena que não dá pra nós casar. Essa é a minha música, entendeu? É pro amor da minha vida que é a cachaça.
1: Eu preciso mandar um abraço pra minha loira.
3: A tua loira?
1: A tua loira. Loira, ela,
3: loira geladinha?
1: Ela é loira geladinha com espuminha, tem até nome, é Estela o nome dela.

0: senhor!
1: Pagodinho!
0: Band FM, 93.3, turma do pagode, Zeca Pagodinho, pedindo a conta. E agora é clima de romance no ar, viu? Clima de romance porque aqui na Band FM hoje, não só aqui, né? Dia dos Namorados, em tudo que é lugar.
2: Exatamente.
0: Mas hoje, especialmente, muito romance aqui na Band FM.
2: É, muito porque
0: romance. Porque dia é hora, é o momento de declarações de amor por aqui. Então vamos começar, ô meninas?
2: Bora!
0: Vamos com a declaração da Cleia de Cachoeirinha. Fala, Cleia.
3: Oi, Band. Cleia de Cachoeirinha. Passando aqui para dar um feliz dia dos namorados pro meu amor. Agradecer por ele ser esse parceiro, amigo, um cara que chegou na minha pior fase e não, mesmo assim ele não se abalou, não desistiu. Ele cuida de mim e da minha pequena versãozinha. É um cara supimpa, assim. Não tenho o que pôr nem o que tirar. Espero que seja o primeiro de vários e vários dias dos namorados nossos juntos. Amor, te amo pra vida. Te amo muito. Obrigada por tudo.
0: Olha aí, eu tô até agora aqui. Então, tá uma musiquinha de romance, porque hoje, né? Olha aí. Vamos ouvir mais uma declaração. Dessa vez, do Fernando. Vamos ver se o Fernando vai caprichar na declaração.
2: Ah, acho que
0: se
2: ele
0: hoje,
2: vai.
0: Se hoje, vai ter, Fernando. Vamos ver, Fernando.
4: Bom dia, gurias. Bom dia, Luan. Vamos embora, então. Fernanda da Silva Machado. 14 anos juntos estamos. Nesses 14 anos juntos, a gente sorriu, a gente chorou, a gente caiu, a gente levantou. E a gente venceu tudo isso por causa do nosso amor. Desses 14 anos, tivemos uma filha, a Valentina. E dia 19 de junho agora, perante ao nosso Deus, vamos falar para Ele que vamos ficar junto até que a morte nos separe. Eu te amo, meu amor. Um beijo.
0: Coisa linda, hein? Coisa linda! Mas agora é hora dos solteiros, porque agora Wesley Safadão, né?

0: 93.3 Ana Castela, olha onde eu tô. E hoje, gente, eu fiquei sabendo de uma coisa.
1: O quê?
0: Fiquei sabendo. Já chegou mensagem no WhatsApp que o prêmio do Curte Aí mudou. Chegou mensagem. Opa, chegou mensagem aqui no meu WhatsApp que mudou o prêmio do Curte Aí.
1: O que mudou? Pra que mudou? Fiquei curiosa agora.
0: Lembra que eu anunciei no início do programa?
1: O que?
0: Que o prêmio era um par de ingressos pro filme do Michael Jackson, certo?
2: Sim. Sim.
0: Mas o patrão enlouqueceu. E agora o prêmio é um par de ingressos pro show do Bruno Marrone.
1: Meu Deus.
0: Que é parei. Hoje. Sabe por quê que a gente mudou? A gente resolveu mudar? Porque hoje é Dia dos Namorados.
1: Exato.
0: É, e o Bruno Marrone é o show mais romântico do Brasil.
1: Com nada certeza. É melhor que comemorar
0: então,
1: o Dia dos Namorados.
0: Por que não,
1: ele,
0: né? A gente ficou aqui discutindo, mas por que não dar um par de ingressos pro show do Bruno Marrone? Então, quem quiser ir no show do Bruno Marrone agora, tem que mandar áudio pra cá, tá? Levanta a mão aí, manda um coraçãozinho pra mim, que é só pra eu saber se tem saído ou não esse prêmio, né?
1: Eu acho que tem, né?
0: Eu acho que
2: com
0: tem.
2: Certeza.
0: Então, pra concorrer a esse par de ingressos para o show do Bruno Marrone, é só mandar um áudio aqui pra gente, fazendo uma declaração de amor. Para o seu amor, seja ele qual for, inclusive. Se tu quiser ir no show do Bruno Marrone e levar um amigo ou amiga, tanto faz.
1: Exatamente.
0: Só tem que mandar pra gente uma declaração de amor por áudio aqui, tá bom? Então, só pra eu saber aqui quem é que vai estar querendo ir no show do Bruno Marrone. Inclusive, ô meninas, eu vou até colocar aqui, ó. Ah, isso aqui, ó. Né? Acho que agora tem tudo a ver com o clima de romance.
3: Ó,
0: Bruno Marrone vai embalar a declaração da Kathleen do bairro São José. Fala, Kathleen. Fala com a gente.
4: Bem, boa tarde. Meu nome é Kathleen. Bom, Luzinho, o amor da minha vida são três pessoas que nasceram de mim. São minhas vidas. Eu mato e morro por eles. São tudo pra mim, que são meus filhos. A Yane, o Ian e o Isaac. Os três. Então, assim, olha, não tem amor comparável com esse. Não existe. Pode ter o marido, pode ter o melhor homem do mundo, mas o filho é o amor que a gente mais ama nesse mundo. Então, assim, olha, meu amor hoje são eles. E eles que me ensinaram muita coisa na vida, sabe? Então, hoje em dia, eu dedico todo esse amor do Dia dos Namorados, do Dia das Mães, do Dia dos Pais, do Dia de todo mundo, sempre pra eles, porque eles são meus tudo. Eu sou mãe e pai, e eu sei o que eu tô falando. E é isso aí mesmo. Boa tarde.
0: Essa aqui também é outra. Essa aqui que a Rick Renner fez pra filha. Então, tem tudo a ver com essa declaração,
2: tem,
0: né? Da Kathleen. Então, ó, é o seguinte. Agora mudou o prêmio. Avisa todo mundo. E agora a gente vai dar um par de ingressos para o show do Bruno Marrone, hein? Então fica atenta e me manda áudio aqui. Declaração de amor. Te declara para quem tu quiser. A Kathleen, por exemplo, declarou para os filhos, né? Então coisa linda. 99509-0933, hein?

0: Band FM 93.3, Simone Mendes, saudade proibida. E a gente segue aqui no nosso curte aí, em clima de romance. Só lembrando, hein? O prêmio agora é um par de ingressos para o show do Bruno Marrone, que é hoje, tá? Então é hoje. Te programa, se tu quiser mesmo, manda áudio aqui pra gente, mandando tua declaração de amor, mas te programa porque o show é hoje, tá? Então fica atento e me manda aí uma declaração de amor pro amor da tua vida, seja ele quem for ou ela quem for, tá certo? Vamos de mais declarações?
1: Bora!
0: Vamos agora com o Davis de Viamão. Olha, eu até sei que música eu vou botar aqui pra ele, ó. Já até sei que música eu vou botar aqui pra ele. É essa mesmo. Vou botar essa música aqui pro Davis. Ó, Davis. Vai, Davis. Faz essa declaração, Davis.
2: Tôzinho, fala, Net. Fala,
1: oi.
2: Elô.
1: Oiê.
2: Mais uma vez, não canso de falar, de me declarar que eu amo a Marcinha. Nesse tempo que a gente tá junto, assim, só posso dizer que cada dia que ela está comigo, ela me deixa mais forte, me deixa mais feliz, mais orgulhoso de mim mesmo. Pelo carinho, pela atenção que ela tem comigo, como eu tenho a mesma coisa com ela, é recíproco, e dizer que cada dia que passa, eu só quero aprender a amar mais ela. E que no fundo do meu coração é o sentimento o mais belo, profundo do amor que eu tenho por ela. Assim, cada dia que passa é cada vez maior o meu amor por ela. Marcinha, te amo e tu sabe que isso é puro e sincero o amor que eu sinto por ti. Te amo, amor. Feliz dia dos namorados.
0: Coisa linda! Coisa linda, rapaz! 99509933, manda teu áudio aí e concorra a um par de ingressos para o show do Bruno Marrone, que é hoje, hein?

0: Band FM, 7 para as 4.
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0: Cidade FM 93.3, Guilherme Benuto, três partidas. E ó, vamos fazer a nossa edição do Band de Notícias. Enquanto isso, tu vai mandando áudio por aqui, porque eu quero te lembrar, tá valendo um par de ingressos pro show do Bruno Marrone hoje no Araújo Viana, hein? Show é hoje, show romântico de Dia dos Namorados, e que tal dar esse presente aí pra ela, dar esse presente pra ele? Manda um áudio aqui pra mim fazendo a tua declaração de amor. Te declara aí pro amor da tua vida, e pode ser qualquer pessoa, qualquer coisa, inclusive, tá? Vou fazer aqui a edição do Band de Notícias e na volta tem mais áudios pra rodar.
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0: Um ciclone extratropical irá mudar o tempo no Rio Grande do Sul entre hoje e amanhã. A previsão é de chuva forte, rajadas de vento, além de descargas elétricas e possível queda de granizo. Depois da instabilidade, uma massa de ar frio avança e deve provocar um fim de semana com temperaturas baixas e possibilidade de geada em algumas áreas. Agora, destaque do esporte. O Brasil deve estrear contra o Marrocos com 8 titulares que também começaram jogando a Copa de 2022. Se a escalação for confirmada, a seleção vai registrar o maior número de jogadores repetidos entre as duas estreias consecutivas em Copas do Mundo. O duelo acontece neste sábado, às 7 horas da noite, no horário de Brasília. Para mais informações, fique ligado nas próximas edições do Band Notícias.
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1: Bora, bora, bora! Tô de volta aqui na Band FM pra trazer mais um bloquinho de curte aí, talvez juntinho comigo!
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1: Eu sou o Luan Santos e vou contigo até as 5 na
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1: 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Tô de volta com o curte aí em clima de romance hoje, Net.
3: Pois é,
1: clima,
3: né?
1: De romance, o amor está no ar e a gente também está no ar para te dar um par de ingressos para o show do Bruno Marrone.
3: É verdade.
1: Um show romântico que tem tudo a ver com o dia de hoje, né?
3: Tem tudo a ver.
1: Então, Nete, vamos com mais uma participação por aqui. A Daniela, do Belém Novo, que disse, inclusive, que essa música aqui, ó, é a música do casal. Sabe essa aqui, ó?
3: Ah, eu sei.
1: Suíte 14.
3: Nossa.
1: Então, ó, vamos com a declaração dela. Vai, Dani.
4: Olá, pessoal da Band.
3: Oi,
4: tudo
3: Dani.
4: Bom? Sextou, sextou pro amor.
3: Verdade.
4: Gostaria de mandar uma mensagem ao Carlos. A gente amo muito, muito ele. A gente tá 10 anos juntos. Eu ganhei 5 filhos, 4 netos. E 2 cachorros. E um gato. É uma história bonita, altos e muita luta, muito amor e muita felicidade. Amor, te amo muito. Parabéns pro nosso dia. Beijo, dormi bem novo. Amo vocês, maravilhosas da Band. Amor, te amo.
1: Oh, e aí, aí, agora começa o Suíte 14. Agora começa a baguncinha depois da declaração, hein? Ah, hoje tem! Ai, vamos agora com a Júlia de Sapiranga. Fala,
5: Oi, Ju. Eu sou a Júlia de Sapiranga. Oi. Eu quero fazer uma declaração pro meu amor. Sabe que eu amo as coisas que tu gosta? E eu acho bem engraçado pensar que a nossa história, se fosse, né, um filme da Marvel, tu seria aquele herói que não precisa de superpoder para salvar meu dia. E se fosse em God of War, que tu ama muito, né, tu seria o guerreiro que enfrenta qualquer batalha, mas que também sabe cuidar de quem ama. Eu não ganhei um Thor, um Homem-Aranha, um Homem de Ferro ou um Kratos. Ganhei alguém muito melhor. Um marido que está comigo nos dias bons e nos dias difíceis. Um namorado também, né? Que me faz rir quando eu quero chorar. E que transforma qualquer momento simples em uma lembrança especial. E entre todos os universos, reinos e histórias que existem, a minha favorita continua sendo a minha e a sua. Porque no final de cada aventura é ao teu lado que eu quero estar. Te amo muito, Richard Dias dos Santos. Beijo.
1: Que bonito! É isso, hein? O pessoal tá inspirado, né?
3: É verdade, tá poético.
1: Mas a única coisa que não vale hoje é ciumeira, viu? É isso que não vale hoje.
3: Não vale.

0: Band FM 93.3, Resilie, menina! E a gente segue no nosso curte aí, querendo saber de ti. Como que tu vai te declarar hoje aí, pro teu amor da tua vida? Seja ele ou ela quem for. E eu vou seguir, porque tem muitas declarações aqui, Net.
1: Temos
0: muitas declarações aqui, então vamos com mais declarações por aqui, tá? Ó, vamos ver agora a declaração da Samantha de Viamão.
2: Boa tarde, Band.
1: Boa tarde,
2: Luan. Boa tarde, meninas. Boa tarde, ouvintes. Samantha de Viamão. Eu vou fazer a declaração pro meu eterno namorado. São 19 dias dos namorados juntos. Espero que tenham muito mais, porque eu amo esse homem demais. Ele é minha vida, meu porto seguro, meu super-herói. Omar Gabriel, te amo.
0: Nossa, mata, mandou bem. Vamos com mais uma declaração por aqui. Essa aqui é apaixonada demais, né?
1: Essa aqui, o coração, viu?
0: Vamos com o Gustavo. Fala, Gustavão.
3: A palavra amor significa pra mim, Antonieta, a pessoa que me completa todos os dias. Que é meu alicerce, a pessoa que tá comigo em todos os momentos. Que me faz muito feliz e que eu quero compartilhar o resto da minha vida do lado. E compartilhar o prêmio também que a gente pode estar ganhando aí. E é isso, dizer que eu sou muito feliz e que amo muito ela. Um abraço.
0: Valeu, obrigado, Gustavão. Tamo junto. Essa aqui é o senhor.
1: Ele
0: é...
1: disse que já até tomou banho, viu?
0: Ó, mas teve gente, já até tomou banho pra ele.
1: Isso.
0: Mas teve gente, ô Net, que vai se declarar pra outra pessoa e que eu acho que é amor de muita gente também, tá?
1: É verdade.
0: É, esse aqui, ó. Jesus Cristo. Jesus. Esse homem aqui, Aguacira, fez uma declaração pra ele, ó.
4: Oi, Luá! Elô, Nete!
1: Oi, Aguacira!
4: A minha declaração hoje é para alguém que eu amo muito! Adoro! Sim! Meu Senhor Jesus Cristo! Ele é meu tudo! Tudo! É meu amor, meu namorado, meu marido. Adoro, adoro. Pois ele deu a vida não só por mim, mas por todos nós.
1: É verdade.
4: Guacira de Tapes.
0: Obrigado, Guacira. Lindo, né?
1: Lindo.
0: Adorei. Obrigado. 99509-0933. Daqui a pouco tem emoji do dia, hein? Não

0: aí é ruim demais, né?
1: Calma, Marinho.
0: Luísa e Maurinho. E Zé Neto e Cristiano, o que é isso? Sextou com S de saudade.

0: Band FM 93.3, Tribalistas, Velha Infância. Tá muito romântica essa rádio
1: é
0: hoje,
1: verdade,
0: né?
1: É verdade, sim.
0: Aquelas musiquinhas pra Band embalar, Lover. Coisa bem boa. Ó, vamos com mais declarações aqui, ó. Bora com mais declarações. Agora é hora do Vilmar de Viamão. Fala, meu. Opa, para aí, Vilmar, agora sim.
2: Me chamo Vilmar Gabriel de Viamão. Tô passando aqui para fazer uma homenagem para minha esposa, Samantha. Estamos há 19 anos juntos e gostaria muito de presentear ela com este super presente da Band FM, sou do Bruno Marrone. Um beijo para ela, dizer que amo demais e que venham mais 30, 40 anos. Um abraço.
0: Sem ninguém, porque eu amo essa música. É a música preferida do karaokê, Alejandro Sanz. Vamos com mais uma aqui agora. Vamos ver. Esse aqui, ó, do Robson de Sapucaia. Vai, vai. Meu,
3: calma. Eu amo minha esposa, eu sou apaixonado por ela. E eu gosto muito do Bruno Marrone. Eu quero ir no show do Bruno Marrone. Eu e minha esposa queremos ir. Manda uns ingressos pra nós aí, por favor. Eu te amo, rádio.
0: Obrigado! Ah, eu vou deixar só esse refrão aqui, né? Aqui, ó. Quem me vai entregar suas emoções? Quem me vai perder? Que isso, rapaz? Ah, eu tô muito apaixonado. Vou até tomar uma cerveja agora.
1: Vai.
0: Ah, maluco.

0: Band FM 93.3, Dilsinho com Refém. E a gente segue aqui no Curte Aí, em clima de romance, mas Net, tem emoji do dia agora, Net!
1: É verdade!
0: Quem quiser ir no show do Bruno Marrone tem que ficar ouvindo a gente até o final do programa.
1: Isso aí!
0: E vai levar pra casa um show do Bruno Marrone, um par de ingressos pro Bruno Marrone, pra curtir a Noite dos Namorados, né? Tu que não te programou pra fazer nada hoje com a patroa, com o patrão?
1: Olha aí.
0: Pode ir, né?
1: Com certeza.
0: O que, que é um emoji, Net?
1: Emoji são aquelas carinhas que ficam no nosso celular que a gente usa pra enviar junto com a mensagem de texto.
0: Maravilha, maravilha. Então, o emoji do dia hoje, como não poderia deixar de ser diferente, é emoji de coração.
1: Coração.
0: Porque estamos apaixonados, hoje é dia dos namorados.
1: Exato.
0: Então, emoji de coração de qualquer cor. Mandou emoji, já vai dobrar tua chance de ganhar um par de ingressos pro show do Bruno Marrone.
1: Isso aí.
0: Tá? Então, vamos aqui, ó. Essa aqui, ô, Net, eu nem preciso de trilha.
1: Não?
0: Não, não preciso. Ele mesmo vai fazer
2: galerinha
0: a trilha.
2: Galerinha massa da Band FM, Tom Moraes no comando. É claro que eu vou fazer minha declaração de amor cantando uma música, papá, do Bruno Marrone. A patroa tá loucamente querendo ir nesse show, só que devido à grana curta, né, papai, e o momento apertado, a gente não consegue ir. Mas eu tenho certeza que a Band FM vai nos colocar dentro desse show hoje. E vai ser mais ou menos assim, ó. É inevitável te amar assim.
0: Olha isso, olha aí.
2: Quantas vezes digo não, mas lá no fim sempre me entrego. É inevitável poder dar paixão, se tento esquecer lá dentro
1: aí,
2: o coração.
1: Que vozeirão, hein?

0: Olha aí, rapaz, que é isso, hein, rapaz?
1: Amor, eu te amo, Natalinha. Beijo no coração, Band FM.
0: Olha aí, diretamente da Bahia, morando em Porto Alegre, no bairro Maitá, eu, Tom. Vamos agora com o Richard de Sapiranga. Aí pro Richard eu separei uma trilhazinha aqui especial, ó. Vai, Richard, te declara aí, meu querido, tá? Ó, essa aqui é boa, hein, Nete?
2: É boa demais.
0: Vai, Richard, fala aí.
3: Bom, meu nome é Richard Jesus Santos, sou aqui de Sapiranga. Só queria dizer, meu amor, que desde quando eu te conheci, foi a melhor coisa que aconteceu na minha vida. Minha vida mudou drasticamente, pra bom. Eu quero dizer que eu te amo muito, muito obrigado. Agradeço a Deus todos os dias por esse presente maravilhoso que ele mandou, que foi você. Ainda mais agora casados, né? Que nós possamos viver felizes juntos e que nós possamos fazer o nosso final feliz. E eu vou lutar todos os dias para que esse final aconteça. Eu te amo, você é demais, meu amor.
0: Mas olha aí, olha aí. Faz o seguinte então, manda o emoji do dia pra gente pra garantir, pra dobrar a tua chance.
2: Isso aí.
0: De ganhar ingressos pro show do Bruno Marrone que a gente vai sortear daqui a pouco. Lembrando, só manda aí mensagem no coração quem quiser ir, porque é hoje o show, tá?
2: É hoje.
0: Então tu vai ganhar ingresso agora, já vai te arrumar e vai sair.
2: Exato.
0: Tá? Então quem quiser ir no show do Bruno Marrone hoje, manda agora um coração pra gente e, claro, um áudio também. Quando a gente voltar aqui vai ser pra entregar, né?
2: Isso aí.
0: Então beleza, bora lá.
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0: Band FM 93.3, Cleiton e Romário. Opa, cadê eu? Net, chegou a hora da gente entregar.
1: Chegou!
0: Um par de ingressos para o show do Bruno Marrone.
1: E quem será que vai curtir?
0: Já vamos descobrir. Porque antes a gente ainda tem mais áudios para rodar por aqui, né, Net?
1: Isso aí.
0: Então vamos rodar agora o áudio do Jefferson de Alvorada. Mas antes, sempre tem aquela nossa trilha romântica. Essa aqui, hein?
1: Ei! Ai, meu
0: Alexandre
1: Deus.
0: Pires também é outra, hein? Vai, Jefferson!
2: Ah, vou me permitir, já que já estão até cantando na minha vez. Que isso? Bora! Te amei demais.
0: Olha aí!
1: Olha aí.
2: Você nem viu que eu chorei. Chorei. Te amei demais.
0: Ai, Jesus amado, até isso, até isso! Vamos com mais uma aqui agora, Helenise de Canoas.
3: Oi, Luan. Eu mereço ganhar um ingresso pro show do Bruno Marrone, porque o Paulo, meu marido, deu namoro há 35 anos atrás. Dentro do ônibus ele me olhou e já deu namoro. Um beijo.
0: Ah, essa aqui, ó.
4: Que você me olha. Vai dar namoro.
0: Ah, ai, coisa linda. Deu namoro lá, hein? Deu namoro. Vamos com mais uma então?
1: Bora.
0: Eliane.
5: Boa tarde, Band. Boa tarde, Luan.
1: Boa tarde.
5: Minha homenagem hoje vai para o meu esposo, Edson. Dia 23 de junho, vai fazer 4 anos da sua partida. Então é assim. A ausência física é dolorosa. Cada lágrima e cada respiração é um suspiro de saudade de você. Meu coração carrega a dor da partida, mas também a gratidão por ter vivido um amor tão profundo com você. Não quero pensar nessa data com tristeza, mas sim com alegria por tudo que vivi ao seu lado. Você foi e sempre será o grande amor da minha vida. E desejo a todos um feliz Dia dos Namorados.
1: Ah, que
0: muito
1: coisa
0: lindo!
1: Linda.
0: Claro, a gente ama pra sempre, né? É isso, verdade. A gente ama pra sempre. Ô, Net, deixa eu trocar a trilha aqui pra gente descobrir, então, quem vai levar um par de ingressos pro Bruno Marrone. Mas antes, deixa eu te agradecer por mais uma semaninha.
1: Obrigada,
0: porque o nosso Curte Aí vai ficando por aqui.
1: Mas segunda-feira estaremos de volta.
0: Segunda-feira estaremos de volta com mais uma edição do nosso Curte Aí. A gente agora vai entregar aqui um par de ingressos para o Bruno Marrone. Aproveite, leve seu par. Porque esse show é muito romântico.
1: É verdade.
0: E Net, quem vai levar pra cá? Quem vai levar um par de ingressos pro Bruno Marrone? Mas antes, deixa eu te agradecer por mais uma semaninha.
1: Obrigada.
0: Porque o nosso Curte Aí vai ficando por aqui.
1: Mas segunda-feira estaremos de volta.
0: Segunda-feira estaremos de volta com mais uma edição do nosso Curte Aí. A gente agora vai entregar aqui um par de ingressos para o Bruno Marrone. Aproveite, leve seu par. Porque...

0: 28, Fernando, final do telefone 9578. Fernando, manda um oi aqui pro nosso WhatsApp, que a gente fala direitinho como tu faz pra retirar teu prêmio e confirmar teu cadastro. Parabéns, meu querido! Gente, tenham um excelente final de semana, um ótimo Dia dos Namorados, aproveitem com quem vocês amam, porque amar alguém não é só aquele amor conjugal.
1: É verdade.
0: A gente ama pessoas, a gente ama seres humanos, a gente ama quem tá perto da gente por quem elas são. Então, independente de ser teu marido, teu namorado, tua mãe, teu pai, ama as pessoas.
1: Exato.
0: Hoje é um dia de amar as pessoas, não só os namorados.
1: Isso.
0: Especialmente os casais namorados, mas é dia de amar as pessoas, tá?
1: É verdade.
0: Gente, um grande beijo pra vocês, eu volto amanhã, tá? Amanhã estou no Manhã Show, às 9 horas da manhã, e também na tarde da Band FM. Então amanhã estarei à tarde e pela manhã aqui na Band FM, tá? Encontro vocês amanhã, então. Beijo pra todo mundo!
1: Beijo.
0: Tchauzinho!
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1: E aí, o amor está no ar. Love's in the air. Boa tarde pra você. Sextou com muito amor, com muito carinho. Coração batendo mais forte. Vamos junto! Aqui é o Rodrigo Moreno e vamos juntinhos até as 7. 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
1: Que bom te encontrar mais uma vez por aqui. Mais uma sexta-feira e hoje não é qualquer sexta-feira. Hoje é dia dos namorados. E eu sei que você tá apaixonado, tá apaixonada. Tá doidinho pra encontrar o Love Love. Né? Tá doidinho pra dar um abraço, uns beijos. Oh, coisa boa é poder amar, é poder ser amado. Então, aproveite o dia dos namorados pra quem tem namorado, tem namorada, né? Pra quem não tem, não fiquem tristes, porque com certeza sempre tem um chinelinho velho para um pezinho descalço. 5:02, tá começando a Super 6, são as 6 melhores da Band FM. E aí você já sabe como é que funciona, são 6 músicas, 6 sucessos da Band FM, você vai anotando e aí você escolhe qual você gosta mais, vota pelo WhatsApp e também nas redes sociais e concorre a presentes, tá? Eu tenho aqui a música 1, que é Olho Marrom, Luan Santana. Música 2, Saudade Estranha com Murilo Rufi. Música 3, é Daqui Pra Sempre com Manu Batidão e Simone Mendes. Música 4, Facas, Diego Vitor Hugo e Bruno Marrone. Música 5, Pedido de Socorro do Gustavo Mioto. E a música 6, Alô Virgínia, Grupo Chocolate e a Turma do Pagode. Vamos lá, o que, que tem de presente aqui na Super 6? Você vai votar 99509-0933 e também você vai concorrer aí através das redes sociais, lá no Instagram, @BandFMPoa, votando na sua preferida, a uma super caixa de guloseimas da Florestal para você aproveitar o seu São João. 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E boa sorte.
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0: Band FM 93.3, a sua rádio do seu jeito. Sextou com a Super 6 e essa é a música número 3, Manu Batidão e a Simone Mendes, Daqui Pra Sempre. Antes rolou Murilo Rufi, Saudade Estranha, música 2, e a música 1, Luan Santana, Olho Marrom. Vai anotando e vai votando, hein? Música 4, Diego Vitor Hugo e Bruno Marrone, Facas. Música 5, Gustavo Mioto, Pedido de Socorro. E a música 6, do Grupo Chocolate, com a Turma do Pagode, Alô Virgínia. Eu tenho uma caixa deliciosa, uma super caixa de guloseimas da Florestal, para você aproveitar o seu São João com tantas delícias. Tem chocolate, tem marshmallow, tem bala de café e muito mais. Essa caixa é tão incrível. Só que eu não vou te contar, não. Você tem que votar para concorrer a esse presentão que a Band FM tá liberando para você agora durante a Super 6. Escolhe 1, 2, 3, 4, 5, 6. Vota lá no 99509933. Vota lá também no nosso Instagram e concorre a essa delícia.
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0: Agora é com vocês, Bruno e Marrone. 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
2: Band FM 93.3. Super 6 tá voando hoje, hein? Muitos votos. Muita gente participando e a gente fica feliz com a sua presença, com a sua participação, com o seu voto aqui na sua música favorita. São 6 músicas, você escolhe uma e a mais votada a gente ouve juntinho daqui a pouquinho. E também, quem ganhar aqui na Super 6 vai levar de presente uma super caixa de guloseimas da Florestal, uma delícia para você aproveitar o seu São João do lado do seu mozão. Tem chocolate, tem marshmallow, tem bala de café e muito mais. Então, fica torcendo, porque... vou dar mais 3 segundos para você votar. 1, 2, 3, 4, 5, 6 e concorrer a esse delicioso presente. Depois do intervalo, tem o resultado da Super 6 e também o resultado da promoção.
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2: Band Notícias chegando com a previsão do tempo. Na capital e na região metropolitana, o fim de semana começa e termina com o predomínio de céu nublado. No entanto, haverá períodos de abertura de sol ao longo dos dias. As temperaturas variam entre 12 e 18 graus. Já na segunda-feira, o tempo fica firme e o sol volta a aparecer com mais intensidade. Os termômetros devem marcar entre 6 e 16 graus. Agora as informações do trânsito. Os motoristas já podem questionar de forma online as infrações de trânsito aplicadas pela IPTC. A medida busca dar mais agilidade ao exercício do direito de defesa dos cidadãos. O serviço está disponível por meio da Central de Serviços do Detran RS. Para acessá-lo, basta fazer login com a conta gov.br no portal oficial pcdetran.rs.gov.br. Vou repetir aqui, pcsdetran.rs.gov.br. Esse foi o Band Notícias. Na próxima segunda-feira estaremos de volta com mais uma edição.
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2: Estamos de volta, 5h27, sexta-feira. Sua gostosa, sua linda, que bom que você veio.
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2: Valendo demais a sua companhia, sua parceria, sua participação aqui na Super 6. Daqui a pouco vamos ouvir a campeã, mas agora vamos saber quem é que vai levar a caixa de guloseimas da Florestal para aproveitar o seu São João. Tem chocolate, tem marshmallow, tem bala de café e muito mais. E quem tá levando esse presentão é o Bruno Santana, @BrunoOSantana. Aê, Bruno! Parabéns, garoto! Bruno Santana, é contigo a conversa, meu irmão. Manda uma mensagem pra gente no direct ou aqui pelo nosso WhatsApp 99509-0933 pra você retirar o seu prêmio, pra você receber as instruções pra retirar o seu prêmio e também confirmar o teu cadastro aqui na Band FM.
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1: 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Lindo demais o Thiaguinho, marcando presença na sexta-feira, tarde da sexta, romântica, apaixonado, dia dos namorados, tá lindo demais. Muita gente com o coraçãozinho mais acelerado, né? As emoções mais à flor da pele. Love's in the air. Ah, a gente ouviu ainda Henrique e Juliano, teve Fred e Fabrício, Te Amar é Meu Talento. A gente vai seguindo aí o rumo do amor. Hoje é sexta-feira, né? Pra quem tá apaixonado, pra quem tá juntinho agora aí, ou já tá pensando na hora que vai se juntar com o namorado, com o esposo, com a esposa. Então é o seguinte, ó. Vai preparando o coração, porque na Band FM sempre tem emoções fortes. 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

Band FM 93.3, a sua rádio do seu jeito, João Gomes, na área, meu pedaço de pecado. Simone Mendes, Direitos Iguais, teve Leonardo e Ivete Sangalo e Eduardo Costa, Mal Acostumada. Zé Neto e Cristiano, Cadeira Cativa. Você tem cadeira cativa aqui na Band FM, você sabe que você tem, né? Você é VIP aqui na programação. Aliás, o nosso grupo VIP tem espaço pra você. 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Deixa eu mandar um abraço pra Cíntia de Porto Alegre, me dando uma carona no seu automóvel. Obrigado, Cíntia, pelo carinho. Meu querido Davis de Viamão também tá na área, ligadaço na Band FM. Alessandra, lá do bairro Águas Claras, em Viamão. João Luiz, do bairro Tristeza, meu parceiro, tá sempre ligado lá na Zona Sul. Maristela, lá da São Tomé, em Viamão, ligadinho também. A Joelma, de Porto Alegre. Obrigado, Joelma. Grande abraço aqui pro pessoal da Ilha das Flores, o Paulinho, a esposa, a família toda. A Eliane também tá por aqui, mandando um salve. Oi, Eliane, boa tarde pra ti. Show de bola, o Jefferson de Alvorada. Vera dando carona, voltando pra Taquara, curtindo a Band FM. A Ângela em Canoas, o Everton de Cachoeirinha. Abraço pra geral aí. Wagner Nunes de Viamão também tá na área. Show, show de bola. Deixa eu mandar um abraço aqui também pra você que tá, né, tá namorando, tem a sua esposa, tem o seu namorado, tem a sua namorada. Eu quero saber, eu vou desafiar você agora, tá? Presta atenção no que eu vou pedir aqui. Eu quero uma foto sua e do seu amor. Manda aqui pra mim, quero mandar um abraço pra vocês aí. Dá parabéns pelo dia dos namorados. Então, se você tiver coragem, manda uma foto, tá? Manda uma foto bonita de vocês dois aí, que eu quero mandar um abraço aqui no ar, aqui na Band FM. 99509933. Eu quero te dar de presente o meu carinho, o meu abraço pra você, tá bom? 99509933. Vamos fazer o seguinte? Vamos de Bruno e Marrone, porque hoje tá todo mundo na vontade, né? Tá todo mundo... Ah.

0: Band FM 93.3, Bruno Marrone. Ó, muito bom. Bom demais, ai que vontade. Tô esperando a sua foto, você e o seu Love Love. Depois do nosso break é jogo rápido, tem Band ao vivo.
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2: Oi, e aí, como é que vocês estão? Tudo bem, tudo bad? 6:01, estamos de volta. Que prazer, que satisfação estar do seu lado mais uma vez. Vamos juntos!
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6: Hoje dedicado aos nossos amados e amadas, os apaixonados e apaixonadas, Dia dos Namorados, então eu quero dedicar com todo carinho a programação do Band ao vivo a você que está apaixonado, apaixonada, que renova o seu sentimento todos os dias pela pessoa amada. Então, eu quero desafiar você, já tenho foto chegando aqui. Aliás, eu quero mandar um abraço para o casal Dedê, que é a Deise e o Diego. Lindos aqui, muito obrigado pelo carinho, pela foto. Parabéns pelo casal e meu querido Davis e a Marcinha também. Eu sei que o Davis é apaixonado pela Marcinha. Cadê a sua foto? Manda pra gente aqui 99-509-0933. Vamos celebrar o amor nessa sexta-feira.

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0: Band FM 93.3, Band ao vivo, que espetáculo, Raça Negra. Cheia de manias, teve ainda Cleiton Romário e Zé Neto Cristiano não namora. Tem gente que não namora mesmo, né? Não quer. E ainda Gustavo Lima e Ana Castela Canudinho. Quero mandar um abraço pra Kiara. A Kiara é uma fofinha aqui, uma cadelinha, que é da nossa Francine Miller. 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Quero mandar um abraço também pra nossa gloriosa Vera, que mandou um áudio aqui. Vamos ouvir a Vera. Ô, Vera. E aí, Vera?
1: Boa noite, galera.
0: Boa noite.
1: Vamos de Band.
0: Animado, hein?
1: Indo embora, curtindo uma Band.
0: Obrigado. Obrigado pelo carinho, bom descanso pra ti, guria. Vamos lá, quero saber, cadê a sua foto do lado daquela pessoa que você ama? Seu namorado, sua esposa, seu esposo? Manda aí, manda pra mim que eu quero te mandar um abraço. Um abração daquele bem apertado assim, sabe, de amigo pra amigo. 99509933, manda aí que eu tô te esperando, tá? 6:11.

0: Muito obrigado!
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0: 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Band ao vivo, lindo demais. Menos é mais, Natan, pela última vez. Jorge Matheus, logo eu. Teve Felipe Rodrigo, Ignora. Sextou. É dia dos namorados. Tô sentindo um cheiro de perfume no ar, de paixão, de sentimento, que coisa linda. Amar é bom demais, né? E ser amado é melhor ainda. Mas é o seguinte, você que ainda não mandou a sua foto, eu quero a foto do seu amor. Manda uma foto aí que eu quero mandar um abraço pra você. Deixa eu mandar um abraço bem, mas bem especial. Meu amigo tá lá curtindo a gente lá no bairro Lomba do Pinheiro, meu querido Gilson. O Gilson. Gilson que não tem namorada, ele tá solteiro, né? Gilson tá em busca do seu amor, né? Da sua cara metade, né? Do outro lado da laranja. Gilson, vai dar tudo certo, querido. Ano que vem, se Deus quiser, você vai arrumar uma namorada pra poder celebrar o seu dia dos namorados. Aliás, quero mandar um abraço pra todo mundo que não tem namorado, porque não adianta ficar triste também, né? Ficar bravo e tal. Vou tomar umas e outras pra esquecer. Não, relaxa que numa hora certa vai pintar alguém certinho na sua vida aí, tá? Não fica triste, não. 6h20, amanhã não tem Mande ao Vivo, só segunda-feira a gente volta com mais uma sequência. Uma sequência escolhida a dedo pra você, com muito carinho aqui na Band FM.
1: Fiquem com Deus, até a próxima. Tchau!
0: Segunda-feira, 6 da tarde, tem mais.
2: Tchau, seus lindos.
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6: Alô, estamos de volta, 6h25, coisa linda, é paixão,
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6: 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E aí, Nete, tudo bem que você tá, tudo bem? Peraí que eu não liguei o microfone.
8: Agora sim.
6: Agora sim, é que eu tô tão apaixonado hoje.
8: Eu tô vendo, tá com... Está no mundo da lua, tô... só esperando aquele momento.
6: Eu estou no mundo da lua, realmente, né? Estou em órbita.
8: Em órbita.
6: Mas e como é que você tá, Nete? Tudo bem contigo?
8: Eu tô ótima.
6: 100%?
8: 100% ótima. Até porque eu fico feliz com as declarações de outras pessoas também. Então...
6: Você sabe que você tem um fã... é lindo. Você sabe que tem um fã clube aqui, né? Tem vários dos nossos amados e amadas que amam você.
8: É verdade.
6: E que estão sempre mandando beijo pra ti, né?
8: É, e eu amo eles também, então é isso.
6: Amor, lindo, né?
8: Não é só, tipo, a casal. Também existe amor de amizade.
6: É verdade.
8: Amor de pai, de mãe, de pet, de vó, enfim. Existe vários tipos de amores.
6: Verdade, amores. Amores e amores.
8: É verdade.
6: 6h26, estamos começando o nosso pré-estação Band FM. Daqui a pouquinho você vai acompanhar as loucuras da nossa equipe do Estação Band FM. Eu quero lembrar pra você, falando em pet, né? Você falou do pet aí, a promoção.
8: Isso!
6: 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O bichinho de estimação faz parte da família, hoje faz parte da vida de muita gente, né? 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
6: Agora, Nete, qual que é o destaque que você vai trazer pra gente?
8: Então, falando em Dia dos Namorados, mas nem todo mundo vai comemorar, né? Até porque, principalmente, tem casais que já não aguentam mais o parceiro, né? Inclusive, esse homem de 38 anos, que mora numa cidade chamada Lençóis Paulista, ele simplesmente resolveu ligar para a polícia reclamando da convivência com a companheira e pediu pra ser preso.
6: É, então daqui a pouco você vai contar mais sobre isso.
8: Exatamente.
6: O camarada quis celebrar o Dia dos Namorados na cadeia.
8: No isso
6: meio,
8: aí.
6: No meio de marmanjos, né?
8: No meio de marmanjos.
6: Pois é, que loucura. Cada um com a sua doideira, né?
8: Pois é, né?
6: Mas cada um... Mas o que é da vida, né?
8: Pois é, fazer mas tem gente que continua ainda apaixonadinha,
6: é.
8: Né?

0: Band FM 93.3, clima de romance, Zé Felipe e Ana Castela, Sua Boca Mente.
1: Essa música, ela é uma versão, né, de You're Still the One, da Shania Twain.
0: Eu acho linda a voz dessa moça aí, né?
1: É maravilhosa.
0: Essa música é linda, né?
1: O refrão, então, eu sou viciada.
0: É.
1: Shildon, você é o único que eu beijo. Ai, gente.
0: Ah, que coisa linda, né? Ai, o amor é lindo.
1: É lindo.
0: Aliás, falei em amor, vou mandar um abraço aqui pro pessoal que tá mandando foto. Aliás, eu pedi e os nossos amados e amadas estão mandando bem pra caramba nas fotos aqui. Inclusive, manda um abraço aqui, ó.
1: É verdade.
0: 20 anos comemorando o Dia dos Namorados.
1: E dizer que amo muito essa mulher. Luciana e Carlos de São Leopoldo.
0: Olha aí.
1: Casalzão, viu, gente?
0: Casal 20 anos, casal 20.
1: É verdade.
0: Abraço pra vocês, obrigado pelo carinho. E que foto bonita, né? Aí ele mandou uma foto aqui também da Atena, da gatinha deles, né?
1: Da Atena.
0: Um abraço,
1: fofa,
0: Carlos.
1: Fofa também.
0: Fofinha demais, né? Manda aí aquela foto, capricha. Pode ser aquela foto de... Aquela foto assim, num momento num restaurante ou numa viagem, né?
1: É.
0: Ou uma foto simples ali, de repente, lavando a louça junto.
1: Isso aí, uma foto que represente o amor de vocês.
0: Boa, gostei. Manda aí que a gente quer mandar um abraço pra você no ar em homenagem ao Dia dos Namorados. Net?
1: Isso aí.
0: Aliás, essa história que nós vamos trazer agora aqui pra nossa audiência fala de um cara que tava bem chateado com a sua companheira a ponto de...
1: explodir, né? E de ir parar na cadeia.
0: Ele perdeu a noção de tudo e ele ligou pra polícia, não pra denunciar nada, mas ele ligou pra polícia pra pedir pra ser preso.
1: Pedir pra ser preso, né?
0: Conta essa história pra gente aí, Nete.
1: Então, o fato ocorreu na última segunda-feira, dia 8 de junho, né? E então ele resolveu entrar em contato com a polícia militar após se desentender com a mulher e revelou que era procurado pela justiça e que desejava ser preso, né? Então, os policiais foram até o local da casa dele, no centro de Lençóis Paulista, e cumpriram o mandado de prisão civil expedido por conta do não pagamento da pensão alimentícia.
0: Ah, então ele já tinha B.O. já. Então já era.
1: Ele já tinha B.O. e só queria arranjar um estopim.
0: Ah, entendi.
1: Então, ele foi apresentado na delegacia, ficou à disposição da justiça, mas durante o período que permaneceu na unidade aguardando transferência para o sistema prisional, o homem dormiu profundamente na cela e até roncou. Então foi alertado por agentes para que maneirasse no barulho por estar atrapalhando o trabalho na delegacia e disse que não dormia tranquilo há anos.
0: Então tava bom demais dormir no chão do Chinindró.
1: Tava bom demais pra ele.
0: Mas é o lugar que ele tem que estar, né? Porque ele não paga pensão, tem mais que ir pra cadeia mesmo.
1: Com certeza, né?
0: Eu achei que o problema dele fosse a mulher, ainda bem que não era, né?
1: Não, não era a mulher, é só uma desculpa, viu, gente?
0: Ele queria voltar pra cadeia, que é o lugar dele mesmo.
1: Isso,
0: né?
1: Isso aí.

0: Band FM 93.3, Ferrugem, mandando ver, arrependidaço. E é o seguinte, Net.
1: É o seguinte.
0: Essa música tem tudo a ver com sexta-feira, né?
1: Tem tudo a ver. Aí tá o namorado lá, pra onde você anda?
0: Por onde você anda, né? Ele tá suplicando. Me diz aí, onde é que eu te encontro?
1: Exatamente.
0: Tem tudo a ver com a sexta-feira. Fala, Net.
1: Então, eu quero mandar um abraço pra Aline, que é passageira do nosso querido ouvinte Tom da Bahia, mas que mora no bairro Humaitá. A Aline, ela está indo para o bar Opinião, até porque ela disse que as solteiras podem curtir também.
0: Ah, não só podem, como devem, né?
1: Então, assim, ó, arrasou.
0: Arrasou, né? Aliás, mandar um abração pro Tom, que inclusive a gente descobriu que o Tom é um talentoso cantor, né?
1: É verdade.
0: Que ele mandou bem aí no Curte Aí mais cedo,
1: mandou,
0: né?
1: Mandou bem, assim, ó. Ele tem o vozeirão. Não sei porque esse homem não está fazendo show.
0: Daqui a pouco ele vai arrumar um jeito de gravar um CD, né?
1: Com certeza.
0: Bom, e a Paula, assim como outras pessoas que não têm namorado, isso, vão dar um perdidão na sexta-feira.
1: Vão.
0: É, vão pro barzinho, vão pro restaurante, vão pra balada, vão pro aniversário.
1: Ou fica em casa vendo Netflix.
0: Netflix. Eu acho que você ganhou alguma coisa da Netflix pra fazer propaganda aqui. Toda vez que você vai falar de alguma coisa, vai ficar em casa, eu vou pra minha casa assistir minha Netflix. Acho que a Netflix tá te dando um pilazinho aí.
1: Ah,
0: tem um cascalho aí nesse negócio.
1: Quem
0: aí
1: me dera, né, gente? Mas bem que eu poderia ter um patrocínio, né? Por estar falando demais dela.
0: É verdade, poderia, mas não, infelizmente não, né?
1: Mas um dia, quem sabe, eu não terei, né?
0: Pois é, quem sabe, né?
1: O mundo dá muitas voltas.
0: É, o futuro a Deus pertence, como disse o goleiro Alisson da Seleção Brasileira.
1: É verdade.
0: Mas o nosso programa já tá chegando ao fim. Quero agradecer demais, mas demais a sua companhia. E é o seguinte, você que tá namorando, você que é casado, casada, aproveite seu amor, né?
1: Isso aí, aproveite.
0: Ame bastante.
1: Ame, gente.
0: Hoje tem xenhenhen.
1: Já dizia...
0: Tem balacubaco.
1: Tem balacubaco, mas também assim, já dizia Legião Urbana, é preciso amar as pessoas como não houvesse amanhã.
0: É, hoje tem nheco-nheco também, né?
1: Isso aí, tico-tico no fubá.
0: São vários verbos a ser conjugados aí pelos casais, então...
1: É verdade.
0: Aproveite o seu amor, a sua amada e ame, ame bastante. Aproveite a sua sexta-feira.
1: Isso aí.
0: Segunda-feira eu volto às 5 da tarde e a Net também volta.
1: Eu também volto às 15 horas no Curte Aí e depois às 18h25 aqui também. Urbana, é preciso amar as pessoas como não houvesse amanhã.
0: É, hoje tem nheco-nheco também, né?
1: Isso aí, tico-tico no fubá.
0: São vários verbos a ser conjugados aí pelos casais. Então,
1: é verdade.
0: Aproveite o seu amor, a sua amada e ame, ame bastante. Aproveite a sua sexta-feira.
1: Isso aí.
0: Segunda-feira eu volto às 5 da tarde e a Net também volta.
1: Eu também volto às 15.

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0: Vamos lá!
1: Direita, esquerda, direita, esquerda, direita, esquerda.
2: Girou! Olha lá! Olha a vergonha que eles estão
0: passando. Quase derrubei a Airfryer aqui. Ai, meu Deus.
3: Pega ali, caiu do chão, pipoqueira.
0: Desculpa, moço.
2: Meu
0: desculpa.
2: Deus. Olha a vergonha que nós estamos passando. Ai, lá
0: então eu pago essas Airfryer, todas dessa pilha, eu pago. Pronto,
3: vontade
0: vou levar.
3: Comer, vontade de comer.
2: Derrubou olha aí, ó.
0: Aqui, né?
2: Caramba.
3: Sexta-feira, dia dos namorados, vontade de comer.
0: Ah, hoje é dia
3: uma
0: de comer.
3: Uma pizza, gente.
2: Como assim, gente?
3: Uma pizza.
2: Ah, entendi, entendi. Tá espertinho eles. Pertinho. Muito bem, é uma estação Band FM que está no ar, hoje no clima dos namorados, ou nem tanto também, né? Porque eu vou te contar uma coisa, esse programa aqui, ele é um invertido, né? É um programa inverso. É o programa inverso, é o multiverso, é. Hoje a gente está perguntando qual tipo de pessoa você não namoraria. Tem um... Tem programa que pergunta normalzinho, bonitinho, né? Respeita a data e tal. A gente faz o contrário
3: amor,
2: disso.
3: Né?
2: É, aí o amor. Qual é a maior declaração que você já recebeu e bababá.
3: Mas é embaçado, pai. Mas
2: gente,
3: é embaçado.
2: É, a gente faz o inverso, né,
3: mas
2: cara?
3: Mas é outras fitas, outras ideias, tio.
2: É o multiverso do rádio. Vou te contar uma coisa. Muito bem. Ó, tem presente aqui. 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E é uma tentativa pra você ficar aqui aceitando nós aqui, viu? É. Participa no nosso WhatsApp 11999919197, certo?
3: Certo, bebê.
0: Certo,
2: a galera tá perguntando aqui, aliás, perguntando não, participando no WhatsApp. Se liga só, se liga só.
3: Vai.
4: Boa noite. A Ana Maria Braga não namoraria uma pessoa mais velha também. Vou namorar uma pessoa mais velha que a Ana Maria, tem que ter 200 e poucos anos. Aí fica difícil também, né?
0: Ó, bloqueia esse ouvinte aí. Esse folgado. Bloqueia esse folgado, eu tô vai, nova.
2: Vai namorar o Monteiro Lobato, né?
0: Vai. É sua avó, vovó. Calma, vovó. Ó, me respeita.
2: Chamou de vovó, hein?

0: FM Luan Santana Morenita. Morena, aqui na estação Band FM. Vou te falar, hein? A gente falou desse tema. O pior é que tá todo mundo mandando mensagem pra gente, viu? Vou te contar uma coisa, hein, cara? Olha, vou te falar. Ó, e tem gente ligando aqui na Band FM, inclusive.
1: Cadê?
0: A Sônia, gente. Alô, Soninha!
2: Alô?
0: Tudo bem, meu amor?
2: Melhor agora.
0: Você tá voltando, tá voltando pro trabalho, tá em casa, o que você tá fazendo?
2: Tô em casa.
0: Ah, e sim, final de semana. Vai ficar de boa no final de semana ou vai ter que trabalhar amanhã?
2: Não, amanhã eu vou pro aniversário na Baixada.
0: Você entendeu? Diretoria, você entendeu? Como é que funciona? Você entendeu? Ô, Soninha, hoje a gente tá fazendo a pergunta inversa, né? A gente é o multiverso do rádio. Estamos perguntando qual tipo de pessoa você não namoraria. Alô? Alô?
1: Alô?
0: Alô?
2: Alô?
0: Alô?
2: Alô? Alô?
0: Tá. A gente tá perguntando.
2: Tô ouvindo.
0: A gente tá perguntando.
1: Tá ouvindo? Pois alô? Eu sou velho.
0: Alô?
1: Tá vendo?
0: Alô? A gente tá perguntando qual tipo de pessoa você não namoraria e por quê?
2: Eu não namoraria com um cara fedido, né? Chulezento.
0: Que isso?
2: Mau hálito.
0: Pô, mas cheirinho.
2: Tubaqueiro.
0: Cheirinho
2: já
0: natural.
2: Já até peguei um com mau hálito. Achei que ia dar bom, mas deu ruim. Aí
0: como
2: só
0: assim,
2: foi umas pegadas mesmo.
0: Entendi. Você não fez careta na frente dele, não, né?
2: Oh. Acho que fiz, sim.
0: Nossa.
2: Não aguentei.
1: É mesmo.
2: Ai, mau hálito, parecia um esgoto.
0: Que isso, gente?
1: Vocês entenderam a frase que a Sônia falou?
0: Não.
1: Foi qual? Só umas pegadas mesmo. Mas pegou aonde?
3: Ah, eu acho que... Como tava o mau cheiro tava em cima, ela deve ter caído de boca embaixo,
0: não,
3: né?
0: Não, pera aí. Gente! Como assim?
3: Espero que o Steve tava cheiroso também.
0: Para!
3: Eu, hein?
0: Ai,

0: a vida.
1: Band FM Tiaguinho, falta você. Essa música é da hora, hein? Essa música é a dos passinhos, é dos passinhos. Adoro aquele passinho.
2: É do sextor, né, pai?
1: É do sextor.
3: Eu gosto também desse passinho.
1: Eu tenho certeza que todo mundo ficou com ladinho direito, ladinho esquerdo, ladinho
2: agora ele quer dançar.
1: Ladinho esquerdo. Legal, gostei. Muito bem. É sexta-feira, meu povo. É sexta-feira, gente. Olha aí. Ô, Gomes, você vai ou não vai desembuchar aquela fofoquinha nossa lá?
2: Vou.
1: Agora já era tempo, né?
2: Cara,
1: até esqueci o que era também.
2: Não, vem pra cá. É você, Belo. Vem pra cá, de você olha mesmo que só, eu vou falar. Olha lá.
1: Só. Mentira que é o Belo, gente.
3: É sempre uma honra.
2: Tá lá, Dinos.
3: Ó, eu tô aqui.
1: Bonitinho, né?
3: Vim ver esses queridos aqui na Casas Bahia.
1: Olha,
3: né?
1: Aí.
3: Célia Valentim tá aqui, maravilhosa. Né? Olha, né? Ana Maria Brisa. Mano Dilson, Paulo Gomes, só faltou você aqui com a gente, cara. Porque o Fernando César
1: olha aí,
3: é maravilhoso também.
2: Tá bom,
3: né?
2: Olha tudo aí, é lindo pra você, né?
1: Tudo é lindo. É isso.
3: Boa. É isso. A vida, ela é maravilhosa.
2: Você vai namorar hoje, Carrai?
3: Com certeza, né?
2: Ah,
3: hoje,
2: danado.
3: Hoje, o pagode tem que tocar o pandeiro.
4: Ah. Olha, tá vendo?
2: Danado, viu?
4: Esse Belo, fala aí.
2: Por que eu vou falar dele, gente? Que é o seguinte, a Rayane, a namorada dele, gravou um vídeo e divulgou nas redes sociais que ela sempre alisou o cabelo. Mas não é o natural do cabelo dela. Dessa vez ela parou de alisar e ela falou assim, amor, falando pro Belo, meus seguidores estão perguntando o que você achou do meu cabelo. Aí você não fugiu, né, Belão?
3: Não fugi, né?
1: Aí, que bonitinho.
2: Você quer que eu repita o que você falou aqui?
1: O quê?
3: Repete, por favor. Vai ser uma honra você repetir.
2: Ouve só se ele não é saboneteiro, ó, saboneta. Achei você linda. Te acho muito linda de qualquer jeito. Mas esse cabelo é o seu cabelo de verdade, a sua essência. Oh. É você de verdade. Está linda e maravilhosa.
3: Linda e maravilhosa. E, ó, linda de todos os jeitos, de todos os ângulos.
2: É a Rai. É um baita.
3: Eu amo você.
1: Saboneteira, hein?
3: Tô aqui, Rai, na Band FM.
1: Olha lá.
2: Vai lá, faz uma declaração. Boa,
3: fazendo, Rai. Tô aqui na Band FM, a minha rádio do meu jeito, fazendo essa declaração pra você, Rai. Que é linda, é maravilhosa, acorda linda, vai dormir linda, tá no trono fazendo o número 2, é linda.
1: Peraí.
3: Ela é linda de todo jeito.
1: Acho que nem exagerou. Acho que nem ela gostou disso daí, viu?
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2: Olha, ele é tão puxa-saco que ele perde a mão, você percebeu?
1: Ele perde. Nossa, ele vai pro extremo, né? Pelo amor de Deus.

0: Band FM Diego e Vitor Hugo, beijei a cura aqui no Estação Band FM desta sexta-feira, meu povo. Ó, é o seguinte, daqui a pouquinho desafio ao mano, meu povo.
1: Ô, louco.
0: Olha aí,
1: sumemo.
0: Três palavrinhas, ele vai rimar.
1: É, então, tio, nós desenrola aqui,
0: exato,
1: no bagulho.
0: Você quer sugerir as três palavras? Vai lá no 11 99991-9197. E aí você pode escolher um personagem. Agora isso. Tá assim, né?
2: Agora... Sabe, quero que o Mano rime com o Manuel. Beleza. É. Quero que seja com
0: Dudu,
2: o Gil do Vigor. Beleza.
0: Dudu mandou bem ontem, hein?
2: Dudu.
1: Representou ontem.
2: O Dudu lá, representou. Quem mais pode vir aí? Não sei.
0: Dudu. Eu gosto do Dudu.
2: É. Eu não vou falar que pode ser Mano e Ana Maria, que não vai rolar. Isso também acho que é demais.
0: Nossa, eu adoraria ver Ana Maria.
1: Eu não vou fazer isso.
0: Não, peraí. É tudo pelo show. Ana Maria, tudo pelo show.
1: Ó, vocês me respeitam.
0: É, o show é o seguinte, você é o ouvinte que manda.
1: Uma vez só, Ana Maria.
3: Fala a notícia que você vai falar.
0: Não, ela fica brava, ela brigou comigo, gente. Meu Deus do céu. Eu vou falar do empresário, do empresário de Campo Grande. Ele chama Abadio Furtado. Ele tem 36 anos, ele viralizou nos últimos dias porque ele publicou um grupo de homens praticando uma espécie de crossfit do agro.
2: O que é isso, gente?
0: Então, é um vídeo que mostra um treino com os exercícios convencionais ali do crossfit, tá, os mais conhecidos, só que com vários integrantes. Em vez de usar as roupinhas do crossfit, regatinha, shortinho, meia coxa, essas coisas.
3: Roupa de academia, né?
0: É, eles usaram lá chapéu, bota, calça jeans e fivelão. Sem camisa. E aí a ideia surgiu como uma forma de divulgar a modalidade e, ao mesmo tempo, homenagear as origens do empresário que cresceu em meio ali da rotina de fazenda. Lá. Ele é lá do interior do Mato Grosso, sabe? E aí, de acordo com ele mesmo, com o Abade Furtado, né, que é esse empresário, esse vídeo foi uma forma de valorizar, né, a essência do povo lá que mora no mundo rural, né? Em um momento em que cada vez...
2: No agro mesmo, né?
0: Tá cada vez mais pessoas vivem em áreas urbanas e tal. Então ele falou, não, vou fazer isso, que vai chamar atenção. Então, pra ele, a identificação do público com os vídeos vem da transmissão de valores como a amizade, a diversão e o senso de comunidade.
2: Nossa.
0: Entenderam?
3: É. Delícia, né?
0: Não,
2: o quê?
0: Que delícia.
3: Ah, o quê? Né?
2: Cowboy?
3: Os cowboys sem camisa.
0: Ela não consegue comentar no conteúdo. Ela tem que falar dos caras, pelo amor de Deus.
3: Mas conteúdo são eles. vou lá.
2: Você não quer malhar com ele?
3: Eu quero, no Mato
2: Fazer
3: Grosso.
2: Fazer uma rosca direta?
3: Eu quero conhecer o Mato Grosso.
0: Que? meu.

0: Grande FM, Jorge Matheus. Jorge Henrique Rodrigo, vai lá em casa hoje. Ele gosta.
1: É Jorge Henrique Rodrigo.
0: Ele gosta.
2: Olha o namorador, Mano. É o Mano namorador aí.
0: Mano, cadê você?
2: Aí, namorador, aí, namorador.
3: Ah, namorador. Nós temos negocinho aí, tio.
0: Nós temos negocinho aí, ó, que beleza. É. Não, a galera participou aqui.
3: Tá ligado.
0: Hoje a gente vai ter, sabe qual feat que a gente vai ter hoje?
2: Com
0: Ana,
2: quem?
0: Ana Maria, fica tranquila.
4: Ah.
0: O mais pedido de hoje...
4: Foi quem?
0: Foi Craque Neto.
4: Ah.
0: Vai ser bom.
4: Nome do pai, nome do filho.
0: Aí, ó.
4: Nossa, mãe do Deus Espírito Santo, meio que ser pai.
2: Caramba, também, vai.
4: Eu tava aqui já na Band. Você dorme aqui na Band, né?
0: Você dorme aqui, né?
4: Aqui, garotinho. Ah. Vou fazer eu, Mano Dil, ser monstro.
0: Então vamos lá. Vamos falar as palavras da rima de hoje.
2: Vai.
0: Helicóptero.
2: Fácil.
3: Helicóptero.
2: Você vai anotar aí?
3: Boa nota aqui.
2: Anota aí, porque ele é esquecido, viu?
0: Ele é esquecido. Ah, vá, sério. Ah, vá. É, sério
3: helicóptero.
0: Mesmo. Sério. A segunda é flores.
2: Fácil, hein?
0: E a terceira, namorados. Olha namorado. Aí.
2: Cara, muito fácil, hein, craque?
0: Muito fácil, hein?
3: Helicóptero.
0: Helicóptero, flores e namorado. Opa, o quê? Tá valendo!
2: O helicóptero vai derrubar ele.
3: Helicóptero, eu não sei, pai.
0: Vai derrubar.
3: Como é que o Robson faz de manhã, o fofocóptero? É, ele faz no helicóptero.
0: Nossa.
3: Agora sim, pra eu não ficar quieto, não. Hoje você vai rimar com o Craque Neto. Vamos lá, então, vamos improvisar. É o Mano Dilce e o Neto vai completar. Próxima palavra é flores. Será que o Neymar melhorou das dores? É, tomará que sim, porque eu quero ver ele jogar pra mim. Vamos lá. E aí, Neto, você tá ligado? Que por sinal, esses caras estão com vários namorados. É, eu falo mesmo. É, esses caras aí, ó. Tá de sacanagem, né? Lá ele, meu irmão.
0: Oh,
3: e aí, ó, Neto representou, hein? Neto representou, hein?
0: Polêmica, hein? Pelo amor de Deus.
2: Você vai passar o Dia dos Namorados aonde?
3: Eu vou passar na zona, meu irmão.
0: Que isso?
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2: É o Neto mesmo.
0: Segura ele, gente.
2: É o Neto mesmo.

0: Johnny João Gomes, vou te procurar e I love you, baby. Ó, gente, quem quiser falar ao vivo com a gente aqui, manda mensagem no WhatsApp 11 999919197 e escreva ao vivo. A gente vai te ligar e você vai responder qual o tipo de pessoa você não namoraria e por quê. Diga pra gente!
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11: FM. Oi, oi, aqui, ó nós aqui, ó nós aqui, ó. Opa, ai,
12: Ela só quer saber de namorar.
11: A sua rádio
12: ela
11: do seu jeito?
12: Só quer que saber a gente... de namorar.
11: O que que tá acontecendo,
12: ela
11: gente?
12: Ela só quer
11: que é
12: saber
11: isso?
12: De...
11: Meu Deus.
13: O pessoal da Band, tá bom? Boa noite. Rapaz, a situação tá tão feia que a gente não pode ficar escolha não. Tá beijando nem bandeira de Santo Reis. Então respirou, é dentro.
11: Entendeu? Não tem essa que de negar, isso? Não. Ou seja, qualquer tipo ele namoraria, velho. Não tem essa,
14: esse
11: não.
14: Aí não tem escolha, não.
11: Esse daí
14: eu,
11: tá,
14: hein? Pra dentro
11: tá
14: mesmo.
11: Em toda, velho.

0: molhado.
1: Band FM Zé Neto Cristiano, Pátio do Posto, aqui na estação Band FM. Olha que beleza. E ó, ó, a gente falou pra galera ligar ou mandar mensagem pra gente ligar. E não é que mandaram mesmo?
2: Olha!
1: E tem ela que é a Lulu, é a Luciene. Oi, Lu!
3: Oi, meus amores!
1: Tudo bem?
2: Oi!
3: Boa noite!
1: Boa noite,
2: boa noite, menina!
1: Como é que você tá? Qual é a expectativa dessa sexta noite, menina?
3: Edredom. MC, MC Lençol e DJ
1: Travesseiro.
3: Edredom.
1: Que beleza, que agitado.
2: Com namorado, né? Com namorado.
3: Não, não, não quero saber de namorado não, que namorado só dá trabalho.
1: É, vai, tá, vai encoxar o travesseiro, entendeu? É
3: o travesseiro. Sem chifre eu me deito, sem chifre eu me levanto.
1: Ah, caramba, tá, vou te certo. Falar, hein? Vou te falar. É, essa tá chateada com alguma coisa, hein?
3: É. Sim. Não, eu tô tranquila, tô tranquila. Ah,
1: que bom. Mas me fala uma coisa, qual foi o tipo de pessoa aí, qual é o tipo de pessoa que você não namoraria nunca e por quê?
3: Nossa, gente, que fala errado, eu não suporto. É um tal de nós vai, nós foi. E uns que tem a pezinho lá nos índios lá, que é me deu, me dá. Olha, me dá um nervoso.
1: É, me dá um nervoso, né?
3: Me dá um nervoso.
4: Sério? Cara, ela não namoraria com o mano, pelo jeito, então.
2: Não, nós trocamos.
1: Você namoraria com o mano?
3: Ah, não, mano, é gente boa. Mano, é tudo junto, nós tudo junto e misturado.
1: Olha o mano!
2: Ué, mas ele fala tudo errado, esse imbecil.
3: Ah, mas ele é um amor, eu amo ele.
1: Ô, mano, tá, ô, mano, faz a fita aí, pô.
4: Ô, mano, isso
3: eu sou
4: que eu
3: da quebrada,
4: aproveita
3: também. Eu sou da quebrada
1: aí,
3: também.
1: Aí, não, aí, ó.
2: Agora dá licença que o papo é com nós aqui.
4: Foi uma música romântica.
1: Aí, ó. Aí, ó.
2: Ô, minha princesa, você é de qual quebrada?
3: Eu sou aqui do Jardim Gá.
2: Jardim Gá.
3: É, aí, Vila Andrade.
2: Vila Andrade aí, ó. E aí, tá suave aí dos manos aí. Os manos tão ramelando na missão aí, então.
3: Tá, os manos aqui tá osso.
2: Não tem uns caras responsa pra chegar e pumba.
3: Tem não.
2: É.
3: Que tá osso, mas, viu?
2: Tá osso, né? Entendi. Tá. Então quer dizer que se eu chegar aí e pumba, nós pá?
3: Ó, oh, se pá, nós pá.
1: Ó, oh, mano!
2: Deixa só nós no particular agora, por favor, vai.
4: Filha da mãe, velho.
2: Gente do céu.
4: Cara, eu acho que ela curtiu.
2: Eu acho que não tem nada a ver com falar errado. Ela gosta.
1: Fala pra ela lá. Não, fala pra ela.
2: Ela gosta.
1: Me dá seu telefone, me dá seu telefone.

0: Tarde FM, Leonardo, sem vergonha e sem juízo. Olha, agora, senhoras e senhores, olha o clima.
1: Vamos lá,
2: né? Aquele clima sem vergonha e sem juízo, né, do programa,
1: né? Vamos lá, né?
0: Que é isso, Paulo Gomes?
1: Sem vergonha, sim, sem juízo, não.
0: Não.
2: É mesmo?
0: Aqui,
2: é.
0: Ó. Olha aqui, danadinha. Ó.
1: Pensamento de hoje. Olha, e diz que o que é o 1º de abril perto das mentiras que a gente escuta no dia 12 de junho, né?
0: Verdade, hein?
2: Eu te amo, amor.
1: É,
2: pra sempre.
1: Amo só você.
2: Só você.
1: Você é a única.
0: Você é a única.
2: Cara, cheio de amantes. Você é a única.
3: Seca o palco de me dar um conselho, meu amigo.

0: fazer barulho, Zeca Pagodinho.
1: Band FM, turma do pagode com o Zeca Pagodinho pedindo a conta. E agora?
2: Vamos pedir a conta.
3: O que foi, juiz?
2: Aí, ó.
3: Tá impedido, olha lá, ó. Dois impedidos.
4: Olha aí. Bem, amigos da Band FM, haja coração, amanhã tem Brasil na Copa do Mundo.
2: Caramba, velho, tem mesmo, Galvão.
4: Será que tu cheguei aqui na Casas Bahia e quero fazer uma pergunta aqui pra você.
2: O quê?
4: Será que aqui vende vinho?
5: Não, aqui não.
2: Aqui também não, né?
4: Então, ainda bem que eu trouxe esse.
2: Ele anda com vinho.
1: Ele anda.
2: Olha lá, ó. Ele anda com vinho.
4: Esse é o meu.
1: Ele anda até com copinho, olha lá. Olha lá.
4: Vamos falar de seleção? Vamos falar de Copa?
2: Deixa eu falar, amigo. Fala aí. Amanhã, 19h, horário de Brasil.
4: Olha!
2: O Brasil estreia na Copa do Mundo. Pela primeira vez, um técnico que não é brasileiro que vai comandar a seleção.
1: Verdade, verdade.
2: Italiano, Carlo Ancelotti.
4: Mamma mia.
2: Cara, como...
4: Mamma mia.
2: E ele tá orgulhoso. Como eu confio. Você viu o que ele falou hoje?
1: Cara, legal. Gostei, você viu?
2: É uma experiência nova, mas algo especial. Porque ele nunca dirigiu uma seleção em Copa do Mundo. Ele é multicampeão em clubes, né?
4: Ele falou,
2: ter a responsabilidade e a honra de representar o país do futebol, a seleção mais laureada do mundo.
1: Tá vendo?
2: Já ganhou o Brasil. Ele ganhou meu coração, ele pai. Ganhou. Porque ele é fera demais,
1: ele é
2: né,
1: fera,
2: Galvão?
1: Ele é fera.
4: Mamma mia. Mamma mia.
1: Não, mas ele foi no coração do brasileiro, né? Já falou lá, honra representar o país do futebol. Pra gente, pro brasileiro ganhou. Isso daí é um orgulho, né? É verdade.
4: Ganhou a gente.
2: Provável escalação do Brasil amanhã.
1: Alisson
2: no gol. A defesa com Danilo, Marquinhos, Gabriel Magalhães e Alexandro.
4: Essa bola aí atrás.
2: Meio campo, Casemiro, Bruno Guimarães, Lucas Paquetá.
4: Arma jogada pro ataque.
2: E o ataque, Rafinha, Matheus Cunha e Vini Júnior.
4: Olha aí, ó.
2: Vai, agora merece um rápido. Quanto vai ser o Brasil, Galvão?
4: Brasil amanhã 2-0 em cima do Marrocos.
2: Fernando César?
1: Eu tô no 2-0 também, tô no 2-0. E você?
2: Eu vou de 3-1.
1: Rapaz. É isso.
2: Lembrando que amanhã, transmissão do jogo na Band FM, viu?
4: Isso, exato. Você pode escutar aqui com a gente.
2: Amanhã não tem nem Band ao vivo. A partir das 18h eu esquenta pro jogo. Você já vai dando seu palpite. 19h a gente entra com a transmissão. E aí, vi? Aí vambora, velho.
1: Aí, meu amigo.
2: Eu tô com sede.
4: Enche o copo do Paulo Gomes aí.
1: Cadê? Aí, sede, enche aí, pô.
4: Vou abrir outro aí. Vai, já coração. Eu vou ficar bem louco.

0: Tarde FM, Ed, Brito e Samuel. Romance Rosa aqui no Estação Band FM. Vamos direto para a redação, gente. Notícias importantíssimas.
1: Corre pra cá, Manuel.
2: Nossa, amigo, vamos comentar essa notícia aí, mano.
1: Vamos lá, então. Rapidamente aqui, olha.
2: Alô, meus amigos.
1: Rosana Ferreira, Rosana. Primeira Miss Bumbum, revela superstição para a Copa. Vou usar a mesma lingerie em todos os jogos do Brasil. Pronto.
0: Agora vai.
1: Olha a superstição. A mesma lingerie, Manuel.
0: Agora vai.
1: Você não vai usar a mesma cueca, não, no jogo do Brasil, né?
2: Eu vou usar. Eu tenho uma cueca verde e amarela.
0: Meu Deus do céu.
2: Eu vou usar ela em todos os jogos.
1: Não vai lavar, não?
2: Vou lavar quando tiver jogo da Argentina. Alô, meus amigos.
1: Rosana Ferreira. Rosana. Primeira Miss Bumbum revela superstição para a Copa. Vou usar a mesma lingerie em todos os jogos do Brasil.
0: Pronto, agora vai.
1: Olha a superstição, a mesma lingerie, Manuel.
0: Agora vai.
1: Você não vai usar a mesma cueca, não, no jogo do Brasil, né?
2: Eu vou usar, eu tenho uma cueca verde e amarela.
0: Meu Deus do céu.
2: Eu vou usar ela em todos os jogos.

0: Peguei, deu nada.
1: Não deu nada.
0: Tô... Ah, ninguém quer saber.
1: Nossa, que é isso? Ó, mandar um abraço rápido aqui. O grande Espinha, lá da Band FM Cuiabá, escutando a gente aqui. Ó, que beleza.
2: Olha aí.
1: Gente boa, dormindo, né?
2: Gente boa pra caramba.
1: Gente boa lá,
2: tá,
1: né?
2: Tá devendo o almoço até agora,
1: filho da mãe. Tá devendo o almoço, tá devendo o almoço. 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Vem com Big Copo Térmico, chaveiro com abridor de bebidas, suporte de celular, bolsa térmica, tudo com a marca João Bosco e Vinícius de Band FM. Alô, alô, meu xará, gente boa! Fernando Santos de Oliveira!
2: Aê, aê!
1: Oh, meu querido, valeu aí, um abraço e é isso, né, gente?
0: Bem, amigos,
2: vai, Brasil, né? Vai!
0: Bem, amigos, acabou.
1: Acabou.
0: Estação.
1: Cadê?
0: Band FM acabou.
1: Cadê o champanhe?
0: Terminou.
1: Cadê o champanhe?
2: Cadê o último? Não, é vinho, é vinho.
1: É vinho, é vinho, é vinho.
0: Cadê o vinho?
1: Aqui, ó, pronto.
0: Aê, vai, Brasil, amanhã vai, Brasil. Tem Brasil. Acabou!
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4: Beijo, ótima noite.
5: Beijo, valeu. Ô, gente, 8 horas, 4 minutos. Você tá curtindo aqui a Band FM? E é o seguinte, você pode continuar ouvindo a Band através do bandfm.com.br, tá bom? A partir de agora tem Voz do Brasil, 9 da noite, Super 6, 10 da noite, Band Love. 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
6: 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As notícias do governo federal que movimentaram o país no dia de hoje.
7: Olá, boa noite.
8: Boa noite para você que nos acompanha em todo o país.
7: Sexta-feira, 12 de junho de 2026.
8: Vamos ao destaque do dia. Apoio aos entregadores de aplicativos.
7: O governo lança o novo Move Entregadores e Moto App para financiamento de bicicletas elétricas, ciclomotores, motonetas e motos flex e elétricas produzidas no país.
8: Presidente Lula destaca que trabalhadores vão ter garantia do governo para conseguir juros menores.
9: O governo está assumindo o fundo garantidor para que ninguém deixe de emprestar dinheiro para vocês comprar moto por falta de garantia. O governo é a garantia de vocês.
7: Você vai ouvir também a habitação.
8: 85 mil moradias serão construídas por meio do Minha Casa Minha Vida. 50 mil delas na modalidade rural do programa.
7: O governo federal prevê investimento total de 10 bilhões de reais nesta nova seleção habitacional.
8: E vamos falar também da transferência de imóveis federais para municípios regularizarem casas nas periferias.
7: Para acomodarem famílias em prédios que estão ociosos nas cidades.
8: É o programa Imóvel da Gente, tema da nossa entrevista com a secretária de Patrimônio da União, Carolina Stuck.
7: Hoje, na apresentação da Voz do Brasil, eu, Mariana Jungmann e Luciano Seixas.
8: E acompanhe a gente ao vivo. Acesse radiogov.ebc.com.br ou o canal Gov na sua TV aberta.
7: Foi lançada hoje uma nova vertente do programa Move Brasil, agora para ajudar entregadores de aplicativos na entrega e transporte de passageiros.
8: Eles vão poder financiar motos e outros veículos semelhantes para trabalhar com total garantia do governo.
10: O programa Move Brasil, Entregadores e Moto App é voltado para motociclistas ou ciclistas que trabalham com entregas de mercadorias, transporte de passageiros ou de cargas. Com a linha de crédito, eles vão poder financiar veículos como bicicletas elétricas, ciclomotores, motonetas e motos flex e elétricas produzidos no país. O presidente Lula comentou que a nova linha de crédito dá autonomia aos entregadores, que terão total garantia do governo para conseguir o financiamento.
9: O que é que nós fizemos de novidade? O governo está assumindo o fundo garantidor para que ninguém deixe de emprestar dinheiro para vocês comprar moto por falta de garantia. O governo é a garantia de vocês. Vocês não estão apenas conquistando o direito de ter uma moto. O que a gente tem que dentro é que a gente está deixando de pagar um aluguel para a gente comprar um patrimônio.
10: Será possível financiar um veículo por beneficiário e os trabalhadores terão 2 meses para começar a pagar, com prazo de financiamento de até 48 meses. E as montadoras poderão oferecer descontos para a compra. As taxas de juros são de 12% ao ano para os homens e 11,5% para as mulheres. Se o trabalhador financiar R$ 21 mil reais para comprar sua moto, por exemplo, a parcela ficará em cerca de R$ 552. Para o coordenador da Aliança Nacional dos Entregadores por Aplicativo, Nicolas Souza, poder financiar um veículo vai trazer segurança aos trabalhadores.
11: A gente vai poder trocar de moto com mais facilidade, a gente vai poder conseguir comprar a bike elétrica, principalmente os irmãos que entregam de bike aí e que tem poucas condições hoje de trabalhar com saúde, com segurança, pedalando morro acima, né?
10: Podem solicitar o financiamento ciclistas e motociclistas cadastrados como entregadores em aplicativos há pelo menos 6 meses e que tenham realizado no mínimo 100 corridas. E ainda entregadores com carteira assinada que atuem há pelo menos 6 meses na mesma empresa. O ministro do Desenvolvimento, Indústria, Comércio e Serviços, Márcio Elias Rosa, comentou o alcance do programa.
12: Se nós contarmos todos, os seletistas, os de plataforma, nós vamos alcançar 1 milhão de colegas, aí, de companheiros e de companheiras. Todos os dias rodam as ruas de todas as cidades, pequenas e grandes cidades, levando remédio, comida, documento. E essas pessoas que trabalham tanto dia após dia são absolutamente essenciais.
10: A adesão ao MOVE será pelo site gov.br/movebrasil. Após o cadastro, o trabalhador será informado se atende às condições e a partir de 13 de julho poderá procurar a Caixa, o Banco do Brasil ou instituições financeiras habilitadas para a contratação do financiamento. Reportagem Márcia Fernandes.
7: Moradias para quem vive no campo, em comunidades rurais e quilombolas.
8: O governo do Brasil anunciou a contratação de 85 mil moradias pelo programa Minha Casa Minha Vida.
7: Também foi contemplada a modalidade de construção por meio de entidades, como associações e cooperativas.
13: Um total de 85 mil moradias serão construídas por meio do Minha Casa Minha Vida. Destas, 50 mil unidades serão destinadas à modalidade rural do Programa Habitacional do Governo. Atualmente, a iniciativa contempla famílias com renda bruta anual de até 50 mil reais. Entre os beneficiários estão agricultores familiares e integrantes de comunidades quilombolas rurais. Para Vânia Marques, presidente da Confederação Nacional dos Trabalhadores Rurais e Agricultores Familiares, as novas moradias representam reconhecimento para o povo do campo.
14: Garantir moradia digna para as famílias do campo é reconhecer a contribuição para o país e afirmar que ninguém pode ser deixado para trás.
13: Outras 35 mil moradias vão atender a beneficiários do Minha Casa Minha Vida, a entidade, em 218 municípios brasileiros. Esta linha do programa federal é voltada para famílias de baixa renda organizadas por entidades privadas sem fins lucrativos que, em alguns casos, também auxiliam na execução das obras e no suporte técnico dos projetos. O presidente Lula garantiu que mais recursos podem ser liberados para esse tipo de parceria.
15: A única coisa que vocês precisam é que a gente tenha confiança em vocês e respeito que vocês darão conta do recado. Portanto, se preparem, porque quanto mais casa vocês fizerem, quanto melhor for a qualidade da casa que vocês fizerem, mais vocês vão ter direito de ter mais casa para fazer.
13: O ministro das Cidades, Vladimir Lima, reforçou que as duas modalidades do programa Minha Casa Minha Vida, entidades e rural, são importantes porque a participação da população é protagonista na solução de problemas habitacionais.
16: Somente por intermédio dessas entidades conseguimos chegar na zona rural e oferecer moradia digna aos brasileiros do campo. São empreendimentos que de fato vão transformar a vida das famílias e dar dignidade para as famílias aí que esperam tanto tempo por uma casa para morar.
13: O governo do Brasil prevê investimento total de 10 bilhões de reais nesta nova seleção habitacional. Os recursos serão liberados através do Fundo de Desenvolvimento Social. O governo do Brasil também anunciou a liberação de 1 bilhão de reais em crédito instalação, que é destinada à construção e reforma de casas para famílias assentadas e comunidades quilombolas, que fazem parte do programa
17: Programa Nacional de Reforma Agrária. Reportagem Gabriela Noronha.
8: De um lado, imóveis ociosos da União, como prédios públicos em regiões centrais das grandes cidades, ou áreas que já foram rurais e hoje viraram a casa de muita gente nas periferias pelo país.
7: De outro lado, famílias que precisam dos títulos de propriedade das suas casas ou de um apartamento para morar. Prefeituras que precisam de espaço para equipamentos públicos.
8: Para fazer esses dois universos se encontrarem, o governo do Brasil criou o programa Imóvel da Gente.
7: Mais cedo, nós conversamos com a secretária de Patrimônio da União, Carolina Stuck, sobre esse trabalho. Acompanhe a entrevista. Secretária Carolina Stuck, muito boa noite. Vamos começar falando do programa Imóvel da Gente. Ele tem feito, né, uma transferência dos imóveis ociosos do governo federal para fins sociais, como habitação, por exemplo. A senhora pode explicar melhor para a gente como é que funciona o programa e para que outros fins os imóveis podem ser destinados?
18: Boa noite, Mariana. Boa noite, Luciano. Então, o Programa Imóvel da Gente é uma política de democratização do patrimônio da União. O objetivo dele é transformar imóveis ociosos ou subutilizados em políticas públicas. Então, é fazer com que esses imóveis públicos cumpram a sua função social, ambiental e econômica, tentando atingir, né, chegar diretamente à população, transformando esses imóveis em equipamentos públicos. O programa prioriza quatro áreas de ação, né? A primeira delas é a habitação de interesse social, numa forte parceria com o programa Minha Casa Minha Vida, com as suas várias modalidades, mas em especial o programa Minha Casa Minha Vida Entidades. A segunda linha visa fazer a regularização fundiária, porque várias áreas da União, historicamente, se transformaram em centros urbanos, foram, né, urbanizadas, a população ocupou essas áreas, e essas famílias não receberam até hoje os seus títulos de propriedade. Então, um dos objetivos é fazer essa regularização, né, esse loteamento, esse parcelamento dessas áreas, para que as famílias possam ter os seus títulos. A terceira área de atuação do programa são as políticas públicas e os programas estratégicos do governo federal. Aqui entra a educação, a saúde, a assistência social, a segurança alimentar, a cultura, enfim, diversos equipamentos, né, tanto equipamentos federais como daqueles que são geridos por estados e municípios, numa parceria com esses entes, para que a gente possa, então, beneficiar ao máximo o atendimento à população. E uma última linha, que são grandes áreas, né, que já foram áreas operacionais, como aeroportos ou rede ferroviária, e que hoje se transformam em equipamentos de múltiplos usos. Essas são as quatro principais áreas aí do programa.
8: E que tipos de imóveis entram no programa? Prédios, fazendas, salas comerciais? Como é que é isso, secretária?
18: Isso. A Secretaria de Patrimônio da União faz a gestão de todos os tipos de imóveis, né? Como vocês citaram, prédios ou terrenos desocupados, às vezes grandes áreas rurais. E cada uma delas vai sendo destinada para uma finalidade para a qual ela tem vocação. Então, tem áreas, né, rurais, por exemplo, que são destinadas ao INCRA para reforma agrária ou que são áreas de ocupação originária dos nossos povos e comunidades tradicionais, às vezes áreas, né, das comunidades ribeirinhas próximas aos rios federais, mas também os prédios, às vezes prédios da própria administração pública federal que acabaram sendo desocupados, que a administração não utiliza mais nos centros das áreas urbanas, e que hoje podem virar moradia, por exemplo, né? Então, a gente tem todos esses tipos de imóveis dentro do escopo de atuação aí do Programa Imóvel da Gente.
7: Secretária, a senhora mencionou antes que algumas áreas da União acabaram virando cidades, né? E que o governo faz esse esforço de regularização de titulação dessas... Uhum. Pessoas que foram morar lá, né? E ontem o presidente Lula anunciou a destinação de imóveis numa parceria e também com o programa Periferia Viva. Como é que esses dois programas conversam? Como é que vocês trabalham juntos?
18: Perfeito. Então, a SPU fez um trabalho, um esforço muito grande para fazer um mapeamento de todos esses núcleos urbanos informais que existem em áreas da União, para poder fazer esse processo de regularização. Então, quais são as famílias que ocupam... Só que, e precisa para que isso aconteça, dos parceiros locais, dos estados e dos municípios, porque são eles que conseguem fazer o projeto de urbanização dessas áreas, o loteamento, mas isso tudo custa caro, né? É preciso fazer o georreferenciamento, é preciso um trabalho social com as famílias para fazer o cadastramento dessas famílias, e nem sempre os entes locais, os municípios têm, né, capacidade de gestão e capacidade financeira para fazer isso. Então, nessa parceria, o Ministério da Gestão e Inovação e o Ministério das Cidades conseguiram fazer uma parceria. O PAC Periferia Viva está investindo 200 milhões de reais para atender, nesse primeiro momento, 91 núcleos urbanos em 45 municípios. Foi isso que a gente anunciou ontem, né, celebrou alguns desses contratos ontem. E essa parceria é inédita, é a primeira vez que esse recurso para titulação de famílias é destinado exclusivamente para áreas da União.
8: Quantos imóveis já foram repassados para o Imóvel da Gente e qual a expectativa de repasses até o fim do ano?
18: Ontem nós anunciamos, no balanço de maio de 2026, 1.804 imóveis destinados. Ontem, com as destinações de ontem, a gente já chegou a quase 1.900 imóveis. A expectativa é que até o final do ano a gente chegue a 2.000 imóveis, beneficiando aí em torno de 400 mil famílias em centenas de municípios em todos os estados brasileiros.
7: Muito bem, nós conversamos com a secretária de Patrimônio da União, Carolina Stuck. Muito obrigada, secretária, pela sua entrevista à Voz do Brasil.
18: Obrigada a vocês, boa noite.
8: O governo vai investir 160 milhões de reais para fortalecer a economia popular e solidária.
7: Esse modelo econômico tem como princípio a cooperação entre os trabalhadores e a solidariedade.
8: O resultado é uma remuneração mais justa, maior preocupação com o meio ambiente e o fortalecimento das redes locais de fornecimento.
19: Uma cadeia de produção que envolve 5 estados do país com foco na sustentabilidade. Esse é o trabalho da cooperativa Justa Trama, com sede em Porto Alegre, que comercializa itens de vestuário e artigos de enxoval, feitos com algodão agroecológico. Patrícia Ribas, costureira e diretora financeira da cooperativa, explica como é o processo de produção.
20: A plantação do algodão sai do estado do Ceará e do Rio Grande do Norte, vai para a Pará de Minas, é feito fio e o tecido vai para Porto Alegre, Rio Grande do Sul, onde é produzida as peças. Rondônia também está incluída porque ela também faz parte com os adereços, botões de cascas de coco e produtos da Amazônia mesmo, né?
19: O dinheiro arrecadado no fim do ano é repartido entre todas as organizações que participam da cooperativa. Esse é um modelo de economia popular e solidária, forma coletiva de organização em que os trabalhadores se baseiam na cooperação e na solidariedade. Para fortalecer iniciativas como essa, o governo vai investir 160 milhões de reais. O anúncio foi feito nesta sexta-feira, durante o primeiro Festival Nacional de Economia Popular e Solidária, realizado no Rio de Janeiro, com o apoio do Ministério do Trabalho e Emprego. Fernando Zamban, secretário nacional de Economia Popular e Solidária, explica a que esse dinheiro se destina.
21: Grande parte dos investimentos vem no apoio à melhoria da gestão dos empreendimentos, que é o grande problema, o grande gargalo identificado por esses empreendimentos. Outra parte é investimento, adquirir equipamentos, logística, para permitir que eles tenham mais condições de disputar licitações públicas, acesso ao mercado, colocar o produto no mercado convencional que nós encontramos nas prateleiras, ter produto da economia solidária também disponível para a população em geral.
19: Ainda durante o evento, foi assinada a portaria que institui o segundo Plano Nacional de Economia Solidária, principal instrumento de planejamento estratégico do setor. A carioca Maria Inês de Queiroz Scalper faz questão de comprar itens artesanais e contribuir para a valorização de iniciativas ligadas à economia solidária.
22: Primeiro que eu acho mais belo, eu acho o preço mais justo e eu dou realmente valor. Essa coisa do tempo, da dedicação, né, do físico da pessoa, debruçar sobre aquilo e fazer aquele trabalho manual, eu acho isso muito importante.
19: Hoje há cerca de 30 mil empreendimentos econômicos solidários no país, geralmente na área de artesanato e na produção de alimentos, sendo que a maior parte dessas organizações ainda atuam de maneira informal. Reportagem Natália Koslick.
7: Em uma entrevista à TV Brasil, da empresa Brasil de Comunicação, o diretor do Programa Nacional de Imunizações, Éder Gatti, explicou sobre a suspensão temporária da vacina contra a dengue do Butantan.
8: A ideia é estudar os casos junto ao Instituto e à Anvisa para identificar possíveis fatores de risco e orientar a população da forma mais segura possível.
7: Mais cedo, nós conversamos com a repórter Natália Koslick para entender o que houve e as providências que estão sendo tomadas. Boa noite, Natália. Vamos rememorar o que, que houve. A vacina começou a ser aplicada, foi suspensa essa semana, né? Conta pra gente.
19: Boa noite, Mariana, Luciano e ouvintes da Voz do Brasil. A vacina contra a dengue, desenvolvida pelo Instituto Butantan, passou por todos os estudos e testes necessários antes de ser disponibilizada à população. Ou seja, ela seguiu o processo normal das vacinas que são incorporadas para distribuição pelo Sistema Único de Saúde. O que acontece é que, quando a escala foi ampliada, foram manifestados aqueles 42 casos de eventos raros divulgados pelo Ministério da Saúde no início da semana. E por isso a decisão pela suspensão temporária do imunizante. Agora esses casos vão ser avaliados individualmente para investigar o que, que houve com esses pacientes e possíveis fatores de risco que tenham interação com a vacina. Em entrevista à TV Brasil, o diretor do Programa Nacional de Imunizações, Éder Gatti, explicou como funciona esse processo.
1: A gente vai fazer um levantamento assim, quais foram os fatores de risco que levaram essas pessoas a desenvolverem esses agravos, considerando que a maioria, e a grande maioria, não desenvolveu. Porque, eventualmente, nessas investigações, a gente acaba identificando fatores de risco que permite a gente direcionar a vacina para um grupo e contraindicar para outro. Por exemplo, pode ser desde um uso de medicamento, pode ser desde uma doença que a pessoa tenha, pode ser até mesmo a idade dela. Tudo isso são coisas que a gente precisa avaliar com muito cuidado para tomar a melhor decisão e garantir a proteção da população. Quando a gente vacina em massa, os eventos muito raros aparecem, que foi justamente o que aconteceu.
19: Vale ressaltar que foram notificados 42 eventos em um universo de 500 mil pessoas que haviam sido vacinadas até o momento.
8: Natália, com essa suspensão, o que acontece com as doses do imunizante que já foram distribuídas aos estados e municípios?
19: Luciano, por enquanto essas doses ficam em stand-by, até que haja uma definição definitiva sobre essa análise, que está sendo desenvolvida em parceria com o Instituto Butantan e a Anvisa.
7: Agora, Natália, existe uma outra vacina contra a dengue, do laboratório Takeda, que também foi incorporada ao SUS e que já vinha sendo aplicada em crianças e adolescentes, né? Sei que deve ter muita gente preocupada com isso por aí. Muda alguma coisa no caso desse imunizante?
19: A princípio, não, Mariana. O diretor do Programa Nacional de Imunizações, Éder Gatti, explicou que no caso da vacina do laboratório japonês, não foram encontrados agravos.
1: A vacina do laboratório Takeda, que foi incorporada em 2024, nós já temos quase 9 milhões de pessoas vacinadas pelo SUS, de 10 a 14 anos, e nós fizemos a mesma avaliação com essa vacina e não encontramos nada semelhante até o momento. Então, a vacinação contra a dengue das crianças e dos adolescentes de 10 a 14 anos é feita com outra vacina, e essa outra vacina tem um bom perfil de segurança, uma vez feita conforme os protocolos do Ministério da Saúde.
8: Agora, como evitar que essa investigação acabe gerando desconfiança sobre a eficácia das vacinas em geral?
19: Pois é, Luciano, exatamente o contrário. Esse episódio deve ser interpretado de forma oposta, na visão do diretor do Programa Nacional de Imunizações. Ele fez questão de ressaltar que todo esse processo da suspensão temporária deve reforçar a confiança das pessoas no trabalho de controle dos órgãos de saúde, já que foi o próprio governo que divulgou os casos e que prestou os esclarecimentos.
1: O Ministério deu toda a transparência para o que foi encontrado. Isso demonstra que as pessoas devem ter confiança no programa e confiança no Sistema Único de Saúde. Porque se nós encontrarmos qualquer problema em qualquer produto que é utilizado na população, nós seremos os primeiros a tomar providência e os primeiros a comunicar.
19: Vale lembrar que a vacina contra a dengue, desenvolvida pelo Butantan, estava sendo aplicada apenas em cidades de São Paulo, Minas Gerais, Ceará e Tocantins. E para quem tomou a vacina nos últimos 21 dias, a orientação do Ministério da Saúde é fazer o acompanhamento em uma unidade de saúde local para observar possíveis reações adversas. Mariana, Luciano.
7: Obrigada, Natália Kozlik, pelas suas informações aqui na Voz do Brasil.
8: Termina daqui a pouquinho, às 23 horas e 59 minutos de hoje, as inscrições para o Exame Nacional do Ensino Médio.
7: Esse mesmo prazo vale para quem deseja solicitar atendimento especializado e tratamento por nome social.
8: As provas serão aplicadas nos dias 8 e 15 de novembro em todo o país e são a principal porta de entrada para a educação superior no Brasil, como destacou o ministro da Educação, Leonardo Bacchini.
0: O Enem é muito importante porque é a principal ferramenta de acesso à educação superior no Brasil hoje. Com seu resultado do Enem, você pode acessar o SISU, ou seja, você pode ingressar nas universidades federais, em universidades estaduais, nas universidades públicas do Brasil. Você pode acessar o ProUni, você pode acessar o FIES e muitas universidades privadas também utilizam ao longo do ano a nota do Enem. E agora temos uma novidade, que as universidades federais também, no meio do ano, têm o SISU+, que aproveita também as notas do Enem. Com isso, sua vida muda.
7: As inscrições devem ser realizadas na página do participante, no endereço enem.inep.gov.br/participante.
8: Lembrando que os estudantes concluintes do ensino médio da rede pública também devem acessar esse mesmo endereço para confirmar a participação no Enem e complementar as informações necessárias.
7: A inflação desacelerou no mês de maio, com índice de 0,58% contra 0,67% no mês de abril.
8: De acordo com o Instituto Brasileiro de Geografia e Estatística, os maiores impactos foram dos grupos alimentos e bebidas, seguidos por habitação, cuidados pessoais e energia elétrica.
7: Em 2026, até maio, a inflação é de 3,20% e nos últimos 12 meses, a alta no custo de vida é de 4,72%.
8: O próximo lote de restituição do Imposto de Renda de Pessoa Física será pago em 30 de junho.
7: Os demais créditos serão programados para 31 de julho e 31 de agosto.
8: O primeiro lote foi pago em 29 de maio e somou 16 bilhões de reais.
7: Entre as novidades desse ano está o cashback, destinado a contribuintes com direito à restituição, que não estavam obrigados a apresentar a declaração referente a 2024.
8: Nesses casos, a Receita Federal vai elaborar uma declaração no modelo simplificado.
7: O pagamento desse lote será feito em 15 de julho.
8: E essas foram as notícias do Governo do Brasil.
7: Uma realização da Secretaria de Comunicação Social da Presidência da República.
8: Com produção da empresa Brasil de Comunicação.
7: Fique agora com as notícias do Poder Judiciário e do Congresso Nacional. Boa noite, um bom fim de semana.
8: A gente volta na segunda-feira. Boa noite, até lá.
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3: STF determina ajustes no plano de reestruturação da CVM.
23: No dia de combate ao trabalho infantil, o TST destaca a campanha Vida de Aprendiz.
3: Para o STJ, comprador de imóvel tem legitimidade para exigir obras em áreas comuns.
23: Boa noite, eu sou Marcela Luiza.
3: E eu sou Walter Lima.
23: O Supremo Tribunal Federal determina novas medidas para reforçar a atuação da Comissão de Valores Mobiliários, órgão responsável pela fiscalização do mercado de capitais brasileiro.
3: A decisão é do ministro Flávio Dino, relator do caso no STF. Judite Aragão.
24: O ministro reconheceu avanços nas medidas voltadas à modernização tecnológica da Comissão de Valores Mobiliários, como o uso de inteligência artificial, a integração de bases de dados e a ampliação da cooperação entre órgãos de fiscalização. Mas considerou insuficientes as propostas relacionadas ao aumento da produtividade e à recomposição do quadro de pessoal da autarquia. Na decisão, Flávio Dino rejeitou a meta apresentada pela União de reduzir em apenas 20% o estoque de processos administrativos em tramitação. O ministro considerou o índice incompatível com a gravidade da crise e determinou a apresentação de novas metas para acelerar a análise e o julgamento dos casos.
23: Hoje, 12 de junho, é o Dia Mundial de Combate ao Trabalho Infantil.
3: Para marcar essa data, a Justiça do Trabalho criou a campanha nacional Vida de Aprendiz. Começar certo faz toda a diferença, que está sendo promovida durante todo o mês. Larissa Batista.
25: O foco do TST tem sido converter esse tipo de ação irregular em vagas de jovem aprendiz, garantindo proteção legal, remuneração e a permanência na sala de aula. Os dados mais recentes do IBGE mostram que o país tem mais de 1 milhão e 650 mil crianças e adolescentes entre 5 e 17 anos em situação de trabalho infantil. Alguns são submetidos às piores formas de exploração, que envolvem graves riscos à saúde e à segurança.
23: Comprador de imóvel pode ajuizar ação individual para exigir obras de infraestrutura em áreas comuns do condomínio.
3: Para o STJ, não é necessária a ação coletiva dos condôminos. Fátima Uchoa.
4: O comprador de um lote ajuizou ação contra a construtora responsável pelo loteamento, pedindo a conclusão de obras de infraestrutura nas áreas comuns que estavam atrasadas. A Justiça de Goiás condenou a empresa a finalizar as obras e aplicou multa contratual pelo atraso na entrega. A terceira turma do STJ manteve a determinação. Segundo a relatora ministra Nancy Andrighi, embora a conclusão das obras prometidas em contrato seja um direito coletivo de todos os proprietários, o descumprimento também atinge diretamente a esfera particular de cada um, o que permite a atuação individual na justiça.
23: Ministro Cássio Nunes Marques completa um mês na presidência do Tribunal Superior Eleitoral.
3: Defesa da urna eletrônica e do voto livre marcam o primeiro mês de gestão. Fábio Ruas.
5: O ministro Cássio Nunes Marques tem uma agenda marcada pela defesa da democracia, inclusão, fortalecimento da confiança no sistema eletrônico de votação e pela preparação para as eleições 2026. Outro foco da gestão é o enfrentamento da desinformação e do uso indevido da inteligência artificial.
23: Justiça Federal determina medidas para garantir serviços de saúde em reservas extrativistas no Amazonas.
3: Decisão atende a pedido do Ministério Público Federal. Sabrine Menezes.
9: Segundo as investigações, as Resex Ituxi e Médio Rio Purus, localizadas em Lábrea, abrigam diversas comunidades tradicionais que enfrentam dificuldades de acesso aos serviços de saúde devido à localização e às peculiaridades da região. Com a decisão, a União e o município devem apresentar, em até 30 dias, medidas para garantir transporte de emergência e atendimento médico para as comunidades. Caso não cumpram as determinações, União e município podem ser multados em R$5.000 por dia.
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23: Uma boa noite.
3: Bom fim de semana e até segunda-feira.
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11: Eu sou Humberto Pinheiro e estes são os destaques de hoje do Jornal do Senado, que começa agora. Projeto aprovado no Senado amplia a proteção à honra e à privacidade das pessoas. Trabalhadores da safra não poderão acumular salário e benefícios sociais. Proposta pode facilitar a quitação de dívidas entre contribuintes e o poder público. Boa noite. Uma proposta que restringe a divulgação de imagens de vítimas de crimes ou acidentes avançou no Senado. O projeto foi aprovado pela Comissão de Constituição e Justiça e segue agora para análise do plenário. A medida prevê limites para a divulgação e o compartilhamento de imagens que possam expor a dignidade das vítimas e de seus familiares. Repórter Pedro Pincer.
12: O texto altera o Código Civil para prever que o registro ou a divulgação de imagens de vítimas de crimes ou acidentes e de cadáveres poderão ser proibidos quando atingirem a honra da pessoa retratada ou tiverem finalidade comercial. Atualmente, a legislação já prevê restrições para a divulgação de escritos e imagens de uma pessoa nessas situações. O relator, senador Marcelo Castro, do MDB do Piauí, falou sobre o fato que motivou a apresentação do projeto.
26: Foi o acidente que aconteceu com a cantora Marília e compositora Marília Mendonça, que foi filmada a imagem dela, foi divulgado. Isso causou um grande trauma e esse projeto visa exatamente a proteger essas imagens de pessoas que são vítimas de acidente ou de violência.
12: O texto alternativo de Marcelo Castro altera ainda a pena prevista no texto original. Em vez de reclusão, a punição passa a ser de detenção de 6 meses a 2 anos e multa. A proposta segue agora para o plenário.
13: criação da Universidade Federal do Xingu, no Pará, avançou no Senado. A Comissão de Educação aprovou o projeto que institui a UFX, com sede no município de Altamira. A Universidade Federal do Xingu deverá atender cerca de 430 mil moradores de municípios da região da Transamazônica e das bacias dos rios Xingu e Tapajós. Mais informações com o repórter Rodrigo Rezende.
14: A Comissão de Educação do Senado aprovou a criação da Universidade Federal do Xingu, a UFX. Pela proposta, a nova instituição, com sede em Altamira, será criada a partir do desmembramento da Universidade Federal do Pará. A relatora do projeto, senadora professora Dorinha Seabra, do União do Tocantins, destacou que a presença de uma universidade federal modifica o cenário social da região de instalação.
15: A implantação de uma instituição autônoma com capacidade em pesquisa e extensão contribui sensivelmente para a transformação da realidade social e econômica do seu entorno.
14: O senador Zequinha Marinho, do Podemos do Pará, afirmou que o funcionamento de uma universidade federal em Altamira irá contribuir muito para uma região que fica centenas de quilômetros afastada da capital, Belém.
16: A cidade de Altamira, que é o principal polo da Transamazônica, é em torno de 850 quilômetros. Então, há um vazio nessa região da presença da universidade pública para preencher esse espaço, atendendo não só a cidade de Altamira, que já é, digamos, a sede da extensão da UFPA lá, e faz um trabalho extraordinário, mas não tem pernas para atingir os municípios do Xingu, né?
14: A proposta, que foi apresentada pelo então senador Paulo Rocha, do PT do Pará, será analisada agora pela Câmara dos Deputados.
13: O senador Rogério Marinho, do PL do Rio Grande do Norte, criticou a condução da política econômica do governo federal e afirmou que o crescimento dos gastos públicos tem provocado o aumento da dívida do país. Segundo o parlamentar, a situação fiscal brasileira se deteriorou nos últimos anos e poderá gerar impactos negativos para as próximas gerações. O senador comparou os indicadores econômicos atuais aos registrados durante a gestão do ex-presidente Jair Bolsonaro. Para Marinho, o aumento das despesas públicas é resultado da criação de novos tributos. O parlamentar também citou projeções da instituição fiscal independente sobre a relação entre dívida pública e Produto Interno Bruto, o PIB.
17: Nós sabemos que ao final deste período, a dívida, relação dívida-PIB, que era 71 pontos percentuais, segundo o IFE, que é a nossa instituição fiscal independente aqui do Senado da República, baterá 84 pontos percentuais. Significa que os brasileiros vão herdar uma herança maldita do governo do PT.
13: Trabalhadores rurais contratados por safra não poderão acumular o salário com benefícios sociais. O governo federal vetou integralmente o projeto aprovado pelo Congresso que autorizava a manutenção desses benefícios durante a contratação temporária no campo. A proposta tinha como objetivo estimular a contratação de mão de obra sazonal na agricultura sem a perda de programas sociais. Com o veto, a decisão agora será analisada pelo Congresso Nacional, que poderá manter ou derrubar o veto. Repórter Marcela Cunha.
18: A proposta determinava que o salário recebido em atividades de plantio e colheita não entrasse no cálculo da renda familiar usado para conceder ou manter benefícios sociais como Bolsa Família. Na justificativa do veto, o governo afirmou que a proposta é inconstitucional e criaria uma despesa obrigatória e permanente sem estimativa do impacto financeiro. Mas o relator do projeto, o senador Jaime Bagatoli, do PL de Rondônia, argumentou que a dificuldade de contratar trabalhadores já provoca perdas em diferentes culturas e regiões do país.
20: O pessoal da Bahia está de joelho por não ter mão de obra. Está se perdendo manga, cacau, uva e ninguém pode fazer essa contratação sem carteira assinada.
18: Pelo texto aprovado no Senado, o trabalhador poderia aceitar o emprego formal durante a safra sem perder imediatamente o benefício. O veto ainda será analisado em uma sessão conjunta do Congresso Nacional.
13: Já o senador Lucas Barreto, do PSD do Amapá, defendeu o avanço da exploração de petróleo e gás na margem equatorial, faixa litorânea que se estende do Amapá ao Rio Grande do Norte. Segundo o parlamentar, a atividade pode representar uma oportunidade para reduzir desigualdades históricas na Amazônia e impulsionar o desenvolvimento econômico do estado que ele representa.
11: o Senado deve analisar um projeto de lei que permite a utilização de créditos e direitos creditórios para quitar dívidas entre a União, estados e municípios e contribuintes. A medida pretende dar mais eficiência à gestão de créditos públicos e facilitar a solução de pendências financeiras entre o poder público e os contribuintes. Repórter Alexandre Campos.
0: O mecanismo previsto no projeto é simples. O particular, pessoa física ou jurídica que tiver um direito líquido e certo para receber da União como precatório federal ou crédito de tributo federal reconhecido, poderá receber autorização federal para usá-lo para quitar ou amortizar uma dívida que tem com estados, distrito federal ou municípios. As prefeituras e os governos estaduais, por sua vez, poderão usar esses créditos dos particulares para pagarem ou reduzirem suas dívidas com o governo federal. Essa triangulação, segundo o autor do projeto, o senador Alan Rick, do Republicanos do Acre, vai facilitar o pagamento de dívidas.
1: A ideia é dar utilidade econômica a créditos que já existem e permitir que eles sejam usados para resolver passivos públicos de forma mais eficiente.
0: Alan Rick lembrou ainda que os estados, o Distrito Federal e os municípios poderão limitar o uso desse mecanismo, considerando os contribuintes que dificilmente pagariam suas dívidas com esses entes.
11: Com trabalhos técnicos de Josivaldo Souza, o Jornal do Senado fica por aqui. Acompanhe agora as notícias do Tribunal de Contas da União e da Câmara dos Deputados. Boa noite e bom fim de semana.
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7: O Tribunal de Contas da União avaliou o sistema de concessão automática de benefícios do Instituto Nacional de Seguridade Social, o INSS. A ferramenta foi criada para agilizar a análise dos pedidos e reduzir o tempo de espera dos segurados. A fiscalização apontou avanços na automação, mas também que os resultados esperados ainda não foram alcançados. Um dos problemas é que a fila de espera e o tempo de análise continuam sendo desafios para o INSS. A auditoria identificou o uso de sistemas antigos, falta de pessoal e dificuldades para ampliar o número de benefícios concedidos de forma automática. O TCU fez recomendações para aumentar a segurança das análises automáticas e melhorar o atendimento ao cidadão. Saiba mais em tcu.gov.br.
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8: Câmara facilita o acesso de garis ao banheiro durante o período de serviço.
19: Projeto que proíbe atenuante em crimes de violência sexual vai a plenário.
8: Salvador poderá ser a sede simbólica do governo federal no dia 2 de julho.
19: Boa noite. Os deputados aprovaram um projeto que transfere simbolicamente a sede do governo federal para Salvador no dia 2 de julho. Agora o texto será analisado pelo Senado, como informa a repórter Daniele Lessa.
21: A Câmara dos Deputados aprovou o projeto que estabelece a transferência simbólica e temporária da sede do governo federal para a cidade de Salvador, capital da Bahia, no dia 2 de julho de cada ano. O 2 de julho é o principal feriado estadual da Bahia, celebrando a consolidação da independência do Brasil com a expulsão definitiva das tropas portuguesas de Salvador em 1823, em lutas que tiveram a participação de figuras históricas como Maria Quitéria, jovem que se disfarçou de homem, ingressou no exército para lutar pela independência, mostrando grande habilidade no combate. Pelo texto aprovado, apresentado pelo deputado Léo Prates, da Bahia, a sede do governo federal será transferida simbolicamente para Salvador nessa data, em homenagem às celebrações da independência. A medida terá caráter simbólico e não interrompe o funcionamento normal das instituições em Brasília. Relator da proposta, o deputado Gabriel Nunes, do PSD baiano, destacou que a independência brasileira não se limitou a um único episódio, tendo a Bahia um papel central nesse processo, especialmente no Recôncavo baiano, que serviu como base de organização das forças que lutaram contra o domínio português após a proclamação da independência em 7 de setembro.
22: Naturalmente, o 7 de setembro de 1822
4: é de grande valia, de grande importância, representa o grito de independência do nosso país, mas ainda havia grande dificuldade na consolidação em diversas localidades e nosso Estado teve um papel preponderante para essa consolidação, principalmente no nosso Recôncavo Baiano.
21: O deputado Kim Kataguiri, do Missão de São Paulo, se manifestou contra a votação do projeto, argumentando que existem temas de maior relevância para serem aprovados no plenário da Câmara.
5: Está muito caro o Congresso para fazer esse trabalho, para ficar decidindo sobre esse tipo de pauta. Sinceramente, vossas excelências acham que não há matéria mais importante, que essa é a prioridade para ser levado para o plenário, que não poderia aprovar uma comissão?
21: O projeto, que estabelece a transferência simbólica da sede do governo federal para Salvador no dia 2 de julho, agora será analisado pelo Senado. Da Rádio Câmara de Brasília, Daniele Lessa.
6: Direitos Humanos.
9: Clarissa Tércio, do PP de Pernambuco, critica a participação de crianças na última edição da Parada do Orgulho LGBT+, em São Paulo. A parlamentar argumenta que o evento possui conteúdo estritamente adulto e inadequado para menores de idade.
19: Segundo Clarissa Tércio, a infância está sendo utilizada como instrumento de militância ideológica por meio de financiamento público a entidades do setor. A deputada também acusa políticos da esquerda de realizar campanha eleitoral antecipada no evento.
6: Segurança Pública.
9: Os deputados aprovaram um projeto que proíbe atenuantes em crimes de violência sexual. Saiba mais sobre a proposta, que está pronta para entrar na pauta do plenário, na reportagem de Maria Neves.
22: A Comissão de Constituição e Justiça aprovou o projeto da deputada Laura Carneiro, do PSD do Rio de Janeiro, que proíbe a redução de pena para crimes sexuais, independente da idade do agressor. A proposta também veda a diminuição do prazo de prescrição de crimes de natureza sexual. O projeto ainda será votado pelo plenário. Atualmente, a legislação determina que nos casos de violência sexual cometidos por menores de 21 anos no momento da agressão e de maiores de 70 anos quando for proferida a sentença, a pena pode ser reduzida à metade. O tempo de prescrição também cai pela metade nessas mesmas circunstâncias. Uma lei que entrou em vigor no ano passado, também sugerida por Laura Carneiro, proíbe a redução de pena e de prazo de prescrição caso a vítima de violência sexual seja mulher. O objetivo do projeto aprovado é estender essa vedação a todos os crimes sexuais. O relator, deputado Ricardo Aires, do Republicanos do Tocantins, afirma que, embora a violência sexual afete, na grande maioria dos casos, mulheres e meninas, homens e meninos também podem ser vítimas e merecem igual proteção do Estado.
24: Nós vemos uma escalada no país de crimes sexuais. Acontece cotidianamente fatos lamentáveis, de maneira que, ao tirarmos das circunstâncias de atuação, de atenuação de pena e também no que diz respeito à redução dos prazos prescricionais, os praticantes desses crimes, nós vamos estar, de certa forma, colaborando com uma justiça que seja eficiente, que seja célere.
22: Com a mudança, todos os agressores sexuais ficarão sujeitos ao cumprimento integral da pena. O aumento do prazo de prescrição do crime também é importante, como explica Ricardo Aires, porque a justiça passa a ter mais tempo para investigar os casos. Da Rádio Câmara de Brasília, Maria Neves.
19: Otone de Paula, do PSD do Rio de Janeiro, apresentou o projeto que prevê o aumento das penas para crimes contra a dignidade sexual de crianças e adolescentes quando praticados por ministros religiosos ou pessoas que exerçam funções equivalentes.
9: O deputado entende que a posição de liderança espiritual aumenta a gravidade dos delitos por causa da relação de confiança estabelecida com as vítimas e suas famílias. Para Otone de Paula, é necessário adotar punições mais rigorosas para coibir esse tipo de violência.
19: Dr. Jaziel, do PL do Ceará, celebra o avanço da proposta que reduz a maioridade penal para 16 anos. No entendimento do deputado, a medida atende a um clamor da sociedade que quer o combate à impunidade.
9: De acordo com o Dr. Jaziel, a legislação atual serve de proteção para criminosos que atuam a serviço de facções, valendo-se da menoridade. O parlamentar espera que a matéria avance com urgência na comissão especial e no plenário da Câmara.
6: Meio ambiente.
19: Chico Alencar, do PSOL do Rio de Janeiro, denuncia ameaças sofridas por moradores da Serra da Chapadinha, na Bahia, que atuam na defesa do meio ambiente. Ele alega que as vítimas enfrentam intimidações relacionadas à especulação imobiliária e à exploração mineral.
9: O parlamentar cobra providências das autoridades para garantir a segurança dos defensores socioambientais e a preservação da área ameaçada. Chico Alencar afirma que vai acompanhar o caso para assegurar a proteção das pessoas envolvidas e dos direitos das comunidades locais.
6: Educação.
19: Proposta regulamenta o uso de uma terapia específica para o acompanhamento de pessoas com autismo. A repórter Sofia Peçanha tem os detalhes da regulamentação que está sendo analisada pelas comissões da Câmara.
3: A Comissão do Trabalho aprovou o projeto que estabelece critérios para a utilização da terapia baseada na análise do comportamento aplicada, conhecida como ABA. A proposta busca regulamentar a atuação de profissionais da saúde e da educação que utilizam a técnica, principalmente no acompanhamento de pessoas com transtorno do espectro autista. O objetivo é desenvolver habilidades de comunicação, socialização e autonomia, garantindo mais segurança e qualidade no atendimento, como afirma a deputada Flávia Moraes, relatora na comissão.
10: E a intenção do projeto é justamente regulamentar, criar critérios, definir nível de qualificação, de capacitação para que os profissionais apliquem essa técnica. Porque, na verdade, no meio disso a gente tem aqueles que não estão preparados e pela falta de conhecimento, de preparo, acaba comprometendo, ao invés de ajudar, compromete aí a saúde, o desenvolvimento dessa criança, dessa pessoa.
3: A ABA é uma abordagem baseada na ciência do comportamento, que utiliza métodos estruturados e reforço positivo para estimular o aprendizado e a adaptação do paciente. Pelo texto, a terapia poderá ser aplicada por profissionais das áreas de saúde e educação, desde que sejam graduados ou pós-graduados em análise do comportamento aplicada. Segundo a relatora, a definição de critérios mínimos de formação é essencial para evitar atendimentos inadequados e proteger os pacientes.
10: Então, por isso, a necessidade da definição aí, desses critérios, das exigências de escolaridade, formação para esse profissional, para que a gente possa garantir mais segurança nesse tratamento, na aplicação dessa terapia.
3: A proposta também prevê que estagiários e acompanhantes terapêuticos atuem sob supervisão de profissionais qualificados. A expectativa, segundo Flávia Moraes, é ampliar o acesso ao tratamento em todo o país, com mais profissionais capacitados e maior cobertura nos municípios. Para ser aprovado, o projeto que estabelece critérios para a utilização da terapia baseada na análise do comportamento aplicada precisa ser analisado por mais 3 comissões, seguindo agora para a Comissão de Educação. Da Rádio Câmara de Brasília, Sofia Peçanha.
6: Justiça.
9: Adriana Ventura, do Novo de São Paulo, defende decreto legislativo contra medidas federais que regulam as redes. A deputada classifica os normativos do Executivo como censura explícita e tentativa de cerceamento à liberdade de expressão e da imprensa.
19: Adriana Ventura também sugere a votação da proposta que acaba com o foro privilegiado. A parlamentar defende que todos os cidadãos e autoridades respondam sob as mesmas regras da justiça comum.
9: Na opinião de Reimon, do PT do Rio de Janeiro, as denúncias sobre uma suposta operação financeira ilegal envolvendo o filme sobre a biografia de Jair Bolsonaro aumentaram a rejeição à família. Segundo ele, os recursos para o filme seriam de fundo de previdência dos servidores fluminenses.
19: Para Reimon, as acusações configuram crime de evasão de divisas e ato de lesa pátria, agravados pelo envio de relatórios confidenciais do país à autoridade estrangeiras. Ele pede que a Procuradoria-Geral da República adote medidas severas diante desses fatos.
6: Eleições.
9: Bom Gás, do PT do Rio Grande do Sul, questiona a decisão do Tribunal Superior Eleitoral que suspendeu a divulgação de uma pesquisa de opinião sobre a eleição para a presidência da República. O parlamentar menciona que entidades do setor consideram a suspensão inconstitucional.
19: Bongás explica que o levantamento abordava a reação popular diante de denúncias de repasses financeiros milionários envolvendo o Banco Master e o filme sobre Jair Bolsonaro. Para ele, as investigações sobre a suposta fraude financeira desgastaram a imagem da oposição.
6: Economia.
9: O prazo de responsabilidade de construtoras por imóveis entregues pode aumentar. É o que prevê projeto em debate no Congresso, como informa o repórter Luiz Cláudio Canuto.
12: O prazo de responsabilidade das empreiteiras por obras entregues pode aumentar, beneficiando os proprietários de imóveis. É o que prevê uma proposta em discussão no Congresso. O texto já foi aprovado pela Câmara e aguarda a votação no Senado. Pelo projeto aprovado até o momento, o Código Civil será alterado de forma a ser ampliado de 5 para 10 anos o prazo máximo em que o empreiteiro é responsável pela segurança e estabilidade das obras. Os prazos de garantia deverão variar conforme o tipo de defeito encontrado na obra e começarão a valer a partir da entrega do imóvel, da conclusão da obra ou da emissão do auto de conclusão, o que ocorrer primeiro. O relator do projeto na Comissão de Constituição e Justiça da Câmara, deputado Toninho Vantcher, do PP do Paraná, propôs diferenciar os vícios e defeitos encontrados a fim de estabelecer prazos de garantia e prescrição diferentes, seguindo o modelo do direito espanhol. O prazo aumenta de 5

0: ações que impeçam o uso do imóvel e de 1 para 2 anos para defeitos de acabamento, como pintura, pisos e equipamentos instalados. Toninho Vantcher explica o alcance do projeto.
1: Ele vem trazer uma segurança maior para quem compra o imóvel. Você que vai comprar um imóvel, você vai ter uma garantia de 10 anos da estrutura, né, que é aplicada para você construir uma casa. Então, hoje é 5 anos, então você vai ter 10 anos se acontecer algum problema, algum episódio por falha da construção, você tem direito de recorrer e a empresa tem que sanar esse erro. E nós relatamos esse projeto e fizemos realmente um relatório que atende o interesse tanto das construtoras como também daquele que compra o imóvel. Aquele que compra, ele tem que ter certeza que está comprando um imóvel em condições. E para isso ele terá 10 anos para poder reclamar caso ocorra alguma falha construtiva do imóvel.
0: O texto também prevê o direito do proprietário de pedir o cancelamento do contrato dentro do prazo de 1 ano, a partir do início da garantia. Mesmo nesses casos, o empreiteiro continua responsável pelos consertos durante o período de garantia. Por outro lado, a proposta aprovada na Câmara estabelece que a construtora ou o empreiteiro não será responsável se o imóvel não receber manutenção adequada ou forem feitas reformas que mudem a estrutura original da construção. O projeto foi apresentado pelo deputado Celso Russomano, do Republicanos de São Paulo. Para virar lei, precisa ser aprovado pela Câmara e pelo Senado. Da Rádio Câmara de Brasília, Luiz Cláudio Canuto.
2: Relações Exteriores.
3: Jandira Fegali, do PCdoB do Rio de Janeiro, relata os resultados de uma missão nos Estados Unidos para tratar de economia e segurança nacional. A deputada cita a entrega de documentos contrários à imposição de tarifas comerciais contra o Brasil e em defesa da soberania do PIX.
4: Jandira Fegali acrescenta que a comitiva também pediu a investigação de uma suposta lavagem de dinheiro envolvendo empresários e membros da família Bolsonaro. Ela informa que foram apresentadas provas de remessas financeiras irregulares destinadas a um fundo no Texas.
2: Trabalho.
3: A Câmara aprovou proposta que facilita o acesso de garis ao banheiro durante o serviço. O repórter José Carlos Oliveira explica como isso será feito.
5: As comissões da Câmara dos Deputados aprovaram um projeto de lei que garante ao trabalhador que exerce suas atividades ao ar livre o acesso gratuito a banheiros durante o serviço. A medida beneficia, por exemplo, os garis e os jardineiros. A proposta partiu do deputado Gilberto Abramos, do Republicanos de Minas Gerais, e prevê que o empregador cumpra a medida por meio da instalação de banheiros químicos nos locais de trabalho ao ar livre, ou faça parceria com outros empreendimentos que tenham banheiros disponíveis. O texto também garante o acesso desses trabalhadores a banheiros instalados em prédios públicos e privados. O relator na Comissão do Trabalho, o deputado Sérgio Silva, do Republicanos de Pernambuco, regulamentou esse ponto.
6: A legislação brasileira deve criar condições para o trabalho de todos que sejam dignos. Em relação aos estabelecimentos comerciais, como esses estabelecimentos são privados, entendemos que é necessário que o acesso seja condicionado as exigências próprias do estabelecimento, porque a entrada de pessoas traz questões relativas à segurança e à retribuição pelo uso do espaço.
5: O deputado Sérgio Silva explica agora o acesso aos prédios públicos.
6: Quanto aos prédios de órgãos públicos, deve ser observada as condições de acesso ao prédio, como a emissão de identificação, por exemplo. No mais, pretendemos incorporar ao projeto a previsão de que o próprio empregador deva articular na gestão do seu empreendimento forma de assegurar que os trabalhadores tenham acesso às instalações sanitárias.
5: Outra alteração do relator foi garantir a inclusão dessas regras na CLT, Consolidação das Leis do Trabalho. O texto também foi aprovado na Comissão de Constituição e Justiça e segue para análise do Senado, sem necessidade de votação no plenário da Câmara. Da Rádio Câmara de Brasília, José Carlos Oliveira.
2: Transportes.
4: Beto Preto, do PSD do Paraná, informa a criação de uma subcomissão para acompanhar o fim da concessão da Malha Ferroviária Sul, prevista para 2027. Ele acredita que o tema exige ampla discussão diante dos impactos para os municípios atravessados pelos trilhos.
3: Beto Preto defende o debate de alternativas que ampliem a segurança nas passagens de nível e melhorem a convivência entre a operação ferroviária e o trânsito urbano. Ele diz que é preciso construir construir